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0: Globo, na CBN, 95 no horário de Brasília. Muito, muito boa noite, galera do Futebol Globo CBN. Tá no ar o Enquanto a Bola Não Rola, porque hoje é dia de Mengão no Campeonato Brasileiro. O objetivo do Mengão hoje, na partida de daqui a pouco, é somar mais 3 pontos para chegar aos 16 e tentar ser o clube de melhor campanha na fase de grupos da Liberta. A bola rola daqui a pouco às 9:30 no Maraca para Flamengo e Cusco. E você vai curtir toda a emoção do jogão com ele, a grife do Futebol Globo CBN. Ao lado dele tem a opinião de um craque. Ele conta e manda bem demais.
1: Eu gosto disso.
0: E todas as informações da partida com a Thalita Giudice. Eu estarei o tempo todo na central da bola, de olho em tudo. Eu disse em tudo, do esporte no Brasil e no mundo. E você participa com a gente. Manda mensagem no WhatsApp 97.9988. 97.9988. Mensagem também no X, no Instagram, no YouTube e ainda pelo Fale Conosco, nos aplicativos da Globo e também da CBN.
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0: Então tá combinado, hein, galera? A bola vai rolar, a gente conta tudo e você interage, participa, curte, compartilha, mas você gosta mesmo é de cornetar, né? Você gosta de cornetar, gosta demais. Todo mundo gosta. Acesse as nossas redes sociais. A gente tá no Face, no X, no Insta e também no YouTube. Tudo isso no Futebol Globo CBN.
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0: Na Globo, na CBN, 97 no horário de Brasília, mais uma vez com a produção dele, né, gente? De Jesus Cristo, obrigado, Senhor. Isso. Nesse clima, ó.

0: gente. E na mesa de efeitos, a criatividade do Jorge Presuntinho. Vem aí aquele F5 no Futebol Globo CBN. Eu vou pro Maraca. Hoje é dia de Mengão na Liberta. O primeiro destaque do jogo, Flamengo e Cusco. Fala você, Thalita Giudice.
1: Eu não aguento com essa dupla, não. Falo sim, Francisco Aiello e todo mundo que tá ligado
2: disso.
1: Aqui neste Enquanto a Bola Não Rola. Flamengo que tem um objetivo, apenas um hoje aqui no Maracanã, diante do Cusco. Cusco que tem a segunda pior campanha da Libertadores. Mengão tá focado nos 3 pontos para conseguir classificar como líder geral, para poder mandar todas as partidas do mata-mata da Libertadores dentro do Maracanã. O técnico Leonardo Jardim coloca um time mais alternativo para o confronto de hoje. É um adversário fraco, coloca alguns jogadores convocados, né, pelas seleções que vão disputar a Copa do Mundo, mas tem ali a cavalaria à disposição no banco de reservas, caso alguma coisa não funcione da forma esperada. Um Flamengo que também precisa hoje dar um pouco mais de resposta após a derrota para o Palmeiras na última rodada do Campeonato Brasileiro, um 3-0 para a equipe Alviverde, que é a grande adversária do Flamengo em busca do título do Campeonato Brasileiro. Flamengo escalado com André no gol, é a grande novidade de hoje. Rossi fica no banco de reservas, Royal, Danilo, Vitão e Ayrton Lucas, Everton Araújo, Saúl, De La Cruz, Luiz Araújo, Plata e Bruno Henrique sendo a referência ofensiva do Flamengo. Do lado do Cusco, o técnico Alejandro Orfila, ele vai mandar aí tudo que ele tem de melhor à disposição para tentar pelo menos uma única vitória dentro da Libertadores, para se despedir da competição de forma mais positiva e, claro, com uma graninha a mais no bolso. Aí, ela.
0: Legal, Tatá. Já rola a bola pro jogo do Mengão na Libertadores da América. Rodada meia dúzia, a última na fase de grupos. A bola rola para Flamengo e Cusco. Tem Edson Mauro, tem a Thalita Giudice. Eu estarei no comando da central da bola e a opinião com ele. Ele conta e manda no Futebol Globo CBN. Boa noite, Carlos Eduardo Éboli.
3: Boa noite, Chico. Boa noite a todo mundo que acompanha aqui o Futebol Globo CBN. É um jogo que o Flamengo, ele entra em campo muito de olho também na partida de sábado, né? É, lógico que é importante confirmar uma boa campanha, talvez a melhor campanha na fase de grupos da Libertadores da América. É sempre muito difícil, né, para o Flamengo disputar essa fase com altos e baixos, apesar das classificações, dos títulos. É, nunca o Flamengo encarou muita facilidade nessa fase inicial da Libertadores e está criando facilidades, não à toa pode atingir essa melhor colocação no geral. Mas eu acho que o jogo de sábado, ele passa a também fazer parte desse planejamento, que começa com o confronto contra a equipe de Cusco e termina no Curitiba. É um jogo muito importante, seu contra o Curitiba, para não deixar o Palmeiras desgarrar ainda mais. E o que a gente vai ver aqui, pela escalação do técnico Leonardo Jardim, já é um ensaio do time que ele vai ter à disposição para encarar o Curitiba, porque vamos lembrar que contra o Coxa, os jogadores das seleções já não estarão mais. Então é importante ter um time minimamente entrosado, é a combinação que ele encontra, que é a base que a gente vai ver hoje aqui contra o Cusco, é essa base que vai atuar contra o Curitiba. Eu entendo esse planejamento do Leonardo Jardim e concordo com o planejamento feito pelo técnico do Flamengo, Chico.
0: Muito bem, esse é Carlos Eduardo Éboli, comentarista do Futebol Globo CBN, 9:11 no horário de Brasília. Teve sorteio hoje dos jogos, os confrontos da Copa do Brasil nas oitavas de final. E eu vou passar aqui, hein? Fluminense e Vasco é o confronto carioca. Uma pena, né, gente? Uma pena que a gente não vai ter mais cariocas, né? Ou seja, os dois cariocas seguindo, a possibilidade, né, gente? Dos dois cariocas seguindo na competição. Um ou outro vai ser eliminado, lamentavelmente. Fluminense ou Vasco, um dos dois vai deixar a competição e só um vai chegar às quartas de final. Que pena pro futebol do Rio de Janeiro. Fluminense e Vasco, o Fluminense decide em casa. Corinthians e Internacional, o Timão decide na Neoquímica Arena. Grêmio e Mirassol, segundo jogo em Porto Alegre. Vitória e Atlético Paranaense, a segunda partida no Barradão, em Salvador. Fortaleza e Palmeiras, o Fortaleza decide em casa. Juventude e Atlético Mineiro. Segundo jogo, lá em Caxias do Sul, Remo e Santos. A segunda partida em Belém. E o último confronto entre Cruzeiro e Chapecoense. O jogo de volta acontece no Mineirão.
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0: 9:13 no horário de Brasília. Eu volto pro Maraca. Outro destaque do Mengão. Você de novo, Tatá.
1: De novo, Chico, né? Porque alguns titulares hoje na partida contra a equipe do Cusco possuem poucos jogos vestindo a camisa rubro-negra, né? O goleiro André, por exemplo, vai fazer hoje a sua sétima partida. O zagueiro Vitão tem no total 13 jogos. E o Saul tem 7 jogos também. Vai hoje para a oitava partida. E até falando em cima desse meio-campo rubro-negro, porque talvez uma das maiores missões da diretoria para a janela do meio do ano, que abre em julho, é justamente reforçar o meio-campo. Tem um Saul e um De La Cruz que volta quase sempre para o departamento médico e fazem 2 jogos e aí voltam para o DM. Então isso tem sido uma preocupação, apesar de serem bons jogadores. Além disso, tem o Arrascaeta também, que às vezes oscila, apesar de ter começado bem a temporada e, enfim, ter conseguido uma sequência interessante. É um jogador também com algumas questões físicas. E até em cima dessa questão, tem um nome que tem sido falado dentro da diretoria rubro-negra: o Danilo, volante que atualmente está afastado do Botafogo. É um jogador que interessa a equipe rubro-negra, atleta que nesse momento inicial tem o interesse de voltar ao mercado europeu. Ele estava no Nottingham Forest, mas caso as coisas não aconteçam da forma que o Danilo espera, Flamengo e Palmeiras são os dois times aqui no futebol brasileiro que possuem interesse. A questão é, o valor não é baixo. Botafogo vai tentar elevar ao máximo a pedida para tentar também evitar reforçar um adversário direto dentro do cenário nacional. Da última vez que isso foi sondado, o Alvinegro estava perdendo cerca de 40 milhões de euros em cima do volante para realmente dificultar bastante o interesse de um clube brasileiro no jogador que tem sido determinante na equipe alvinegra. Ela.
0: Legal, Tatá! 9:15 no horário de Brasília, tá no ar enquanto a bola não rola, e você ligado também nas nossas redes sociais, tá bombando, hein, gente? A rede social do Futebol Globo CBN tá bombando, hein? Todo mundo acessando, todo mundo compartilhando, tá, rapaz? Todo mundo curtindo, tá geral na rede social do Futebol Globo CBN. A gente tá no Face, no X, no YouTube e também no Instagram. Acessa aí, ó, e dá aquela curtida legal. Eu participe com a gente disso, mandando mensagem pelo WhatsApp 97099988. Você vem com a gente no Futebol Globo.

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0: Brasília, tá na hora de quê? Do jogo do Mengão na Liberta. Vem aí, Flamengo e Cusco. É o Mengão em busca dos 16 pontos para ficar de boa depois no mata-mata da competição. Flamengo e Cusco, com ele, a grife do nosso timaço.
1: Hoje tem Mengão na Liberta. Entra em campo campeão, vem aí Flamengo e Cusco do Peru. No primeiro jogo, o Flamengo ganhou lá por 2-0. O Flamengo, que é líder do Grupo A, já nas oitavas, mas hoje, como disse o Chico Aiello, precisa ganhar para ficar em primeiro no geral e decidir os seus jogos sempre no Maracanã, no mata-mata das oitavas que vem aí. O adversário do Flamengo, o time peruano do Cusco, ele é o último colocado no Grupo A, com estou apenas um empate, tem apenas um pontinho. Este é o clima, este é o cenário no Maraca hoje, a meia boca, hein? Não recebe aquele público tradicional do Flamengo, que vem aqui com força, com vontade. Hoje uma previsão entre 35 e 40 mil para este jogo entre Flamengo e Cusco pela Libertadores da América, no Grupo A, na fase de grupos. E tudo isso vem aí no Futebol Globo CBN. Vamos então confirmar os artistas do jogo. Vem aí a Tatá, Thalita Gildice, Futebol Globo CBN. Aqui tem jogo.
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0: fase de grupos da Libertadores de 2026 com a melhor campanha de todos. E assim, conseguir decidir todo o confronto mata-mata em casa. O Mengão de Leonardo Jardim vem escalado com 42. André no gol. Na lateral direita, o 22, Emerson Royal. Dupla de zaga com convocado. O nome dele apareceu em primeiro na lista, hein? 13, Danilo e 44, Vitão. Na lateral esquerda, fechando o setor defensivo, o camisa 6, Ayrton Lucas. Meio campo com 52, Everton Araújo. 8, Saúl e 18, De La Cruz. O trio de ataque é com 7, Luiz Araújo. 19, Gonzalo Plata. E 27, o capitão e multicampeão, Bruno Henrique. No banco de reservas, 1, Rossi. 2, Varela. 3, Ortiz. 4, Léo Pereira. 26, Alexandro. 5, Eric Pulgar. 20, Lucas Paquetá. 15, Carrascal. 11, Cebolinha. 16, Samulino. 64, Alacian. E 9, o artilheiro reverência, Pedro. O Cusco só tem um pontinho na Libertadores e vem escalado com 13, Vidal, capitão da equipe do gol. Na lateral direito, camisa 8, Fuentes. Zaga com 2, Gamarra. E 21, Zevadios. E na lateral esquerda, fechando o setor defensivo, o camisa 24, Rui Dias. Meio campo com 88, Soto. 27, Carabarral. E 14, 10. O trio de ataque é com 26, Silva. 22, Colito. E 7, Manzaneda. No banco de reservas, o técnico Alejandro Orfila tem 28, Dias. 6, Ampuero. 10, Coman. 11, Tevez. 15, Bolívar. 16, Valenzuela. 17, Ali. 30, Quilha Romano. 32, Astudillo. E 37, Choi.
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0: Sexta rodada da fase de grupos, Libertadores da América, Flamengo e Cusco dentro do Maracanã. Galera que comanda a arbitragem hoje é toda do Uruguai. Apita José Javier Burgos. Ele é auxiliado por Pablo Larena e Héctor Bergalo. No VAR. De olho em cada linhazinha aqui no Maraca, presentinho. Christian Ferreira.
2: Ai, meu Deus!
3: Agora vai!
4: A Copa vem aí, vamos fazer a FanFest no Futebol Globo CBN, o áudio do Futebol Globo CBN na Copa do Mundo, acompanhando você em movimento para não perder a maior Copa de todos os tempos. E a Copa vem aí, já vem aí então a seleção brasileira no domingo aqui diante do Panamá, na despedida da seleção brasileira que vai para a Copa, e a Copa do Mundo que começa no dia 11, no jogo entre México e África do Sul, no Azteca, na cidade do México, e o outro jogo entre Coreia e República Tcheca. E nós aqui vamos fazer a FanFest do Futebol Globo CBN. O Flamengo joga hoje para conquistar mais 3 pontos. É um jogo que ganha esse tipo de importância, porque aí o Flamengo vai entrar nos privilégios. Duda.
5: É importante, acho que é importante consolidar, né, Edson, essa campanha excelente do Flamengo. O Flamengo faz uma campanha muito segura na Libertadores da América, como há muito tempo a gente não via. E vai pegar um adversário fraco pra caramba, né? A gente viu no jogo fora de casa, no jogo em que o Flamengo encarou a altitude com muita naturalidade. E fez um jogo de imposição contra o Cusco, dominou completamente seu adversário. Mesmo jogando na altitude. Então não consigo imaginar nada diferente de uma boa vitória aqui no Maracanã, Edson.
4: 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O Flamengo jogando com seu uniforme número 1, camisa listrada, Calçada, calção branco, e o time do Cusco, do Peru, de camisa branca, calção preto. No primeiro jogo, o Flamengo em Cusco ganhou pelo placar de 2-0, teve inclusive um problema de transferência de voo, uma série de coisas, atrasou o voo, a logística não funcionou, mas hoje está aí o Flamengo, inclusive, utilizando totalmente um time chamado de reservas, inclusive com a substituição do goleiro Andrew, entrando em lugar do Rossi, e mais o time basicamente reserva do Flamengo, se bem que conta com o jogador de seleção brasileira, o Danilo, camisa número 13 do time rubro-negro. Hoje estaremos também acompanhando Estudiantes e Medellín, o outro jogo do Grupo A, nessa sexta rodada da Libertadores da América. E amanhã tem mais, amanhã tem Libertadores da América, amanhã tem Sul-Americana, às 9:30 tem Fluminense e La Guaira no Maracanã, na Sul-Americana, 7:00, Vasco e Barraca Central da Argentina, e ainda Botafogo e Caracas. O juiz apita e rolou a bola, começa o jogo. Saída foi dada e o Flamengo já tem a posse da bola na intermediária com Danilo, que devolve pela defesa para Vitão. Ele vai com ela dominada pela defesa do Flamengo, ultrapassa a linha que divide o campo, vira o jogo para Ayrton pela esquerda, devolve a bola para Plata pelo lado esquerdo, domina, dá uma paradinha, volta a bola ainda pela intermediária, faz uma nova tentativa, é desarmado, a defesa corta a bola, vai pela linha lateral, é lateral pela primeira vez por Flamengo cobrar, já cobrado na esquerda pelo Gonçalo Plata, devolve a bola pela intermediária, volta o jogo de novo pelo meio campo, ela volta pela defesa do Flamengo, é recuperada pela defesa rubro-negra pelo Emerson Araújo, ele vira o jogo na ponta para Emerson Royal, mais uma primeira tentativa de ataque, volta a bola para Luiz Araújo, outra vez para o Everton, Everton na intermediária, toca a bola pela direita, a bola vai para a área, tenta Bruno Henrique, não pega, a defesa corta parcialmente com Gamarra, volta pela ponta direita, recupera ainda De La Cruz pelo Flamengo, tenta jogada pela ponta para Luiz Araújo, Luiz Araújo volta a bola para Emerson, outra vez Luiz Araújo tenta a bola ainda, Everton Araújo vira o jogo na esquerda, bota a bola pelo lado esquerdo, tenta ainda pela intermediária, Saúl não pega, vem a bola no meio, lá vai o Gonçalo Plata, entrou na área, a bola escapou, vai pela linha de fundo, com 1:30 o primeiro escanteio do jogo, e é pro Flamengo. Thalita,
0: boa troca de passes do Flamengo envolvendo ali De La Cruz, Saúl e Gonçalo Plata, que tentou tentar grande área, mas o Rui Dias cortou. Escanteio pela esquerda, De La Cruz na bola.
4: Ela toma posição para fazer a cobrança. De La Cruzito devolve a bola para Luiz Araújo, tenta uma jogada individual, levantou, tenta, Saúl não pega, a defesa corta, volta a bola pela defesa ainda, retoma Emerson Royal, Emerson Royal tenta a bola pela intermediária, mas ela volta novamente às mãos do goleiro Andrew pelo time do Flamengo, ele que hoje joga em lugar do Rossi. Volta o Flamengo pela intermediária. Andrew vira o jogo na frente da grande área para Everton Araújo. Bota a bola pela ponta para Royal. Royal vai com ela dominada. Dá para Plata. Corre fora da grande área. Devolve para De La Cruz. Na ponta direita para o Royal. Tentou a jogada. Adiantou. A bola não vai pela linha de fundo. Vai lá. Plata evita e coloca pela linha lateral para o time do Cusco cobrar. Chegamos a 2:30 do primeiro tempo. Lateral cobrado na esquerda pelo jogador Rui Dias, a defesa faz o corte, a bola volta de novo na intermediária, ela é recuperada pela ponta direita, o Flamengo retoma de novo no meio campo com Saúl, o espanhol devolve a bola pela defesa para Vitão, vira pela direita para Danilo, Danilo do Mengão e da seleção, devolve a bola para De La Cruz na ponta da intermediária, Plata, outra vez De La Cruz na ponta direita, uma nova tentativa do Royal, vai lá, a defesa retoma, volta a bola para Rui Dias, que devolve a Zevaio, ele recupera e bota a bola de novo no campo do Flamengo. Ela vem pela intermediária rubro-negra, retoma, vai Vitão com ela e devolve ao goleiro Andrew no interior da grande área. Ele de pé direito passa a bola para Danilo na lateral da grande área. Danilo faz uma invertida, devolve a bola pelo lado esquerdo na ponta para Ayrton Lucas. Ayrton Lucas devolve a bola no meio campo. Ela chega novamente para De La Cruz, corre, adianta pela ponta direita, adiantou Bruno Henrique, mas vai pro chão, o juiz para, marca, dá uma nova falta quando o Flamengo puxava um novo bom ataque, hein, Tatá?
0: Uma boa jogada do Flamengo ali envolvendo os jogadores do meio. Saúl acionou muito bem o De La Cruz, que passou pelo primeiro jogador, foi realmente ali estocado, mas conseguiu seguir com o lance. Ele até dá o passe pro Bruno Henrique, mas dá o passe meio atrapalhado. O juizão marcou falta, mas falta no De La Cruz ali no círculo central.
4: 4 do primeiro tempo, 0 pro Flamengo, 0 pro Cusco, e o jogo tá só começando. Vale vaga aí pro Flamengo na condição do grupo de liderar, não somente o grupo. O Flamengo tem 13 pontos, mas precisa de mais 3 pontinhos para ficar no cômputo geral como primeiro colocado nesta fase de grupos da Libertadores da América. A bola na intermediária, o Flamengo retoma com Saúl, o espanhol vai devolver a bola pela defesa para Vitão, ele retoma pela defesa no Flamengo, bota pela direita para Danilo, que devolve ao goleiro Andrew no interior da grande área rubro-negra. Marque o tempo! Faltando 40 para acabar, para terminar o primeiro tempo no Maracanã. E o placar, olha aí: 0. Também 0. Volta Royal fora da área, devolve Luiz Araújo. A Royal pela direita prepara, cruza, a bola bate na defesa e o Flamengo ganha um novo escanteio pela ponta direita. São 5 minutos de um Flamengo implacável. Duda Éboli.
5: Prevalecendo a diferença entre as equipes, né, Edson? É ataque contra defesa, isso era esperado. O Flamengo joga muito à vontade, troca bem os passes e está muito próximo já de fazer o primeiro gol.
4: O Flamengo toma posição para a cobrança do escanteio pela direita, vai partir para a bola. Luiz Araújo toma posição, o juiz da partida já ordenou, passou para a bola, levantou, a defesa corta com Gamarra, retira da grande área. Ele vira o jogo de novo no campo do Flamengo, vai lá para buscar Ayrton Lucas pela defesa rubro-negra, na parte central da intermediária. Dá uma paradinha, dá uma respiradinha. São 6 minutos do primeiro tempo e o Flamengo implacável, letal, partindo para cima para tentar mais 3 pontos diante do Cusco, que tem apenas 1 pontinho. O Flamengo tem 13, pode chegar aos 16 para liderar então aí o grupo geral nessa fase de grupos. O Flamengo chegando aos 16 vai ter uma série de benefícios, decidir tudo em casa no mata-mata. E o Flamengo outra vez desce na esquerda com Ayrton devolve para Plata, para Ayrton na grande área, pode ser o primeiro gol. Trabalhou, devolveu, virou, chutou De La Cruz, a defesa corta e a bola vai de novo pela linha de fundo. Uma série de jogadas incríveis do Flamengo. O escanteio já cobrado. Uma nova tentativa pela direita com o Royal. Vai soltar o pé, levantou, botou na grande área, tentou Bruno Henrique. O Gamarra corta de cabeça, retira da grande área, tenta ainda para o jogador Zé Baios. Ele retira da área. Na sequência, toca Royal e ela vai outra vez pela linha lateral. Mas que amasso, hein, Tatá?
0: Boa pressão do Flamengo, uma jogada pelo lado esquerdo e o De La Cruz finalizou na direção do gol e em cima da linha, literalmente, o Gamarra impediu que o De La Cruz abrisse o placar aqui no Maracanã.
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4: Volta o goleiro Vidal toca a bola pelo Cusco, vira o jogo no lado esquerdo, vai lá, Bruno Henrique retoma, vai pro chão, o juiz da partida para, marca, dá uma falta cometida pelo capitão do Flamengo em cima do jogador Fuentes, o lateral direito do time peruano. A falta já cobrada na intermediária pelo Gamarra, bota pela intermediária, passa a bola para Fuentes adianta, bota a bola para frente, vai lá Saúl, retoma pelo Flamengo, mas a bola volta ainda pela intermediária para Vitão, devolve pela direita, Vitão devolve a bola, dá para Royal, novamente a Vitão, ele devolve ao goleiro Andrew no interior da grande área. Andrew de pé direito, passa novamente no meio para Danilo na ponta para Royal, Emerson Royal pela intermediária, volta a bola no meio para Everton Araújo novamente na intermediária do Flamengo, ainda com Saúl vira o jogo do lado esquerdo, busca a jogada com Vitão faz uma nova tentativa, dá para De La Cruz, é desarmado, ele perde a bola, retoma pela primeira vez o jogador Colito, o argentino Colito, camisa 22 do Cusco, domina, corta a bola perto da área, a defesa corta e a bola volta finalmente para Everton Araújo. Ele alivia a pressão pela defesa do Flamengo e entrega na intermediária para Luiz Araújo. Luiz Araújo vira o jogo na esquerda para Ayrton Lucas, acelera Ayrton, ele tem campo livre, mas devolve a bola de novo na intermediária para Saúl. Saúl vai com ela dominada, faz uma nova tentativa pelo meio campo, vira para Vitão, dá para Danilo, para Vitão, para o Saúl, ainda Saúl no campo de defesa do Flamengo. Flamengo agora trabalhando a bola na intermediária para dar mais um bote, hein? Flamengo já chegou várias vezes na área, mas não conseguiu marcar contra o Cusco. O Flamengo agora pela direita, a bola com Luiz Araújo para Royal, na linha de fundo, lá vem a balãozada na grande área, tentou, plata, testou, a defesa cortou, o perigo não passa, vem a bola para Saúl na direita, Luiz Araújo completa e ela vai pela linha de fundo. Mate o tempo! Faltando 35 para acabar, para terminar o primeiro tempo no Maraca. E o placar, olha ele aí: 0. Também 0.
3: Central.
6: Na Argentina, 10 do primeiro tempo: 0 Estudiantes, 0 Independente Medellín.
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4: Volta o Flamengo tem a posse na bola com Everton, adiantou, tentou na direita, Luiz Araújo é desarmado, vai lá, Saúl retoma a bola, volta novamente na intermediária para Dias, o camisa número 14 domina a bola, volta no campo do Flamengo, Ayrton Lucas corta de cabeça parcialmente, adianta a bola para Plata, Plata vira o jogo pela intermediária, devolve agora para Saúl, Saúl outra vez no meio campo para Everton Araújo, novamente para Saúl, Saúl para Everton, ele vai pelo grande círculo, dominando pelo time do Flamengo, é um Flamengo completamente dominante. Daqui a pouco o Duda vem aí para dar aí uma palhinha pra gente. O Flamengo não deixa nem o narrador respirar, minha gente. O Flamengo vai à luta de novo pela ponta direita, a bola recuperada na intermediária pelo Danilo, bota na área, tentou Dela Cruz, ele é desarmado e a defesa corta de novo. Com 11 minutos do primeiro tempo, só tá Flamengo implacável e o Dela Cruz pisando muito na área, hein, Duda?
5: É porque o Flamengo tá todo dentro do campo, né? Do Cusco. Vai Flamengo de novo.
4: Volta o Dela Cruz na meia-lua. Caiu, vai puxando. O juiz não marca nada. A defesa corta com Everton e coloca pela linha lateral.
5: E aí, naturalmente, vai empurrando os jogadores todos para próximos ali da área do Cusco. É um volume muito grande, né? O Flamengo retoma a bola com muita facilidade. Então tá construindo o tempo todo. E já teve uma grande chance com o próprio Dela Cruz, mas o Gamarra salvou em cima da linha.
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4: 12 do primeiro tempo, faltando 33 para acabar, para terminar. Daqui a pouco vem aí a resenha do Chico no intervalo na central da bola. Chico Aiello vem aí, o Duda e a Tatá resenhando no intervalo aqui do Futebol Globo CBN. O goleiro Vidal, ele demora um pouco para repor a bola. Já são 12 minutos do primeiro tempo. Finalmente o goleiro do Cusco toma posição, bate de pé direito para o campo do Flamengo. A bola cortada de cabeça pelo Saúl, que dá no meio para Bruno Henrique. Bruno Henrique vira a bola para Plata. Plata tenta de novo. Bruno Henrique, ele é desarmado. A defesa cortou. A bola volta pela defesa ainda para o jogador Rui Dias, que devolve outra vez ao goleiro no interior da grande área. Ele vira a bola de novo pela metade do campo. Trabalha pela intermediária. Ela vem pela defesa do Flamengo. Retoma Royal. Royal vira o jogo na esquerda para Vitão. Vitão outra vez para Danilo. É o Flamengo se reorganizando no meio campo. Danilo descobre lá pela ponta direita o Luiz Araújo. Luiz Araújo devolve mal a bola na intermediária do Flamengo. O time do Cusco agora retém a bola pela primeira vez. Ela volta na intermediária para Dias. Dias devolve pela ponta direita para Rui Dias. Rui Dias outra vez para Dias. Dias na ponta para Rui Dias. Para Dias. Dias para Rui Dias. Tenta a jogada. Corta Vitão. Retoma novamente pelo Flamengo e a bola chega para Luiz Araújo. Luiz Araújo tenta para o Plata. falta, ele agarrado pelo calção. E mais o drible que ele aplicou, hein, Thalita?
0: Ele deixou o jogador do Cusco ali naquela situação bem complicada. Foi o Soto, camisa 88, que segurou o Gonzalo Plata e pediu que o camisa 19 progredisse com um ataque, cartão amarelo para ele.
4: Olha, o Plata hoje bem à vontade. Acho que hoje o diabo veste Plata, hein, Duda?
5: O Plata tá naqueles dias, já tá energizado, tá se movimentando muito, tá muita vontade, né? Tá buscando a jogada, buscando o drible, ele é importante pra isso.
4: Volta o Flamengo, Royal domina pela ponta direita, dá para o Luiz Araújo, a bola longa saiu, vai pela linha de fundo, é tiro de meta outra vez pro Cusco cobrar. E amanhã tem mais, amanhã tem Libertadores, amanhã tem Copa Sul-Americana, amanhã 9:30 no Maraca, um jogo decisivo, é o jogo em que o Fluminense vai decidir a vida dele na Copa Libertadores da América. Fluminense La Guaira da Venezuela, às 9:30 no Maraca. Às 7:00 tem Vasco e Barracas em São Januário, tem Botafogo e Caracas em Caracas. O Botafogo já numa boa, mas o Vasco ainda batalhando, hein, Vascão, pela classificação para as oitavas da Copa Sul-Americana. Marque o tempo! Faltando meia hora para acabar, para terminar o primeiro tempo. E o placar, olha ele aí:
3: Flamengo
4: 0,
3: Cusco
4: também 0.
3: Edson Mauro.
4: E aí, beleza? Ligado no Futebol Globo CBN. A Copa vem aí. Vamos fazer a fanfest do Futebol Globo CBN. O Flamengo agora dá mole ali, perde a bola da intermediária. Ela volta pelo meio campo, pelo Dias. Dias domina, bota a bola pela ponta, recolhe pela intermediária. Adianta pela direita para Carabarral. O jogador argentino vai com ela dominada. Volta pela metade do campo, tenta uma nova jogada. O Carabarral, que foi jogador do Vasco da Gama, mas não jogou nenhuma vez, minha gente. Ele retoma a bola pela ponta direita, prepara, vai ali de fundo, vai tentar o cruzamento, fica ali meio enroladão, a bola saiu tocada pelo Ayrton, vai pela linha de fundo, é o primeiro escanteio pro time do Cusco cobrar pela ponta direita com o Carabarral. Ele toma posição para fazer a cobrança, deixa a bola mais atrás, agora vai outro jogador se posicionando para fazer a cobrança do escanteio pela ponta direita, a bola vai lá para a grande área, a bola vai lá pro Molinho, o escanteio vai ser cobrado, toma posição Colito, não, é o camisa número 27, é o Carabarral mesmo, ele toma posição para cobrança, vai levantar na grande área, não bateu, tá autorizado, mas não bateu porque tem gente se batendo lá na pequena área, hein, Thalita?
0: É, exatamente isso, aquela confusão de sempre ali dentro da pequena área. Quem tá caído lá dentro é o Manzaneda, camisa 7 do Cusco, tá caído lá, reclamando que foi tocado, o juizão pediu para esperar para ele se resolver e finalmente levantar para ele autorizar o escanteio pelo lado direito.
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4: Bom, Manzaneda continua caído, me parece grave o problema do jogador, camisa número 7 do Cusco. Eu aproveito mais uma vez aqui para conversar com o Duda. Duda, esse Flamengo, segundo quadro do Flamengo, mas com a mesma cara do time principal, Duda.
5: É, com aquela filosofia de intensidade máxima jogando no campo do adversário.
4: O escanteio finalmente vai ser cobrado pela ponta direita, toma posição Carabarral, ex-jogador do Vasco da Gama, partiu pra bola, levantou, botou na área, subiu e cortou Royal pelo Flamengo, a bola sai da grande área, volta pelo lado esquerdo, retoma ainda Soto, prepara, põe na área, ela vai pela linha de fundo, é tiro de meta, outra vez pro Flamengo cobrar. E olha aí, galera, a Copa vem aí, hein, e vamos fazer a fanfest no Futebol Globo CBN. Vamos fazer a fanfest com você de olho na telinha. E o áudio da Copa é do Futebol Globo CBN. Um abraço aqui especial para Luiz Roberto, querido companheiro. Luizinho, um beijo grande. Estamos todos aqui aguardando você no Maracanã. Já são 18 minutos do primeiro tempo. A bola vem pelo lado esquerdo, recupera.
8: agora busca a jogada, Plata pela intermediária, devolve para Ayrton Lucas de cabeça, passa a bola para Vitão, Vitão ainda recebe a bola, bota pela intermediária, adianta pelo meio campo do Flamengo para Everton Araújo. Everton Araújo domina a bola pela parte central da intermediária, volta a bola da esquerda para Vitão, Vitão agora para Ayrton, Ayrton ainda pela defesa do Flamengo, dá a bola de novo para o Vitão, Vitão reinicia a jogada com Everton Araújo, que bota pela direita para Danilo, ele finalmente cruza a linha que divide o campo, descobre pela direita Royal, Emerson Royal devolve, bota a bola para Dela Cruz, passa de novo para Everton, mais atrás da intermediária para Vitão, ele no campo do Flamengo, entra de novo no campo do Cusco, passa a bola pela esquerda para Ayrton, Ayrton pela intermediária, prende a bola pelo Flamengo, ainda Ayrton Lucas, mais atrás a Vitão, vira a bola para o Danilo, Danilo pelo lado esquerdo para Ayrton Lucas, retombou, bota na área para o Plata, a bola fugiu, e o goleiro Vidal foi lá para pegar. Nessa ele levou azar, hein, Tata?
9: É porque o passe do Ayrton veio forte, e aí o Plata não conseguiu assim, amortecer nos pés, explode nos pés dele, fica mais a feição do Vidal que conseguiu fazer a defesa.
8: 19-19 a bola é do Flamengo, mas há uma falta, o juiz para, marca uma falta anterior, agora cobrada pelo Danilo, Danilo manda a bola para Dena Cruz, adianta pela intermediária, movimenta para Saúl, Saúl na ponta, faz a tentativa com Ayrton Lucas, tem ângulo para cruzar, ainda Ayrton, devolve a bola, volta na intermediária, passa pelo lado esquerdo, busca a jogada na metade do campo para Saúl, que é desarmado, a defesa corta pela direita, retoma ainda Carabarral, Carabarral com a bola dominada, volta pela defesa para Rui Dias, o Dias faz uma nova tentativa pela direita, ainda Rui Dias com a bola dominada, vai botar pelo lado esquerdo, devolve a bola pelo meio campo para Soto, Soto mais atrás da intermediária para Gamarra, Gamarra com a bola dominada, chega na esquerda para Zevaios, ainda Zevaios com ela dominada, o camisa 21, lateral esquerdo, dominou, a defesa cortou, fica caído outro jogador do Cusco e o jogo tá parado de novo. Marque o tempo! 20! Faltando 25 para acabar, para terminar o primeiro tempo. E o placar no Maraca. Olha ele aí! 0! Também 0!
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8: 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Olha o Cusco, a bola vai, levantou na grande área, Carabarral fica lá, não pega na primeira, mas pega na segunda. O Andrew que ficou meio perdidão, hein, Thalita?
9: É, ficou meio perdido, né? Saiu pra tentar dar um soco, não chegou nada, vem o Flamengo.
8: Volta o Flamengo, a bola pela ponta direita, lá vai o Plata, Plata tá na noite dele. O diabo veste Plata, minha gente. Plata tentou a jogada, foi desarmada, a bola saiu, vai pela linha lateral novamente para o Cusco cobrar pelo lado direito. Não, é para o Flamengo, é o Plata. Plata já passa a bola, dá mais atrás, tentou Saúl, a bola foi tocada na mão pelo jogador Soto do Cusco. O árbitro da partida, o uruguaio Burgos, está lá para marcar, estava pertinho, marca uma nova falta na intermediária e essa leva perigo, hein? Leva perigo pelo Flamengo. Luiz Araújo gosta desse tipo de falta, hein, Thalita?
9: É, já fez golaço assim, assim como o Dela Cruz. Estão os dois ali prontinhos para a cobrança ali na intermediária. O Danilo conversa com o árbitro que vai ajustando tudo ali para a cobrança ser autorizada.
8: Sai Luiz Araújo. Luiz Araújo sai um pouquinho de lado. O Dela Cruz ajeita a bola entre os dois. Fica o cobrador dessa falta perigosa para o Flamengo. A bola colocada na parte central da intermediária pela direita. Dois jogadores do Cusco na barreira. A bola vai lá para o Bolinho. É um bom momento no Flamengo. Vai bater direto ou vai dar a balançada para a grande área? Hein, Dena Cruzito? Lá vai Luiz Araújo. Chuta o goleiro. Larga o goleiro. Dá um tapa na bola. A bola sai da grande área. Ela volta de novo no meio-campo do Flamengo. Retoma pela intermediária. Volta novamente pelo lado esquerdo do Dena Cruz. Ele vira o jogo para o goleiro Andrew. Andrew bota a bola para frente. Movimenta para Ayrton pela intermediária. Vira o jogo para Dena Cruz. Agora para Saúl. Saúl para Dena Cruz. É o Flamengo ligando a máquina de novo, é o Flamengo outra vez, letal, fatal, mortal, indo pra cima, mas o gol não sai, já são 22, metade no primeiro primeiro tempo e o gol não sai. 0-0 Flamengo e Cusco, o time que tem a pior campanha no grupo A da Libertadores da América, apenas um pontinho, apenas um empate, e o Flamengo lá no Peru ganhou pelo placar de 2-0. A bola vem do lado esquerdo, chega na intermediária para Zevaios. Zevaios devolve pela esquerda para Dias. Dias passa a bola mais atrás na defesa para Gamarra. Ele recupera e recua novamente ao goleiro Vidal no interior da grande área. Ele à altura da marca do pênalti dá um chutão pelo lado esquerdo, busca a jogada pela ponta para o jogador Manzaneda. Manzaneda tenta a jogada pelo meio campo, adianta para Colito. Lá vem o argentino com a bola dominada, ainda Colito. Ele é desarmado na defesa do Flamengo pelo Everton, que devolve na esquerda, na ponta para Ayrton Lucas. Ayrton Lucas retém a bola no campo do Flamengo, retoma pela intermediária, passa para Plata. Plata está na direita, está na esquerda, agora está na esquerda com a bola dominada, adianta pelo meio campo para Luiz Araújo, passa na ponta direita para Royal. Lá vem a balançada na grande área, ainda Royal com a bola dominada, devolve para Luiz Araújo, para Emerson Royal, vira o jogo, mais adiante para Luiz Araújo, devolve a bola para Bela Cruz com força. Royal vai lá, retoma, Luiz Araújo dá uma força, retoma a bola pelo Flamengo, passa para Royal, mais atrás a Everton Araújo, ele aparece ali para ajudar e devolve a bola para Danilo. Danilo outra vez na intermediária para Vitão, é o Flamengo outra vez partindo para cima. São 24 do primeiro tempo e o gol não sai, o gol não sai. O Flamengo precisa de 3 pontinhos, a bola volta para Royal pela direita, busca a jogada, Luiz Araújo devolve outra vez para Royal na intermediária, passa para Danilo, vira jogada pelo meio campo para Vitão. Vitão na esquerda, bota a bola de novo, passa na intermediária, força, faz a tentativa, vem a bola de novo para Bruno Henrique, vai tentar cruzar a grande área, volta o jogo na esquerda para Ayrton Lucas. Ayrton Lucas para Bela Cruz na frente da grande área, trabalha, vira, dá para Saúl, a defesa corta de novo com Fuentes, ele retira da grande área do time peruano, mas o Flamengo retoma com Danilo, bota na ponta direita para Royal, lá vem a balançada, levantou, a bola vai rasteira, a defesa corta com Soto, volta no meio, ainda Everton, chuta e ela vai pela linha de fundo. Parece que tocou até na trave da Lita.
9: Tocou, bom de bola. A defesa afastou, botou nos pés do Everton Araújo, que conseguiu ajeitada de longa distância, pegou uma bola com muita força, explodiu na trave e foi direto pela linha de fundo na sequência. Mas uma ótima chegada com camisa 52.
8: Bom, e agora o jogo para, porque a galera precisa beber água. Principalmente a galera do Flamengo, hein, Duda?
5: Raciocinar um pouco melhor o jogo, Edson. Acho que o Flamengo teve uma queda de ritmo, porque começou a errar muitos passes. O início foi avassalador, muita intensidade, troca de passes, todo mundo pisando na área. Teve aquela chance com o De La Cruz, que o Gamarra salvou em cima da linha. Luiz Araújo tentou um chute de fora da área, jogou para fora. Mas os erros começaram a aparecer. Erros simples, erros bobos, até na troca de passes. E isso foi quebrando essa intensidade do Flamengo e dando um pouco mais de confiança para o Cusco se aventurar no ataque. O Cusco teve 2 jogadas de área ali perigosas. Ela passou perto ali do gol do Endrew, que não mostra muita segurança no entrosamento, principalmente com os zagueiros, né? Uma formação nova, e é normal que tenha essa dificuldade de entendimento e posicionamento, principalmente na bola alçada.

0: perigosos foram poucas. E o tempo vai passando. Parecia que o gol ia sair rápido. Mas 24 minutos, agora 25, e nada de gol, Edson.
1: Esse é o detalhe do Duda Ébole. Jogo parado, vem aí então o tempo técnico, reidratação para os jogadores do Flamengo e do Cusco. 0-0 é o marcador. 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Já são 27 do primeiro tempo, 0-0. O jogo será reiniciado pelo goleiro Vidal do time do Cusco e vai cobrar um tiro de meta. E a última jogada foi uma bomba do Everton Araújo que estourou na trave esquerda do goleiro Vidal. Vidal bota a bola para frente, na sequência aparece Plata, toca nela, a defesa cortou primeiro com Rui Dias, bota para lateral para o Flamengo cobrar. Lateral vai ser cobrado na esquerda pelo Ayrton Lucas, já no campo de ataque, devolve a bola no campo do Flamengo, passa a bola para Vitão, ele vira o jogo pela defesa, ainda para Danilo. Danilo devolve pelo lado esquerdo, altura do grande círculo para Vitão. Vitão bota a bola na intermediária para Saúl, ele reinicia a jogada pelo meio campo com Everton Araújo, estica, puxa, põe na ponta, faz a tentativa com Royal, Emerson Royal com a dominada, outra vez no meio campo para Saúl, volta a bola pela defesa para Everton, novamente Danilo, Danilo para Vitão, Vitão encaminha a bola pela ponta, faz a jogada com Plata, ainda Plata prepara, vai tentar o drible. O Plata hoje está no dia dele, devolve a bola no meio campo para Saúl, arma a jogada pela ponta direita para Everton, Everton na direita para Luiz Araújo, com dificuldade retém a bola, ganha ângulo, levantou, botou na área, uma bomba do Royal, e ela vai pela linha de fundo. Surpresa, Thalita!
2: Flamengo tá chegando de todos os lados, jogada que começa ainda pelo lado esquerdo, boa troca de passes do Flamengo na frente da área, e aí lá pelo lado direito, o Royal já dentro da grande área consegue fazer uma finalização com força, mas passa longe ali do gol defendido pelo Vidal.
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1: 29-29, caído mais um jogador do Cusco, o jogo outra vez está paralisado, o Flamengo com um volume impressionante, o amasso do Flamengo, mas qual é mesmo o detalhe pro gol até agora não ter saído, Duda?
0: É, o Flamengo começa a esbarrar na falta de precisão, né? Esse lance do Royal faltou um pouquinho mais de calma, né? Tudo bem, ele não é um atacante, não tem aquela, né, aquela coisinha, né? Aquele tempero para fazer o gol, mas é um jogador profissional, né? Acalma a bola, chuta ela, acerta o gol, tá tão próximo do gol. Será que é difícil acertar aquele retângulo aí com mais de 7 metros, hein, Edson?
1: Pois é, Duda. Às vezes é difícil, né, Duda?
0: É difícil.
1: Pra quem não tem aquele...
0: Não, é difícil.
1: Marque o tempo! Meia hora, faltando 15 para acabar, para terminar o primeiro tempo no Maracanã. Libertadores, grupo A, fase de grupos. Flamengo precisando ganhar, precisa ganhar para ficar em primeiro no geral e decidir sempre no mata-mata no Maracanã. Segundo jogo tem que ser no Maraca, mas o Flamengo tem que chegar aos 16 e aí então esperar para ver se fica em primeiro no geral na fase de grupos. E o placar, olha aí: 0. Também 0.
4: Central.
5: Na Argentina, bola rolando no primeiro tempo, segue 0 Estudiantes, 0 Independente Medellín.
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1: Olho na telinha, pois o Flamengo volta pela direita com o Royal, dá uma nova paradinha pela ponta, devolve a bola pela intermediária do Flamengo para Everton Araújo. Ficou caído lá, Royal, e ferrou, hein, Tata?
2: Cartão amarelo pro Carabarral, camisa 27 do Cusco, porque ele chegou muito forte ali em cima do Emerson Royal. Tentativa do camisa 22 pelo lado direito, parado com falta, cartão pro 27 do Cusco, Carabarral.
1: Daqui a pouco tem mais, daqui a pouco vem aí a resenha do Chico no intervalo, Chico Aiello, a Tata e o Duda resenhando tudo deste Flamengo 0, Cusco 0, jogo em que o Flamengo precisa ganhar para ficar com a primeira posição no geral. E aí decidir tudo em casa, diante da sua grande galera no Maracanã. Volta o Flamengo aos 31, o Flamengo tem a posse da bola com Everton Araújo, vira o jogo na esquerda.

0: Esquerda para Vitão, Vitão agora arrisca um drible. Arroz deu bem, hein, Vitão? Devolve a bola na esquerda para Ayrton Lucas. Novamente para Vitão pela parte central da intermediária. Ele transfere a bola agora para Danilo pela parte central da intermediária. Vai lá pelo lado direito. Vira a bola na ponta para Royal. Vai tentar a balãozada, vai tentar o cruzamento. Volta a bola para Danilo. Vai levantar na grande área. Ainda Danilo com a bola dominada pela intermediária do Cusco. Volta a bola pela defesa. Volta para Everton Araújo. Ele incrementa para o Vitão. Vitão bota a bola na ponta para Ayrton Lucas, não evita, mas tudo levava a crer que ele evitaria, hein, Thalita?
1: Tudo, o problema é que faltou um pouquinho mais de qualidade ali para Ayrton Lucas, quase consegue dominar no pé esquerdo, mas se enrolou sozinho, deixou sair pela linha lateral.
0: 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Tem coisas que só acontecem na Série B. 32, a bola volta para o ataque do Flamengo, vai plata na meia lua, pode marcar, virou. A defesa corta com Gamarra, retira da grande área. O Plata tentou dois dribles, conseguiu um e no segundo dançou em Plata. São 33 agora e o gol não sai. O Flamengo massacra, o Flamengo amassa, o Flamengo vai para cima, mas o gol não sai. Lateral cobrado pelo Bruno Henrique, dá pro Plata, devolve a bola para Ayrton. Ayrton fora da grande área, vira o jogo pelo meio campo, faz uma nova tentativa com Everton Araújo, levantou pela ponta direita para Royal, de cabeça, põe no bolo, põe na área, subiu Fuentes de cabeça e coloca novamente para escanteio para o Flamengo cobrar pela ponta direita. Vai lá Luiz Araújo, vai lá Dela Cruz, já são 33 e a galera já está cobrando, a galera está sentindo cheirinho de gol, mas o gol não sai. O escanteio pela ponta direita para o Flamengo cobrar. Luiz Araújo lá, Dela Cruz também lá pela ponta direita, lá vai Luiz Araújo, vai botar lá no bolinho, tá lá o Dela Cruz também. Escanteio, tem alerta de gol, quem sabe agora vai, lá vai agora Plata, levantou, botou na área, a defesa corta o ataque, fechou e ela vai pela linha de fundo. É tiro de meta outra vez pro Cusco cobrar. E a Copa vem aí, vamos fazer a FanFest no Futebol Globo CBN, e no domingo já tem seleção brasileira no Maracanã, amistoso internacional Brasil e Panamá, 6:30, a despedida da seleção brasileira que vai para a Copa do Mundo, tudo no Futebol Globo CBN. Já são 34 minutos do primeiro tempo, 0-0 o marcador do Maracanã, Flamengo precisando de 3 pontinhos, Flamengo já está lá, já chegou, mas precisa de 3 pontinhos para ganhar e ficar em primeiro no geral, e aí decidir sempre os jogos do mata-mata no Maracanã. Esse é o mérito do jogo, esse é o objetivo do Flamengo. 3 pontinhos, Flamengo. Volta o Flamengo pela direita com Danilo. Danilo domina, bota em profundidade, tentava Bruno Henrique. A defesa faz o corte com Fuentes. Fuentes pela intermediária, passa a bola para Silva, tenta a jogada pela ponta direita. É desarmado, retoma ainda pelo lado esquerdo. Plata entra na grande área, dá uma paradinha, faz uma confusão e o Plata devolve a bola na esquerda para o Ayrton, para Saúl, novamente no meio, lá vai Plata, rouba a bola já na meia lua, vai tentar bater, ele escorregou, retomou, devolve a bola, Dela Cruz agora bateu e o goleiro Vidal tá lá para pegar. Mas que confusão do Plata, Thalita.
1: O Dela Cruz fez o que o ataque do Flamengo precisa, mais objetividade. O Dela Cruz conseguiu a finalização, mas antes do Gonzalo, o Plata ficou indo pelo lado esquerdo, driblando, 1, 2, 3, não finalizou. O Dela Cruz tocou na bola uma vez e na segunda já finalizou pro gol, mas o goleirão fez a defesa.
0: Marque o tempo! 35, faltando 10 para acabar, para terminar o primeiro tempo. E o placar na liberta. Olha ele aí.
2: Flamengo
0: 0.
2: Cusco
0: também 0.
2: Edson Mauro.
0: E aí, beleza? Ligado no Futebol Globo CBN. Você de olho na telinha, fone na caixinha do celular, no rádio e no áudio multimídia do seu carro para não perder esse jogo em que o Flamengo precisa de 3 pontos. Precisa ganhar o Flamengo para ficar, para fechar essa fase de grupos da Libertadores da América em primeiro no geral e decidir os seus jogos no mata-mata nas oitavas que vem aí, sempre no Maraca. Esse é o mérito do jogo. Já são 36, faltando 9. E o Flamengo se reorganiza. O Flamengo vai à luta de novo com Vitão. Vitão vira o jogo pela defesa para Danilo. Danilo volta a bola pela direita ainda para Everton Araújo. Na intermediária para Saúl. Volta a bola na esquerda. Adianta novamente para Vitão. Ele cruza a linha. Entra de novo no campo do Cusco. Lá vem o Flamengo de novo. O Flamengo acelerado. A bola devolvida para Everton Araújo. Bota na ponta. Tenta Ayrton. A defesa corta pela direita com Rui Dias de cabeça. Coloca de novo pela linha lateral para o Flamengo. Já cobra Ayrton. Ayrton devolve para Saúl. O espanhol vira o jogo pelo meio campo. Deixa passar a bola para Everton. Everton na direita para Danilo. Em profundidade tenta. Bruno Henrique não pega. A defesa corta de novo. E a bola volta na intermediária. Ela é recuperada pela defesa do Flamengo. Mas com falta cometida pelo Everton Araújo. O juiz para, marca, dá uma nova falta. O intervalo vem aí daqui a pouco. O que é que o Jardim vai ter que falar com os meninos, hein, Duda?
3: Ah, o Flamengo, ele acelera bastante o jogo, principalmente quando a bola cai no Plata, né? E falta o Plata, às vezes, também respirar um pouquinho, levantar um pouquinho mais a cabeça. Vai você de novo.
0: Volta o Flamengo com Dela Cruz na intermediária. Vira o jogo pela direita. Luiz Araújo chuta. A bola bate na defesa e vai à direita do goleiro Vidal pela linha de fundo.
3: Mas é isso. Acho que é organizar melhor as jogadas na medida que o time se aproxima da área. Porque fica uma aceleração, fica uma correria, dá um ar de pelada. E não precisa disso. Um pouquinho mais de calma para raciocinar o jogo próximo ali à área, principalmente.
0: E o Flamengo tem novo escanteio pelo lado esquerdo. Luiz Araújo toma posição para fazer a cobrança. Está lá também Dela Cruz. Toma posição Luiz Araújo. Dá uma olhada ali para o Dela Cruz. Mas é ele quem vai cobrar. Luiz Araújo vai dar a balançada lá para a grande área. Lá vem o drone. Vem coisa boa aí, galera do Flamengo. Toma posição pelo lado esquerdo Luiz Araújo. O juiz continua discutindo lá com os jogadores do ataque do Flamengo e da defesa do Cusco, arrumando a casa. Os caras estão se pegando. Lá vem Luiz Araújo, cobrou escanteio, botou na grande área, subiu, não pegou Danilo. A bola sai da grande área, volta pela direita, retoma ainda Royal, volta a bola pela defesa rubro-negra. Ele é recuperada pela defesa pelo Ayrton Lucas. Ayrton Lucas ainda no campo do Flamengo, vai pelo grande círculo, volta a bola pelo lado esquerdo para Dela Cruz. Adianta na intermediária rubro-negra, ainda Everton Araújo no campo do Flamengo, novamente na esquerda, passa a bola mais uma vez para Dela Cruz, outra vez na intermediária para o Vitão volta a bola na defesa para Danilo. Danilo bota na ponta, faz a tentativa com Plata. Lá vai o Plata, tenta a jogada, dá velocidade ao jogo, vira pela ponta direita, busca a jogada pela intermediária, passa novamente pela extrema direita, vem a bola para Danilo. Danilo domina pelo meio campo do Flamengo. Danilo volta a bola pela defesa para Vitão. Vitão adianta para Ayrton. Ayrton outra vez na ponta para Luiz Araújo, domina pela intermediária, volta para Saúl. Saúl outra vez para Ayrton Lucas, novamente na intermediária para o Vitão. Vitão volta a dominar a bola no campo do Flamengo, vira pela direita para Danilo. Danilo põe na ponta, tentava Dela Cruz, a bola vai pela linha lateral outra vez para o Cusco cobrar. 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E o placar, olha ele aí: 0, também 0.
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0: Jogo paralisado, caiu um jogador do Flamengo atacado lá pelo Carabarral. É ele de novo, Thalita?
1: Eu acho que é o Colito, camisa 22, que tentou ali chegar pelo lado direito. Ele acaba atingindo o jogador do Flamengo, mas o juizão não viu ali como algo intencional, viu um choque de jogo normal.
0: Bom, jogo paralisado. 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Daqui a pouco vem aí o Chico Aiello comandando a resenha do Chico no Futebol Globo CBN com Duda Éboli e a Tatá. Agora já são 41, faltando 4 para acabar, para terminar o primeiro tempo. O Flamengo tem a posse na bola na esquerda, vai Saúl pela intermediária, bota na ponta para Ayrton, pelo lado esquerdo, ele adianta, tenta a jogada, completa, volta para De La Cruz no meio campo, a Bruno Henrique, tenta a tabelinha, a defesa corta com Gamarra, retira da grande área, vem a bola para Royal, para Bruno Henrique, para Royal, na grande área, trabalhou, devolveu, botou na área, vai na roupa, a bola novamente, solto pelo time do Cusco, adianta mal, o Flamengo retoma com Saúl na parte central da intermediária do Cusco, devolve a bola pelo lado esquerdo, passa para o Ayrton, fica caído lá o Saúl, Ayrton retoma a bola, fica caído também o Ayrton, quando o juiz não para o jogo, finalmente agora para o jogo, o árbitro uruguaio José Javier Burgos, mas demorou, hein, Thalita?
1: Demorou, ele no primeiro momento não marcou falta no Ayrton Lucas, não, é que o Ayrton ficou ali caído, aí acho que ele desistiu, porque no primeiro momento ele mandou o lance seguir, disse que foi tudo normal, e aí desistiu da própria marcação, marcou a falta em cima do Ayrton.
3: Parece que quem comunicou ele da falta foi o quarto árbitro. Ele sinaliza pro quarto árbitro, dando ok pro quarto árbitro. Ele não viu, mas quem tá aqui do lado de fora viu.
0: 42, faltando 3 para acabar, para terminar. E finalmente marcou a falta em cima do Ayrton. E a bola vai levar perigo pro time peruano. O escanteio foi. Não, é com cara de escanteio light, né? Escanteio bom. Escanteio premium. Muito longe, mas leva perigo, hein? Partiu pra bola. De La Cruz levantou, tentou. Plata não pegou. A defesa corta a bola, sai da grande área. Quando estava lá na área também, Vitão, ela volta para o Ayrton, que devolve ao goleiro Andrew na chegada na grande área. Imediatamente o goleiro do Flamengo solta o pé pela direita para Everton Araújo, adianta pela meia direita para Danilo, cruza a linha que divide o campo, bota a bola para Plata pela ponta direita, lá vai o Plata, faz uma confusione, vira o jogo pela ponta direita para De La Cruz, tenta Plata de novo, olha o Flamengo pressionando, dá uma paradinha, cruza, põe na área, ninguém pega, a defesa corta com Fuentes, retira da grande área. O zagueirão tem 1,94m do time do Cusco, retira a bola da grande área e adianta pelo lado esquerdo para Dias. Dias vira o jogo de novo pela metade do campo, faz uma nova tentativa na ponta, bola tocada pela defesa do Flamengo, vai lá Royal, coloca pela linha lateral, outra vez para o Cusco cobrar. 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Quase 44 do primeiro tempo, 0-0. O Flamengo pressiona o tempo todo. Daqui a pouco o Duda vai mostrar aí qual é o nível de domínio do Flamengo nesse jogo. Quando o Cusco retoma, a bola com o Colito na área, olha o perigo, devolveu uma bomba e o goleiro Andrew tá lá para botar pela linha de fundo. De repente, os caras chegaram, Thalita.
1: Chegaram e chegaram com muito perigo. Um lançamento que veio aqui pelo lado direito. Quem encontrou essa bola foi o camisa 7, o Manzaneda. Ficou meio sem saber o que fazer, mas conseguiu tocar atrás pro Silva. Camisa 26, um chute rasteiro, buscando o cantinho direito. E o André conseguiu ir lá buscar, mandou pela linha de fundo. É escanteio pro Cusco lá pela esquerda.
0: 44 e meio no primeiro tempo. O escanteio vai ser cobrado na ponta pelo lado esquerdo, vai Zé Valle. Vai botá-la no bolinho, é um bom momento pro time peruano, partiu pra bola, levantou na área do Flamengo, subiu Fuentes, não pegou, a defesa tenta, volta, solta, chuta, ela vai pela linha de fundo, é tiro de meta pro Flamengo cobrar. 45, esgotado o tempo normal, vai acabar, vai terminar o primeiro tempo no Maracanã pela Libertadores da América, jogo em que o Flamengo precisa ganhar para ficar em primeiro no geral e decidir sempre a fase de oitavas que vem aí, o mata-mata que vem aí, e decidir sempre em casa o time do Flamengo. Vamos até 48, mais 3 de acréscimo do Maracanã. O Flamengo tem 3 minutinhos ainda para tentar um gol no primeiro tempo. O Flamengo tem a posse na bola com Vitão, lança na intermediária, tenta Bruno Henrique, ele é desarmado pelo Fuentes, jogador que é muito forte, jogador que é muito grande, tem 1,94m, ganha do Bruno Henrique na sequência, a bola vai pela linha lateral pro Flamengo cobrar. Neymar. A cobrança já feita pelo Plata, bota para Saúl, tenta agora De La Cruz na intermediária, ele empurrado, mesmo assim a bola vem no meio campo, recupera Luiz Araújo na ponta direita ainda para Royal, prepara, cruza, põe na área, passa a bola para Saúl, de cabeça devolve, tenta Everton Araújo, que é desarmado, mas a bola volta na defesa do Flamengo com Vitão. Vitão vira o jogo na ponta para Ayrton Lucas, Ayrton Lucas novamente para Plata, lá vai o Plata, tenta jogada individual, arma na primeira, dá um bom drible, levantou, botou na área, a defesa corta de novo com Fuentes de cabeça, retira da grande área, mas o perigo não passa, são 46, vamos até 48, o Flamengo com Royal, Royal devolve a bola para Saúl, Saúl na intermediária para Everton Ribeiro, a Everton Araújo, ah, que saudade, seu Ribeiro, a bola outra vez pela ponta direita, retoma, vai Luiz Araújo, trabalhou perto da área, cruzou, virou, para Plata, matou no peito, devolveu, virou, tentou De La Cruz, a defesa corta de novo e a bola sai da grande área. O Flamengo não para de amassar o Cusco contra a área dele, mas o gol não sai, já são 46,5 de pressão do Flamengo e o gol não sai, e o Flamengo vai fazer mais uma tentativa pela direita, a bola vem com Danilo pela intermediária, volta pela defesa do Flamengo, trabalha a bola para Emerson Royal, outra vez na intermediária, volta pela defesa para Vitão, ele cruza a linha, que divide o campo, já avança pelo Flamengo, volta para Ayrton, tenta jogada na ponta, para Bruno Henrique tenta Plata, Plata retoma, devolve a bola fora da área, para o Everton, chutou, o goleiro salvou, volta a bola pela direita, para Danilo, no interior da grande área, procura opção, chutou, a bola bate ainda na trave, vai, não chega a sair, volta na esquerda, Ayrton Lucas chuta, bate no goleiro, volta, Bruno Henrique não pega, e a bola vai pela linha de fundo. Mas que sequência, Tatá!
1: Impressionante a pressão do Flamengo. Primeiro o Everton Araújo, depois foi o Danilo e por fim o Saúl. Escanteio pro Flamengo lá pelo lado direito.
0: O escanteio vai ser cobrado. Luiz Araújo levantou, botou na grande área, defesa corta, vem a bola para Everton. Everton domina. Everton Araújo na direita, volta a bola para Vitão. Ele recupera e recua pro goleiro Andrew. Já são 48. Vai acabar, vai terminar o primeiro tempo. O Flamengo ainda tem a posse na bola com Bruno Henrique. Tenta jogar pela intermediária, um volume de jogo impressionante no Flamengo, que o Duda vai comentar daqui a pouco na central da bola, na resenha do Chico que vem aí. O juiz apita e termina o primeiro tempo no Maraca. 0 também 0. E agora vem aí
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5: Na Globo, na CBN, 10 e 18 no horário de Brasília, intervalo de jogo no Maraca, Grupo A da Libertadores. Na última rodada, rodada meia dúzia, 0 para o Flamengo, 0 também para o Cusco. Mesmo placar na Argentina para o jogo entre Estudiantes e Independiente Medellín. Nesse exato momento. Sim, Citalita.
1: Só para detalhar que a torcida vaiou, tá? O juiz, quando apitou para o intervalo, torcida presente aqui no Maracanã vaiou os jogadores nesse primeiro tempo.
5: Olha aí, ó, a galera vaiou porque o Flamengo saiu do primeiro tempo sem fazer um gol, né? O Flamengo está empatando com o Cusco, que é o último colocado no grupo, tem apenas um ponto. Está fazendo agora, nesse exato momento, o segundo ponto e por isso a vaia para os jogadores do Flamengo. O Mengão lidera o grupo com esse resultado, vai a 14 pontos. O Independiente Medellín, segundo colocado, com 8. Estudiantes com 7. E o Cusco, com esse empate, eu confirmo, está fazendo o segundo gol. Já tem Carlos Eduardo Éboli. E ele vai comentar: 0 Fla, 0 Cusco, no Futebol Globo CBN.
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0: na Globo, na CBN. Carlos Eduardo Évoli, comentarista do Futebol Globo CBN. Qual é o seu destaque? O resumo desse primeiro tempo, que já já você conta tudinho, Évoli.
1: Simplesmente não faz sentido. O Flamengo não está vencendo esse jogo.
0: Já já, Carlos Eduardo Évoli vai tentar explicar pra galera. Ele vai contar e mandar no Futebol Globo CBN.
2: Galera, dizem que o futebol hoje em dia anda chato. Vocês concordam? 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
0: E 22, é hora de opinião na Central da Bola, que foi o primeiro tempo de 0 Mengão, 0 Cusco. Ele conta e manda no nosso timaço.
3: Eu gosto disso.
1: Olha, Chico, é até difícil, sabe? Porque a gente vai cair num problema que vem acompanhando o Flamengo, que é a incapacidade, que é a... Às vezes a incapacidade de você ter a frieza necessária dentro da área. Tá faltando mais calma, tá faltando capricho. Porque no que diz respeito ao adversário, o Flamengo não tem nenhuma dificuldade. Nenhuma dificuldade. É quase que um ataque contra a defesa. Durante um tempo inteiro. O Cusco teve umas duas estocadas ali na frente. Numa delas, inclusive, o Endo fez uma grande defesa. O único chute que o Cusco acertou no gol do Flamengo foi o chute do Nicolai Silva aos 44 minutos. E o Endo fez uma grande defesa no cantinho. Mas tirando isso, foi um Flamengo no campo do adversário, trocando passes. Quando a bola cai no pé do Plata, ele acelera uma barbaridade, vai para jogar individual, movimenta o sistema defensivo do adversário. Às vezes deixa confuso também os próprios companheiros, porque ele tem esse estilo, parece uma coisa meio descontrolada, né? E às vezes é descontrolado mesmo. Falta um pouquinho mais de frieza ao Plata, porque é um jogador que constrói espaço, ele cria espaço. Então falta ao Plata aproveitar melhor os espaços que ele próprio constrói, que ele mesmo cria. E o Flamengo está esbarrando na falta de precisão. É curioso que fica um jogo cansativo, porque do primeiro ao último minuto, um jogo que gera uma expectativa de que o gol vai sair a qualquer momento, o gol do Flamengo. Eu até falei, com poucos minutos de jogo, falei, olha, o Flamengo já está próximo de fazer o primeiro gol. E estava. O De La Cruz teve uma chance dentro da pequena área e o Gamarra salvou em cima da linha. Isso com poucos minutos de jogo. Então, o Flamengo constrói, o Flamengo cria os espaços, o Flamengo faz uma marcação alta, pressiona. O Cusco se enrola todo na saída de bola, já perdeu várias bolas na saída. Mas o Flamengo não faz o gol. Como é que pode um elenco tão qualificado como é esse elenco do Flamengo não ter a capacidade de, com tamanho e volume, não transformar isso em resultado? Não dá para falar que o primeiro tempo do Flamengo foi bom, porque com o volume que o Flamengo teve, ele tinha a obrigação de estar vencendo. O Flamengo tinha a obrigação de estar vencendo esse jogo. A equipe peruana é uma equipe assustada com a bola no pé, toda hora pressionada pelo Flamengo, entrega essa bola, o Flamengo leva até a área e não toma as decisões corretas dentro da área. Nesses últimos minutos, um bombardeio, mas O goleiro, o Vidal, não fez nenhuma grande defesa. Terminou o primeiro tempo com todo esse volume, com as finalizações, com bola na trave. O goleiro Vidal não fez nenhuma grande defesa. Isso mostra que faltou precisão, mais uma vez, faltou precisão ao time do Flamengo. E chega a ser irritante a gente repetir isso, que em todo jogo é quase que a vida não mantra isso. Que o Flamengo tem mais volume que seus adversários, o Flamengo tem intensidade. A gente fala, a gente elogia a intensidade do Flamengo, elogia como o time se multiplica em campo, a disposição, a marcação alta, a pressão na bola. Em todos os jogos a gente fala isso sobre o Flamengo. E em todos os jogos a gente fala que o Flamengo não tem a devida precisão. Falta transformar tudo isso em resultado confortável. Vai ficar ouvindo vaia. Lógico que vai ficar ouvindo vaia. Pô, o torcedor, desde o primeiro minuto ele tá com um grito de gol engasgado. Que a bola tá lá, tá circulando. E vem daqui, e vem dali. E bate no zagueiro, e vai pra fora, e passa raspando, e pega na trave. Não inventaram outra maneira de se vencer no futebol. Tem que fazer o maldito do gol. E o Flamengo não conseguiu. Incompetência. Incompetência do Flamengo nesse primeiro tempo. Simplesmente não faz sentido. Repito, o Flamengo não está vencendo esse jogo.
0: Esse é Carlos Eduardo Éboli, na bronca, com a falta de pontaria, com a falta de finalização desse time do Flamengo. 10h27 no horário de Brasília. Já tem o segundo tempo, hein? De zero Mengão, zero Cusco, no Futebol Globo CBN.
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0: Na CBN, 10h32 no horário de Brasília. Deixa eu dar uma geral aqui, ó, nos jogos de Liberta e também de Sul-Americana dos brasileiros. O Flamengo tá empatando com o Cusco, 0-0. Mais cedo, Libertadores da América, o Mirassol perdeu pro Lanús por 1-0, mas o Mirassol se classificou em segundo, tá indo para as oitavas de final. Na Copa Sul-Americana, mais cedo também o São Paulo venceu o Boston River por 2-0 e se classificou em primeiro. O São Paulo segue na Copa Sul-Americana. O Santos está ganhando o jogo dele. O jogo está no intervalo. Um Santos, gol de Gabigol. 0 para a equipe do Cuenca. Esse resultado coloca o Santos na segunda colocação. Vai ter o playoff ali com o terceiro da Libertadores da América. Mais cedo, o Grêmio em casa ficou no empate com o Torque, 2-2. O Grêmio também vai fazer o jogo de playoff com o terceiro da Libertadores da América. Thalita Giudice, Flamengo tá de volta para esse segundo tempo ou ainda não, hein, Tatá?
1: Ainda não, Chico. Quem voltou foi a equipe do Cusco, que vai promover duas alterações. Vai entrar o Tevez, camisa 11, e vai entrar também o 16, Valenzuela. Na equipe do Cusco, o Flamengo tá voltando aos poucos. Neste momento, já eu confirmo se terá alteração.
0: Muito bem. Seria a hora já de mexer no time, Ébola? O que você acha, hein?
2: Ah, eu penso que sim. Não vai mexer, não. O Flamengo voltou igual, né? O Cusco faz as suas alterações, bota um atacante, mexe no ataque, mexe no meio. Mas eu acho que esse time teve muito tempo, né, para fazer um gol e não fez. E é muito feio pro Flamengo não estar vencendo esse jogo. O adversário é muito fraco. Eu colocaria Pedro, colocaria Paquetá, para dar um pouco mais de qualidade e refino técnico na conclusão das jogadas.
0: Muito bem, tá de volta ele, a grife do nosso timaço.
3: Rolou a bola, começa o segundo tempo. A saída foi dada pelo time peruano, que já tem a posse na bola pela direita, vai lá, domina Carabajal, é desarmado, a defesa corta e a bola volta ainda na intermediária para Zevaios devolve na defesa para Gamarra, vira o jogo na esquerda, para o lateral Zevaios, adianta pelo meio campo, devolve a bola na frente da grande área para Fuentes bota pela lateral direita para Rui Dias ultrapassa a linha que divide o campo, levanta a bola, bota perto da área, a bola chega, vai lá, o goleiro Endrio pega pelo time do Flamengo. O Cusco fez duas alterações, Thalita.
1: Saiu 88, Soto, que tinha cartão amarelo, entrou 16, Valenzuela, e saiu 26, Silva, para a entrada do 11, Tevez.
2: Ele tira um volante, bota outro, tira um atacante, bota outro, mexe no esquema, vai continuar jogando por uma bola.
3: Um minuto no segundo tempo, 0-0, é o marcador. O Flamengo, que teve 71% de posse de bola no primeiro tempo, vai agora para cima novamente com Danilo. Danilo domina pela intermediária, passa para Saúl. Ele vira o jogo na esquerda para Vitão, zagueiro do Flamengo, cruza a linha, adianta para Dela Cruz. Dela Cruzito pela ponta esquerda para Ayrton Lucas, vai tentar a balançada, levantou, botou na grande área, vai lá Luiz Araújo, não pega. A defesa corta, a bola volta ainda para o jogador Manzaneda. Ele retira da grande área, mas o Flamengo retoma mais uma vez com Vitão incrementa a jogada na ponta para Ayrton Lucas com ela dominada, dá uma paradinha, volta, dá para Dela Cruz, tenta Ayrton, desarmado, agora é envolvido na defesa pelo Dias, ele retoma e devolve a bola pelo meio campo, bota pela ponta direita, adianta na intermediária, procura a jogada pela direita para Carabajal, ele procura a jogada, levantou, bota na área, tenta Tevez, a defesa corta, volta Carabajal, na meia lua, chuta à esquerda do goleiro Andrew, assustou, eita, tá
1: demais. Uma jogada que começa lá pelo lado direito com Colito, ele consegue ali depois de uma sequência de tentativas do Cusco uma finalização, mas o auxiliar marcou impedimento.
3: 2,5 agora no segundo tempo, 0-0, marcador, o Flamengo tem a posse na bola com o Bruno Henrique, ele é atacado por trás pelo jogador Valenzuela, o juiz manda seguir o jogo, Bruno Henrique está de pé de novo, a bola vem pela ponta direita para o ataque do Flamengo, Emerson Royal domina, volta na intermediária, dá para Everton Araújo, vira o jogo pelo meio campo para Saúl dá uma paradinha na parte central da intermediária, vira o jogo na esquerda, tenta ainda Plata domina na ponta para Ayrton Lucas, vai levantar na grande área, é um bom momento momento para o Flamengo. Cerca a grande área do Cusco de novo. A bola vem no meio campo. Chega na grande área, tentativa, vai lá, Plata não pega. Primeiro goleiro Vidal de pé direito, limpa a área, retira a bola da pequena área, adianta pelo meio campo. Ela volta ainda pelo lado direito, retoma pela intermediária. Vai ainda Everton Araújo, trabalhou, virou na intermediária. Everton Araújo com ela dominada, bota pelo lado esquerdo para Saúl, preparou, arriscou a esquerda do goleiro. E o Bruno Henrique aplaudiu, hein, Thalita?
1: Aplaudiu, ele estava lá dentro da grande área, mas uma troca de passes do Flamengo ali pelo lado esquerdo, e quem fez a finalização de fora foi o Saúl. Passou à esquerda do gol do Vidal, 0-0.
3: Olha aí, acompanhando o Futebol Globo CBN, já de volta ao Rio, depois de um tour em Minas Gerais, o presidente do chat ao vivo do Futebol Globo CBN, o grande Miro. Alô, Miro, um abraço aqui do Futebol Globo CBN. Já são 4 do segundo tempo, 0-0, o marcador Flamengo com 71% de posse de bola no primeiro tempo, e até agora nada, nadinha, nadeca de gol. Volta o Flamengo de novo, o Flamengo tenta com Royal, desarmado pelo meio campo, a bola recuperada pelo Valenzuela. Valenzuela adianta a bola, vai pro ataque, vai lá Colito, na chegada na grande área, na marca do pênalti, tá lá o goleiro Andrew pelo Flamengo, ele com as mãos vira o jogo na esquerda para Saúl. Saúl vai com ela dominada pela intermediária do time peruano, devolve a bola no meio para Plata. Plata passa no meio para Everton, na intermediária, outra vez na direita para Luiz Araújo, já se infiltra pelo meio campo, devolve a bola para Everton Araújo. O Flamengo tenta correr rápido pro ataque pela direita, vai Danilo na ponta para Royal, vai dar a balançada na grande área, levantou, passa por todo mundo, tentou lá, não pegou De La Cruz, ele tentou de cabeça e não pegou, a defesa afastou, volta a bola ainda para Saúl. Saúl pela meia direita, Danilo, Danilo na intermediária para Everton Araújo, adianta, tentativa novamente, caiu De La Cruz na chegada na grande área, a um metro da meia lua, a falta no dela, Thalita.
1: É cometida pelo Diez, um passe do Danilo, ele encontrou bem o De La Cruz, que estava de costas pro gol, consegue fazer o giro, na hora que vai tentar ali o passe ou a finalização, foi derrubado pelo camisa 14 do Cusco. Falta pro Mengão, mas centralizada, o próprio De La Cruz está ali na cobrança.
3: Tá lá De La Cruz, tá lá também Saúl, a bola colocada rigorosamente na parte central da intermediária, a uns 2 metros, a uns 2 metros da meia lua, jogadores do Cusco entram na grande área para a formação da barreira, altura da marca do pênalti. Veja você o perigo. A barreira formada, altura da marca do pênalti, a bola colocada a 2 metros aproximadamente da linha da. Na linha do grande círculo, tá, não, na linha da meia-lua, toma posição De La Cruz para fazer a cobrança, está lá também, é o Saúl que está paquerando. Toma posição para fazer a cobrança. O juiz da partida dá uma arrumada na barreira, o Flamengo coloca uma barreira falsa de 3 jogadores à frente da barreira do time peruano. É um bom momento agora para o Flamengo, a bola vai ser levantada, partiu para a bola, chutou, pegou, o goleiro Vidal tá lá para pegar, Thalita.
1: Uma boa finalização do Saúl, com efeito, aquela bola que vai com jeito na direção do gol, buscando o cantinho direito do goleiro Vidal, mas o goleirão camisa 13 do Cusco foi lá buscar.
3: Marque o tempo! Faltando 39 para acabar, para terminar o jogo. E o placar, eu te conto daqui um pouquinho, pois o Flamengo ataca de novo na ponta, chega Plata, Plata domina na intermediária, volta a bola na esquerda para Bruno Henrique, para Plata, ele fica preso na marcação e vai pro chão, o juiz para, marca, dá uma nova falta para o Flamengo. E o placar, olha aí, 0, também 0.
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3: Olho na telinha, que essa falta, e ouvido no Futebol Globo CBN, essa falta leva perigo, Tata.
1: Demais, lá pelo lado esquerdo, cometido em cima do Royal, quem tá pronto pra cobrança é o Luiz Araújo e também o De La Cruz.
3: Luiz Araújo e De La Cruz posicionados para cobrança pelo Flamengo, apenas um jogador peruano na barreira, partiu pra bola, passa pela bola agora, De La Cruz, a bola voltou, Luiz Araújo cruza, defesa, corta com gambarra de cabeça, retira. tira da grande área, volta na ponta direita, pega, plata, levanta, bota na área, a defesa corta de novo, a bola sai da grande área, ela volta para De La Cruz, retoma pelo Flamengo e vai começar tudo de novo. Já são 8 minutos do segundo tempo e o Flamengo não tem gol. O Flamengo, por enquanto, não tem gol no placar. O Flamengo que precisa ganhar hoje para ficar em primeiro no geral e decidir sempre as oitavas, o mata-mata da Libertadores, decidir sempre em casa, diante da sua torcida no Maracanã. Já são 8 do segundo tempo e o gol não sai. O que é que mudou do primeiro para esses 8 minutos do segundo tempo, hein, Duda?
2: Não, o Flamengo continua tendo mais a bola, jogando no campo do adversário, frequentando a área, já teve essa cobrança de falta do Saúl. Está tendo uma intensidade menor do que a gente viu no início da partida. Então, assim, já tem que mexer. Bota o Pedro, que é um cara que sabe fazer gol. A bola está toda dentro da área. Quem é melhor dentro da área no Flamengo? O Pedro. Então bota o cara em campo, pô.
3: 9. Volta o Flamengo com o Raial pela ponta direita. Domina na intermediária. Dá para a Plata, para Raial. Prepara. Cruza a bola. Bate na defesa e vai de novo pela linha lateral para o Flamengo cobrar. Lateral vai ser cobrado pela ponta direita pelo Flamengo. Plata rapidinho. Devolve na intermediária para Danilo. Já no campo de ataque. Ainda Danilo com a bola dominada. Dá uma paradinha. Vira o jogo no meio para Everton. Ainda Everton Araújo com ela dominada. Volta a bola pela defesa para Vitão. Vitão vira o jogo na esquerda para Ayrton Lugar. Certo, se aproxima pelo lado esquerdo, lá o Luiz Araújo. Ele prefere a jogada pelo meio campo. Volta a bola para Everton, na direita para Plata, tenta De La Cruz, a defesa corta de novo com Valenzuela retomando pelo time peruano, mas o Flamengo domina mais uma vez pela intermediária. Everton bota a bola pela direita, tentava De La Cruz, a defesa cortou, a bola volta na área, recuada, e o goleiro Vidal dá um tapa nela, dá um chute nela, retira da área, mas o Flamengo retoma de novo com Luiz Araújo. Luiz Araújo volta para Everton Araújo, na esquerda para Saúl, agora para Luiz Araújo, para Ayrton, domina a bola, ela parou no pé do De La Cruz, deu uma de zagueiro cortando pelo time do Cusco, e tira a bola do ataque do Flamengo, ela volta na esquerda para Manzaneda, Manzaneda pela intermediária, Valenzuela, Valenzuela para Gamarra, no interior da grande área, e a galera do Flamengo tá fazendo um barulho danado, hein, Thalita?
1: Começa a cantar para poder apoiar o time, para tentar ir buscar esse primeiro gol aqui no Maraca.
3: Marque o tempo! Faltando 35 para acabar, para terminar o jogo no Maracanã. Ataca o Flamengo com o Luiz Araújo pelo meio. A bola vai, ele fica. Vai lá, pega de novo, chuta. O goleiro larga, volta a bola com Fuentes. Bota pela linha de fundo. Escanteio para o Flamengo cobrar. E o placar, olha ele aí. 0. Também 0.
0: Central. Na Vila Belmiro é o segundo do Santos. Santos 2, 0 Fuentes.
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3: E vem coisa boa aí, hein, Tata?
1: Lá pelo lado esquerdo, escanteio pro Mengão, vem bola na área do Cusco.
3: Já cobrado pelo lado esquerdo, Luiz Araújo domina pelo Flamengo, devolve a De La Cruz, tem chance de cruzar, volta a bola para Saúl, levantou, botou na área, subiu, testou pelo Flamengo o Royal e ela vai pela linha de fundo. Bom, finalmente um movimento no banco do Flamengo, Thalita.
1: Pedro, vem o artilheiro do Mengão na temporada daqui a pouco para reforçar a equipe do Leonardo Jardim.
2: Porque na medida que o jogo avança, vai ficando feio pro Flamengo, né? Com tamanho domínio, eu não consigo fazer um gol numa das piores equipes da Libertadores da América. A gente sabe que o resultado vai ter um efeito pequeno, né? Muito mais na classificação geral. Mas não dá para encerrar essa participação jogando em casa e não conseguir fazer um único gol nesse time peruano que é horroroso.
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1: Isso, saiu 7, Manzaneda entre o 10, Coman.
2: E eu acho que o Pulgar também vai entrar, né?
1: O Pulgar que não joga desde o dia 2 de abril. A última partida foi contra o Bragantino, né? Pelo Campeonato Brasileiro, também vai ser mais uma alteração do Leonardo Jardim.
3: E que venha calmo, hein, Duda?
2: Importante, né? Não é jogo pra ficar nervoso, não é jogo pra dividir a bola, né, com a trava alta. Que ele venha calminho, que esse período tenha servido também pra ele se acalmar e que o episódio do Carrascão também tem sido um exemplo para ele se acalmar.
3: No Cusco saindo então Manzaneda, entrando Coleman com a camisa número 10 pelo time peruano. Já são 13 do segundo tempo, o Flamengo ataca de novo, a bola vem na defesa, corta pela direita Fuentes, ele coloca a bola para fora, a bola vai e volta, volta na grande área, tenta Bruno Henrique, toca nela e ela vai pela linha de fundo. 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Tem coisas que só acontecem na Série B. 13-13, a galera do Flamengo continua fazendo um barulho incrível, cobrando o time que teve 71% de posse de bola no primeiro tempo e o gol ainda não saiu, já são 13 do segundo tempo no Maracanã. A bola pela ponta direita para o ataque do Cusco, a tentativa pelo lado direito, busca a jogada Carabajal, devolve pelo meio, volta agora para Valenzuela, Valenzuela na intermediária para Dias, vira o jogo no lado esquerdo, passa a bola na ponta para Zevaios, Zevaios pela intermediária, domina a bola pela defesa, volta pela intermediária, a Valenzuela passou errado, vai lá na área, tentava Bruno Henrique, defesa cortou, voltou Plata, fora da área, arma pela direita para Luiz Araújo, pode ser o gol, limpou, prepara, chuta, bate na defesa, volta a bola, o Everton chuta, vem a bola para Plata, na esquerda, para De La Cruz, quem sabe o gol, colocou mal, muito mal, Tata.
1: O Flamengo não consegue aproveitar as oportunidades cedidas pelo Cusco. Passe completamente errado e ali numa troca de passes o De La Cruz, lá pela esquerda, tentou bater colocado, mas muito longe do gol do Vidal. Daqui a pouquinho, Pulgar e Pedro, que receberam muitas orientações do auxiliar técnico do Jardim.
2: É impressionante também a falta de precisão do De La Cruz, né? Bota o Paquetá também nesse jogo, não vai mais ter o cara, na próxima rodada não vai ter, ele já vai estar na seleção. Ele deu uma última contribuição, o Flamengo tem essa bola com muita facilidade na entrada da área do Cusco. Esse chute tem que ter um pouco mais de direção pro gol. Saiu o que? Luiz Araújo saiu.
1: E o Everton Araújo.
2: Luiz Araújo podia tirar o Bruno Henrique também, tá confuso pra caramba o Bruno Henrique em campo. Mas ainda botaria o Paquetá nesse jogo.
3: Bom, então entrando Pedro com a 9, saindo Luiz Araújo, saindo Everton Araújo, entrando então o Pulgar com a camisa número 5, muito tempo depois, volta Pulgar, foi sumido Pulgar, volta com a camisa 5 do Flamengo, e o Flamengo vai à luta de novo, lutando pelo gol que precisa, o Flamengo pela direita, a bola volta na intermediária, De La Cruz botou na área, tentou Pedro, não pegou, a defesa corta, a bola volta de novo no meio campo para Valenzuela, Valenzuela domina, bota a bola pelo lado esquerdo, entrega mais uma vez na intermediária, passa para Carabajal, Carabajal faz uma nova tentativa no ataque, adiantou, procurava Tevez, a bola chega, limpa novamente ao goleiro André pela defesa do Flamengo, marque o tempo. 16, faltando 29 para acabar, para terminar o jogo, e o placar no Maraca, olha ele aí, 0, também 0. E aí, beleza? Ataca o Flamengo, Plata devolve, dá para Saúl pelo lado esquerdo, descobre Ayrton Lugan, ele tem chance de fazer o cruzamento, levantou, a bola bate no joelho dele, Thalita.
1: O Ayrton Lucas conseguiu fazer o mais difícil, que foi chegar nesse passe extremamente forte lá pelo lado esquerdo. E aí ele tenta fazer o cruzamento com o pé esquerdo e a bola bate no pé direito. Ou seja, ele cruzou, ele mesmo cortou, só tiro de meta para o Vidal cobrar.
3: Pois é, o famoso cruxu, cruzou, chutou e a bola foi pela linha de fundo. É tiro de meta para o Cusco cobrar. Já são 17, o tempo vai passando, Flamengo vai acumulando só um pontinho por enquanto, vai chegando aos 14, mas precisa chegar aos 16 para brigar, precisa ganhar para ficar com o primeiro lugar no geral e decidir sempre em casa. O Flamengo ataca pela direita, vai De La Cruz, prepara, cruza, põe na área, tenta Pedro, o Pedro esperou ali no corredor, a bola não chegou, a defesa corta com Fuentes, bota para a lateral, lateral cobrado pela direita pelo Plata, devolve no meio campo, entrega para Pulgar, Eric vira o jogo no meio campo, vira da intermediária para Saúl, o espanhol trabalha da esquerda para Vitão, ele vira o jogo na esquerda jogada para Ayrton, bota a bola na ponta ainda para o ataque do Flamengo, é o Flamengo pressionando, chega o Flamengo na intermediária, busca a jogada mais uma vez pelo lado esquerdo, o time rubro-negro, a bola adiantada pela intermediária, é o Flamengo ainda pressionando, chega a bola, vai lá para a grande área, Bruno Henrique tentou, subiu, não pegou, voltou na grande área, Ayrton bota, Bruno Henrique não pega, vem a bola para Ayrton, fora da área, trabalha, já na meia lua, vai bater, a defesa corta primeiro, novamente cortando o Carabarral, bota a bola no campo do Flamengo, ela chega para o goleiro Andrew, Andrew mata a bola no peito, pela intermediária, como se fosse um zagueiro, devolve a bola pela defesa, para Danilo, agora para Vitão, Vitão do lado esquerdo, outra vez na intermediária, passa a bola pelo lado esquerdo, chega na ponta, é o Flamengo com Bruno Henrique, outra vez na intermediária, o Flamengo pela defesa, a bola vem pela intermediária, tentativa do Pulgar, é desarmado, a defesa do Cusco retoma de novo, a bola chega pela direita para Tevez, lá vai Tevez, quadra dominada, ele vai se infiltrando ali no campo do Flamengo, vai pro chão, um jogador rubro-negro, o juiz para, marca, dá uma nova falta na intermediária. 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
3: Ainda caído um jogador do Flamengo, é o Saúl, Thalita.
1: Ele mesmo, camisa 8 do Flamengo, numa jogada envolvendo o Tevez. Camisa 11, ele acabou adiantando demais, ia perder a posse e aí atingiu o Saúl. Teve cartão amarelo pro 11, o Tevez, e o Saúl segue caído lá no gramado, esperando atendimento médico.
3: Bom, já são 19, já são 19, agora entra o médico do Flamengo, entra o massagista, para fazer o atendimento ao Saúl, que é um jogador que tem aí problemas de contusão, vem recentemente de um longo período fora do time do Flamengo, voltou recentemente e agora está lá caído, Saúl atendido pelo médico rubro-negro. Marque o tempo! Faltando 25 para acabar, para terminar o jogo no Maracanã. E o placar na Liberta. Olha ele aí. 0. Também 0. E a Copa vem aí, vamos fazer a FanFest do Futebol Globo CBN. 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O Saúl caiu e ficou, hein, Thalita?
1: Ficou, e daqui a pouquinho Samuel Lino e também Lucas Paquetá no Flamengo.
2: Mas é isso, o Leonardo Jardim tá demorando demais para usar logo toda a munição que ele tem no banco de reservas. Vários jogadores já dão sinais que não já tiveram tempo suficiente em campo para fazer alguma coisa diferente. De La Cruz está mal demais nesse segundo tempo. Bruno Henrique está apagado, está mal também, está confuso. O próprio Saúl não está rendendo. Repito, está ficando feio para o Flamengo não fazer gol nesse jogo, viu?
3: Pois é, o Flamengo agora vai à luta, já está de pé de novo. O Saúl atendido aos 21, faltando 24 para acabar, para terminar o jogo. O Flamengo tem a posse da bola com Ayrton, dá para Saúl, devolve a bola para Pulgar, novamente para Ayrton, novamente para Saúl. Ela volta pela defesa do Flamengo, ele vai começar tudo de novo pela defesa do Flamengo. Adianta para Vitão pela intermediária, vai pelo grande círculo, cruza a linha que divide o campo, não, volta a bola na defesa, dá novamente para Danilo, Danilo para Pulgar na intermediária, passa ali Pulgar, comete uma falta num jogador do Cusco, jogador peruano, tá caído, o juiz vai lá, dá uma mãozinha no dia, já tá de pé de novo, e o Pulgar comete uma falta aos 22 minutos deste segundo tempo. A falta já cobrada, a bola vai lá na grande área para Tevez, domina, tenta na grande área, prepara, entra na área do Flamengo, devolve a bola para Colito, lá vai o argentino, desarmado, vai lá, corta, Royal, retoma novamente pelo Flamengo e reinicia a jogada com Plata. Plata passa a bola na intermediária, passa, movimenta, dá para De La Cruz, empurrado, e A falta tá marcada. Ferrou, hein, Tata?
1: É, a falta marcada ali porque o jogador do Cusco matou o contra-ataque do Flamengo, que era puxado pelo De La Cruz. Teve cartão amarelo pra ele. Só que ele caiu no gramado. Ele fez a falta. Quem tá sentindo é o jogador do Cusco. Eu já confirmo quem foi que recebeu o cartão.
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3: No aquecimento 2 do Flamengo, Lucas Paquetá e o Samulino. Duda.
2: Criando pouco, né, o Flamengo nesse segundo tempo, apesar do domínio, posse de bola. Teve a chance com o Saúl, a chance com o Luiz Araújo. Tá caindo num nervosismo, né? O Leonardo Jardim, para mim, deveria ter já voltado pro segundo tempo com alterações, esperou mais um pouquinho, já

0: pouco, tá criando pouco, tá pegando um adversário que tá conseguindo marcar melhor, talvez até explorando esse cansaço, porque é um jogo que cansa. O Flamengo roda e não consegue, né, furar o bloqueio, não consegue de fato chegar ao gol. Isso vai gerando um constrangimento, né? Já fica aquele clima aqui no estádio que ninguém esperava. Ninguém esperava tamanha dificuldade para o Flamengo fazer um gol num adversário que é muito fraco, muito fraco. Ele queima mais duas alterações agora, são cartadas para o ataque, jogadores que podem empurrar, quem sabe, essa bola para o gol. O Paquetá vai jogar numa faixa de campo em que há espaço para jogar, há espaço para chutar, agora precisa ter a precisão que os outros não tiveram.
1: O jogo paralisado para reidratação, tempo técnico, o Flamengo tem ali na boca para entrar em campo, Paquetá com a 20 e para entrar em campo também Samulino com a 16, as duas alterações no Flamengo. Há pouco tivemos aí a aplicação de um cartão para o jogador Dias, o camisa 14 do Cusco, e a bola vai ser retomada pelo Flamengo, que finalmente definiu as duas alterações. Thalita,
2: 18 De La Cruz e 8 Saúl fora, entra 16 Samuel Lino e entra também a camisa 20 Lucas Paquetá.
0: Para um jogo desse nível de adversário, Saúl e De La Cruz deveriam ter apresentado algo muito melhor, porque eram os responsáveis por não só fazer o jogo, criar o jogo, mas também por finalizações. Pisaram ali próximo da área e dentro da área em várias oportunidades. Dois jogadores que já há algum tempo se mostram bem abaixo.
1: E o Cusco também mexendo, hein, Thalita?
2: É, saiu 14 Dias, que recebeu o cartão amarelo, entrou 6, Ampuero.
1: Ampuero com a camisa número 6, entrando então Ampuero e saindo Dias com a camisa, Dias com a camisa número 16, entrando Ampuero com a 6 pelo time do Cusco aos 25 do segundo tempo. A bola era, não é, a bola era do Flamengo na ponta com o Royal, escorregou e ela vai pela linha lateral para o Cusco cobrar. Marque o tempo. Faltando 20 para acabar, para terminar o jogo no Maracanã. É a fase de grupos da Libertadores da América. Flamengo precisa de 3 pontinhos para ser o primeiro no geral e decidir os seus jogos no mata-mata em casa. E o placar, olha ele aí: 0. Também 0.
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1: Volta Paquetá, arma jogada pela ponta, faz uma nova tentativa com Plata, chuta a bola, bate na defesa e vai de novo pela linha lateral para o Flamengo cobrar pela ponta direita. Toma posição, próprio Plata faz a cobrança, devolve a bola na intermediária do Cusco para Danilo. Danilo volta a bola pela defesa do Flamengo para Vitão. Ele vai começar tudo de novo agora com Pulgar. Eric com ela dominada, ainda Pulgar com a bola dominada, cruza ali, que ele vem do campo, bota para Samulino. Samulino de para Pedro, o artilheiro devolve a bola para Paquetá, vira Samulino na meia lua, devolve pela ponta direita para Plata, quem sabe agora vai, ainda Plata entrou na grande área driblando, ele pega ângulo, devolve a bola, virou na esquerda para Pulgar, é desarmado, dá uma travada, ganha, perde, ganha de novo, bota na direita para Danilo, na ponta direita para Royal, outra vez na direita para Samulino, que saiu da esquerda e agora dá na direita, ainda Samulino, domina a bola, prepara, procura uma brecha, adianta para o Pedro, faz a parede, devolve Samulino, Vitão agora na esquerda, Ayrton Lucas vai cruzar a grande área, é um bom momento no Flamengo, entrou driblando Ayrton, devolveu, vai lá na área, mas acabou o campo, a bola saiu e é tiro de meta pro time peruano cobrar. Mas tocou dali e não resolveu nada, Thalita.
2: É, no primeiro erro do Ayrton Lucas, o Samuel Lino salvou ele, conseguiu chegar antes da marcação do Cusco e aí entregou a bola de volta para ele pelo lado esquerdo. Só que na hora dele adiantar, adiantou demais, saiu com bola e tudo, é só tiro de meta pro Vidal cobrar.
1: 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Danilo domina pelo seu campo de defesa, cruza a linha, entra de novo no campo de ataque, adianta a bola para Pulgar, Pulgar perde a bola, ele é desarmado na intermediária, vai lá, retoma Valenzuela, o juiz da partida para a marca, dá uma nova falta em cima do jogador, era ele o camisa número 10, o Coleman, toma falta, o juiz da partida para a marca.

0: A falta já cobrada pelo time peruano e ela vem na ponta direita para Zé Vaio, deixa para Rui Dias. O Dias devolve a bola pela defesa para Fuentes. Fuentes outra vez na intermediária para Coleman. Coleman é desarmado, mas a bola é recuperada no meio campo pelo Valenzuela. Valenzuela devolve a bola na ponta, passa pelo lado esquerdo para Ampuero. Ampuero tenta a nova jogada. O Flamengo vai lá, retoma a bola, vai pulgar, adianta pelo lado esquerdo, bota na ponta para Samulino. Quem sabe agora vai, lá vai Samulino, fora da grande área, trabalhou, prepara, não chuta, a defesa corta de novo e a bola volta no interior da intermediária do Flamengo. É o Flamengo mais uma vez com um domínio de bola impressionante. Já são quase 30 e o gol não sai, o gol do Flamengo não sai, o gol que o Flamengo precisa para chegar aos 16 pontos da Libertadores da América. No seu grupo, a bola pela direita, vai ainda Royal pela linha de fundo. Thalita,
1: bola ainda não tinha chegado pro Pedro, chegou, e que passe que ele deu pro Emerson Royal, cara a cara com o goleiro. O Royal fez a finalização e o goleirão Vidal fez uma bela defesa. Escanteio pro Flamengo lá pela esquerda.
0: Novo escanteio pro Flamengo, cobrado, a bola vai lá pro Bolinho, são 29, a bola levantada, Samulino levantou, botou na área, a defesa corta ainda com Ampuero de cabeça, retira da área, volta para Ayrton Lucas, ele domina pela defesa do Flamengo, volta a bola pela intermediária para Pulgar, incrementa pela ponta direita, busca a jogada na ponta para Plata. Plata trabalhou, virou no meio campo, tenta a jogada pela direita com Paquetá, é desarmado, a defesa corta de novo, a bola vem no interior da grande área pro Gamarra, devolve ao goleiro Vidal, de pé esquerdo retira da grande área, mas o Flamengo retoma com Paquetá. Paquetá devolve a bola pelo meio campo, entrega para Vitão. Vitão vira o jogo na esquerda para Ayrton Lucas. Ayrton Lucas bota a bola na frente, volta a bola na intermediária para Bruno Henrique, para Ayrton, na ponta para Samulino, hora da área, adianta, tenta a jogada, vai Plata de calcanhar pro Pedro, a defesa corta de novo com Fuentes, retira da grande área. Na sequência, o juiz para e marca, dá uma nova falta cometida pelo Pulgar. Marque o tempo! Meia hora, faltando 15 para acabar, para terminar o jogo no Maracanã. E o gol do Flamengo não sai. Flamengo precisa tanto e o gol não sai. E o placar, olha ele aí. Zero. Também zero.
2: Central. Bola rolando no segundo tempo na Argentina. Segue também zero Estudiantes, zero Medellín.
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0: E amanhã tem mais Libertadores, amanhã tem Fluminense e La Guaira, 9:30 no Maracanã, Vasco e Barraca Central, às 7 em São Januário, Botafogo e Caracas em Caracas, também às 7 no Futebol Globo CBN. O Flamengo ataca, vai empolgar, devolve a bola, Paquetá, ele vira o jogo pela direita, passa para Danilo, bota a bola na ponta para Royal, é o Flamengo que chega buscando o gol que não sai, já são 31, a bola vai na intermediária, Samulino, devolvendo a direita para Plata, vai levantar na grande área, ainda Plata devolveu, virou na direita, Samulino põe na grande área, Royal chuta e o goleiro tá lá novamente, Vidal, para pegar pelo Cusco. 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As alterações já estão fazendo efeito, Duda?
4: Não, o Flamengo continua chegando, né? O Royal teve agora essa chance claríssima no belíssimo passe do Pedro, mas o Flamengo continua esbarrando na falta de calma na hora de finalizar. O tempo está passando e o inacreditável vai acontecendo.
0: 32, ataca agora o time do Cusco, vai Tevez na esquerda, vai lá Vitão, coloca a bola pela linha de fundo, é escanteio lateral, não, é tiro de meta, o juiz da partida dá apenas tiro de meta para o Flamengo cobrar. O goleiro Andrew adianta a bola pela intermediária, vira para Ayrton, Ayrton adianta, passa a bola agora para Pulgar, Pulgar vira o jogo no meio campo, ainda Pulgar com ela dominada, faz a tentativa, bota a bola na grande área, Bruno Henrique correu, primeiro goleiro Vidal tá lá para pegar, ele imediatamente bota a bola pela direita para Rui Dias, o Dias domina, vira o jogo pelo meio campo para Coleman, Coleman deixa na esquerda para Carabarral, perde a bola no meio campo, o Flamengo retoma de novo, vai Plata, domina, adianta na intermediária para Pulgar, hora da grande área, vai tentar bater já na meia lua, virou na esquerda para Ayrton Lucas, chutou, pela linha de fundo, o artilheiro goleiro chegou expresso, o artilheiro chegou no chão para botar no fundo da rede, mas não rolou, Tata.
1: O negócio tá tão feio pro Flamengo hoje que até o Pedro perdeu um gol claríssimo. Jogada com Ayrton Lucas lá pelo lado esquerdo, um cruzamento rasteiro e o Pedro, sem marcação, sem goleiro, não tinha mais ninguém, era só o gol na frente dele. Ele se lançou na bola e conseguiu o mais difícil. Perdeu o gol. Daqui a pouquinho, Alexandro.
0: Vem aí, Alexandro. Vem aí, Alexandro. E o Flamengo ataca, vai ser o Molina na grande área. Pode ser o gol, driblou, preparou, chutou. Ela caiu, foi pela linha de fundo, bateu ainda na defesa. E o Flamengo ganha um novo escanteio. A próxima alteração é Alexandro, Duda.
4: É, mas assim, eu acho que essa bola não vai entrar hoje. Não é possível.
0: É?
4: Não é possível. Esse gol que o Pedro perdeu é um negócio inacreditável. É inacreditável.
0: Escanteio pro Flamengo cobrar. Sambulino na esquerda, vai botá-la no bolinho. Quem sabe agora vai, galera. A galera toda do Flamengo no interior da grande área. Escanteio tem alerta de gol. Quem sabe vem coisa boa aí. Sambulino bateu curtinho. Devolve a bola na esquerda. Tenta a plata. Sambulino prepara, cruza, põe na área. A bola bate na defesa. Volta ainda. Tenta Royal, voltou. A bola voltou. Pedro na área, ficou presa. A bola.

0: Flamengo! Um bolo danado na pequena área. E a final, aos 34, a bola vai pro fundo da rede, desafiando o impossível aqui. E o Flamengo agora faz o gol. É o Royal Qatar.
1: Bruno Henrique.
0: Bruno Henrique na grande área. Marca Bruno Henrique aos 34. Um gol que não saía, resolveu Bruno Henrique. O resolvedor de problemas do Flamengo é Bruno Henrique. Boa, boa, boa, Bruno Henrique. É raça, é amor, é paixão. A nação empurra o time pra frente. E o Bruno Henrique empurra a bola no fundo da rede. Meteu essa, hein, Bruno? E ele foi lá e deu recado pro goleiro. Tem que respeitar. E agora tá lá o Bruno Henrique. 0. Ah, quero tudo explicadinho, Thalita.
1: Jogada do Flamengo que teve um bate-rebate na defesa do Cusco. Bateu na cabeça do zagueiro, bateu no pé do outro, voltou com o Flamengo. E aí, no lançamento ali pertinho do goleiro Vidal, quem tenta chegar primeiro é o Pedro. Ele não consegue, é travado pelo goleiro e também pela defesa. Mas a bola segue ali na pequena área, na cara do gol. E o Bruno Henrique consegue chegar com aquele pé mais forte, fazendo a finalização rasteira, vencendo a marcação, vencendo o goleiro e vencendo finalmente essa dificuldade do Flamengo de abrir o placar. Bruno Henrique faz o seu 5º gol na temporada e finalmente 1-0 Mengão.
0: E vai pra Gedinha, Chico Aiello.
2: É o terceiro dele na Liberta, 12 tem o Flamengo.
0: Olha, depois dessa confusione, como é que confusione? E o Flamengo finalmente chega aos 16 pontinhos, Duda.
3: Acho que tava faltando isso, falar que a bola não ia entrar. Tava faltando eu provocar o time do Flamengo. Olha, essa bola não vai mais entrar. Pronto, no primeiro lance, entrou. Foi chorado, mas entrou.
0: Volta, Royal, deixa para Plata. Plata agora para Paquetá, fora da área, na meia-lua, devolveu, virou na esquerda, tenta Bruno Henrique. A defesa corta novamente com Fuentes, ele retira da grande área, mas o Flamengo vai lá, tenta a retomada pelo lado esquerdo. Há uma falta cometida pelo Plata. O juiz para, marca, dá na intermediária do time peruano. 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
0: 38-38 agora no segundo tempo, o Flamengo finalmente ganha, o Flamengo chega aos a marca almejada de 16 pontos, aos almejados 16 pontos chega o Flamengo agora. Isso aí dá ao Flamengo a condição de brigar pelo primeiro no geral dessa fase de grupos e aí decidir tudo em casa no mata-mata que vem aí nas oitavas. E o Flamengo agora procura o segundo gol pela direita com Plata, devolve pela ponta para Royal, volta a bola para Paquetá, para Royal. Flamengo troca passes no campo de ataque, a bola chega na ponta direita para Danilo, para Royal, tenta a jogada, vai pro chão, mergulhou e o juiz manda levantar o jogador do Flamengo. Ela chega pelo lado esquerdo, corte feito na ponta, vai Zé Baios, passa errado, adianta novamente na intermediária, finalmente manda a bola no meio campo para Carabarral, agora com Valenzuela na ponta direita, busca a jogada pela intermediária com Rui Dias, vai tentar o levantamento, correu, Pedro. A defesa corta na esquerda com Ayrton, aliviando a pressão e passando no meio campo para Samuel Lino. Samuel Lino incrementa a jogada pelo meio campo, entrega de novo para Danilo pela intermediária, devolve a bola na ponta para Samuel Lino. Samuel Lino vai tentar o levantamento, primeiro vai tentar um drible, ele passa pelo zagueiro Rui Dias, devolve a bola na frente da grande área, volta pelo meio campo, a tentativa agora com Plata, fora da grande área, botou uma bomba, bingo!

0: Bruno Henrique é o pai da criança. Agora aos 39, um ataque mais uma vez letal, fatal, mortal, caiu do pé de quem sabe, do resolvedor de problemas do Flamengo. Bola, bola, bola, Bruno Henrique. Meteu essa, hein, Bruninho? É raça, é amor, é paixão. A nação empurra o time pra frente e o Bruno Henrique empurra a bola pro fundo da rede. E ele foi lá e deu recado pro goleiro: tem que respeitar. E agora tá lá: 2-0. Olha o resolvedor de problemas aí, tá lá.
1: Sempre ele, o cara que cresce em jogo decisivo. Bruno Henrique jamais se esconde. No momento que a arquibancada cantava aqui no Maracanã, a bola que ele recebe pelo lado direito, e era isso que faltava, objetividade, sem toque a mais. Ele dominou, encheu o pé, finalizou e estufou as redes do goleiro Vidal. Bruno Henrique faz o segundo dele, o sexto na temporada, 2-0 Mengão.
0: Bota tapete vermelho pra ele aí da Jandinha, Chico Aiello.
2: O quarto dele na Libertadores e 13 tem o Flamengo.
0: Marque o tempo! 40-30, faltando 4,5 para acabar, para terminar o jogo. E o placar, olha ele aí: 2-2 do Bruno Henrique. 0. E aí, beleza? Ligado no Futebol Globo, CBN. Daqui a pouco vem aí a resenha do Chico, a resenha final do Chico Aiello, ao lado do Duda e da Tatá, repercutindo 2-0 pro Flamengo. 2-0 sofrido, minha gente. Pra sair o gol foi um sacrifício, que vou te contar. E o placar, olha aí: 2-0. Comunicando no Futebol Globo CBN. Caída agora o jogador do Flamengo, hein, Thalita?
1: Acho que é o Royal, o Emerson Royal, que tá sentindo ali o camisa 22. E o Leonardo Jardim mexeu, ele desistiu da entrada do Alexandro, colocou o Everton Cebolinha com a 11 na vaga do Bruno Henrique, camisa 27.
3: É, o Bruno Henrique sai consagrado, né? Não tava bem no jogo, tava confuso, mas fez o que parecia impossível já, né? 82 minutos para fazer um primeiro gol nesse time fraquíssimo do Cusco. E aí abriu a porteira, né? Abriu a porteira, faz o gol, alivia, fica mais leve. Como o segundo chute já foi muito mais fácil, né? O primeiro gol foi chorado. O segundo gol não, belíssimo gol, chute bem executado pelo Bruno Henrique. É a leveza.
1: Ele estava esperando você dizer, eu duvido você fazer.
3: É isso.
1: Aí você disse, ele fez.
3: É isso. Até aí, o Flamengo vai arrancando essa vitória e vai ficando com a primeira colocação no geral.
1: 34.796 torcedores presentes hoje aqui no Maracanã. A gente lembra, né, o recorde de público do Flamengo foi na partida contra o Palmeiras, onde mais de 71 mil torcedores estiveram presentes aqui no Maracanã.
0: Quase 35 mil sofredores hoje, hein, Duda?
3: É, angustiados, né?
0: Pois é, e olha aí, minha gente, a Copa vem aí. Vamos fazer a fanfest no Futebol Globo CBN. E domingo já tem seleção no Maracanã, em Brasil. Brasil e Panamá, 6:30, a despedida da seleção brasileira que vai para a Copa do Mundo. Vamos testemunhar a despedida, o bota fora, o vá com Deus, seja feliz, tudo aquilo que a gente pode desejar ao futebol brasileiro para retomar a hegemonia do futebol mundial. 24 anos depois, sem título, tá na hora, hein, Brasil? E o Flamengo ataca a bola, Pedro Samulino na área, vai marcar, salvou o goleiro, voltou na direita, ao toque, e o juiz marca pênalti, Thalita.
1: Não tem nem discussão, né? O Ampueiro, ele impediu que a bola fosse pro fundo das redes depois da finalização do Royal, um negócio inacreditável. Antes o Samuel Lino, impressionante, Samuel Lino na cara do gol, ele tem um negócio realmente muito difícil. Perdeu uma chance clara ali de gol, o Vidal fez a defesa, voltou nos pés do Royal, gol aberto, a bola tinha a direção do gol. O Ampueiro, camisa 6, coloca a mão na bola, pênalti pro Mengão.
0: 43, pênalti pro Flamengo, um toque do Ampueiro, vai lá o Paquetá, pega a bola, bota a bola na marca do pênalti, e se bem que o Pedro andou ali também xeretando, hein, Thalita?
1: É, o Pedro tava ali por perto, é o artilheiro, né? 18 gols marcados na temporada, mas quem vai pra cobrança é o Lucas Paquetá, cobra bem e vai pra Copa.
0: Vai Paquetá, o cara que vai pra Copa, Paquetá do Mengão e da seleção, toma posição para fazer a cobrança, capricha Paquetá, o homem tá olhando, hein? O Mista tá olhando, o Ancelotti tá olhando, hein? Toma posição para fazer a cobrança, Paquetá, o juiz da partida, Burgos, do Uruguai, agora dá uma ajeitada ali nos jogadores da chegada na grande área, passa algumas orientações para não haver invasão na hora da cobrança do pênalti pelo Flamengo, já são quase 45, 2-0 Flamengo, pode ampliar, Paquetá, toma posição, o juiz vai lá de novo, passa novas instruções, vai autorizar a cobrança do Paquetá, vai ser de canhotinho, hein, Paquetá? Ele toma posição para fazer a cobrança, tá lá o goleiro, partiu pra bola, Paquetá lentamente, paradinha, chutou, bim!

0: pai da criança. É a vida, é o futebol. Flamengo que ficou o tempo todo procurando o gol e de repente, a partir do minuto 34, faltando 11 para acabar o jogo, Flamengo achou 3 gols e o terceiro é do Paquetá, aos 45 de pênalti, marca o terceiro gol e bota a bola no fundo da rede. E bola no fundo da rede, tem aquele barulhinho bom, aquele barulhinho bom, Paquetá. Boa, boa, Paquetá. Meteu essa, hein, Paquetá? E ele foi lá e deu recado pro goleiro. Tem que respeitar. E agora tá lá. 3-0. Com categoria pro Mr. Ver, hein, Thalita?
1: Com muita categoria. Anota aí, Ancelotti. Esse daí também pode cobrar pênalti na Copa do Mundo. Tomou distância, foi pra linha da grande área. Foi ali, ó, tranquilo, tranquilinho pra cobrança. Deslocou muito bem o goleiro Vidal. Nem na foto ele vai sair. Pulou lá pro canto esquerdo. O Paquetá mandou lá no cantinho direito pra fazer o 8º gol dele na temporada e se isolar na vice-artilharia do Mengão.
0: Volta, volta o Flamengo. Vai, Pedro. Prepara, chuta, vem a bola de novo, Paquetá na área, bingo! Mas não valeu, Tata.
1: Foi impedimento, Paquetá empurrou pro fundo das redes depois da finalização do Pedro, mas não valeu, tava impedido.
0: Pois é, 46, 47, agora 47, agora o Flamengo tentou, mas não deu. Flamengo então vai ganhando pelo placar de 3-0. Bruno Henrique 2 e um gol de pênalti do Paquetá. E agora fica caído o goleiro Vidal. 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
0: Duda, que coisa, hein, Duda? 34, a partir do minuto 34, aconteceu o gol do Bruno Henrique, aos 39 o segundo, aos 45 o Paquetá. Faltando 11 para acabar, Flamengo resolveu.
3: Era um jogo, assim, para aplicar aquela goleada histórica, né? Bater recorde de placar na Libertadores. Então acho que o Flamengo foi esbarrando numa incompetência para botar a bola na rede. Volume não faltou, oportunidades foram inúmeras, 27 finalizações do Flamengo, apenas 4 do adversário, mais de 70% de posse de bola. Então, faltava era botar a primeira. Como que botou a primeira, virou festa.
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0: 48, a bola volta a circular na intermediária do Flamengo, a bola recuperada pelo Ayrton Lucas, bota na frente para Samulino, Samulino devolve pela intermediária, é o Flamengo que chega com Cebolinha pelo lado esquerdo, trabalhou, devolve a bola de calcanhar, a defesa corta pela direita com Rui Dias pelo Cusco e chega agora no ataque, volta para Tevez, Tevez procura pela intermediária, entrega para Carabajal, Carabajal devolve a bola pela defesa ainda, volta pela intermediária para Rui Dias, é desarmado, o Flamengo retoma a bola com Ayrton, bota a bola para Pedro, na frente, na área, a bola cortada, facilitou a saída do goleiro Vidal pelo time peruano, aos 49, aos 49, vamos até, não, já são 48, 49, é até 49 que vai, Thalita?
1: Isso mesmo, 4 minutinhos.
0: Pois é, 4 minutinhos, vai acabar, vai terminar o jogo, o juiz apita e termina o jogo no Maraca.
4: Flamengo.
0: Ufa, 3-0. Bruno Henrique 2 e Paquetá de pênalti, os gols do Flamengo e um público acima de 34 mil sofredores hoje no Maracanã. E agora vem aí
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5: Boa vitória do Flamengo, importante demais, né? Flamengo 3-0 para o Cusco, Bruno Henrique 2 vezes e Paquetá em cobrança de pênalti. Com esse resultado, o Flamengo chegou a 16 pontos, gente, e tem 12 gols de saldo, hein? 12 gols de Saulo. Tem que torcer amanhã contra o Rivadavia e também o Rosário Central. Os dois times têm 13 pontos, mas com saldo de gols inferior a 12. O Rivadavia, inclusive, é do grupo do Fluminense. Flamengo tem tudo para ser o time de melhor campanha na fase de grupos da Libertadores da América e poder jogar em casa no mata-mata de oitavas, quartas e também de semifinal. Já tem Carlos Eduardo Éboli e você vem com a gente no Futebol Globo CBN.
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5 no horário de Brasília. Se você tá ligado aqui no Futebol Globo CBN e pela Rádio CBN, pode correr agora pro aplicativo da CBN ou então cbn.com.br e ficar com a gente, porque no Daio vem aí a voz do Brasil na CBN. Se você tá na Rádio Globo, pode ficar de boa, pode ficar aqui com a gente no Daio da Rádio Globo e também no aplicativo da Rádio Globo ou então em radioglobo.com.br. 11:25, você tá ligado no

0: 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O que foi a vitória do Flamengo? Flamengo 3-0 para o Cusco. O jogo na voz dele, ele conta e manda no nosso timaço.
1: Olha, o que foi o jogo? Um ataque contra a defesa, mas o ataque demorou 82 minutos para fazer um gol. Né? Então, até os 34 minutos do segundo tempo, e a conta que eu faço é a seguinte: 48 minutos que teve no primeiro tempo, o jogo foi até 48, mais os 34 do segundo tempo, né? Pela minha conta aqui, 82. Então, até os 34 minutos do segundo tempo, o que a gente estava presenciando era um constrangimento. Uma sensação assim, uma vergonha alheia, sabe? De ver um time massacrar o outro, chegar 500 vezes na área, ter 400% de posse de bola, e obrigar o goleiro adversário a fazer várias defesas, mas não conseguir fazer o gol. Tava rolando um constrangimento, né? A arquibancada mesmo, né? Aqui no Maracanã, o torcedor tava gritando, tava cantando, mas já com aquela coisa engasgada. Porque o gol, ele ficou engasgado desde o primeiro minuto. Desde o primeiro minuto de jogo, a superioridade do Flamengo, ela se fez evidente. A maior qualidade técnica, diante de um adversário fraquíssimo, um dos piores times dessa Libertadores da América. Com muita dificuldade para trocar passes diante de uma marcação forte do Flamengo, muita intensidade. O Flamengo alternava intensidade, um pouquinho menos, aí cansava, aí depois voltava a colocar intensidade. E as chances se multiplicando e o Flamengo não conseguia fazer o gol. Então, ele saiu desse cenário constrangedor para o alívio e para colocar a ordem natural das coisas, né? O 3-0... ele está muito mais dentro de um contexto de 27 finalizações. 3-0, que começou a ser construído aos 34 minutos, seguiu aos 38 e ficou completo aos 44 minutos. E ainda teve gol impedido. Então, assim, muito natural essa vitória do Flamengo. Era o que a gente esperava, uma vitória com facilidade, mas facilidade no placar, na construção foi uma vitória difícil pela incompetência que o Flamengo mostrou, não porque o adversário se mostrou resistente, porque ele marcou bem, porque ele incomodou, nada disso. O Flamengo tropeçou até os 34 minutos do segundo tempo. O Flamengo tropeçava nas próprias pernas. O Flamengo esbarrava no nervosismo, numa ansiedade, numa falta de capricho. O Leonardo Jardim fez alterações no segundo tempo, acho até que poderia ter feito no intervalo, ter colocado logo no intervalo Pedro, Paquetá, mas ele colocou no decorrer do segundo tempo, na medida que o gol não estava saindo, aí ele colocou. Mas o Pedro perdeu um gol debaixo da trave, por exemplo. E aí, quando o Pedro perdeu o gol debaixo da trave, isso aconteceu aos 32 minutos, eu falei: olha, não vai sair gol não. Ah, depois dessa do Pedro, eu pedi toda hora o Pedro no jogo. Bota o Pedro que ele sabe fazer gol, os outros não sabem. Aí o Pedro vai e me pega esse gol debaixo da trave sem goleiro. Eu falei: ah, não, chega. Não vai sair mais gol hoje. Na jogada seguinte, saiu o gol do Bruno Henrique, gol chorado, porque só podia ser assim, né? O primeiro tinha que ser chorado. Bate, rebate, toca daqui, toca dali. E o Bruno Henrique empurrou a bola pro gol, dentro da pequena área. O segundo gol do Flamengo mostra bem como esse primeiro gol aliviou aquela tensão. O time fica mais solto. E aí o Bruno Henrique faz um segundo gol belíssimo. Ele acerta um chute que não é simples, no ângulo do goleiro, sem chance nenhuma. Aí o cara tá solto, tá leve, fez o primeiro, né? A vitória tá garantida. Aí fez o segundo. E aí as chances continuaram se multiplicando. Só o Samuel Lino que não consegue fazer gol de jeito nenhum, impressionante, porque o pênalti é a sequência de um gol incrível perdido pelo Samuel Lino, cara a cara com o goleiro, mas ele tem essa dificuldade. Tem gente que acha isso normal, não, é normal, tem jogador que cria, jogador que faz gol, ele é um atacante, gente, ele é um atacante, Ele pode não ser um artilheiro, mas ele tem que ter a capacidade, de vez em quando, a bola caindo no pé dele dentro da área, isso vai acontecer algumas vezes no jogo, ele tem que saber botar a bola na rede. Samuelino não sabe. Mas prepara bem a jogada, se movimenta, é um driblador, ok. Mas não sabe botar a bola na rede. Sorte dele aqui na sequência houve o pênalti e o Paquetá bateu muito bem, fez 3-0 para o Flamengo. Então é isso. É um resultado totalmente de acordo com a diferença entre as equipes. E o Flamengo agora, né, Chico? Vamos lá. O Flamengo tá com 12 de saldo.
0: Isso aí, 16 pontos e 12 de saldo.
1: Isso. Aí tem duas equipes que podem chegar a 16. O Rivadavia, que tem 7 de saldo. Teria isso. Que aplicar 5-0, 6-0 no Bolívar.
0: Eu não sei qual é o segundo critério. O segundo critério deve ser gols pró, né?
1: Deve ser gols pró. Saldo de gols, depois gols pró. Mas aí o Rivadavia tá longe dessa marca de saldo 12, né? 7 para 12 são 5.
0: Sim, mas se empatar no saldo de gols, aí o Rivadavia leva melhor, porque ele já tem 12 marcados.
1: Isso, aí passa. Se ele aí fizer passa. 5, ele tem que fazer então 5 no Bolívar. É uma situação mais complicada. Mais simples ou menos difícil é o Rosário Central alcançar o Flamengo. Porque ele tem 9 de saldo, precisaria de fazer 3. 3 não, né? Porque ele tem gols pró 9. Então tem que fazer 4.
0: Tem que fazer 4.
1: 4, mas contra o Independiente del Valle, que é segundo colocado. É um jogo e fora de casa, né?
0: Isso, é mais difícil.
1: Dificilmente o Flamengo vai perder essa primeira colocação no geral. Então atingiu o objetivo. Mas veja só, né, Chico? A importância de fazer um placar minimamente elástico.
0: Exatamente. Demorou demais. Quer dizer assim, se esse 3-0 acontece da seguinte maneira, né? 2 gols no primeiro tempo e um gol com 15, 20 minutos do segundo tempo, aí o jogo é normal, né?
1: É. Mas 3-0 construído a partir dos 34 minutos do segundo tempo, mostra que mais uma vez o Flamengo esbarrou na falta de precisão, né? Na falta de pontaria diante das inúmeras situações que ele constrói em campo. E jogou, vamos combinar, né? Praticamente sem adversário. Então, hoje aqui era para uma goleada histórica, que não se aplicou, mas os 3 gols são suficientes, como a gente já explicou aqui na matemática. Acho que serão suficientes para colocar o Flamengo com melhor campanha no geral, Chico.
0: É isso, Flamengo 3-0 para a equipe do Cusco na rodada meia dúzia, na última rodada da fase de grupos no Grupo A da Libertadores da América. E no outro jogo, gente, quem se classificou foi o Estudiantes, tá? Fez o gol nos acréscimos na Argentina e o Estudiantes venceu o Independente de Medellín. E ficou na segunda colocação. Flamengo em primeiro com 16 pontos e o Estudiantes da Argentina em segundo com 9. O Independente Medellín vai jogar o playoff para saber se vai entrar na Copa Sul-Americana. 11:34, tá na hora de saber quem é que mandou bem hoje no Maraca.
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0: Quem é que arrebentou na partida, hein, Éboli?
1: Ele salvou, né? Assim, ele quebrou o cenário de constrangimento. E não estava bem no jogo, não. Mas ele abriu a porteira, fez 2 gols, né? Que era o que estava faltando no jogo. Gol, bola na rede. Ele botou a bola na rede e botou 2 vezes. Bruno Henrique,
0: né? Que acabou sendo personagem, né? Porque não vinha fazendo. Você disse que ele nem vinha fazendo um bom jogo, né?
1: Não, estava enrolado no segundo tempo, estava mal, não estava conseguindo encontrar a maneira de jogar. Inclusive, não teve nenhum. No segundo tempo, ele não teve nenhuma oportunidade até o gol. Até o gol, aos 34 minutos, ele não conseguiu criar nenhuma situação perigosa. No primeiro tempo, deixa eu ver aqui, também não. No primeiro tempo, ele não teve nenhuma situação realmente perigosa. Então ele não estava numa noite muito inspirada, mas é isso, é o Bruno Henrique, né? Ele tem a capacidade também de tirar coelhos da cartola, como tirou, com 2 gols aí, levando o Flamengo a essa vitória.
0: Do time principal, jogadores que estavam poupados, só o Pedro entrou, né? O Pedro e o Paquetá, né?
1: Pedro e Paquetá. O Pedro vai jogar contra o Curitiba, o Paquetá
0: sim,
1: não,
0: sim,
1: né?
0: Sim, Paquetá não, Paquetá não.
1: Ele montou um meio de campo, eu acho que o Pulgar deve começar contra o Curitiba, porque ele tem rodagem aqui, ele não vai ter o De La Cruz, provavelmente vai estar, já vai estar se apresentando à seleção do Uruguai, O Saul é um cara que não consegue desenvolver, né, Chico?
0: É, até agora tá muito devagar.
1: Errou vários passos no primeiro tempo. Eu teria tirado o Saul no intervalo. Tá travado, não tá conseguindo desenvolver. O próprio De La Cruz também teve boas chances, inclusive, pisou bastante na área hoje, mas não teve capacidade e competência para fazer um gol, mas participou mais do jogo, assim, na parte ofensiva que o Saul. Mas acho que dois jogadores que precisam, depois da Copa aí, eles precisam mostrar algo melhor, sabe? Os dois, Saul e De La Cruz. Mas o Saul deve ser titular contra o Curitiba.
0: Ou ele pode Varela de repente fora também, né?
1: Varela fora, o Royal.
0: Alexandre fora.
1: Royal vai ser o titular. Royal hoje se apresentou bastante. Teve duas chances claríssimas e não conseguiu fazer gol. Mas eu acho que o Royal não pode ser avaliado por não fazer gol, e sim pelo trabalho como lateral. Hoje ele esteve bem. Acho que deve montar um Everton Araújo, Pulgar. Aí tem que ver quem é que ele bota ali mais na frente.
0: Jorginho deve continuar.

0: Uma escola no sul do país. O jogo foi na Turquia e o Irã perdeu por 2-1. Mesmo se for a Copa, a equipe asiática terá dificuldade para manter os seus atletas em atividade e para se locomover diante dos impactos dos conflitos para o espaço aéreo local. A posição de não disputar a Copa é defendida, por exemplo, pelo ministro dos esportes do Irã, Ahmad Donyamali, que classificou o governo norte-americano como corrupto e assassino. O grupo G é liderado pela Bélgica, que cada vez menos guarda algo daquele time semifinalista da Copa em 2018. Jogadores até que temos alguns, incluindo Courtois, goleiro do Real Madrid, e a dupla De Bruyne e Lukaku, hoje no Napoli. Mas o time não é o mesmo. Da nova geração, um raro destaque é Doku, do Manchester City. O técnico francês Rudi Garcia chegou depois da fraca campanha belga na Eurocopa, com uma vitória em 4 jogos. E até agora teve como feitos principais evitar o rebaixamento para a segunda divisão da Liga das Nações, se classificar para a Copa num grupo que teve País de Gales como segunda força e vencer os Estados Unidos por 5-2 em um amistoso. A chave tem ainda o Egito, do técnico Hossam Hassan e principalmente de Mohamed Salah, que está de saída do Liverpool. Com uma base de ídolos do clube local Al Ahly, como o goleiro El Shenawy e os atacantes Trezeguet e Zizou, os egípcios têm apenas mais um jogador que atua num time de elite mundial, Marmouche, do Manchester City. O momento é de alta, semifinal da Copa Africana de Nações no início do ano e uma boa data FIFA em março, com goleada por 4-0 sobre a Arábia Saudita e empate em 0-0 com a Espanha. O último jogo antes da estreia será um amistoso contra o Brasil no dia 6 de junho, já nos Estados Unidos. Já a Nova Zelândia é o país que mais festeja a expansão da Copa para 48 times, porque agora a Oceania passa a ter uma vaga direta e não mais uma vaga para uma repescagem dura contra um time asiático ou americano. Os neozelandeses não jogam a Copa desde 2010 e não perdem desde que foram goleados por 4-0 pelo Brasil em 82, já que no Mundial da África do Sul foram embora com 3 empates em 3 jogos. O time treinado pelo técnico inglês Darren Bessley jogou 15 jogos neste ciclo contra as seleções que estarão na Copa do Mundo. Perdeu 10, empatou 4 e venceu apenas 1 contra a Costa do Marfim em 2025. Em março, o time formado por atletas que atuam na Austrália e na própria Nova Zelândia, nas divisões de acesso da Inglaterra e da França, e em ligas como as de Polônia, País de Gales, Países Baixos, Noruega, Escócia, Estados Unidos e África do Sul, perdeu para a Finlândia, mas venceu o Chile por 4-1. De São Paulo, Leonardo Dai.
1: Legal, Dai. 11h51, estamos fechando esse futebol. Globo CBN, vem aí os gols do Mengão, hein? A vitória do Flamengo sobre o Cusco por 3-0. E amanhã tem mais futebol, Globo CBN. Tem Copa Sul-Americana e tem o drama do Fluminense na Libertadores da América. Hoje, na mesa de efeitos, o Jorge Presuntinho. A criatividade de sempre do Jorge Presuntinho. Um abraço e até amanhã, galera.

0: na pequena área. E a final, aos 34, a bola vai pro fundo da rede, desafiando o impossível aqui. E o Flamengo agora faz um gol. É o Royal Tata.
1: Bruno Henrique.
0: Bruno Henrique na grande área. Marca Bruno Henrique aos 34. O gol que não saía resolveu Bruno Henrique. O resolvedor de problemas do Flamengo é Bruno Henrique. Boa, boa, boa, Bruno Henrique. É raça, é amor, é paixão. A nação empurra o time pra frente. E o Bruno Henrique empurra a bola no fundo da rede.

Meteu essa, hein, Bruno? E ele foi lá e deu recado pro goleiro. Tem que respeitar.

Camorino vai tentar o levantamento, primeiro vai tentar um drible, ele passa pelo zagueiro Rui Dias, devolve a bola na frente da grande área, volta pelo meio campo, a tentativa agora com Plata, fora da grande área, botou uma

Bruno Henrique é o pai da criança. Agora aos 39, um ataque mais uma vez letal, fatal, mortal. Caiu do pé de quem sabe, do resolvedor de problemas do Flamengo. Bola, bola, bola, Bruno Henrique. Meteu essa, hein, Bruninho? É raça, é amor, é paixão. A nação empurra o time pra frente e o Bruno Henrique empurra a bola pro fundo da rede. E ele foi lá e deu recado pro goleiro. Tem que respeitar. E agora?

0: Flamengo ataca a bola, Pedro Samulino na área, vai marcar, salvou o goleiro, voltou da direita, Almeida aqui, e o juiz marca pênalti, Thalita.
1: Não tem nem discussão, né? O Ampueiro, ele impediu que a bola fosse pro fundo das redes depois da finalização do Royal, um negócio inacreditável.
0: Paquetá, ele toma posição para fazer a cobrança, tá lá o goleiro, partiu pra bola, Paquetá lentamente, paradinha, chutou.

0: pai da criança. É a vida, é o futebol. Flamengo que ficou o tempo todo procurando o gol e de repente, a partir do minuto 34, faltando 11 para acabar o jogo, Flamengo achou 3 gols e o terceiro é do Paquetá, aos 45 de pênalti, marca o terceiro gol e bota a bola no fundo da rede. E bola no fundo da rede, tem aquele barulhinho bom, aquele bom, Paquetá. Boa, Paquetá, meteu essa, hein, Paquetá, e ele foi lá e deu recado pro goleiro, tem que respeitar, e agora tá lá, 3-0.
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2: Muito obrigado.
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3: De propósito.
4: Obrigado pela presença de vocês e pela voz de vocês aqui nesse momento.

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Agora, eu quero pedir um favor pra vocês. Muito importante. Pra cantar bem alto comigo a música que mudou demais a minha vida. Comigo bem alto, geral assim, com o coração, hein?

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0: Tu sabe que já estão me perguntando se hoje é véspera de sexta-feira? Não, não. Hoje é quarta. Hoje é quarta-feira. Estamos no meio da semana ainda, né? Ah. E aí, o que que acontece? Eu não sei o que que o povo já tá de repente já tá planejando o final de semana. É. Aliás, eu tenho uma proposta pra te fazer no final de semana.
1: Ah, é?
0: É.
1: Cuidado que saiu a escala. Que horário?
0: Não, não vai ter horário. Fica tranquilo. Ah, Alec, vamos pular um. O que que você acha?
1: Pular um?
0: É. Eu vou pular um, você fica.
1: Não entendi.
0: Fica tranquilo, vai dar bom.
1: Eu não entendi o que ele falou.
0: 97.9988, a gente já quer saber do trânsito. Daqui a pouquinho, às 6 da manhã, a gente abre aqui a nossa navinha e já passa pra você tudo que tá rolando, não é isso?
1: É isso, simbora!

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12: Rádio Globo. Deixa eu ver se tá tudo bonitinho aqui, ó. Grave, teu microfone tá ok?
3: Sim!
12: Bonitinho, rapaz, eu vou te falar. Esse tempo tá meio lusco-fusco, né? A gente não sabe se vai, se não fica.
3: Mas eu acho que hoje vai rolar um negócio de sol, hein?
12: Vai,
3: depois,
12: né?
3: Vai vir a chuva, né?
12: Vai, né?
3: Mas vai rolar um negócio de sol.
12: Rapaz, eu fico impressionado com determinadas coisas. Eu espero que o trânsito pelo menos esteja bom.
3: Ah, é?
12: Quarta-feira, um meiozinho de semana, eu senti ele ontem meio tenso, tá? Ontem foi um negocinho bem complicadinho.
3: É que terça-feira é um dia de muito trânsito,
12: é,
3: sério?
12: Né? Muito.
3: Estatísticas comprovam.
12: É mesmo?
3: É.
12: Tá. O povo vai trabalhar?
3: Vai. Terça-feira tem que ir, não tem mais desculpa.
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12: Bom dia, RJ. Essa cidade da beleza e do caos, mas que se falarem mal, se não for carioca, pelo menos a gente fica meio brabo. Tô errado?
3: Meio brabo não. A gente vai pra cima e cai na pancada.
12: Essa parada é mesmo. Só nós é que podemos falar mal do Rio de Janeiro. Se você não é do Rio de Janeiro, calma. Vai devagar, não fale mal. A gente sabe que tem problema? Sabe. Tem alguns pormenores? Tem. Mas só nós podemos falar do Rio de Janeiro, tá? Só pra você ficar entendido no assunto. Muito obrigado, tamo junto. E aí, como é que tá? Tudo bem, Vicky? Tá na boa?
3: Na paz, meu amigo. Graças a Deus.
12: Graças a Deus, né? Estamos aí pra mais um dia. Tamo aí no meio da semana. Na moral, graças a Deus. E você, como é que você tá aí do outro lado? Manda pra gente aqui, 97.99988. A gente quer saber como é que anda o trânsito. Por quê? A gente não tá de bobeira. A gente quer dar moral pros amiguinhos, falar pra onde é que tá, como é que não tá. E aí? Mas a gente depende de você. Pra isso, tamo aqui todo dia pra passar as informações pra você. Olha lá, que bonitinho. Dutra já tá mais ou menos. Num caminho pra São Paulo, tá de boa. Mas vindo pra cá, pro Rio de Janeiro, já está se intensificando. As vias vão se intensificando nesse momento. Então, a gente precisa de você justamente pra isso. Fale comigo, Vicky.
11: Ó, a galera já tá chegando junto aqui, mas tava reparando aí no fundo que você colocou que essa música também é ótima pra falar de Rio de Janeiro. Ele fala, vivendo de folia e caos, coisas que gostamos.
12: É verdade, é verdade. A gente gosta muito da folia, diga-se de passagem. É verdade.
11: Bora ouvir a turma?
12: Já tamo aí?
11: Tamo.
12: Ah, que bonitinho. Então, mãe, por gentileza, com todo respeito.
11: Bora que o He-Man tá na área. Bom dia.
12: E aí? Você tá bom?
11: Note 2.
12: Note 2, não.
11: Note 2.
12: Olha aí, gente. Teve esporte ontem?
11: Note 2.
15: Bom dia, Fafá.
12: E aí, irmão?
15: Bom dia, minha amiga Vicky.
11: E aí, He-Man?
15: Aqui é o Gilberto da Penha, conhecido como He-Man, passando para dizer que o trânsito aqui no Brasil tá fluindo uma maravilha. Na ponte está Maré Maré.
12: Boa,
15: manda um abraço para o meu amigo Anderson e meu amigo de todos os dias, motorista Adriano. Vic,
11: oi.
15: Você mora no meu coração.
11: Ah, que bonitinho.
15: Um abraço aí para todos os ouvintes da melhor rádio do Brasil.
12: Olha aí.
15: Eu tenho a força.
11: Eu gosto muito disso, rapaz.
12: O coração já fica quentinho de manhã cedo, né, cara? Muito legal.
16: Bom dia, Vic Vitória.
11: Olá.
16: Bom dia, Fabiano Melo.
12: Tamo Caixa junto.
16: Preta.
12: Nossa.
16: Jardim Botânico, Botafogo, Laranjeiras,
12: tudo
16: Centro,
12: lindo, né?
16: Catumbi, Rio Comprido, Tijuca. Tudo na paz, rapaz, como sempre.
12: 10 de 10.
16: Madrugada sempre tranquila. Meado de semana, quarta-feira, domingo aniversário.
11: Opa!
16: Com tudo, Rádio Globo. Bom dia.
12: Coisa linda.
11: Olha, domingo eu quero esse gelo aí, hein?
17: Então. Bom dia, Palmelo, bom
12: Opa.
17: Dia, Vicky. Aqui é o Ferreira da 621, PSS Pena,
12: Rurana
17: Democrático. Dentro câmera, sentido ao centro. Por enquanto, tudo maré. Segue a líder. Um bom dia para todos os funcionários da Rádio Globo, da Aviação Nacional de Luz. Segue a líder.
12: Tamo junto, irmão. Aí.
11: Valeu, Ferreira.
18: Bom dia, menina Vic.
11: Bom dia.
12: Qual é, irmão?
18: É Dion Jatobá aqui de Passo, na Paraíba.
12: Tranquilidade.
18: Passando aqui só pra desejar um resto de semana abençoado pra todos os ouvintes.
11: Amém.
18: Pra vocês aí que fazem esse programa maravilhoso.
12: Opa, amém.
18: Que fique com Deus. Um abraço aí pra... Manda um abraço pra Isabela. Tá tomando um banho aqui pra ir pra escola.
12: E aí, Isa?
18: Um abraço.
12: Banhinho, hein? Isso é importante. Tomar banho, hein? Tomar banho é importante.
11: Eu gosto de quem toma banho ouvindo rádio. Eu acho maneiro.
12: Então, 6h07. Vamos lá. 6h07 no Rio de Janeiro.
19: Bom dia, Vicky. Bom dia, Fabiano.
12: Fala, irmão.
19: Trânsito aqui, ó. Saindo da posse.
12: E aí?
19: Lá no Iguaçu,
12: tá
19: sentido
12: de boa?
19: Rio. E aí, irmão? Tá 5.3.
12: 5.3?
11: É marromeno, né?
12: Marromeno, né? É. Marromeno.
19: A central tá boa.
12: É mesmo, é?
19: Valeu.
12: Valeu, compadre.
19: Outra coisa.
12: Fala aí.
19: Hoje é aniversário da minha linda esposa.
12: Olha.
19: Iris Lane.
12: É aí, mais tarde.
19: Trintão.
12: Mais tarde.
19: Parabéns, meu amor.
12: Mais tarde.
19: Que Deus te proteja e te guarde.
12: Mais
19: Vamos
12: tarde.
19: Vamos curtir esse dia hoje juntinho.
12: Coisa linda.
19: Te amo.
12: Adoro.
19: Beijão. Abraço a todos aí. Tamo junto.
12: Valeu, parceiro. Obrigado, cara.
11: Ficou
12: Aproveita
11: devendo
12: bastante.
11: Contar pra gente qual vai ser o presente.
12: Exato.
11: Mas a gente perdoa. Mas a gente é fofoqueiro. Se quiser
12: Exatamente.
11: Contar, a gente quer saber.
12: A gente quer saber.
11: Porque
12: qual vai
11: 30
12: ser
11: anos é uma idade importante.
12: É emblemática.
11: Tem que caprichar no presente.
12: Exatamente. Fique à vontade.
20: Bom dia, Fofá. Bom dia, Vic.
12: E aí?
20: Martin Luther King, que sentido bem fica. 5.5.
12: É mesmo, é?
20: Boa quarta pra todos aí.
12: Show.
11: Valeu.
21: Olá, Diego. Bom dia, tá tudo bem? Eu me chamo Alisson.
11: Oi, Anderson.
21: Só pra informar o trânsito, né? Saindo lá do Magarça.
12: Magarça. Estrada do Magarça.
21: E chegaram aqui no Barracho.
12: E aí, ó. Parece um amiguinho que trabalha com a gente.
11: Cara, a gente tem um amigo muito legal. Um cara que é meu irmão.
12: Parceiro.
11: Que se chama Bonitinho.
12: Olha aí.
11: Rapaz.
12: Ele é show de bola. Saudades do Bonitinho, inclusive.
11: Não, muita saudade. Peraí, que tem o restante da mensagem dele aqui, ó. Agora foi. Vamos lá. Manda, Anderson.
21: E também passando. Ele não tem sentido. Cabe. O trânsito tá tudo tranquilo. Valeu,
12: amém, amém, amém, amém.
21: Valeu.
12: Tamo junto. Amém. Tamo junto.
11: É nós, Anderson. Valeu. Tamo junto.
12: Incêndio no caminhão tanque, hein? Veículo tá pegando fogo na rodovia Washington Luiz, ali perto do quilômetro 111. Veículo pegando fogo na rodovia Washington Luiz, perto do quilômetro 111. 6:09 no Rio de Janeiro. 6:09 no Rio de Janeiro. Aproveitar aqui a oportunidade, botar aqui as matérias pra jogo. O Cláudio Castro é alvo de nova operação da Polícia Federal, né? Todo mundo viu ontem as imagens, né? Polícia Federal foi lá na casa dele de manhã, 6 horas da manhã, tava lá dando um... Opa, bom dia, tudo bem? Como é que o senhor tá? Tranquilidade?
11: Bota água no café.
12: Bota água no café que a gente tem que trocar uma ideia. Pois é, a justiça tá mantendo o fim do pagamento em dinheiro em ônibus municipais do Rio de Janeiro. Já falei que isso vai dar problema. Depois não vai falar. Incêndio atinge um edifício garagem no centro do Rio de Janeiro. Olha que momento. Kits educacionais da Lei Seca, comprados por 25 milhões de reais, estão jogados em depósito. Entendi. E a Força Municipal vai atuar no Meier e também no Caxambi a partir de junho. É isso. Pra você que tá ligado aqui no som da Rádio Globo, tem mais informação aí? Quer passar?
11: Eu tenho uma correção a ser feita.
12: Manda.
11: Porque o menino não é Anderson, é Alisson.
12: Alisson.
11: Entendeu? Isso. É porque tem o Robson Uber, que ele fala...
12: Sei.
11: Aí a gente tá confundindo todo mundo, né, com o Crepe. Porque o Robson faz de zoeira, entendeu, Alisson? Uh-huh. Aí a gente cai na pilha dele.
12: É isso.
11: Mas é Alisson. Beijo pra você, meu amigo. Se tu for parente do Bonitinho, conta pra nós.
12: Maneiro. Olha aqui, deixa eu falar uma coisa pra você. Você me chamou a atenção agora de um lance muito importante. Já tem 2 semanas aí que a gente mudou essa estrutura, aquela coisa toda. E eu tenho percebido que muitos ouvintes novos estão chegando. Eu fico muito feliz com isso, muito feliz. Cada dia que passa, a gente percebe que tem um áudio novo aqui, um áudio novo ali, aquela coisa toda. É a galera que tá chegando, que tá se identificando com a gente, que tá se conectando com a gente. Essa é a parte mais interessante da gente acordar 4 da manhã, 4:30 da manhã e vir pra cá, tá? Tudo isso a gente faz única e exclusivamente pra você, que é ouvinte da Rádio Globo. Tô errado?
11: Ah, que bonitinho. 6:11.

0: aí, ó. Todo mundo indo buscar sorte. Todo mundo indo buscar. Não é essa música, mas enfim, eu lembrei da.
1: Mas vou te falar, você tá em sintonia com a turma.
0: É mesmo?
1: Porque recebemos a seguinte mensagem do Anderson Ferreira. Bom dia, vocês são os melhores. Manda um alô pra mim. Anderson Barbicha, é meu aniversário hoje. Se puder também, uma música, adivinha?
0: Ah.
1: Em busca da minha sorte. Aí, ó. Anderson, parabéns, saúde, felicidade
0: parabéns,
1: pra você.
0: Irmão.
1: Valeu a moral, tamo junto.
0: Sempre. Aproveita bastante. Temos áudios?
1: Ah, rapaz, quantos você quer?
0: Ah, o que você puder, fique à vontade.
1: Então tem muitos.
0: É, né? Amém.
2: Bom dia, Vicky. Bom dia, Fabiano Mello. Aqui é o Alexandre Camilo.
0: Fala, querido.
2: Gente, linha vermelha, na altura da Washington Luiz, já tá um caos.
1: Alegria.
2: Já tá um caos aqui. Governo, pelo amor de Deus, vamos ajudar a gente na linha vermelha aí. Todo dia de manhã esse trânsito ninguém aguenta mais.
1: É mesmo.
2: Bom dia pra todos.
0: Valeu, meu faixa.
3: Fala, rapaziada da Rádio Globo, aqui é Tarcísio da Vila Kennedy. Tô parado aqui no pé da Dutra, aqui em Irajá. Tudo parado na pista central aqui.
0: Que momento.
3: É um bom dia aí, boa quarta-feira pra nós.
0: Erra não, hein?
3: É nós.
2: Fala aí, Vicky.
1: Oiê.
2: Bom dia.
0: E aí?
2: Fabiano Mello, você tá bom, menino?
0: Você tá bom?
2: Antes de Queimados.
0: Fala, Anderson.
2: De Queimados até a... Aí, na posse. Ali perto do posto 13, né?
0: Tô ligado.
2: Já.
0: Sei.
2: Tá bem. O doutor já tá ficando lento, já tá meio...
0: É, né?
2: Meio engarrafado ali.
0: Imagina.
2: Tá com uma retençãozinha ali.
0: É.
2: Mas aí, pela portana ali por dentro ali...
0: Dá pra dar uma moral.
2: Via Light, tá ótimo.
0: Maneiro.
2: 5.5.
0: 6,21 no Rio. 6,21.
2: É
0: por isso que tá ficando complicado.
2: Avenida Brasil, em sentido... a Campo Grande. Também tá 5.5.
0: Maravilha.
2: E também ao contrário, aqui na altura de Deodoro também. Avenida Brasil tá 5.5. Tá
0: show,
2: tá
0: querido.
2: Caminhando.
0: Obrigado.
2: Aí, Vicky.
1: Oi.
2: Papá, deu Mengão ontem.
0: Ah.
2: 3-0.
0: Não vi, tava dormindo.
2: Primeiro lugar. Vamos. Ótimo dia pra nós aí.
0: Valeu, Deus meu faixa. Abençoe. Tamo junto,
2: abraço.
0: Sempre. Abração.
2: Show.
0: Obrigado.
4: Bom dia, família Rádio Globo.
1: Emilene de Caxias.
4: Trânsito da Osta, Luiz, como sempre.
1: Ah.
4: Sobrecarregar.
0: Eita.
4: Normal.
0: Ei, né?
4: Caxiense já tá acostumado.
0: Tá sim.
4: Ótimo dia pra vocês aí.
0: Beijo.
4: Forte abraço.
1: Eu acho acostumado um termo forte, né? Acho que é conformado.
0: É, não tem muito o que fazer, vamos combinar, né?
5: Bom dia, família Rádio Globo.
0: Ui!
5: Que a gente possa ter uma quarta-feira abençoada.
0: Oh, que bonitinho,
5: e leve,
0: olha.
5: Em olha nome
0: que bonitinho.
5: De Jesus.
1: Amém!
0: Olha que bonitinho.
5: Vic,
1: oi!
5: Manda um beijinho para minhas crianças.
1: Claro!
5: Aqui é tia Deise. Tia Deise do transporte de Austin.
0: Ó! Oh.
5: Eles me acompanham todos os dias, juntinho com... A melhor rádio do Brasil.
1: Aí sim.
5: Um beijo pra vocês, hein?
0: Beijo, tia Deise. Obrigado, moral.
1: Tia Deise está carregando o melhor que temos no nosso país, que é essa molecada.
0: Cuida, hein? Cuida.
1: Agora, a gente perguntou pro Felipe, né?
0: Sobre?
1: Que presente que ele ia dar pra esposa dele, que tá fazendo 30 anos
0: sim,
1: hoje.
0: Sim.
1: Ele respondeu.
0: Mentira, duvido.
1: Respondeu.
0: Duvido.
1: Contou tudo.
0: Mentira.
1: Posso soltar?
0: Agora.
1: Bora.
0: Fica à vontade.
6: Como vocês queriam saber o presente,
0: o
6: presente vai ser um jantarzinho romântico no restaurante da Carol hoje. E depois daquelas coisas, né?
0: Que coisa?
6: Aquele 5 estrelas tranquilo.
0: Ah, agora sim, meu parceiro. É isso aí, meu faixa. É
1: olha
0: isso.
1: Aí que alegria.
0: Ah, eu fico feliz nessas horas, né? Porque...
1: Amanhã ele vai fazer assim, bom dia,
0: isso,
1: vida.
0: A pele vai estar boa.
1: Vai mandar áudio amanhã pra gente, hein?
0: É isso, conta tudo. Quase tudo. Por favor.

0: Principais informações, daqui a pouco a gente vai falar também do futebol, 3-0 Flamengo no Cusco, olha aí, que momento. Onde? No Cusco? Olha aí.
1: Paz, que aqui fase, a gente acabou, né, de receber uma mensagem da Simone falando, bom dia, vocês estão ótimos.
0: Obrigado.
1: Mas ainda quando fala sobre o nosso Rio, Simone aqui. Mas depois dessa daí, dessa piadoca do Cusco, talvez Simone ratifique a mensagem dela. Tô brincando, Simone. Beijo, tamo junta.
0: Onde? Cusco. Entendi. 3-0.
1: Ah, ou muito Cusco, bem. Porque a gente é carioca. Cusco, ou Cusco, pra ficar bonitinho.
0: Isso, verdade.
1: Cusco.
0: Tem alguma coisa que você queira destacar aí? Quer fazer alguma coisa? A gente vai pro helicóptero. Fica à vontade.
1: Fala com o menino.
0: Fala com o menino?
1: Fala com o menino. Então, beleza. Deixar o menino esperando, não?
0: O olho que tudo vê vai passar agora um panorama completo do trânsito no Rio de Janeiro, até porque ele sabe tudo, tem 200 mil câmeras na frente dele, compreendeu? Ele tem total prioridade e... como fala? Ele sabe do que ele tá falando. Meu querido olho que tudo vê. Léo, tá feliz, né? 3-0, hein, queridão? 3-0, hein, queridão?
2: É só alegria, né? Só não tá feliz hoje nesta manhã quem não torce pro Flamengo. Bom dia pra você, Fafá. Bom dia pra Vicky. E queria tirar uma dúvida. É Cusco ou Cusco?
0: Cusco, Cusco. Tu é do Rio de Janeiro. É Cusco, né? Cusco, aqui é Cusco.
2: Brincadeira, é Cusco. Vamos ficar Cusco. À vontade.
0: É isso.
2: Pimenta no Cusco dos outros é refresco. Olha só, tô de olho na movimentação do trânsito pra quem tá circulando na ligação entre a Zona Sudoeste e a Zona Sul da cidade. Para quem tá pelo trecho da autoestrada Lagoa Barra, olha só, tem um acidente entre carro e moto ali na altura do Gávea Golf Club, tem faixa ocupada e o trânsito já tá bem congestionado. Para você que tá saindo da Zona Sudoeste da cidade, o trânsito já tá pesado já a partir ali da Ponte da Joatinga, Túnel do Joá, Elevado das Bandeiras, o negócio tá bem complicado. Para você que tá saindo da Barra neste momento, quer ganhar um tempinho no acesso a São Conrado e na chegada da Zona Sul, prefira a Outro Boa Vista ou mesmo a chegada ali ao trecho da estrada do Joá, por lá o panorama é melhor. Atualizo também as condições do trânsito para quem está pelas vias expressas, na saída da Zona Norte em direção ao centro, Avenida Brasil, com trânsito bem complicado. Para quem está seguindo em direção ao centro, trecho ali de Vigário Geral, um acidente entre um ônibus e um carro, vai ocupando faixa da via e o congestionamento já chegando na altura de Coelho Neto. Trânsito bem pesado por lá. Para quem está saindo ali entre Guadalupe e a chegada a Barros Filho, dá para ganhar um tempinho pela Pastor Martins Luther King Júnior. Você que circula pela Penha, o Uranos e Piapina e a chegada Leopoldo Bulhões também são opções para você ganhar um tempinho na saída da Zona Norte em direção ao centro. 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Já eu tô de volta com outro panorama do trânsito direto do Rio de Janeiro, não de Cusco. Tá falado, Fafá.
0: Cuidado com o Cusco, querido. Olha o Cusco.
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0: volta, senhoras e senhores, com o Acorda. Faltam 12 minutos para as 7 no Rio de Janeiro. As coisas estão acontecendo, dicas de passagem, não é isso, Vicky? Povo já chegando junto, graças a Deus. Estou olhando o tempo daqui, a gente vai passar a previsão do tempo daqui a pouquinho. Será que vai rolar um negócio de sol?
1: Será? Um pouquinho, né? Mas parece que a chuva chega aí na parte da tarde.
0: Não, brinca com essas coisas.
1: Reza a lenda.
0: Tava tudo tão bom. 97.9988, temos?
1: Temos.
0: À Vicky, vontade.
2: Papá.
0: Oba!
2: Vicky, hoje é dia de fusão no Maraca.
1: É, rapaz.
2: Uma deles. Ó, dia amanheceu lindão aqui em JPA, Jacarepaguá, dia tá lindão.
0: Que bom, irmão,
2: aqui,
0: que bom.
2: Felipe Pinho, partindo em direção ao Grajaú. Nesse momento, Serra de Grajaú, Jacarepaguá.
0: Uma uva.
2: Uma uva. 5.5, deliciosa.
0: Coisa linda. Cuidado, hein, querido, cuidado.
2: Um beijo no coração, família Globo.
0: Tamo junto, querido. Tamo
2: junto.
0: Sempre, querido.
3: Vamos que vamos, hein. Vamos que vamos naqueles pica. A capivara já tá na pista, hein. Vocês aí, eu aqui, navegando na 98.1. Rádio pra quem gosta de rádio.
0: Olha aí.
3: De preferência a Globo.
0: Olha aí.
3: De jeito gostosinho.
1: Pois aí sim.
3: De chuva de Nova Friburgo. Cariocano.
0: Amém.
3: Ó.
0: Seja
3: daquele
0: bem-vindo.
3: Jeito, hein?
0: Seja bem-vindo.
3: A Ponte de Niterói tá uma uva.
0: Amém.
3: Já deu um tibum aqui pra Duque de Caxias. Também pode vir que tá suave.
0: Ô. Oh.
3: Né?
0: Coisa
3: tá
0: linda.
3: Gostosinho como azeite.
0: Obrigado, tá, querido?
4: Bom dia, Ari Globo. Bom dia, Vicky. Bom dia, família.
0: Fala, querido. Ô, querido.
4: Saindo aqui do Ceasa agora. Pegar trigo da margarina, sentindo barra, Transolímpica, Atlântico, Maré, Maré.
0: Amém.
4: Queria mandar um bom dia pro foqueiro da firma aí, da empresa aí, ó. Tá ali, Riva Esporte.
0: Olha aí.
4: Valeu, Rádio Globo, é nóis, fui.
0: Tamo junto, querido, bom trabalho.
5: Bom dia, Rádio Globo.
1: Fala aí.
5: Bom
1: dia.
0: Tá bom?
5: Rádio Globo, Gabriel aqui do Dribla, informando o trânsito em Jacarepaguá. Taquara, Cidade de Deus, freguesia, por enquanto, nessa quarta-feira aí, o trânsito limpo.
0: Amém, querido.
5: Tá.
0: A gente fica feliz com
5: era
0: isso.
5: Era pra ter um pouquinho tipo, mais carro na rua.
0: É,
5: e não
0: é
5: tem.
0: Verdade.
5: Beleza? Então,
0: valeu.
5: Por enquanto, muito tranquilo.
0: Tamo junto.
5: Aí, Vic.
1: Oi.
5: Que frio é esse, cara?
1: Tá frio, né?
5: Isso.
0: Não
5: essa
0: é?
5: Temperatura aí não dá não, hein?
0: Tá legal.
5: Valeu,
0: não.
5: Valeu, galera.
1: Ah, daí pra mais, amigo.
0: Lembra
1: daí pra
0: boletos.
1: Mais.
0: Lembra dos boletos.
6: Acorda aí, Luiz, do Pescador.
0: Fala, querido.
6: Vou trabalhar aqui no Mato Alto. Seja de Guaratiba, Barra de Guaratiba, tudo 5.5.
0: Amém.
6: Bom dia pra todos aí no Acorda Rio.
0: Obrigado, valeu, querido.
6: Luiz, do Pescador.
0: Valeu, querido. Tamo
1: é
0: junto.
1: Nóis.
0: Muito bem. É o seguinte, pra você que tá colado aqui no som da Rádio Globo, daqui a pouquinho, às 7 da manhã, começa mais uma edição do Noir. O Noir é aquele esquema. Vai vir um temazinho interessante pra gente trocar uma ideia, bater um papinho. Tu vai levar uns prêmiozinhos que eu sei, entendeu? Um abraço, meu parceiro Cadu! Cadu, meu querido! Tamo junto! Saudades do amigo! Saudades do amigo, tá? Quando puder, dê notícias, por gentileza, com todo respeito. Vou falar de coisa séria aqui, cara. Rapaz, o negócio ficou complicado ontem pro governador Cláudio Castro, hein? Aliás, desculpa, vamos de novo. O ex-governador Cláudio Castro. Essa feira foi complicada pra ele. Uma operação aconteceu, entendeu? Polícia Federal foi lá e, ó, só um minutinho, com todo respeito. Opa, tudo bem? Tem um cafezinho aí, um negocinho? Pois é. O que os caras foram fazer lá? PF tá apurando aportes de mais de 3 bilhões de reais de recursos públicos do Rio de Janeiro para o conglomerado do banqueiro Daniel Vorcaro em diferentes ocasiões. O dinheiro, segundo as investigações, né, partiu do Rio Previdência, fundo que gere os benefícios de 235 mil aposentados e pensionistas do estado. Uma equipe da Polícia Federal ficou cerca de 3 horas na residência do ex-governador, na Barra da Tijuca, e deixou o local com 2 celulares apreendidos. O advogado, né, do senhor Cláudio Castro, fez a defesa do ex-governador, informando que o nosso querido está acompanhando com serenidade todos os desdobramentos e que não tem problema nenhum com a investigação da Polícia Federal. Vamos aguardar, eu guardo essa palavra, desdobramentos. Vamos aguardar o que vai acontecer, não é isso? Fala a hora aí, por gentileza, com todo respeito.
1: 6:52.
0: Obrigado. Yeah.

0: Eu gosto dessas coisas assim, de encerrar o programa com uma parada mais maneira, né? Pra jogar você pra cima, fazer você parar pra pensar um pouquinho, que tem coisas acontecendo aí que, né?
1: Tem você, coisas sim, boas para além do
0: exato,
1: trânsito. Ô, oh, glória.
0: Exatamente, porque a gente fica meio estressado com o trânsito do Rio de Janeiro. Fica.
1: Mas... meio. Fica pé pra caramba.
0: Mas só nós podemos falar do Rio de Janeiro, tá? Só nós podemos falar do Rio de Janeiro.
1: Ai, ai, ai.
0: Então, olha só, eu queria saber se ainda temos um trânsitozinho pra gente fechar aqui os negócios com chave de ouro. Temos?
1: Rapaz, a galera é tão gente fina, tão fechamento, que o Samuel mandou aqui um áudio pra gente e seguido do áudio, ele ainda mandou um vídeo pra mostrar como é que tá o trânsito.
0: É mesmo, é?
1: Mas vamos ouvir o que ele falou e por onde ele tá passando.
0: Por gentileza, com todo respeito.
2: Bom dia, Rádio Globo.
0: Oba!
2: Vamos correr de Olaria.
0: Você tá bom?
2: Trevo da Margarida, tudo parado.
0: Eita.
2: Dutra, tudo parado. Ei. Bom dia a todos.
1: Ai. Valeu, mandar Entendi. Um beijo aqui pra Márcia Meirelles, que mandou bom dia, Rádio Globo. E o Pipoca, caminhoneiro de Santa Cruz da Serra, mandou informações do trânsito, Avenida Brasil, Cidade Alta, passarela 17, sentido centro, pista central, um caminhão quebrado. Deu todas as referências.
0: Aí.
1: Na boa.
0: Coisa linda.
1: Outro
0: aulas,
1: nível.
0: Aulas.
1: Pipoca, que na semana, foi na semana passada, foi ele que informou sobre o tombamento lá daquela estrutura de metal.
0: Me lembro.
1: Pipoca atento e roteando sempre.
0: Eu fico feliz com essas coisas, porque quando eu falo, é verdade, cara. A gente precisa da ajuda dos ouvintes, porque quando a gente consegue passar em primeira mão as informações, a gente consegue tirar uma galera da roubada, bicho.
1: É isso.
0: É complicado, porque imagina, a gente sai todo dia pra trabalhar bem, motivado. Cheio de boleto, mas motivado.
1: Feliz, chega com um sorriso no rosto pra trabalhar.
0: Sorriso no rosto, dou de cara com os amigos que eu gosto, né? Eu sou feliz por isso. Eu dou de cara com os amigos que eu gosto. Tem gente que não, entendeu? Ainda tem que aturar esse tipo de coisa. É um negócio muito doido. Mas enfim, previsão do tempo aí pra gente fechar os trabalhos.
1: Bora, segundo o Centro de Operações da Prefeitura, hoje o tempo segue instável na cidade. A previsão de chuva, mínima de 18, máxima de 29 graus.
0: Maravilha. Leozinho Maca tá aí também, Gabi já tá na área, você também, Vicky, enfim, já tá tudo certo pra gente começar o No Ar depois do intervalo comercial. Então fique aí, segure seu pagode. Amanhã tem mais Acorda. Segura!
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5: O Botafogo terá novidades nos dois últimos jogos antes da pausa para a Copa do Mundo. O Glorioso divulgou na segunda-feira a lista dos jogadores relacionados para as partidas contra o Caracas, nesta quarta-feira, 7 horas da noite, fora de casa pela Copa Sul-Americana, e o Bahia, no próximo sábado, em Salvador, pelo Brasileirão. A principal novidade é o retorno do atacante Matheus Martins. O jogador volta a ficar disponível para o técnico Franklin Carvalho após sofrer um estiramento muscular que o tirou dos jogos das duas últimas semanas. Outra novidade é o Anthony, zagueiro contratado pelo clube em março, que foi relacionado pela primeira vez em meio aos desfalques que o Botafogo tem no setor. A única ausência nova na lista de relacionados fica por conta do garoto Kadir. O panamenho ficou de fora da lista final de sua seleção para a Copa do Mundo, mas foi chamado para integrar o grupo para os amistosos que antecedem a competição.
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0: Vamos dar uma olhadinha aqui pra ver se já tá tudo bonitinho, seu microfone tá ok. Fala um oi aí, por gentileza, com todo respeito.
1: Oiê.
0: Oi aí, fala um oi aí, com todo respeito.
12: Oi.
0: Agora. Podemos começar. Você tá bom?
12: Bom dia, amigos.
0: Saudade do amigo. Você tá bem? Olha que pele boa. Olha aí, bonitinho.
1: Rapaz, a pele tá boa? Cadê quê? Conta pra nós.
12: Esse tempinho, né, cara?
1: Ah, é o tempo?
12: Esse tempinho mais tranquilo.
1: Ou é a companhia?
12: A skin. Não, tô de boa. Tô em casa sozinho.
1: Opa!
12: Tô em casa sozinho.
0: O vale dele agora é o vale agora dele.
1: Ah, eu vou ligar pra Thaís e vou resolver isso agora.
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0: Bom dia, RJ do meu coração. Vocês estão bom? Graças a Deus,
1: na
0: né?
1: paz do Senhor.
0: Amém, graças a Deus. Estamos aí na quarta-feira, meiozinho de semana, aquele esqueminha mais pra frente que a gente gosta. Aquele tempinho meio lusco-fusco, mas tá tudo certo. Dizem, né, que pode chover mais tarde, aquela coisa toda. Mas enfim, a gente tá pensando nesse momento. São 7:03 no Rio de Janeiro. Muito bom dia pra você que tá chegando agora. Meu parceiro Maca já tá na área. Fala, meu querido, você tá bom?
12: Eu tô ótimo.
0: Graças a Deus.
12: E vocês?
0: Amém. Amém.
12: Aliás, né?
0: Café já tá aqui, tá tudo certo, então não tem por que eu estar chateado. Me conta aqui uma coisa, me parece que vai rolar uma notícia bizarra hoje.
12: Reino Animal.
1: Ih, rapaz.
12: Vem direto do Reino Animal essa notícia bizarra.
0: Eu tenho medo.
12: Ah, rapaz.
0: Eu tenho medo.
1: Eu fico com
0: medo.
12: Na verdade, bizarro barra curioso.
0: Barra curioso,
12: É bem tranquilo.
0: Já deu assim, amenizado.
12: Cara, eu só tô trazendo coisas tranquilas.
0: Graças a Deus, graças a Deus. A gente agradece por isso. Vicky, meu amor, vamos falar aqui do tema de hoje?
1: Temos um teminha. Vamos falar de quem?
0: Quem?
1: Adivinha.
0: Não sei.
1: É quem? Virgínia!
0: Essa moça tá com tudo e não tá prosa.
1: Não é? Virgínia e Zé Felipe reuniram família e amigos para comemorarem os 5 anos da filhinha Maria Alice. A festa chamou a atenção porque, né, foi coisa simples, aquele bolinho, pra não dizer o contrário. Entendeu?
0: Entendi.
1: Só com roupas e acessórios, os gastos teriam chegado a cerca de R$700 mil.
0: Meu Deus.
1: Então a gente quer saber de você. Se você tivesse esse dinheiro todo pra gastar em uma festa de aniversário, o que não poderia faltar nessa festa?
0: Rapaz.
1: 97.9988, áudio mais criativo, tem prêmio ao vivo, perto ali das 10 da manhã, ou comente no nosso Instagram, @radio.globo.
0: Ô, rapaz, eu tava dando uma olhada pro figurino das crianças, né? Achei muito bonitinho. Virgínia também tava muito bonitinho. Mas me diz qual foi do Zé Felipe que tava lá cantando, olhando pra ela e fazendo, né? Eu também tô curioso pra saber dessas paradas aí. A gente fica, né, prestando atenção.
12: Ô, Fabiano, R$700 mil numa festa. Eu não consigo nem imaginar
1: só
12: como é que se...
1: No look.
0: Eu não tenho roupa.
12: Eu não sei no que gastar esse dinheiro numa festa,
0: roupa.
12: De verdade.
0: Tem roupa, Vicky?
1: Rapaz, eu vou passar vergonha.

0: de volta, senhoras e senhores, 7h13 no Rio de Janeiro. Rapaz, eu quero saber, porque eu tô curioso nesse momento. Estou curioso nesse momento, porque toda vez que ele traz alguma coisa, ele traz um conteúdo interessante. Maquinha, o que foi que você fez aí, querido? Conta pra mim.
1: Rapaziada, seguinte, 7h14, não é isso, Fabiano?
0: É isso, perfeito.
1: Essa porra, pra quem tá tomando café da manhã.
0: Ei.
1: Dá aquela pausa, beleza? Entendi. Você aí que tá tomando café da manhã, espera um pouquinho porque eu vou ler uma parada aqui do Reino Animal. Você já ouviu falar nas preguiças, Fabiano? Bichinho preguiça?
0: Com certeza.
1: Então, vou trazer aqui uma informação sobre ela que você aí do outro lado não conhece. Preguiças fazem o número 2, dão aquela barrigada apenas uma vez por semana.
0: Ah, não.
1: Uma vez por semana.
2: Nossa, ah, não. Constipação.
1: E o principal, elas se colocam em risco.
0: Por quê?
2: Ué.
1: Olha só. Por terem um metabolismo que é extremamente lento e uma dieta baseada só em folhas, né? Que é uma coisa que, enfim, gasta pouca energia. As preguiças digerem tudo muito devagar. É. Muito devagar, exatamente.
2: Tem preguiça, né?
1: Só que é aquilo. Para elas irem ao banheiro, banheiro entre aspas, obviamente, quando elas descem da árvore para fazer o número 2, elas perdem uma grande quantidade de peso de uma vez só. Ou Tadinha. Seja, a barrigada da preguiça é uma barrigada de respeito. Ela perde muito peso. Só que tem um curioso nesse hábito.
2: Mais do que isso?
1: É, exatamente.
2: Ah, tá, entendi.
1: No chão, elas ficam muito mais vulneráveis a predadores.
0: Vulneráveis.
1: Ou seja, elas vão dar uma barrigada e se colocam em risco.
0: Entendi.
1: Além de perder peso, né?
0: Entendi.
1: Ou seja, o bichinho preguiça é preguiçoso até pra fazer o número 2.
0: Entendi. E eu fico pensando aqui com meus botões, rapidamente, a colocação. Imagina se demora uma semana. Irmão.
1: Rapaz.
0: Não dá não.
2: Vai sair o toletão, imagina.
0: Não dá não. Eu acho que fica complicado, a gente vai ter que chamar a Defesa Civil pra dar uma ajuda em casa, alguma coisa parecida. Pra isso existe o bom e velho mamão, né?
2: Água de ameixa.
1: Eu vou te falar uma parada. Eu... Pô, precisei tomar muito remédio quando eu tive problema no ciático. Aí eu passei a beber água de ameixa. Aí, faço isso até hoje.
2: Viu?
1: Amigo.
0: Eu devo ficar preocupado, Leandro?
1: Não, intestino, porra, aqui.
2: Boando.
0: 10 de 10?
1: Esquece, irmão. Funciona que é uma maravilha.
2: Psyllium.
0: Entendi.

0: Aí, quem se amarra nesse som aí é a Vicky. Se amarra nos garotinhos?
1: Eu curto muito, rapaz. Inclusive, eles lançaram um álbum novo que tá maravilhoso.
0: Paradinha Maneiro, os garotinhos?
1: É, pra quem curte, quer dar uma pesquisada. Ah, eu sou aquela pessoa que gosta de ouvir um álbum inteiro. Vale a pena ouvir de cabo a rabo.
0: Eu sou isso, eu sou isso.
1: Muito bom.
0: Tenho escutado uns negócios diferentes também. Depois a gente fala sobre isso. Ô, Maca, meu querido! Meu querido! Oi! Então, vamos ao que interessa? Vamos falar do tema de hoje que tá interessantíssimo.
2: Tá, não tá?
0: Interessantíssimo. Quando fala em cifras, ah, e principalmente parceiro. De gente famosa, o povo fica tenso.
2: Fica tenso.
0: É verdade.
2: Vou te falar, Virgínia e Zé Felipe. Fizeram aquele aniversário um pouquinho mais pra frente, né? Da Maria Alice. Filhinha deles, completando 5 aninhos.
0: Paradinha tranquila.
2: E o que chamou a atenção, de fato, foi o luxo da festa, né, meu parceiro? Só de roupa, mais ou menos R$700 mil.
0: 700 pau, velho? Eu não sei nem como é que é esse montante.
2: Só de roupa.
0: Só de roupa, né? Fora o baile.
2: Filho, teve show do Matheus e Cauã, teve show do Léo Foguete.
0: Sim.
2: Enfim, aquela coisinha mais pra frente, né? A gente quer saber o seguinte, falando dos 700 mil em roupa, se você tivesse essa grana toda pra gastar em uma festa de aniversário, o que que não poderia faltar? Então tu tem 700 mil pra gastar aqui no ar hoje, é?
0: Toma aí, pá!
2: Vamos saber da galera.
0: Agora, 97.9988, vai.
3: Bom dia, família, bom dia.
0: Oba!
2: Bom dia.
3: Olha isso aqui da Tijuca.
0: Qual é, compadre?
3: Uma quarta-feira abençoada pra todos nós, primeiramente.
0: Amém, amém.
3: Se eu tivesse esse dinheiro todo e fizesse uma festa de aniversário, que não poderia faltar muita bebida, da boa, do melhor, comida. Artistas famosos.
0: 700 conto dá pra fazer um negócio.
3: E presente até pra os convidados.
0: Oh! Sim.
3: Tá falado, meu querido.
0: Tá falado, meu querido.
4: Bom dia, galera da Rede Globo. Aqui é a Marcele. Cara, se tivesse esse dinheiro todo, as minhas festas iam ser igual a do Neymar. Só Thiaguinho. Ferrugem.
0: Mais pra frente.
4: Só grupão de pagode,
1: que
4: samba.
1: Isso?
0: Muito pra frente.
4: Botava um sertanejo também.
0: É.
4: E a gente ia dançar e cantar a noite toda.
0: Olha isso.
4: Beijo, galera. Bom dia pra todo mundo.
0: Olha aí, que bonitinho.
2: Você sabe, Vitória, que a gente tem um vizinho do Neymar aqui, né?
1: Ah, claro.
0: Eu vou dizer uma coisa pra você.
2: Quero saber quando ele vai ser convidado pras festinhas, né?
0: Mangaratiba é mar pra frente, com direito a paredão da Furacão, uns negocinhos bem legal.
2: É, rapaz.
0: Toda hora tem reunião de condomínio, é o que dizem.
1: Eu só quero saber se você vai de lanche até o teu vizinho.
0: Meu vizinho? Eu vou dizer que não precisa chegar lá de lancha, não, mas a gente pode dar um rolezinho. Tem lanche e tem jet ski também.
1: É isso, meus amigos.
0: Rapaz!
1: Essa pessoa que faz aniversário de 700 mil, na verdade, é o Fabiano.
0: Ah, quem é?
5: Bom dia, família Globo.
0: Oi,
5: aqui é Zezé da Gardenia Azul.
0: Oi, Zezé.
5: E na minha festa, o que não pode faltar são os invejosos. Que eu quero mostrar a minha vitória de pé.
0: Bom demais,
5: excelente. Como estou alegre na minha festa. Cheio de coisas boas, gostosas. Chopp, cerveja,
0: churrasco. É isso.
5: Eu quero os invejosos todinho aí.
0: É isso, concordo com você.
5: É isso que não pode faltar.
0: Concordo.
5: Venha.
0: Venha. Aí, tá vendo?
5: Bom dia. Fica com Deus. Que Deus abençoe a todos. Um grande abraço, um beijo. Estou em casa.
0: Que coisa linda.
1: Eu consigo imaginar a Zezé entrando na festa dela, cantando aquela música da Valesca. Desejo a todas inimiga vida longa.
0: Muito bom.
6: Bom dia, tropa da Globo.
0: Qual é,
6: Flávio, Mônica Costa Barros.
0: E aí, Flávio?
6: De porteira aqui em Ipanema. Então, nem sonho. Eu acho que eu conseguiria ter um dinheiro desse pra fazer uma festa com meus filhos. Não que não valesse a pena. Até a galeria. Mas caso se acontecesse um milagre de eu ter, não ia gastar essa prata toda, não. Fazer uma festa mais simplesinha, entendeu? Até porque festa, você gasta, entendeu? Ainda sai falando, mesmo dos ricos, assim,
0: essa parada.
6: Fazer uma festa mais simples, pegar o resto do dinheiro, curtiria com a minha família. Eu, a patroa e as crianças.
0: Coisa
6: aí sim, valeria.
0: Perfeito.
6: Gastaria até mais. Mas gastar tudo numa festa assim só pra fazer média pros outros não vale a pena, não.
0: Não, né?
6: Forte abraço a todos aí.
0: Valeu, meu parceiro.
6: Ótima quarta-feira.
2: Boa reflexão, Flavinho.
0: Exatamente.
2: Boa, boa.
1: Ó, queria ressaltar aqui 97.9988 pra mandar seu áudio. 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
0: É isso, 700 conto, você gasta essa parada aí, o que não pode faltar na tua festinha? Mete pra nós aí.

0: Eu acho que na minha festa não faltaria o Arlindinho, tá? É só pra você ter uma ideia. 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
0: A garganta ainda não tá bem. Direto para o Centro de Operações da Prefeitura, vamos saber do Léo Vieira. Olho que tudo vê, 729 do Rio de Janeiro, como é que anda? Como é que tá o trânsito no Rio? Meu querido, fala comigo, meu querido.
3: Falo sim, meu querido, como é que anda é a questão, porque em alguns pontos não tá andando, e a gente tá de olho aqui na Avenida Brasil, para você que tá saindo da Zona Norte em direção ao centro da cidade, já tá daquele jeitinho que a gente não gosta. Para você que tá saindo ali já de Coelho Neto, Barros Filho, trânsito pesado, de um caminhão enguiçado ali na altura da estação Mercado São Sebastião do BRT, ali no trecho da Penha, e isso tá causando um grande congestionamento na Brasil, tá afetando também a rodovia Presidente Dutra. Para você que tá saindo da Baixada Fluminense em direção ao Rio, o negócio já tá complicado já a partir de São João de Meriti, ali na altura já do bairro Éden, o motorista já encontra problemas até a chegada ao Trevo das Margaridas. Ainda tem dificuldades também no trecho ali de Nova Iguaçu, teve um acidente envolvendo carro e moto ali depois do viaduto da Posse, isso causando impactos a partir do trecho Comendador Soares. Para você que sai de Nova Iguaçu em direção ao Rio, prefira a Via Light, por lá o trânsito tá lisinho, pelo menos até a chegada à antiga estrada do Rio do Pau, ali o trecho da Avenida Crisóstomo Pimentel de Oliveira na chegada a Pavuna, que tá saindo da Via Light e tá optando pelo caminho por Anchieta, consegue ganhar um tempinho. O trecho ali da Pavuna, o trânsito é intenso até a altura da estação do metrô. Para quem tá pelo trecho de Caxias, rodovia Washington Luiz com problemas, entre a altura do Parque Gráfico e a saída para a Avenida Brasil, quem tá pela antiga Presidente Kennedy consegue ganhar um tempinho, o trânsito é mais intenso no centro, também observa problemas na Bulhões Marcial, entre a altura da estação da Supervia ali de Vigário Geral e a chegada ao acesso à Avenida Brasil, também tem uma retençãozinha para quem está circulando ali pelo trecho da Zona Norte. 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Já eu tô de volta com outro panorama do trânsito. Tá falado, meu querido.
0: 7:31 no Rio.
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0: Eu acho que você tem que mandar aquela mensagem. Mas manda o que está no seu coração.
1: Porque se fosse eu falaria mais ou menos assim.
2: Ei, boa noite. Antes de te bloquear, eu só vim te dizer que a partir de hoje pode tocar o terror, fazer o que quiser fazer. A boca é sua, curte sua farra. Sinto mais nada.
0: Não, apaga.

0: meu povo, 7h41 no Rio de Janeiro. Queria dizer uma coisa pra você que tá ligado aqui no Sol na Rádio Globo. Tá rolando no ar até as 10 da manhã, mas a gente precisa dizer pra você o seguinte. Como é que anda o seu negócio? Tá legal, não tá? Como é que é? Hoje é dia de divulga aí, se não me falha a memória. Tô errado, Maca?
1: Bom demais, me divulga aí hoje no finalzinho do programa, quando tiverem faltando ali uns 10 minutinhos pro programa terminar, ali por volta de 9h45, 9h50, a gente liga pra alguém, tá? Algum empreendedor, tem aquele perfil ali no Instagram, na rede social e tudo mais, e que deseja mais seguidores. Sim. O engajamento a gente garante aqui na Rádio Globo, beleza?
0: Coisa linda. Repete a frase dele, por favor. O engajamento...
2: O engajamento a gente garante aqui na Rádio Globo.
1: Um dia eu quero chegar nesse nível, meus amigos.
2: Eu quero aproveitar pra mandar um beijo.
1: Diante aqui de dois grandíssimos profissionais.
0: Pelo amor de Deus. Olha só, o café já tá garantido pela Thaís.
2: Deixa eu mandar um beijo aqui rapidão, que hoje eu tô com uma audiência qualificada que tá me ouvindo pra me cobrar.
0: Mentira.
2: Eu tô faltando aos treinos, entendeu? Meu personal Rogério Lima. Ele mesmo. Pode seguir ele também pra ajudar, @personal_Rogério Lima. Ajudar meu personal aí a ganhar seguidores.
0: Ele já vai ter que...
2: Ele é um potencial blogueiro. Me ajudem, porque ele quer me matar.
0: Exatamente.
2: E aí, porque eu não tô indo ao treino. Aí vocês vão lá e falam, Rogério, pega leve com a Vicky que ela é legal. Valeu.
0: Eu acho.
2: Só isso mesmo. Beijo,
1: pega
2: Rogério.
1: Pega pesado.
0: Você já viu os vídeos? Você já viu os vídeos da menina?
1: Eu já vi.
0: Já viu os vídeos?
1: Tá treinando direitinho, né?
0: É isso.
2: Mas eu tô faltando direitinho essa semana.
0: Faz parte. Você tem licença pra isso. Olha aqui, vamos falar de uma parada que aconteceu ontem, que repercutiu, inclusive tá repercutindo até agora. O ex-governador Cláudio Castro foi alvo nesta terça-feira de uma operação da Polícia Federal que investiga crimes financeiros envolvendo o Banco Master. A PF apura aportes, eu disse aportes, de mais de 3 bi. Olha aqui, 3 bi de reais em recursos públicos do Rio para o conglomerado do banqueiro Daniel Vorcaro em diferentes ocasiões. Vicky, tu viu isso?
2: Pois é, rapaz. O dinheiro, segundo a investigação, partiu do Rio Previdência, fundo que gera os benefícios de 235 mil aposentados e pensionistas do estado.
0: Olha aí, que momento.
1: Rapaz, ontem no início da manhã, uma equipe da Polícia Federal ficou cerca de 3 horas na residência do ex-governador, casa dele fica na Barra da Tijuca, né? E deixou o local com 2 celulares apreendidos. O advogado Carlo Lucchioni, que faz a defesa do Cláudio Castro, informou que o ex-governador acompanhou as buscas com serenidade.
0: Tá, sabe qual é a parte mais preocupante disso tudo?
1: Ah.
0: É o cachorro. O Faísca ficou bolado. Tinha muita gente lá.
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5: A seleção do Panamá divulgou nesta terça-feira os 26 convocados para a Copa do Mundo. A equipe é dirigida pelo técnico dinamarquês Thomas Christiansen, desde 2020. O Panamá está no grupo L do Mundial, ao lado de Croácia, Inglaterra e Gana, que será a adversária da estreia no dia 17 de junho em Toronto, no Canadá. Antes da Copa, o Panamá fará 3 amistosos. O primeiro deles será neste domingo contra o Brasil, às 18h30 no estádio do Maracanã. Depois, enfrenta a República Dominicana no dia 3 de junho no Panamá e a Bósnia-Herzegovina no dia 6 de junho nos Estados Unidos. Com 104 jogos ao todo, a Copa do Mundo começa no dia 11 de junho, com o duelo entre México e África do Sul, às 4 horas da tarde, horário de Brasília, no Estádio Azteca. De São Paulo, Guilherme Pradella.
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0: Natan e Menos é Mais aqui na Rádio Globo. Eu fico pensando aqui com meus botões. O que, que a gente compra numa festa de 700 pratas? 700 pratas.
1: Não sei nem onde gastar esse dinheiro, né, cara? Não sei nem onde colocar esse dinheiro. Se vai ser no artista, se vai ser, enfim, na comida.
0: Na comida, é um negócio muito complicado. Cara. Eu tava dando uma olhada aqui nos comentários. Depois você pode ir lá no @radio.globo, dá essa olhada aí pra nós. Mas, assim, directs que me mandaram aqui agora e tal, falando que a roupinha da Virgínia era ok.
2: Ah, tá.
0: Ok? A roupinha da Virgínia era ok. E a roupa do Zé Felipe também não era aquelas coisas, não. Era ok também. 700 mil? É um negócio muito doido. Mas e você, que é ouvinte da Rádio Globo, tá ligado aqui no Noir? O que, que você faria com esse dinheiro? Como é que seria a sua festa? O que, que não poderia faltar? Qual investimento você faria na sua festa com 700 pratas? O que, que a gente faz, Vic? 97.9988, é isso?
2: Bora!
0: Fique à vontade.
3: Bom dia, Rádio Globo!
0: Oba.
3: Bom dia para a melhor rádio do Brasil. Se eu tivesse esse dinheiro todo, 700 pau, quem não podia faltar na festa era eu.
2: Excelente, justo.
1: Faz todo sentido.
4: Bom dia, Rádio Globo.
0: Oba!
4: Aqui é o André falando.
0: Você tá bom?
4: É isso aí, importante esse tema, porque a minha filha, que tem 5 anos, sempre me pergunta o que eu mais gosto de receber. E eu acho que tem muito a ver com esse tema, porque eu sempre respondo pra ela que o mais importante e que não pode faltar são as pessoas importantes.
0: É isso.
4: As pessoas importantes.
2: Bonita
4: de verdade,
2: mensagem,
4: tem que estar presente,
2: isso.
4: Senão esse evento é impossível de acontecer.
0: É isso.
4: Tamo junto, um abraço, galera.
5: Bom dia, Noir, Luiz, do pescador. Rapaz, é muito dinheiro.
2: Não pode faltar peixe.
5: Que isso? Pô, fiz a minha churrasquinha, minha festinha de aniversário ontem com 700 contas.
2: E não chamou aí a gente.
5: Churrascão pra 20 pessoas.
0: Errou só nessa parte.
5: Bebida e tudo.
2: Deus tá vendo, Luiz.
5: 700 mil?
0: Errou só nessa parte.
5: Ia contratar a família do Noir.

0: Não precisava dos 700 mil pra chamar a gente.
1: Tranquilo e calmo.
2: Sem nenhum problema.
0: Ainda mais em Guaratiba, que é lindíssimo.
1: Tô só esperando o convite. Chegou o convite, eu tô indo.
2: E vou te falar que 700 reais tu faz um churrasco sinistro.
0: Picanha.
1: Bom, tá?
2: Então, vai vendo.
3: Bom dia, Fabiano. Bom dia, Léo. Bom dia, Vic.
0: Oi.
3: Então, 700 mil pra eu gastar numa festa? Eu fechava a mimosa pra poder jogar sinuca, eu e meus amigos.
1: Jogar sinuca.
3: Que é o Janda Tijuca.
1: Certo.
0: Eu não vou nem fazer a piada que eu ia fazer.
4: Bom dia, Rádio Globo. Bom dia, os ouvintes. Aqui é Grazi de Campo Grande.
2: E aí, Flor, tudo bem?
4: Então, se eu tivesse essa grana toda pra fazer uma festa, com certeza eu contrataria a Beija-Flor pra tocar, fazer um samba maneiraço pra gente.
2: Aí, tá
4: com
2: vendo?
4: Com mulata, com passista, aí, com tudo que tá tem vendo? Direito.
2: Então.
4: E várias mulheres depois pra fazer massagem, porque as amigas 40 a mais, depois que sambam, fica tudo quebrada.
2: É?
4: Bom dia, Rádio Globo. Né? Excelente semana pra gente.
2: Entendi. Tá bom.
0: Ainda bem que a gente tá com ajuda hoje aqui no estúdio pra interpretar as mensagens.
1: Eu gostei do a gente, ou seja, já incluiu todos nós.
2: Entendeu?
1: Aqui, né?
2: Eu
1: gostei.
2: Feliz,
1: gosto,
2: eu fico feliz com a nossa ajuda, porque ela percebe que não é a gente.
1: É.
2: É isso.
1: É isso.
2: Fique à vontade.
0: Aí. Vai, filho, vai.
5: Santa Cruz. Rapaz, sobre o teminha de hoje aí, 700 pratas, não poderia faltar, pra mim seria os passaportes, meu, da minha esposa e do meu filho.
0: Olha aí.
2: Opa.
5: A gente ia fazer a festa e ia ser na Disney.
2: Opa.
5: Fazer festa aqui pra família sair falando mal.
2: É
5: dá
2: isso.
5: Não. 700 pratas dá pra, aí. Pra curtir.
2: Aí. Aulas.
1: Boa, boa, boa, boa, boa.
2: Aulas.
0: Adorei.
5: Uma quarta-feira pra todos nós.
2: Obrigado, querido. Tamo junto, tá?
6: Bom dia, Rádio Globo, bom dia. Aqui é o Antônio Marcos, São Gonçalo, Mondiolos.
0: Mondiolos, aí, ó.
6: 700 pontos pro aniversário. Eu contrataria um buffet por 100 mil reais, botava 600 mil no bolso. Fala sério. Eu, hein? O futuro vale mais.
2: É isso.
1: Buffet de 100 mil, hein?
2: Bom
1: Quem
2: dia.
1: Será que vem, hein?
0: Caviar.
1: Rapaz.
0: Mostra.
2: Só negócio pra frente.
1: É, né?
0: O resto eu não conheço.
1: Um amigo meu gosta muito dessas coisas aí. Um amigo meu que é chique.
0: É o que é vizinho do Neymar. Em Bangaratiba, tem lancha, jet ski.
1: Eu me contento com, pô,
2: eu só ouço
1: coxinha.
2: Falar.
0: Óbvio.
2: Eu só ouço falar. Eu só ouço falar. Uh-huh. Eu não tive nenhum.
0: Arroba Fabiano Melo. Melo com dois L's e um underline no final.
6: Amigo da Rádio Globo.
2: E aí?
6: Na minha festa aqui não pode faltar. É muito chope.
0: Me
6: é
0: chama.
6: Muito churrasco.
2: Aí.
0: Dentro.
6: Meus amigos.
2: Aí.
6: Um modão.
2: Aí.
6: E um pagode.
2: Aí.
6: De mesa.
2: Tá vendo?
6: Isso aqui não pode
0: eu
6: faltar.
0: Eu seria feliz
6: essencial.
0: Nessa festa.
1: Meu irmão.
6: Aquele bate-papo, meus amigos lá, tudo com a gente. Aquele modão e aquele pagode raiz.
2: Aí.
6: Isso nunca pode faltar em qualquer festa. E nossos amigos, né? Sem nossos amigos, a gente não faz nada.
0: Boa.

0: Jack Rumba. Direto pro Centro de Operações da Prefeitura, senhoras e senhores, saber o que tá acontecendo. O olho que tudo vê, Leozinho Vieira, meu parceiro, vai passar para vocês as informações do trânsito no Rio de Janeiro. Fala comigo, meu querido.
1: Falo sim, meu querido. Deixa eu me recompor, porque eu tava aqui no clima do reggaeton. Agora já tô já pronto já para falar
0: roupa,
1: do
0: né?
1: trânsito.
0: Com roupa, né? Com roupa, né? Com roupa.
1: Exatamente. Olha só, tô de olho na movimentação do trânsito para quem tá seguindo ali pela Avenida Brasil. O negócio tá um pouquinho complicado na saída da Zona Norte, em direção ao centro. Quem tá no trecho ali entre Barros Filho e a chegada à Vigário Geral vai encontrando dificuldade. Teve um acidente ali entre um ônibus e um carro. Isso vai deixando o trânsito bem pesado na saída da Zona Norte em direção ao centro. Está afetando bastante a saída da Baixada Fluminense. Você que está pela Dutra, olha, respira fundo. O negócio está complicado já desde Belfor Roxo até a chegada ao Trevo das Margaridas. Para você que está saindo ali de Nova Iguaçu, até mesmo de Meriti, dá para ganhar um tempo considerável circulando pela Via Light. Para quem está pelo trecho da Brasil, tem dificuldades também ali na altura da Penha, ali próximo da Casa do Marinheiro, tem uma Kombi que está enguiçada ali, ocupando uma faixa da pista central. O trânsito um pouquinho embolado por lá. Dificuldades a partir do trecho ali do Piscinão de Ramos até a chegada ao trecho do Terminal Gentileza, para quem está seguindo ainda em direção ao centro pela Avenida Brasil. Na linha vermelha, tem problemas ali entre o Parque das Missões e a altura do antigo prédio da Infraero. Teve um acidente por ali, o trânsito está bem pesado. Para quem está circulando no trecho entre a saída do Fundão e a chegada do Caju, também vou observando dificuldades. O motorista vai encontrando o trânsito muito complicado nessa manhã. Para quem está pelas vias expressas, o negócio é ter paciência. 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Já, já eu tô de volta com outro panorama do trânsito. Tá falado, Fafá?
0: Tá falado, meu querido?
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3: Felipe Araújo, de um jeito um tanto quanto diferente. Mais ou menos assim, ó.

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0: Muito bem, 8h12 no Rio de Janeiro. Pra você que chegou aqui, tamo no ar. No ar, até às 10 da manhã, nos 98.1 da Rádio Globo.
1: Ô, Fafá.
0: Fala comigo.
1: Vai falar? Maca. Posso falar?
0: Pode.
1: Não, cara, porque a gente tem uma audiência qualificadíssima.
0: É mesmo, é?
1: Lá de Santa Bárbara do Monte Verde, Minas Gerais.
0: Eita, Leleço. Aí sim, eu fico feliz nessas
1: horas. Sabe por quê? Eu tô aqui fazendo o papel do que o rádio faz. Você que é um rapaz, digamos assim, vivido do rádio, né? Você sabe que declaração no rádio funciona.
0: Com certeza.
1: E aí a minha cabeleireira Leila, minha cabeleireira, Catarina, falou que tá fazendo bodas de pintinho.
2: Tá? Peraí, como é que é isso?
1: Bodas de pintinho. Tá?
0: Entendi.
1: Aí você com a senhora dela.
2: Como é que... entendi.
1: Você aí, ó. O Fabiano já fez bodas de pintinho.
0: Ah, já?
1: Eu já fiz bodas de pintinho.
0: Entendi.
1: Macaxeiro já fez bodas de pintinho.
0: É mesmo?
1: São 10 meses.
0: 10 meses.
1: Entendeu?
0: Muito bem.
1: Então, a minha cabeleireira Catarina Cunha tá fazendo bodas de pintinho com a senhora dela.
0: Entendi.
1: Que é lá de Santa Bárbara do Monte Verde, Minas Gerais. Bota todo mundo lá pra ouvir a gente. Um beijo pra essa cidade maravilhosa, pra essa audiência qualificada. Tamo junto.
0: A partir de hoje, você vai fazer o seguinte, então. Já que é pra fazer o jabá, vamos fazer o jabá bem feito. Pede Catarina, por gentileza, pra trazer café de lá, por favor.
1: Ah!
0: Café de lá, me pega.
1: Recado tá dado, então. De
0: exatamente. Thaís arrumou agora um café da Bahia.
1: Bom?
0: É muito bom.
1: Opa!
0: Muito bom. Da Bahia.
1: Vai
0: muito
1: vir pro
0: bom.
1: Café da manhã que o Maca vai providenciar pra nós.
0: Exatamente. Ela já.
2: Liguei.
0: Agora sim.
2: Bom demais. Agora
0: fica
2: sim.
0: Mais bonitinho. Meus amores, vamos ao que interessa aqui. Tem rolando, né? Tá rolando um papo aí? Tem um pau rolando aí na internet? Dizendo que foi gasto só em look, papo de 700 pratas, no aniversário da filha do Zé Felipe com a menina Virgínia, né? Inclusive teve musiquinha com o Zé Felipe olhando pra Virgínia, aquela coisa toda, a internet explodiu dizendo que volta, não volta, volta, não volta. Isso aí é assunto por um outro tempo. A ideia é que foram gastos 700 pau só no look. Pergunta que se faz necessária, Vicky. Qual é o nosso tema de hoje, por favor?
1: A gente quer saber se você tivesse essa grana toda pra fazer uma festa. O que não poderia faltar na sua festa?
0: É isso. Como é que faz pra participar? 97.9988. Manda.
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0: Mete bronca, por gentileza.
1: Calma aí, não tem o arroba rádio.globo?
0: Ah, sim, verdade.
2: Podemos.
0: Levanta os braços aí, pelo amor de Deus. Tá bem. Pelo amigo, vai.
2: Vamos lá, arroba negraquiria, bom dia. Música só ao vivo, comida e bebida. No entanto, esse dinheiro eu preferia viajar.
1: Boa.
2: Boa.
0: Eu não discordo dela não, tá?
2: Pois é. O Fabinho Bega, minha ex e a mãe dela. Para elas verem o quanto eu evoluí longe delas.
1: Eita. Olha aí, ó que paz no coração.
0: Olha aí, que bonitinho.
2: Dilmara Ponto Santos, bom dia. Muita comida e bebida e ainda Léo Santana cantando a noite toda.
0: Senti uma certa malícia.
2: É. A Carlinha comentou, um festão com tudo que tem o direito e com certeza Ferrugem e o grupo Sorriso Maroto.
0: Não discordo, nunca duvidei.
1: Eu iria.
0: Né? Eu acho.
2: Só tá faltando convite.
0: Não, só tá faltando 700 conto.
2: De repente tem, a gente não sabe.
0: Exato, não duvide das pessoas, Fabiano, desculpa.
2: Osana comentou aqui, Henrique e Juliano cantando só pra mim. Amo.
0: Aí, é sobre isso.
2: Entendeu? O Rodrigo comentou, música ao vivo, DJ, buffet, mas a bebida, cada um leva a sua.
0: Com 700 conto, vai gastar cada um
2: ajuda,
0: sua,
2: né,
0: irmão?
2: Cara.
0: Pelo amor de Deus, filho. Você não vai gastar 10% disso tudo aí, não, mas tudo bem.
2: A Fada que Cristal comentou, não pode faltar muita comida e bebida. E os amigos, claro.
0: Claro. Eu concordo com você em gênero, número e grau, Fada. Podemos lá?
1: Podemos, temos muitos áudios.
0: Amém, graças a Deus. Vamos dobrar isso aí.
3: Alô, Virgínia. No ar, Gabriel aqui do Dribla aí.
0: Você tá bom?
3: Cara, eu tô encucado ainda com essa festa de criança da Virgínia.
0: Por quê, cara?
3: Como é que te contrata o Matheus e Cauã pra tocar numa festa de criança, gente?
0: Ué, cara?
3: Contrata patate de patatá, gente. É uma festa de criança, né? De adulto não, tá?
0: É isso. Faz sentido.
3: Nem sei que se eu... Não vai nem te pensar, porque assim, sei lá, se eu vou ter esse dinheiro todo aí. Então,
0: vai,
3: não sei
0: vai.
3: Se eu gastar isso, se eu gastar isso.
0: Profetizando.
3: Mas eu acho que quanto mais a gente tem, é normal mais a gente gastar. Então eu não vou julgar, porque eles têm muito.
0: É.
3: É isso. Quem tem muito tem que gastar mesmo.
0: É isso.
3: Valeu, galera.
0: Tamo junto, irmão. Gostei da tese do rapaz.
1: Não sei por que que botou o Matheus e Cauã. Eu botaria o Patati Patatá. Mas eu não vou julgar, né?
4: Bom dia, Rádio Globo. Aqui é o Marcos de São João, aquele que tem uma história pra cada enquete.
0: Qual é, Marcos?
4: Léo Macaxeiro, presta atenção numa coisa, meu amigo.
2: Fala comigo.
4: Com 700 mil, sabe o que você pode fazer?
2: Ah.
4: Aluga um karaokê e compra muita cerveja. Sabe por quê? Vai chegar um momento na festa que você não vai perceber, mas vai começar a aparecer Michael Jackson, vai começar a aparecer Bryan Adams, Thiaguinho, Péricles.
1: Mas é a volta dos que não foram.
4: Vai estar
1: não
4: na sua festa.
0: Aí.
4: Bom dia, galera. Isso é uma
0: É isso.
1: Tomou nota, Maca?
2: Anotei. Tá aqui, ó. Anotadinho.
0: É
2: deixa
0: isso
2: comigo.
5: O Globo, o que eu fazia com esse valor? Ah, cara, eu acho que eu ia lá visitar minha mãe, com a minha família. Fazer um churrasquinho com a minha mãe e com a minha família.
0: Excelente.
5: Meu filho e minha esposa.
0: Excelente.
5: Isso aí já ia ia ser uma parte muito gratificante. Como?
6: Na minha festa não iria faltar a equipe completa da Rádio Globo.
0: Ah,
6: um dinheiro desse.
0: Hein?
6: Tem como faltar alguma coisa?
0: Não tem, né?
6: Não iria faltar nada.
0: Eu super te entendo.
7: Bom dia, bom dia. Aqui quem tá falando é Rodrigo da Pavuna.
2: E aí, Rodrigo?
7: Então, sou festeiro pra caramba, pagodeiro também.
0: É mesmo? Ah.
7: Então, se eu tivesse essa grana toda aí pra gastar numa festa, com certeza eu contrataria o show do Sorriso Maroto.
0: Olha aí.
7: E do Ian, só pra poder ouvir a música Fica com Deus já ao vivo.
0: Já tô pronto.
7: E já aproveitando a oportunidade, queria pedir pra tocar essa pedrada aí na programação.
1: Opa!
0: Vamos de pedradinha.
1: Com essa voz, meu amigo, falando calmo assim, não pedindo Sorriso Maroto.
0: Já posso sair de férias.
1: O quê? Ele quer um assunto.
0: Já posso sair de férias.
8: Dia, Rádio Globo. Então, se eu tivesse muito dinheiro e fizesse um aniversário, o que não poderia faltar, com certeza, é minha ex e minha ex-sogra. Só pra elas terem o prazer de ver como eu evoluí no longe delas.
0: Aí. Que isso.
8: Que quando eu tava com elas por perto, era só atraso de vida.
0: Que isso. Glória. Que isso. Ah. Olha aí.
1: Mandar um beijo pra Luana de Pernambuco, que mandou mensagem aqui pra gente no 97.9988. Tamo junto, Lu. Valeu.
0: Pernambuco?
1: Pernambuco,
0: que
1: rapaz.
0: Maneiro, hein? Salve a internet, hein? Salve a internet.

0: rapaziada do Benza Deus.
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0: Senhoras e senhores, não se fala em outra coisa. Mandou o sapato lá no Maracanã, não
3: foi? Exatamente, venceu o Cusco.
0: Quem?
3: Cusco.
0: Entendi.
3: Do Peru, por 3-0, do Peru.
0: Do Peru.
3: 2 gols de Bruno Henrique e 1 de Lucas Paquetá de pênalti já no finalzinho da partida. Chegou a 16 pontos, garantido como líder do Grupo A, antes mesmo da última rodada. O Flamengo agora só vai esperar os resultados de hoje da Libertadores e pode garantir a melhor campanha na primeira fase. O que que isso significa? Que pode decidir sempre no Maracanã a fase de mata-mata da Liberta. Ou seja, caso o Flamengo conquiste essa melhor campanha, de fato será algo importantíssimo para a sequência da competição. Ontem, Leonardo Jardim, técnico rubro-negro, lembrou que melhor campanha da história do Flamengo na primeira fase, isso precisa ser valorizado, e eu concordo com ele. Ontem, o Flamengo demorou a engatar, só saíram os gols no finalzinho da partida. Obviamente, né, o Flamengo já estava garantido em primeiro lugar, os próprios jogadores entraram num ritmo um pouco mais desacelerado, mas a vitória seria, de fato, uma questão de tempo. O Flamengo é muito, mas muito mais forte que o Cusco, tadinho, que tá lá embaixo, tá em último no grupo e, enfim, né? Desde o início a gente já imaginava que não ia levar muito perigo ao Flamengo, Fabiano.
0: Ah, rapaz, o Cusco tá precisando de uma lipoaspiração, né? Tá precisando de um silicone.
3: Lembrando o seguinte, lembrando que hoje tem Vasco e Botafogo pela Sul-Americana e o Flusão jogando a vida no finalzinho da noite, já às 9:30 pela Libertadores, tá bom?
0: Tudo isso com o Futebol Globo CBN.

0: eu vou falar uma coisa pra vocês. Se eu tenho 700 conto, de repente botava essa rapaziada aí pra tocar pra nós aí na festinha. O que que tu acha? Eu acho bem legal. Acho bem legal. Inclusive, acho que o pagode da liga, entendeu? Fica todo mundo feliz. É um repertório vasto. Rapaziada do Menos é Mais é muito legal. De repente, você faria também, Vicky? Botava lá o Menos é Mais pra tocar na sua festa?
1: Eu botava com tranquilidade.
0: 700 pau. E aí, Maca? Botava Menos é Mais com 700 pau aí na festinha?
2: Rapaz, com toda certeza. Não apenas, né?
0: É, né?
2: É, ia ter mais gente.
0: Eu acho. Selecionados, né? Selecionados.
2: Sem dúvida.
0: Porque na hora do vamos ver, a gente tem que saber quem é que tava lá no corre com nós.
1: Pois é.
0: Isso é muito importante. E o povo? O que que o povo tá dizendo disso?
1: Botou uma Anira.
0: Ah, meu
1: Nossa,
0: amor.
1: Tem
0: respeita,
1: aqui,
0: respeita.
1: Aí, uma pessoa que eu colocaria na minha festa.
0: Anitta?
1: É. Afinal de contas, é a brasileira mais seguida no Instagram, que a Cacá contou ontem.
0: Olha aí, que bonitinho.
1: Cacá, que daqui a pouquinho, às 9h15...
0: estará aqui com a gente, trocando essa ideia.
1: Exatamente.
2: Vai estar na abertura da Copa, não é isso, Anitta?
0: Anitta?
2: É.
0: Acho que sim.
2: Acho que sim.
0: Acho que sim.
1: Amiga de Shakira, coisa e tal, né?
0: Então faz o seguinte, dá uma ligada pra ela agora, porque depois que ela tocar na Copa lá e tal, vai subir um bocadinho o cachê.
1: Ah, olha aí.
2: Hoje é barato.
0: Hoje é barato.
2: Entendi.
0: Hoje ela vai trocar essa ideia com a gente.
2: Tá.
0: Amanhã ela não atende mais o telefone.
1: Pois
0: Mas
1: é.
0: Mas ok. 97.9988, manda.
3: Gente, 700 mil. Ia ser uma festa faraônica, era pluma de gansos árabes que comeram com feias do oeste da Ásia.
0: Entendi.
3: De 1323. Ia ser uma coisa estapafúrdia.
1: Belíssimo.
4: Rádio Globo. Pô, se eu tivesse esse dinheiro, eu ia fazer uma festança. Ainda ia chegar de jatinho.
1: Ainda
4: ia chegar de jatinho na festa. Pra chegar causando.
5: Bom dia, Rádio Globo.
0: Oi.
5: Bom dia.
0: Tá bom?
5: Quem tá falando é a Mara, eu sou do Oswaldo Cruz.
0: Tudo
5: e
0: bem?
5: O que não pode faltar na minha festa, que inclusive é hoje meu aniversário.
0: Olha!
5: É de 700 mil na minha conta.
0: Aí,
5: isso
0: perfeito.
5: Que não pode faltar.
0: Pô, perfeito.
1: Ah, muito legal. Parabéns, Mara.
0: Parabéns,
1: saúde, felicidade.
2: Beijo, Mara. Parabéns.
6: Fabiane e Vicky, bom dia novamente.
0: Bom dia.
6: Fala, Maquinha. Bom dia.
2: Bom dia, irmão.
6: Que eu poderia, pô, muita grana, né? Porque eu não ia deixar faltar, que eu ia botar lá pra galera botar um bolão daqueles de festa antigo, sabe?
1: Ah,
6: aqueles bolão.
0: Qual é a vida?
6: Que tinha brinquedo dentro, bala, doce.
0: Sim,
6: então
0: sim,
6: ia botar mil notas de 200. Dá 200 mil, né? Se eu não me engano, 200 mil, né? Cara, é muita grana. Ia deixar, ia botar talco, confete, bala junto. Ia pendurar bem alto, mandar pendurar bem alto. Ia deixar o povo se atracar lá atrás do dinheiro. É isso aí,
0: 200 mil, você tá bonzinho demais.
6: Novamente.
0: Bonzinho demais.
7: Fala, Rádio Globo, Thiago de Caxias.
0: Qual é, Tiagão?
7: 700 mil pra fazer uma festa de aniversário.
0: Ei.
7: Pagaria pra estar Neymar, Bruna Marquezine.
0: Opa,
7: Vinícius,
0: que isso?
7: Júnior,
1: quer botar ex com ex, hein?
7: Felipe, Ana Castela.
0: Que isso, cara?
7: Botava todo mundo na mesma mesa.
1: Festa
0: que
1: do
0: isso?
1: Ex.
0: Que isso, cara?
7: Contratava a Beth Carvalho.
0: Que isso?
7: Só pra
1: do céu,
7: aquela...
1: né?
2: Do céu, né?
7: Você pagou com
1: traição.
7: Ah, quem sempre me deu a mão. Ia ver o circo pegar fogo. Era isso que eu ia fazer.
1: Pessoa da paz, né, cara?
2: É, rapaz.
7: É nóis.
1: Tiagão tá com paz no coração.
2: É, ele quer a confusão, né?
0: Ele quer a confusão, mas eu tô pensando que é na Beth Carvalho. Mas deixa aqui.
1: É que vai
2: salve
1: uma
2: Beth Carvalho. Salve Beth Carvalho.
0: Vamos lá no Centro de Operações da Prefeitura, por gentileza, com todo respeito. Olhe que tudo vê lá de cima, não, ele tá aqui embaixo. É verdade. Fala, Leozinho, tudo bem, querido? Meu querido!
8: Meu querido, tô aqui. Não tô embaixo da mesa, tá? Eu tô embaixo, mas
0: que
8: não
0: bom.
8: Tô no alto.
0: Que
8: mas
0: bom.
8: O ouvinte entendeu. Olha só, tô de olho na movimentação do trânsito pra quem tá circulando na saída da Zona Norte em direção ao centro. O negócio é complicado pra quem tá vindo ali do Grande Meia e do Engenho Novo em direção ao Maracanã. Observo problemas ali na Marechal Rondon, desde a saída do General Belegarde até a altura ali do cruzamento com a Marechal Bittencourt, onde o sinal de trânsito segue ainda com defeito e o motorista vai encontrando um pouquinho de voltando pela Ananeri, vai encontrar melhor panorama. Por lá, observo boas condições no momento, trânsito fluindo sem dificuldades. Para quem está pelo trecho de Vila Isabel, observo problemas ali na Teodoro da Silva, entre a altura do cruzamento com Alexandre Calaza e a chegada a Barão de São Francisco. Para você que sai do trecho do Grajaú e também do Andaraí, prefira a Maxwell. Por lá, o trânsito é bem melhor. Para quem está no trecho do Maracanã, Rei Pelé e a chegada à Praça da Bandeira com dificuldades a partir do estádio do Maracanã, Visconde do Interior, Bartolomeu de Gusmão, tem melhores condições condições. Para quem está pela Conde Bonfim a Doc Lobo, vou observando o trânsito mais intenso entre a Rua do Bispo e o acesso ao Largo do Estácio. Para quem está pela Francisco Bicalho, trânsito pesado na chegada ao centro, dificuldades ali desde a altura do gasômetro até a altura do trevo das Forças Armadas, isso afetando a saída da Brasil e também da ponte nesta manhã. O motorista vai ter que ter paciência que o negócio não está fácil por lá não, hein? 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Já já eu tô de volta com outro panorama do trânsito. Tá falado, meu querido!
0: Tá falado, meu querido!
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0: Aí, ó, 700 mil dá pra você botar o Zeca Pagodinho pra cantar na tua festa, pô. Tá pensando? Dá não, Maca? 700?
1: Rapaz, seria fantástico, né?
0: Eu acho que eu já tenho minhas dúvidas se 700 dá. Porque ele já não gosta de sair de casa.
2: Então... É, né? Eu ia falar isso.
1: Não, mas de repente a gente vai até Xerém, né? Perto.
0: É, né?
1: Xerém aqui do lado, cara.
0: Aí é com 700 conto a gente pode meter um sítio lá, botar
1: exatamente.
0: Tudo certo lá.
1: Aí ficar mais chama
0: perto,
1: o Zeca, cara. Chama a galera isso. Vizinha dele ali
0: tá
1: também.
0: Tudo bem, né?
1: Ele gosta de chamar os vizinhos,
0: é
1: né?
0: Isso,
1: de integrar todo mundo.
0: É isso.
1: Vamos todo mundo pra festa.
0: Você acha, Vicky?
2: Cara, eu topo. Se ele topar, eu topo,
0: tá
2: né? A parada
0: certo.
2: É ele topar. Ele topando, eu topo.
1: Exato. Depende mais dele do que da gente.
2: Então, eu tô com a roupa de ir, não me importo de ir com a roupa do brechó.
0: Então, esse é o nosso tema de hoje do Noir. Você com 700 pratas, você faria o quê? Que festa? Você botaria quem pra tocar pra você? Lá ele. Cê, qual artista que você levaria pra tocar na sua festa? Vou falar de coisa séria aqui, por gentileza, com todo respeito. A Justiça do Rio de Janeiro indeferiu o pedido liminar do Procon RJ, que tentava suspender a substituição do dinheiro por meios digitais nos ônibus municipais. A decisão reconheceu a legalidade da modernização do sistema de pagamento do transporte público implementada pela Prefeitura do Rio. A partir de 30 de maio, os passageiros não poderão mais pagar a passagem em espécie diretamente ao motorista, Vic.
2: Na decisão, a juíza responsável diz que a mudança em nada resvala na qualidade do serviço de transporte prestado. Além do cartão já é, o pagamento nos ônibus municipais também poderá ser feito por meio de Pix, cartões de crédito e débito diretamente nas catracas do sistema.
0: Só tô preocupado com essa questão do Pix por causa do seguinte, imagina, você tá lá pagando sua passagem com seu Pix aberto, tudo bonitinho, com seu telefone, aplicativo aberto, e aí você mora onde? No Rio de Janeiro. Ah, meu velho.
2: A gente tinha, né, um sistema de bilhetagem eletrônica integrado, não tinha?
0: Tinha.
2: É, pois é.
0: Exato.
2: Tinha,
0: mas
2: né?
0: Aí, é. É melhor o Pix aberto, é verdade.

0: Eu acho que o Péricles também seria um ótimo nome pra tocar numa festinha nossa. O que, que você acha?
1: Com certeza. E o bom do Péricles é que ele pode pegar ali o violãozinho e ficar só de ele boa. E o violãozinho,
0: de
1: tá?
0: De boa, de boa. Ele rapaz. Sozinho a festa toda.
1: Sim, exatamente.
0: Ele sozinho a festa. Aí eu acho que o cachê ia ser mais caro. Imagina, não, vai gastar a garganta, que a coisa... É, enfim. Vamos ao que interessa, senhoras e senhores, porque afinal de contas estamos aí com o Luar na Rádio Globo 98.1 até as 10 da manhã. E a sua participação linda e bela.
1: Você sabe quem tocou agora há pouco antes do Péricles, né?
0: Rapaz, me lembre, por favor.
1: Léo Foguete, né?
2: Opa! Negócio de coisa.
1: Sabe que Léo Foguete estará entre nós amanhã?
2: Aí sim, hein?
0: Eu tô preocupado que eu não sei nem se eu tenho roupa pra receber.
2: Ah, vamos pedir pra Virgínia? 700 mil um figurino pra
1: aqui,
2: amanhã?
1: Aqui, vocês sabem que ele tava lá na festa, né?
2: Então.
1: Foi um dos que cantou, rapaz.
0: A gente vai saber mais detalhes dessa fofoca amanhã.
1: Óbvio que vamos.
0: Você pode fazer o seguinte? Você pode botar isso na pauta?
1: Já está.
2: Aí sim.

0: couve. Couve. Né? Couve do Renato Russo, couve do Raul Seixas, couve da Marília Mendonça, couve do Cazuza. Então, seria uma festa dos anos 80, 90 e tranquilo. Abraço pra vocês.
1: Boa. Não, é uma boa decisão, bom tá? Dia, gostei.
2: Banda couve.
1: Gostei. Cara, tu acaba dando uma economizada, mas tu chama uma galera.
2: Ó, eu vou sugerir uma banda variada aqui, que eu acho que eu vou ganhar pontos.
3: Qual foi?
2: For Party.
3: Aí.
2: Anota aí pra você.
3: Tem outra também que é muito boa, Moving On. É muito boa, muito boa, muito boa, muito boa.
4: Com 700 mil reais, eu faria uma festa de casamento pra minha esposa. E com certeza não poderia faltar o Thiaguinho.
3: Olha aí.
4: Entrando de surpresa.
3: Aí, que bonitinho.
4: Ainda bem.
3: Mas,
4: infelizmente, não tem 700 mil reais e nem tem minha esposa, que se foi em fevereiro.
3: Fica tranquilo, Papai do Céu vai confortar.
2: Mas qualquer coisa, o Fabiano já mostrou que sabe cantar.
3: Eu?
2: E o cachê dele é mais baratinho. R$70 você resolve. Pô, é.
3: Varoa, resolve isso pra gente.
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3: Rádio Globo.
5: Rádio Globo, aí, né? Fala, galerinha. Diego, Léo na área. Ó, gastaria com prazer 700 mil em uma festa. Porque pra mim gastar é porque eu tenho, irmão. E detalhe, só amigo, fechamento, pessoas que torceram pelo meu sucesso.
2: Meia dúzia então,
5: eu,
2: né, irmão?
5: Contrataria o Zeca Pagodinho pra cantar. Quando tudo parece tá perdido, é nessa hora que você vê quem é parceiro, quem é teu amigo, quem é contigo, quem é de correr. 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
2: Quando
5: é isso aí,
2: gira, gira.
5: Vamos que vamos.
3: Aí, tá vendo? É concorrente.
2: É. Não, aqui a gente vota a Gabi.
6: Globo, bom dia. Meu nome é Davi.
3: E aí?
6: Sobre 700 mil, eu ia fazer um churrasco. Ah. Ia fazer um churrasco.
3: Ah.
6: E eu ia chamar o Natanzinho.
3: Muitas
6: pessoas aqui
3: no
6: Brasil. Boa. Festa. E
3: abusivas e dívidas que parecem. Maneiro.
7: Bom dia, família
3: e
7: da
3: aí?
7: Rádio Globo.
2: E aí?
3: Bom dia.
7: Luciano aqui do Caxambi. Então, se eu tivesse 700 prata pra fazer uma festa, eu botaria ela no bolso, pegava minha esposa, meus filhos, entendeu? Ia dar uma viajada, uma curtida com elas, porque quem enche o de Judas é mulambo. Bom dia a todos.
3: Entendi.
8: Bom dia, amigo.
3: Beleza.
8: Bom dia, Mesquita. Bom, o que não pode faltar na festa é comida. Feijoada, caldo, salgadinho, chope, bastante chope, refrigerante.
3: Vai cair na cadeira.
8: Todos os meus amigos e familiares. E no final da festa ainda dou um saquinho pra levar o que sobrar pra casa.
3: Boa.
8: Levar seu salgadinho, potinho pra levar
3: marmitinha,
8: feijoada.
3: Calma.
8: E vamos que vamos. Beijo.
3: É isso, vamos. Peraí, só um minuto.
2: 9-7-9-9-8-8.
3: O Fabiano ficou vermelho, meu.
2: O que
3: vermelho.
2: Não poderia faltar na sua festa se você tivesse 700 mil pra investir.
3: Amo minha equipe, cara. Amo minha equipe.
2: Aqui, nessa paradinha aí.
1: Deixa eu mandar um abraço aqui.
3: Agora, fica à vontade.
1: Pro nosso querido Nelsinho de São Cristóvão.
3: Opa.
1: Mandou uma mensagem aqui no Instagram dizendo o seguinte: olha, tô ligado aqui na melhor rádio do Rio. Queria te pedir um favor, Léo. Manda um abraço pro Natan, meu filho. Está fazendo aniversário
3: Ô,
1: hoje.
3: Tamo junto.
2: Parabéns, Natan!
3: Natan! Fica à vontade, vai.
1: Nosso fechamento, tá?
3: Nosso fechamento.
1: Nelsinho, um abraço pra você também. E mandar um beijo pra Adriana Oliveira. Ela mandou assim, ó. Bom dia, vocês têm mais uma ouvinte em Pernambuco. Manda um alô.
3: Oh.
1: E aí eu perguntei, Adriana, mas de onde? Ela respondeu assim, Xangrande.
3: Xangrande?
1: Já ouviu falar nessa cidade?
2: Não.
3: Não.
1: 21 mil habitantes,
3: nossa,
1: interior de Pernambuco.
3: Deve ser uma tranquilidade.
1: Ah, rapaz. Lá, ela falou que o clima é maravilhoso lá.
3: É ameno.
1: É. Um beijo.
3: Entendi.
1: Pra Adriana.
3: Será que é quente? Pernambuco?
1: É, não conheço.
3: Não conhece.
1: É.
3: Entendi.
1: Mas imagino que seja bom.
3: Só de ter 20 mil habitantes já tá maravilhoso.
1: Tranquilidade,
3: não
1: amigo.
3: Tem nada acontecendo de complicado na cidade.
1: Interior
3: maravilha.
1: Do interior, bom.
3: Pô,

0: Ai, papai, estamos aqui, né? Nesse compromissozinho que nós temos diariamente, essa coisinha maravilhosa que nós temos aqui, que é o Noir, entendeu? Inclusive, eu tenho aqui o resultado de promoção pra passar, você que deu uma moralzinha, Janaína, final do fone dela é o 32, tem aqui um negocinho pra 3 vezes comédia. Olha aí, quem que a gente vai assistir lá?
1: Caiete Maria.
0: Caiete Maria vai estar linda e bela e você, Janaína, é nossa convidada. Faz o seguinte, dá uma chegadinha no 97.9988, troca uma ideia aqui com menina Gabs, que aí a gente vai trocar essa ideia junto, vai botar você na fita e vai ficar todo mundo feliz. O áudio mais criativo de hoje do Noir também tem prêmio, não tem, Vic?
1: Tem, ó, pro evento especialmente hoje, dia 3 de junho, a partir das 9 da noite no Clube dos Aliados em Campo Grande.
0: 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Por hora, aquele intervalinho maroto, tamo de volta já com mais uma edição do Noir. Tem mais coisas pra gente ouvir ainda, tem muita gente pra falar, então fique à vontade.
2: 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E a hora certa.
0: 9:01 no Rio de Janeiro, a gente volta já. Segura!
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0: atendimento, o quê? Escuta o Dilzinho, dá até uma bambeza nas pernas, né? Dá até uma bambeza nas pernas. Muito bem, criança.
1: Menino que regravou a música da Copa, né?
0: Exatamente.
2: Esse menino é bom, tá?
0: Esse menino é bom. Esse menino é bom, humilde, gente boa.
1: O Macaxeiro gosta muito dele, Macaxeiro.
0: Gosto, Macaxeiro,
1: né? Gosto.
0: Eu acho que se você meter uma foto do Macaxeiro e do Dilzinho, teu Instagram
1: opa,
0: trava.
1: Ficou nervoso?
0: Não, é trava-língua.
1: Ficou nervoso.
0: O seu Instagram vai travar.
1: Ó, eu vou te contar, uma vez eu vi uma entrevista do Dilcinho que ele contou uma curiosidade muito peculiar e pessoal.
0: Qual foi?
1: Não posso, 9:14. Quem sabe acompanha o Dilcinho sabe do que eu tô falando.
0: Ele contou, uma peculiaridade.
1: Digamos que ao invés de usar duas partes de roupa, ele usa somente uma. Você não coloca uma roupa e depois algo por cima, uma calça, entendeu? Ele usa somente uma. Contou isso em várias entrevistas já.
0: 9:14.
2: Que momento, né? 9:14.
0: Eu não vou nem perguntar pro Macaxeira se ele usa.
1: 97.9988. O que você faria se você tivesse 700 mil reais pra fazer uma festa?
0: Entendi.
1: É isso?
0: Entendi.
2: É melhor a gente responder isso, né, gente?
1: É
2: melhor a gente responder isso.
0: Caiete Maria, inclusive, tá vindo de Belo Horizonte a jato, entendeu? No jatinho particular dela, que ela tá vindo pro Rio de Janeiro, inclusive, mas antes ela vai dar uma passada aqui junto com a gente, tá aí?
1: Opa.
0: Deixa eu ver aqui, deixa eu levantar aqui o canal de BH. Oi, Caiete, você tá boa, meu amor? Como é que tá aí as coisas?
3: Bom dia, tudo bem por aí?
0: Quarto, tudo ótimo.
3: Aqui no Rádio Globo, e claro que os babados não param, né?
1: Amor.
3: A gente começa falando, gente, sobre a amizade de Neymar e Gabriel Medina. Estremecido, viu, que essa amizade não
0: aconteceu.
3: Tá rolando aquilo tudo mais, não. Lembra que o Neymar foi convocado pra Copa do Mundo e o Medina não fez nada, não se manifestou. E
1: eita,
3: isso tudo, gente, depois que o Neymar foi convocado, deu um reteté na rede social. Será que eles estão brigados? Bom, a assessoria de Gabriel Medina, no entanto, entrou em contato e disse o seguinte, abre aspas, primeiramente, não há qualquer afastamento entre os atletas. Ambos seguem focados em suas carreiras e continuam amigos, mantendo contato e convivência sempre que suas agendas permitem, fecha aspas, viu?
0: Entendi.
3: Ou seja, não tem briga, parem de inventar retetê, gente. Mudando de assunto, vamos falar de Sabrina Sato e Nicolas Prats.
1: Ai, meu Deus.
3: Que deram
1: Deus.
3: Uma entrevista pra lá de picante.
1: Oh.
3: Diz que pra manter o fogo da paixão, eles viram um olhinho onde dá, gente. Que
1: eu
3: a
1: vi.
3: Última vez, eles foram dentro do closet mesmo, isso. Que eles gostam de ficar se reinventando com o tempo corrido que os dois têm. Aonde dá pra fazer o closet? Vambora ser feliz, gente.
0: Uhum.
3: Que lugar inusitado, hein? E vocês, meninos? Já tiveram um lugar inusitado? Volto já.
0: Um beijo.
1: Eu não tenho um closet, né? Queria só ressaltar
0: isso. Que eu ia falar agora, né? A falta do closet a gente faz como?
2: Pois é.
1: Não tenho closet.
0: É. Isso dá tema?
2: Dá tema.
0: Dá
2: lugares
0: tema.
2: Inusitados dá tema.
0: É, né?
2: É.
0: Você acha melhor não?
2: Não, né? É melhor não contar, né?
0: A gente vai ter problema, não vai?
1: É crise na amizade, é lugar inusitado.
0: É um negócio doido.

0: Isso é de propósito, com menos é mais na programação da Rádio Globo, senhoras e senhores.
1: É, e dona Cacazinha, bom, pegou leve, né, pra não dizer o contrário, no primeiro bloco. Vamos ver o que ela aprontou pra esse segundo. Fala Exatamente. Aí, Cacazinha.
2: De volta, meus amores, pra falar dessa diva, Mariah Carey. Sim, ela está de volta ao Brasil com dois shows, viu? Ela se apresenta em São Paulo e Rio de Janeiro. Em São Paulo, no dia 17, e no Rio de Janeiro, aqui no dia 21 de novembro. Então, mês de novembro tem dose dupla dela com seu show de Natal, gente.
1: Ah,
2: aquele
1: legal.
2: Show maravilhoso. As vendas começam agora, dia 28 de maio, tá bom? Então, corram se você é fã de Mariah Carey. Mas, gente, lembrando, hein? São as canções de Natal, tá? Parei.
0: Melhor.
2: Vamos mudar
0: melhor.
2: Pra Yasmin Brunet? Pois
0: agora.
2: É, gente, Yasmin Brunet diz que tem ETs, sim. Ela defendeu a existência de ETs e que eles estão vivendo como humanos disfarçados no meio de todos nós, viu? Será que a gente encontrou algum ET por aí, gente? Será que tem ET vivendo por aqui? Bom, eu acredito que deve ter vida além da Terra, né? É possível que só tem vida nesse planeta, gente. E vocês, acreditam em ETs? Beijo
0: eu
2: pra
0: acredito.
2: Vocês, até amanhã.
0: Um beijo, meu amor. Acredita em ET, Macaxeira?
3: Rapaz, tem muitos entre nós, sabia? Muitos.
0: Acho que eu vou concordar com a Yasmin.
3: É.
0: Você.
3: Tem
0: acredita?
3: Toda a razão, Yasmin.
0: Toda
3: a
0: razão, pô. Toda a razão.
3: Tem essa.
0: Tô errado, Vicky.
1: Rapaz, eu ainda daria uma outra reflexão. Deve ter ET que é melhor que muita gente.
0: Opa! Depende do ângulo que tu vê as coisas.

0: vou te falar que a Luz também entrava nesse bolo aí fácil, hein? Imagina, fazer uma festinha, Ludmilla, pá. Acho que ia ser legal, ia ser maneiro. Tem gente que curte, tem gente que se amarra e tal. Mas enfim, o grande lance é que o casting é muito grande. Todo mundo gostaria de colocar um montão de gente pra tocar na festinha. Por que, que a gente tá falando isso aí? A Virgínia meteu um look lá, né? Enfim, elas, a Felipe e tal. Que 700 mil só de look, fora o baile, né, Maca? Festa, bolo, pá, aquela coisa toda e tal.
1: Você imagina só, né?
0: Imagina. Eu ouvi que um look de 700 mil. Eu escutei na internet aí, vi o pau que tava dando na internet aí, que, pô, era uma roupinha ok.
1: Não ok. Precisava.
0: Ok.
1: Tá bom.
0: Entendeu?
2: É o famoso simples bem feito, né?
0: Exato.
1: Quanto custou o simples?
0: Ah, 700 mil.
2: Tá. É o que a galera tá falando, tá? Eu nem vi o vestido, eu posso até dar um Google.
0: Dá uma
2: aqui.
0: Olhadinha, é um vestidinho preto. Coisinha
2: vestido,
0: tranquila. Vestido.
2: Virginia,
0: isso. Virgínia, aniversário.
2: Festa Maria Alice.
0: Isso. O que que deu aí? Você dá uma olhadinha. Ok. Ah, um vestidinho preto.
2: Ah.
0: O que você achou?
2: É, né? Rola um negócio de um volume ali, né? Um tubinho com voluminho, pá, pum. É pra ser a qualidade do material.
0: É isso.
1: Ah, entendi.
0: Baseado nisso, senhoras e senhores, a gente tá perguntando aqui, o que você faria com 700 mil? Qual a festa? O que você colocaria pra tocar? O que não teria, assim? Ou o que teria também, né? De forma exacerbada na sua festa? 97.9988. Mete bronca aí, bota o áudio, por gentileza.
3: Bom dia, Rádio Globo.
0: Opa!
3: Bom dia a todos, Fabinho de Bom Gosto.
2: Fala, Fabinho.
0: Fala,
2: Fabinho.
3: Com esse dinheiro todo, eu chamaria meu pai, minha mãe, minha cunhada, meu cunhado, meu afilhado, minha esposa. Não, pelo amor de Deus. Meu neto, e a gente, ó. Não, mas partiu o Nordeste, curtir.
0: Coisa
3: passear,
0: linda, né?
3: Enfim. Porque você acaba fazendo festa pros outros e ainda sai falando mal de você. Então, ó.
0: Ah, mas
3: família,
0: isso é
3: normal. Licença de tudo.
0: Isso é normal.
3: Valeu. Tamo junto, Rádio Globo.
0: Valeu, querido. Tamo junto.
4: Bom dia, Rádio Globo.
0: Bom dia,
4: Fabiano Melo, Macaxeiro.
0: Bom dia.
4: Que maravilhosa. Sobre o tema de hoje, o que não poderia faltar na minha festa era o Macaxeiro pra dançar comigo a noite toda.
0: Que isso?
4: Rádio Globo. Aqui é a Daniele do Bazar da Bia.
0: Não,
4: eu
0: pera,
4: amo
0: só um
4: vocês.
0: Não, só um minutinho.
1: Só pra avisar. Só pra avisar, Dani.
0: Peraí, só um minutinho. Vai,
1: só pra avisar, Dani, que ela não precisa de 700 mil pra isso.
0: Não, peraí.
1: Basta me convidar que estarei presente dançando com ela, amigo.
2: Opa! Eu tenho mais uma informação que chegou sobre o Leonardo Macaxeiro neste WhatsApp 97.9988. Posso falar, Maca?
1: Tenho até medo.
0: Vai?
1: Vai.
2: O Leo Macaxeiro já foi numa festa em Araras, onde tentou seduzir senhoras que vestiam looks de 700 mil. Na época, ele era solteiro.
1: Daniel Câmara.
2: Bom.
1: Meu bom amigo Daniel, na verdade.
0: Esse aí é seu amigo.
1: A história.
0: Esse amigo, se isso aí é seu amigo, rapaz.
1: A história não é bem assim. E ele sabe,
0: Me deu bambeza nas pernas aqui.
1: Na verdade, eu estar presente nessa festa impediu o Daniel de fazer coisas que ele não devia fazer.
0: O senhor explica. O senhor explica.
1: Vou explicar no off aqui para não comprometer o meu amigo.
0: Tá, entendi.
2: Então, a gente continua. 97.9988. Qualquer coisa mais que vocês queiram falar do Marco, fiquem à vontade.
1: Você já foi em festa em Araras, Fabiano?
0: Já.
1: É, rapaz.
0: Lógico.
1: Pois é, né?
0: Já.
1: É, né?
0: À vontade.
2: Vamos ver.
5: Bom dia, Rádio Globo. Bom dia, meninos. Bom dia, Vicky.
0: Bom dia.
5: Eu, com certeza, faria um festão. Mas tipo anos 80, 90, né? Porque eu sou de 82. E ainda chamaria Ferrugem, que eu amo.
0: Olha.
5: E Sorriso Maroto.
0: Olha.
5: Pra botar aquele pagodinho gostoso pra animar a festa.
0: Pagodinho gostoso.
5: E quem
0: gostoso.
5: Sabe a Furacão 2000, né?
0: Pra
5: Beijo, Gabi.
6: Bom dia, Gabizinha. Bom dia, Vicky. Bom dia.
2: E aí, Dê?
6: Fabiana Mello. Bom dia, Márcia.
0: Bom dia, meu amor. Bom dia.
6: Com certeza que não poderia faltar na minha festa de aniversário se eu tivesse um dinheiro.
0: Ah.
6: Meu amor belo, que eu amo. Flávio Júnior. Paulo Ricardo. E lá vai.
0: É clássica,
6: galera.
1: Rapaz.
7: Bom dia, família Rádio Globo. Gabilene de Caxias falando.
0: Olá.
7: Se eu tivesse essa grana toda pra gastar numa festa, prioridade, comida, chope, karaokê e um sambinha esperto no final, um pagodinho, um samba raiz.
0: Boa,
7: esperto no final ali.
0: Amém.
7: Só pra poder aquecer o coração da galera. Família e amigos.
0: Coisa linda.
7: Nada melhor do que isso.
0: É isso.
7: Forte abraço pra vocês aí.
0: Tamo junto.
7: Uma quarta-feira iluminada pra todos.
0: É nóis.
8: Bom dia, família Globo. Raul Malvadão na frequência H208. Mas tô ligado, tô na Globo. Bom dia, Fabiano, o general.
0: Tamo aí.
8: Bom dia, Vicky. Bom dia, Maca. Bom dia, Gabi. Bom dia, Cacaiete. Se eu tivesse 700 mil reais agora, daria aquela festa. Vou fazer uma propaganda. Chopp da Brahma com a Rádio Globo. E só alegria.
9: Fala, Rádio Globo. Wesley, de São João de Meriti. Rádio Globo, se eu tivesse essa grana toda, eu fazia uma festa estilo American Pie, mas eu colocaria a banheira do Gugu.
0: Que isso?
9: Com vários sabonetes lá dentro, lá, pra ficar pegando os sabonetes com as mulheres lá na banheira.
0: Que isso?
10: Rádio Globo, bom dia, meus amores. Claudinha do Saara. Bem, com esse dinheiro eu ia fazer aquela festa que eu vou fazer 60 anos agora. Opa. Em agosto, né, meu amor? É. E convidaria o pessoal todinho da rádio, os pagodeiros.
0: Com certeza.
10: Ser aquela festa comparada à festa da filha da Virgínia, bebê.
0: Aí, bebê.
10: Beijo.
1: Bom, Claudinha, tamo junto.
0: E aí?
2: Quer
0: eu
2: mais?
0: Vou falar uma coisa pra você. Não.
2: Temos mais.
0: Calma, deixa no próximo.
1: Aqui, agora, vou lá na festa com a Dani, hein?
0: Tá bom.
1: Basta ela me convidar.
0: Agora eu queria saber como.
2: Mata cheio.
0: Você tá se comprometendo, cara. Tu vai ter que
2: mas
0: dançar.
2: Tu vai chamar o Daniel pra ir também? Porque o Daniel depois vai contar tudo pra
1: não,
2: gente.
1: Não, posso chamar, posso chamar. Querer, ele vai, deixa que ele vai, cara de pau.
0: Eu vou querer saber, eu vou querer saber. Direto para o Centro de Operações da Prefeitura do Rio de Janeiro, pra gente saber do olho de que tudo vê, como é que tá o trânsito no Rio de Janeiro. Fale comigo, meu querido!
11: Falo sim, meu querido Fafá, de olho na movimentação do trânsito para quem está circulando na ligação entre Zona Norte e Zona Sul da cidade. O acesso ao túnel Rebouças está um pouquinho comprometido ali na chegada ao elevado da Paulo de Fontenha. O negócio está complicado ali para quem está seguindo em direção às duas galerias do túnel. No túnel, o panorama é até tranquilo na chegada ao trecho da Orla da Lagoa. Dificuldades mesmo só no acesso ali para o viaduto Sem Ler e na chegada ao trecho, tanto da Tasso Pessoa quanto da Borges de Medeiros. Para quem está circulando pelo 31 de março, túnel Santa Bárbara, o negócio também está complicado desde o Sambódromo até o acesso a Laranjeiras. A boa mesmo para quem está saindo do centro em direção à Zona Sul é seguir pelo Aterro do Flamengo a partir do aeroporto Santos Dumont. E a chegada ao trecho da Enseada de Botafogo, o trânsito está lisinho. Para quem está circulando pelo trecho da saída da Zona Norte em direção ao centro, tem um acidente ali no trecho da Praça da Bandeira, bem no acesso para o viaduto dos Fuzileiros, acidente envolvendo dois carros. O trânsito já está bem puxado por lá, já com impactos na Teixeira Soares e também na Rei Pelé. Para quem está circulando pela Visconde de Niterói, Bartolomeu de Gusmão, na saída do centro, vai marcar aquele golaço. 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Galera, tô ficando por aqui. Amanhã eu tô de volta. Vamos aproveitar esse solzinho, botar a cara no sol, pegar aquela vitamina D, porque esse frio tem que ir embora. Até amanhã!
0: Valeu, meu parceiro! Tamo junto! Essa parte da vitamina D é interessantíssima. Intervalo comercial, de volta já.
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0: tarde de hoje.
1: Eu sou o quê?
0: Eu sou um homem de uma,
1: só mulher.
0: Há quem diga que não. Eu
1: sou. Acho que o Fabiano tá querendo.
0: Eu?
1: Se declarar no rádio, que é uma coisa que funciona, declarar.
0: Não é isso,
1: no
0: não.
1: Rádio.
0: É porque eu tenho uma fama danada. Eu só tô deitando na cama, brother. Porque eu canso de falar que não, aí. Porra, né? O nego fica aí pra. Enfim. Vamos pra última rodada de áudio aqui. Vamos falar de coisa séria, graças a Deus. O que, que foi? Tô falando mentira? Não. Não. O nego fica falando aí pá, só deitei na cama. É, vamos aqui ao que interessa, senhoras e senhores.
2: Ainda tem gente falando, Fabiano?
0: Mas sempre.
2: Ah.
0: Sempre tem. Isso aí é normal.
2: A louça ninguém quer lavar.
0: Exatamente.
2: Né?
0: É porque eu aprendi. Nunca lavou. Eu fico pensando cá com meus botões aqui, assim. É, as pessoas, se falarem da própria vida, não vai ter assunto.
2: Então, é verdade. É,
0: tem que falar, tem que botar os amigos no Trending Topics do Twitter, que aí fica mais. No Twitter não existe. É o X, né?
2: X.
0: Que aí, é X, que aí fica mais fácil.
2: Daqui a pouco tem trends aqui no Conexão
0: Exato.
2: Globo, inclusive.
0: Então, pode botar minha vida lá.
2: Vou
0: Olha
2: falar
0: aqui.
2: Do Fabiano.
1: Você é tema? Você vale um tema?
0: Um?
2: Porra, milhões.
0: Posso te dar vários.
2: Já fiz tema com o Fabiano uma vez.
0: Já, né?
2: É, né? Quando ganhou o Vale Night.
0: Tá.
2: Que a outra chamou de Green Card.
0: Muito bom, cara. Você me surpreende cada dia.
2: Segue
0: aqui.
2: O baile.
0: Você é sinistra. Olha aqui, vamos aqui ao que interessa. 700 conto na tua conta. Você faz uma festa pra quem? O que, que você não deixa faltar? E quem você chama pra cantar? 97.9988, fica à vontade.
3: Fala, Rádio Globo. Wesley de São João de Meriti. Rádio Globo. Se eu tivesse essa grana toda, eu fazia uma festa estilo American Pie.
0: Como que é
3: mas
0: isso?
3: Mas eu colocaria a banheira do Gugu.
0: Eita!
1: Ah, essa aqui foi, perdão. Agora foi.
4: Rádio Globo. Bom dia, meus amores. Claudinha do Saara.
1: Gente,
0: oi,
4: alô, família,
1: errado,
4: Rádio
1: né?
4: Globo. Bom
1: agora
4: dia. Quem fala
1: Val.
4: Amorecer.
1: Epa,
4: fala,
1: Limozinho.
4: Fala, Vicky, minha fro. Fala, Fafá, fechamento.
0: Fala,
4: Leomar, meu amigo.
0: Fala, meu irmão.
4: Então, rapaz, sobre o tema de hoje aí, dinheirinho bom, hein? 700 merréis.
0: 700
1: merréis.
4: Dá pra dar uma festinha numa ilha, hein?
0: Porra,
4: uma ilha,
0: nossa.
4: Passeiozinho de barco.
0: Ilha, ilha.
4: Ia chamar a família Rádio Globo, a minha família.
0: É.
4: Entendeu?
0: Gostei.
1: Ia chamar a Gabi.
4: Ia dar bom, ia dar uma festinha boa, hein?
0: Na ilha?
4: Valeu, valeu, galera.
0: Gostei, pô.
4: Boa quarta-feira abençoada pra todos aí. Valeu,
0: tá todo mundo doidão aí, fica difícil.
5: Então. Bom dia, galera.
1: Até motorista.
5: Bom dia, bom dia.
0: Oi.
5: Aqui é Marciano de Jacarepaguá.
0: Fala, irmão.
5: Galera, vou
1: alô,
5: falar
1: alô,
5: pra
1: Marciano.
5: Vocês. Esse dinheiro aí, um sonho que eu tenho era pegar a minha família, os amigos bem mais próximos e bem íntimos, bem próximos mesmo. Colocar todo mundo dentro de um iate.
0: Tem.
5: Contratar um DJ que é um amigo meu, o Alex. O Charles, que tem um grupo de pagode.
1: Opa!
5: Colocava essa galera.
1: Me chama?
5: Todo mundo dentro de um iate com
0: iate?
5: A minha família.
0: Eita, que legal.
5: E aí, meu irmão, alto mar,
0: amém.
5: A noite inteira.
0: Eita, a noite!
5: Valeu, galera, um abraço.
0: Entendi.
6: Bom dia, galera da Globo. Aqui é o Humberto de Itaipava falando.
0: Você tá bom?
2: Ó, Humberto aí.
6: Arrumaria minha casa, dar um tapa na minha casa, um tapa no visual. E fazia uma festinha de arromba em casa, só pros amigos.
0: Boa aqui.
6: Pra galerinha da Globo, que eu gosto muito.
0: Dá sobra um dinheiro.
6: Amo vocês.
0: Obrigado.
6: Vocês levantam o astral da gente todo dia de manhã.
0: Obrigado.
1: Bom dia.
0: Tamo junto, Bia.
1: Tudo a melhor que nós temos.
0: Oi.
1: Então, se eu tivesse 700 mil reais pra investir em uma festa, faria alguns ambientes separados, né? Meu avô tem 98, minha avó tem pra lá de 90 também. Minhas tias tudo velha, faria um ambiente
0: tudo velha,
1: com MPB. Entendi. E servindo sopa, né? Que tem dificuldade
0: servindo
1: ali
0: sopa.
1: Com a mastigação velha. E no outro ambiente, meus amigos cachaceiros, uma festinha rave, rolando ali, dá muita comida, muita bebida, dançarinos. Ah, faria um ambiente também para os meus gatinhos. Que é contratar um personal, Gates. Botava lá vários sachês, deixava de lá, muito louco. Um ambientinho dos gatinhos também. E aí?
0: Tá pensando em todo mundo, tá certo, pô. É isso, Bruno.
7: Bom dia, Rádio Globo. Fala aí, galera. Aqui é o Bruno, motorista aplicativo. Olha, na minha festa,
0: bora,
7: não ia faltar a minha família, os meus amigos, o time do Flamengo todinho.
0: Porra,
7: e claro,
0: Flamengo,
7: os meus familiares Rádio Globo.
0: Obrigado,
7: irmão. Também faz parte da minha família. Valeu, Rádio Globo.
0: Meu Deus,
8: bom dia, galera.
0: Facilitar a
8: Rádio Globo. Na minha festa. não poderia faltar, se eu pudesse, meu dinheiro desse, lógico. Aqueles gogoboys bem musculosos, de sunguinha.
0: Olha aí.
8: Aqueles que a mulherada fica tudo louca.
0: Sei.
9: Que isso, hein? Eu achei esse daí bom.
0: Ousado, hein?
9: Me chama.
0: Ousado, ousado. A senhora sossegue seu pagode.
9: Eu vou mandar um beijo rapidinho, doutora Mariana Barcelos, que tá cuidando do meu sogro, tá ouvindo a gente. Beijo, doutora.
10: Sempre vendo.

0: nossa banca de 25 pessoas hoje tá com trabalho, hein? Tá com trabalho, entendeu? Porque a gente precisa escolher o áudio mais criativo. A gente vai falar disso daqui a pouquinho, mas eu vou te falar que hoje tá sinistro, hein? Hoje tá sinistro. Mas enfim.
1: Aqui, a gente não vota, né?
0: Não.
1: Mas facilitar a mastigação é bom demais, né?
0: Facilitar a mastigação pra mim é sensacional.
2: Pensando em todos.
0: Me divulga aí. Muito bem. Na linha tem a Cris. Ah, mentira. Ah. Pega de volta aí, por gentileza. Caiu a ligação da menina.
2: Ô, Cris.
0: A Cris é de onde?
2: Cadê você?
0: Já temos as informações de Cris aí. A Cris é interessante. Ela vai divulgar o negócio dela. Entendi. Vai divulgar o negócio dela e a gente vai botar ela no ar já, tá? Fique à vontade.
2: Já vai abrindo seu Instagram.
0: Isso.
2: Segue a Rádio Globo, @radio.globo. Já a gente vai liberar o arroba da Cris pra você começar a seguir, ver o que ela faz. E a gente vai trocar uma ideia com ela pra poder entender um pouquinho melhor a história dela, como é que ela foi parar nesse perfil. Mas se já puder pegar o telefone aí pra adiantar.
0: Ih, aí caiu de novo. Ô Cris. A última, hein? Vamos lá. O que aconteceu com a Cris?
1: Só pra adiantar, a Cris trabalha com decoração de festa.
0: Porra, a gente tá falando de festa, bicho.
1: Tem tudo a ver com decoração de festa.
0: Vai que o cara ganha 700 conto e resolve contratar a Cris pra fazer a festinha.
1: A decoração, né? E vou te falar, pelo que eu tô vendo aqui no Instagram, é decoração bacana, tá? Tem, olha só, de Dia das Mães. Não. Tem também de tema de boteco.
0: Esse aí eu gosto.
1: É legal, tá?
0: Eu gosto.
1: Tá bonito aqui.
0: Eu gosto e gosto muito.
2: Ó, para adiantar, @NCR_PEG_E_Monte.
0: Ô, Cris, você tá aí? Cris!
3: Alô?
2: É Oi, família Cris! Bom dia!
3: Me
0: assusta não, trem! Eu, hein? Fica à vontade. Vamos lá. Tudo bem, Cris? Você tá falando de onde mesmo?
3: Tudo bem. Eu falo de Caxias, sou de Saracuruna.
0: Saracuruna, muito bem. Eu vou passar aqui um senhor pra conversar com você, que eu tenho certeza que você vai ter bambeza nas pernas. É Léo Macaxeiro, ó. Léo, Cris, Léo. Fica à vontade.
1: E aí, Cris, como é que você tá? Tá tudo bem?
3: Tudo bem, graças a Deus.
1: Então você trabalha com decoração de festa, é isso? Decorações de festa.
3: Isso, eu trabalho com o Pegmonte, em Saracuruna. A empresa é NCR Pegmonte.
2: E tem tema infantil, adulto, como é que funciona aí?
3: Meu amor, eu tenho até uma tetra de fundo, se quiser, é só pedir.
2: Opa! Olha aí, ó, porque afinal de contas, gente, a vida é uma festa, né?
3: Gente,
2: é isso aí, tá tudo
0: vocês
2: certo.
0: Vocês estão se superando hoje, cara, vocês estão se superando. Não,
2: mas fala pra gente, como é que funciona esse Pegmonte que muita gente não conhece?
3: Exatamente, é uma coisa que se usa há muito tempo, mas as pessoas não têm muita sabedoria sobre isso. A questão é, você retira da minha loja e você entrega depois da sua festa.
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2: Boa.
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2: 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Valeu, Cris, beijo.
1: Beijo, Cris.

0: Olha, eu quero dizer pra vocês que vocês se superaram hoje, tá? Por favor. Meu Deus do céu. Vocês hoje, vocês estão de parabéns.
1: Que programa espetacular, meus amigos. Amiga,
0: parabéns, hein? Hoje foi um negócio sensacional. Obrigado pela moral aí.
1: Valeu,
0: vocês,
1: papai,
0: tá?
1: Do céu, por mais um dia e por essa audiência maravilhosa que faz tudo acontecer.
0: Coisa linda. É, com isso, eu queria, inclusive, botar pra jogo aí o áudio da menina aí, que ou do menino que ganhou da promoção, áudio especial, porque eu vou te falar um negócio. Hoje, perderam a linha com a criatividade. Sensacional.
1: É que tá todo mundo à vontade, tá todo mundo em casa, é assim mesmo.
0: Eu acho. Vamos falar?
1: Vamos, posso soltar?
0: Tá tudo certo?
1: É um, é dois, é três e...
2: Bom dia, Rádio Globo, a melhor que nós temos.
0: Eu já tô começando.
2: Então, se eu tivesse 700 mil reais pra investir em uma festa, faria alguns ambientes separados, né? É. Meu avô tem 98, minha avó tem pra lá de 90 também, minhas tias tudo velha, faria um ambiente com MPB e servindo sopa, né? Tem dificuldade ali pra mastigação velha. E no outro ambiente, meus amigos cachaceiros, uma festinha rave, rolando ali, muita comida, muita bebida, dançarinos.
0: Ai, meu
2: Deus.
0: Faria
2: um ambiente também para os meus gatinhos.
0: Meu Deus do céu.
2: Ia contratar um personal, Gates. Botava lá vários sachês, deixava eles lá, muito louco. Meu um ambientinho dos
0: os gatinhos. Muito doido.
2: Uma festa.
1: Os gatinhos doidos de sachê, meu irmão.
0: Aí, tu imagina, vários ambientes, num MPB, no outro uma rave. Pô, irmão. Olha só, a parte mais interessante é a parte da sopinha pra facilitar a mastigação.
1: Eu gosto.
0: O que ela ganhou? Fala.
1: Cara, e ela ainda encomendaria o PEG Busque com a NCR.
0: É isso.
1: Entendeu?
0: Boa. Hoje foi sensacional. Que,
1: não,
0: que
1: sensacional.
0: Ela ganhou?
1: Sabe o que ela está levando? Simplesmente um par de ingressos pro especialmente hoje, que vai ter Vitinho, Chininha, 3 de junho, lá em Big Field.
0: Muito bem. Então faz isso. 97.9988, entra em contato com a menina Gatos. Vamos botar todo mundo na fita e tá tudo certo. Meus amores, obrigado pela moral mais uma vez, tá? Amanhã tem mais. Estaremos aqui lindos e belos novamente pra mais uma edição do Acorda e depois, posteriormente, o Luar. Tá? Espero que seja essa mesma vibe amanhã, se Deus quiser.
1: Amém.
0: Vamos aguardar as cenas dos próximos capítulos, tá bom?
3: Lembrando o seguinte, pra um bom piloto, as curvas pouco importam. Então, já dizia Léo Foguete, que tá aí amanhã com a gente.
0: É verdade, estaremos aqui lindos e belos amanhã, por favor, não percam, tá bom? Vamos meter o pé que tá chegando conexão.
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0: Pode olhar aí no relógio.

0: Fala, meu querido Leozinho Melo, já está na área.
1: E aí, Fafazinho?
0: E vai seguir o Conexão.
1: Pra cima dele.
0: Nunca foi diferente. A gente se fala amanhã, a partir das 10 para 6 da manhã. Tchau, tchau.

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0: bomba. Bom dia, parceiro.
1: Bom dia, Léo Maca.
2: Bom dia.
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0: Tamo na
3: área. Agora, Conexão Globo.
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0: Sim, senhoras e senhores, super quarta-feira, 27 de maio. Estamos chegando com mais uma edição do Conexão Globo. Bora roteando até o meio-dia, sem neurose. Meu parceiro Léo Maca, meu parceiro soldado Ryan.
5: Aqueles piques.
0: Pô, quero saber o que é tendência. Qual é o trend da parada aí? O que tá rolando hoje de importante?
2: Vou falar da Ana Castela.
0: Ih, eu gosto de Ana Castela.
5: Ana Castela.
2: Cara, ela é
5: linda, né? Pô, ela é talentosa.
0: Ela é muito linda, né?
2: Rapaz, vou te falar. Que nossa, mulher bonita igual a ela.
0: E sem frescurite. Sem frescurite.
5: É boiadeira.
0: Sem frescura. É boiadeira.
2: Vou falar pra vocês. Ela realizou um sonho. Ah. A gente vai falar sobre sonhos aqui hoje.
5: Maneiro, maneiro.
2: Beleza?
5: Maneiro.
0: Tá vendo aí? Todo mundo pode sonhar.
5: Isso.
0: Até a Ana Castela sonha.
5: Opa.
0: E você, soldado?
5: Eu sonho com a Ana Castela.
0: Bora! Ó, o Ferrugem na área.

0: jeito, braba da braba.
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3: Muito bem, senhoras e senhores. 10 horas, 18 minutos. Estamos aqui, rapaz, com Conexão Globo. Coloquei uma música que é bem familiar a todos.

0: ansioso por essas mensagens nessa super quarta-feira, querido.
1: É o seguinte, vamos falar dela, Ana Castela?
0: Ana Castela.
1: Ana Castela ontem compartilhou uma caminhonete personalizada que ela comprou. E aí, enfim, ontem ela chorou nas imagens, aquela coisa toda muito emocionada. Por conta disso, ela foi parar no Trends na internet, muita gente parabenizando Ana Castela pela compra.
0: Que legal,
1: cara. De acordo com ela, nunca na vida imaginei que poderia ter uma caminhonete como essa. Vou aproveitar que a Ana Castela tá falando aí de sonhos, de conquistas. Eu quero saber no 97.9988, você que tá aí do outro lado. Você tá juntando dinheiro pra comprar o quê? Qual é o seu sonho? Você sonha em comprar, de repente, um apartamento, um carro, enfim, uma casa? Conta pra gente no 97.9988. Ana Castela emocionou muita gente ontem, tá, Léo? Com esse desabafo dela, com essa... Enfim, publicou um vídeo super emocionada.
0: Mas é legal também, né? Sobre conquista, né?
1: Exatamente.
0: Batalhou pra caramba, batalhou a beça, é uma ótima cantora, né? Bonita também, manda bem demais.
1: E só a gente sabe os perrengues que a gente passa pra conquistar aquilo que a gente tem, amigo.
0: Sim, sim, sim.
1: Então compartilha com a gente, 97.9988. Você tá juntando dinheiro pra comprar o que nesse momento da vida? O que você quer? O que você tá em busca?
0: Bora então, 97.9988.
2: Muito obrigado.
0: De nada, querido.
3: Obrigado
0: de nada.
3: Você, amigo.
2: Alô, essa contrariar. Essa marcou gerações. Quem sabe solta a voz, canta com a gente assim, ó.

0: seleção.
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2: A Confederação Brasileira de Futebol montou uma extensa operação de táxi aéreo para garantir a pontualidade dos exames médicos realizados ao longo desta quarta-feira na Granja Comari, no primeiro dia oficial de trabalhos da seleção que vai disputar a Copa do Mundo na cidade de Teresópolis. Alguns casos exigiam cuidados maiores, porque são jogadores que estavam em campo até o final da noite de terça-feira. Casos de Everton, goleiro do Grêmio, e do quarteto do Flamengo, formado por Danilo Luiz, lateral direito, Alexandro, lateral esquerdo, Léo Pereira, zagueiro, e também por Lucas Paquetá, jogador de meio de campo. Os exames médicos são protocolares em muitos casos, mas são também fundamentais em outros, especialmente no caso daqueles jogadores que estão lesionados ou voltaram de lesão há pouco tempo. Nesse sentido, a CBF aguarda ansiosamente o momento em que vai começar a tratar diretamente de Neymar, que até aqui tem sido cuidado pelo Santos e pelo staff pessoal, com os resultados de exames e avaliações apenas sendo repassados à CBF. Os jogadores farão ainda nesta quarta-feira, no fim da tarde, um primeiro treino com o técnico Carlo Ancelotti. Marquinhos, Gabriel Magalhães e Gabriel Martinelli, que estarão na final da Liga dos Campeões no sábado entre PSG e Arsenal, se integrarão ao grupo apenas na segunda-feira, um dia depois do amistoso contra o Panamá. De São Paulo, Leonardo Dai.
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0: Gaga. James Brown, por gentileza. Bonitinho do James Brown. Muito bem, Rian Lobo. Estamos de volta, 10 horas 39 minutos. Meu querido Maca, meu querido soldado Ryan. A pergunta, a question é a seguinte: o que você sonha em comprar? O teu sonho de consumo, qual é? 97.9988. Vamos lá então, vamos lá pro nosso WhatsApp, querida Gabi, por gentileza, meu amor. É, eu acho que... Ah, sim, entendo, entendo, volte. É que o amigo, o colega que trocou, porque a última foi do lado de cá, né? Entendi. Tá liberado, Gabi, pode soltar.
1: Bom dia, Rádio Globo.
0: Bom dia.
1: Bom dia. Obrigadinho em vocês.
0: E aí, meu amor?
1: Então, eu estou juntando meu dinheirinho pra viajar no meu aniversário, dia 28 de outubro.
0: E...
1: passar uns 8 dias em João Pessoa.
0: Uau.
1: Com meu marido.
0: Boa escolha.
1: Ainda vai ser uma segunda lua de mel. Beijos.
0: Beleza, beijo, meu amor.
2: Bom dia, Rádio Globo. Novamente aqui, o mineirinho Adenilson das Minas Gerais. Nem é pra mim, pra te falar a verdade. Eu tô tentando juntar um dinheiro pra dar uma força pra uma amiga. Ela tá querendo comprar uma moto elétrica pra trabalhar. Uma motinha dessas elétricas.
0: Boa.
2: Pra poder trabalhar. Se nós puder ajudar, nós vamos ajudar.
0: Boa, galera.
2: Tentando juntar um dinheiro pra dar uma força pra ela.
0: Isso aí. Isso que é amigo.
2: Tá precisando da motinha elétrica pra poder trabalhar. Tá complicado, mas papai do céu vai abençoar. Um bom
0: vai,
2: dia todo.
0: Vai sim, bom dia, irmão.
3: Do Globo Flávio, moro em Costa Barra, um serviço de porteiro em Ipanema.
0: Fala aí.
3: Flávio. Então, eu poderia falar sobre carro, viagens, mansões.
0: Tá? Brabo.
3: Isso aí enche os olhos de muita gente, né? Mas ultimamente mesmo que eu tenho pensado muito nos meus filhos. E o maior sonho mesmo, tenho 3 filhos, Bernardo, Benício e Benjamin. Que eles virem homem de bem, sigam no caminho do bem, estudem, arrumem uma boa profissão. Que hoje em dia a gente vê tantos jovens se perdendo na vida do crime, para ir para as drogas aí, que é de partir o coração.
0: Verdade.
3: Então, meu maior sonho é isso, que meus filhos virem homem de bem, deem certo na vida, encontrem com o pai dele, que o seu avô está sempre aqui quando eles precisarem. Bernardo, Benício e Benjamin, papai ama muito vocês.
0: Aê.
3: Forte abraço a todos, ótima quarta-feira.
4: Valeu,
0: que
4: Flávio.
0: Isso, hein, meu irmão. Mandou bem, é isso. E o teu, qual é o teu sonho de consumo, né? O que você sonha em comprar? Lembrando que é sonhos... você pode realizar com grana, certo?
4: Exatamente. De repente você tá juntando dinheiro pra alguma coisa.
0: Sim, uma faculdade do filho.
4: Uma viagem.
0: Um carro, o primeiro carro do seu filho.
4: Ou um apartamento, quem sabe?
0: É, ué.
4: Tudo isso porque a Ana Castela ontem, rapaz, postou um vídeo chorando, muito emocionada. Ela comprou uma caminhonete personalizada. Vai que seu sonho é comprar uma caminhonete também.
0: Não é?
4: Ué, pode ser.
0: Bora então, 97.9988. Chega junto no Conexão Globo. Vambora, roteando até meio-dia, papai. Pai, alguém tá chegando aqui, turminho do pagode, cobertor de orelha, que coisa boa.

0: é. Deixa rolar.
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0: Essa é uma homenagem à minha diva, à minha amiga. Pedi autorização, era pra cantar essa música.

0: Manda bem.
1: 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Eu vou ali, mas eu volto já, aguenta.
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0: Ludmilla, Caio Lucas, saudade da gente. Tamo de volta, 10 horas 58 minutos. É o Grilo, ele mesmo, esse cantor maravilhoso. Meu querido Léo Macaxeiro.
1: Oi.
0: O que temos de áudio nesse momento?
1: Rapaz, a gente tá falando aqui da Ana Castela, né? É. Ana Castela que chorou ontem após comprar uma caminhonete personalizada, falou que nunca tinha imaginado que poderia ter uma caminhonete como aquela, enfim, e aí ela virou trends na internet, todo mundo falando sobre isso, dando parabéns para Ana Castela. A gente quer saber no 97.9988 sobre sonhos, você que tá juntando dinheiro pra comprar alguma coisa, o quê? Conta pra gente.
0: Sonhos de consumo, conta aí, vamos lá, Gabi.
2: Bom dia, Rádio Globo.
0: Bom dia.
2: Bom dia. Bom dia, aqui é a Colso de Realengo.
0: Tudo bom?
2: Meu sonho de consumo no momento é comprar a minha macera. Esse é o meu sonho de consumo. Chegarei lá.
0: Vai
2: em
0: mesmo.
2: Breve.
0: Vai mesmo.
2: Um beijo, fica com Deus.
0: Beijo,
2: ó, tô devendo um cajuzinho pro Léo,
0: tá
2: tô devendo focaccia, tô devendo um monte de delícias da Colso.
0: Tá mesmo.
2: Em breve chegará aí, hein?
0: Por favor, cajuzinho, fala
3: bom
0: isso
3: bom dia,
0: não,
3: Gabi. Bom dia, Maca.
0: Bom dia.
3: Meu sonho, tô tentando, e sei que Deus vai permitir, Denise Ribeiro do Estácio, é comprar uma moto elétrica pra me trabalhar.
0: Boa.
3: Fazer
0: boa.
3: Entrega.
0: Boa, boa.
3: Beijo,
0: bom
3: galerinha.
0: Beijo, Dê.
4: Vamos bom
0: lá.
4: Dia, meus amores.
1: Bom dia.
0: Tudo bom.
4: Regina de Alves.
0: Nossa, então, a mulherada participa muito, né?
4: Que eu gostaria. O primeiro é comprar uma barriguinha sarada.
0: Ah.
4: E o segundo é comprar uma moto.
0: Uma moto.
1: Boa, boa.
4: Se eu tivesse bastante grana, a primeira coisa que eu ia fazer era uma... tirar esse buchinho que me incomoda.
0: O buchinho?
4: Que não deixa de ser comprado, né? E a minha moto.
0: Tá certo.
5: Bom dia, Rádio Globo.
0: Bom dia.
5: Aqui é a Ana de Jacarepaguá.
0: Oi, Ana.
5: Cadeia Azul.
0: Tudo bom?
5: Meu sonho é tirar minha carteira de motorista.
0: Ah, isso é fácil.
5: Quando
0: pra tu.
5: Tem dinheiro, não tem tempo. Quando
0: agora
5: tem
0: tá mais
5: tempo,
0: barato.
5: Não tem dinheiro.
0: É.
6: Bom dia, Rádio Globo.
0: Bom dia.
6: Quem fala é o Davi.
0: E aí, mano?
6: Pô, sonho de consumo, mano. Pô, acho que uma nave também, mano.
0: Uma nave?
6: De consumo.
0: Ah, um carrão, né?
6: Silverado.
0: Ó. Oh.
6: Poxa.
0: A nave tem nome.
6: Somzão. Tampado no som, poxa. Isso é um sonho de consumo.
0: Boa. Pô, maneiro, maneiro. Vai conquistar,
1: conseguir, vai conseguir.
6: Contar que, pô, o dinheiro pode proporcionar também umas rapariguinhas também.

0: demorando pra falar, besteira.
1: Top, top. Valeu, rapaziada.
0: Valeu.
1: Rapaz,
0: tamo Rádio junto.
2: Globo. Oba. Muito bom dia pra todo mundo.
0: E aí?
2: O Wesley de São João.
0: E aí,
2: Wesley? Eu sou um cara que eu comecei a trabalhar muito cedo. Me aposentei cedo. E as coisas, assim, de bem materiais, eu já conquistei, assim, tudo. É claro que eu quero mais, né? Mas já conquistei casa, carro.
0: Boa!
2: Então, uma coisa que eu tenho um sonho de conquistar, e dinheiro nenhum compra, é a família.
0: É isso aí,
2: eu, mano, ainda não formei uma família, e é uma coisa que eu tenho muita vontade de conquistar, assim, um sonho. É ter filhos, ter uma casa cheia de criança brincando. E aí?
0: Maneiro, maneiro.
3: Oi,
0: está.
3: Bom dia, gente linda.
0: Oi, amor.
3: É a Marilda aqui de Marília.
0: Tudo bom?
3: Ó, meu sonho, desde que eu me conheço por pessoa adulta, vamos dizer assim,
0: certo,
3: é fazer o caminho de Santiago pela França.
0: Uau!
3: Não que eu seja totalmente católica, eu sou tudo. Se é pra ir em centro de Umbanda, eu vou. Se é pra ir na igreja presbiteriana, eu vou. Se é pra ir na católica, eu vou. Porque eu acho que Deus é um só. Mas o caminho me encanta. A fé em um Deus de todos. Então, o meu sonho é fazer o caminho de Santiago.
0: Interessante.
3: Beijo, moçada.
0: Valeu, valeu. E você aí? Esse momento, o que você sonha em comprar?
4: Nosso.
0: Qual o teu sonho de consumo, hein?
4: Às vezes.

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0: lei. Imparável, Acato com Péricles.
2: Muito bom.
0: Essa música aí mostra todo o temor do ser humano ao Pai Celestial.
2: Amém.
0: Coisa de maluco isso aí, hein? Acato e Péricles na Globo, bom demais. Toquei também aqui outras músicas bem legais. Saudade da Gente da Lude com Caio Lucas. A Nossa Praia do Matheus Cauã com MC Tuto. E agora eu vou liberá-la ele. Olha aqui, ó. Letícia Paixão. Esse é teu nome, meu momozão. Final do fone 73. 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A Letícia Paixão, final de fone 73, vai mandar mensagem pra cá agora no 97.9988 e vai trocar uma ideia com a Gabi pra saber como retirar o par de ingresso. 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
3: 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E a hora certa.
0: Rádio Globo 11:05.

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2: Muito bem, eu quero as informações do glorioso
3: Botafogo.
2: Fala comigo.
4: O Botafogo terá novidades nos dois últimos jogos antes da pausa para a Copa do Mundo. O Glorioso divulgou na segunda-feira a lista dos jogadores relacionados para as partidas contra o Caracas, nesta quarta-feira, 7 horas da noite, fora de casa pela Copa Sul-Americana, e o Bahia, no próximo sábado, em Salvador, pelo Brasileirão. A principal novidade é o retorno do atacante Matheus Martins. O jogador volta a ficar disponível para o técnico Franklin Carvalho após sofrer um estiramento muscular que o tirou dos jogos das duas últimas semanas. Outra novidade é o Anthony, zagueiro contratado pelo clube em março, que foi relacionado pela primeira vez em meio aos desfalques que o Botafogo tem no setor. A única ausência nova na lista de relacionados fica por conta do garoto Kadir. O panamenho ficou de fora da lista final de sua seleção para a Copa do Mundo, mas foi chamado para integrar o grupo para os amistosos que antecedem a competição.
2: Valeu, valeu, obrigado aí pelas informações.
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0: Vader. Ele é mundo Akon. Na última vez que eu trombei com ele no Rock and Roll.
1: Máximo respeito.
0: É, ele só cantou de playback e a bolha ainda furou. Só deu merda lá no Rock and Roll esse dia, cara. Não tem mais o que dizer disso.
1: Ah, acontece.
0: Que loucura.
1: Com os melhores e com os piores.
0: Que doideira. E enquanto isso, a nossa maravilhosa, se não me engano, a Mariah Carey. E aí o cara no palco mundo fez isso e a mulher arrebentou no Sunset.
1: Tem coisa que não dá pra entender.
0: Mas enfim, o assunto aqui é a Conexão Globo e vai mudar a chave agora. Vamos mudar a chavinha. O que, querido? Claro, Fez. Querido.
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0: Dito isso, querido Rian Lobo.
1: Fala agora comigo, Leozinho.
0: Vamos falar do que agora, meu irmão?
1: Você, na tua época de moleque, pintava a rua pra Copa do Mundo?
0: Cara, tinha essa tradição, né? Não só pintava a rua, como também fazia aquelas rabiolinhas, né? Pra poder prender de um poste pro outro, com bandeirinhas e tudo mais.
1: Boa.
0: A galera tinha essa parada, né? De enfeitar a rua, de torcer junto. Onde isso se perdeu, né? Estranho, né? Poucas pessoas fazem isso.
1: Eu tô vendo uma campanha na internet voltando com essa prática de pintar a rua, dessas tradições antigas.
0: Pô, acho muito legal, cara.
1: Sobre Copa do Mundo. Ontem eu fui na casa da minha mãe, em Santa Teresa, e aí a galera tava com a rua fechada ali, com a principal fechada, porque tava pintando. Eu falei, pô, maneiro, eles estão resgatando uma cultura que, sei lá, de 12 anos atrás, 14 anos atrás, né, da Copa do Mundo, as ruas verde e amarela, tudo, as bandeirinhas e tudo mais. Achei maneiro, né? Pô, a rua causou um transtorno ali, mas, pô, beleza. É maneiro, é uma boa causa.
0: Fica legal, as crianças gostam, ver a rua
1: enfeitada. A criançada toda suja de verde e amarelo,
0: pô,
1: pintando a rua. A rua fechada. Cara, maneiro. Clima de Copa do Mundo do jeito que tem que ser a Copa do Mundo no mês que vem. E a gente quer saber de você hoje aqui no 97.9988, WhatsApp da Rádio Globo. O seguinte, você lembra de alguma rua que você morou, que a sua tia morou, que a sua avó morou e que era pintada na Copa do Mundo? Por exemplo, Alzira Brandão. Alzirão na Tijuca.
0: É na Tijuca, né? Isso, pô, ali é de lei, né?
1: Na última Copa não teve.
0: Não teve.
1: Mas agora vai voltar.
0: Pô, maneiro.
1: Agora vai ter. Maneiro demais, cara. A gente tá um assunto mais uma vez Copa do Mundo aqui no Trends e a gente querendo saber de você. Se você tem essa cultura, se você participava das pinturas. Eu participava do
0: dentro, também,
1: onde
0: cara.
1: Eu morava, né? Hoje moro novamente. A gente pintava a rua, fazia golzinho, escrevia Brasil. Os anos que o Brasil já tinha conquistado a Copa do Mundo. E a gente quer saber de você aí essa lembrança sobre Copa do Mundo, quando você era mais novo, mais nova. Pode mandar pra gente aí se você lembra de alguma rua que era pintada, de amigos que participavam da brincadeira também com você. Bandeirinha, bandeira na janela, tradições sobre Copa do Mundo na sua rua, no seu bairro.
0: Bora então, 97.9988, tudo Partiu. Pelo...

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0: chegando, teminha gostoso. Falamos aqui sobre tradição de Copa do Mundo, como por exemplo as ruas pintadas, enfeitadas com bandeirinhas, com fitilho de rabiola,
1: bandeirolas.
0: Banderolas. Enfim, cara. Vambora ouvir os áudios da galera?
1: É Copa do Mundo, vambora, Gabi, solta.
2: Fala aí, rapaziada.
1: Oba.
2: Aqui é o Fernando aqui do Rocha.
1: Fala,
2: é
1: Fernando.
2: Eu lembro que antigamente, bravo, lá no condomínio, lá, famoso 5 pra meio-dia, na Marechal Rondon.
1: Pô, meu vizinho, meu vizinho.
2: Pô, a gente pintava tudo.
0: É.
2: Pintei muita rua de paralelepípedo ali dentro do condomínio.
0: Maneiro.
2: Pendurei muita bandeirinha, a gente colocava bandeirão pendurado entre os blocos. Era irado, bom demais. Ultimamente, a galera tá mais devagar também, né? Acho que a molecada tá mais devagar. Tão mais ligada nas telas do que nas ruas.
0: É verdade, cara.
2: Valeu, rapaziada. Abraço.
0: Valeu, meu irmão. Tamo junto.
3: Alô, Rádio Globo aqui. É meu Rui, meu Gabriel Forroxo.
0: Fala, Gabriel.
3: Já pintei muita rua. Já pintei, já inteirei pra pintar. Isso é muito bacana. Valeu.
0: Valeu, valeu, meu irmão.
4: Fala, galera da Rádio Globo, bom dia. Aqui quem fala é Everton Oliveira.
0: Fala, Everton.
4: Referente ao tema de hoje das ruas serem fantasiadas pra Copa do Mundo, né? Eu lembro que há um tempo atrás chegou até ter até um concurso onde várias ruas concorreram.
0: Verdade, sim, foi na Globo tudo, né?
4: Pra ver qual era a rua mais bonita, a melhor enfeitada. E uma rua que eu lembro que concorreu, que foi até perto de um bairro onde eu frequento muito, que chegou até as fases finais, foi a Travessa Paraná. Ali em Água Santa, ou Piedade.
1: Eu lembro disso.
4: Que fica próximo ao Meia, pra quem não conhece.
0: Uhum.
4: Valeu, Rádio Globo, é
0: nóis. Valeu,
4: nóis.
0: Mano, tamo
5: Bom
0: junto.
5: Bom dia, Rádio Globo.
0: Opa! Oh.
5: Aqui quem fala é Bruno de Mesquita.
0: E aí, mano? Não.
5: Sobre a enquete de hoje, sobre a Copa do Mundo, eu sou nascido e criado no Caxambi, né?
0: Certo.
5: E na minha época, eu acompanhei, a primeira Copa que eu acompanhei, na verdade, foi a de 94. Brasil campeão, Romário e tudo. Com a minha rua, as ruas lá, todas eram pintadas com taças do mundo, mascote, escudo de seleções. Era show de bola. Aquela época era a melhor de todas.
0: Bom
5: bandeirinha
0: demais.
5: Nas ruas. Hoje em dia, infelizmente, não tem mais isso.
0: Uma pena.
5: Mas fazer o quê?
0: Vamos resgatar essa parada, mano. Vambora. O que ele falou?
1: Ele quis dizer que na época dele, ali na Avenida Atlântica, tinha muito essa parada de pintar a rua, a calçada, botar a bandeirinha e tudo mais.
0: Interessante,
1: eu
0: interessante.
1: Acho maneiro. Eu acho que a galera tem que voltar.
0: Eu também, eu gostei, eu gostei. Obrigado, irmão. Tem mais, Gabi? Hein? Que foi, Gabi?
6: Bom dia. Rapaz, aqui é Luiz.
1: Fala, Luizão.
0: Aí veio o pescador em sequência.
6: Na rua, lá no estado dos Três Rios, na Treguizinho, Jacarepaguá.
0: É, Luiz.
6: E a gente botava um bandeirão nos dois prédios. Um bandeirão e pintava a garagem, arrumava, pô, era muito legal. Isso aí pra Copa de 70, na Copa de 70 eu vi o tri.
1: Ganhamos, hein?
6: Valeu, Rádio Globo.
0: Valeu, Luiz! Essa não é a história de
7: Fala,
0: pescador,
7: galera,
0: não.
7: Conexão.
0: E
7: Fernando
0: aí, pai?
7: Cafu de São Gonçalo.
0: Cafuringa.
7: Olha ele aí. Rapaz, faz tempo que a galera não tem essa motivação, né? De,
0: isso,
7: de
0: é mesmo.
7: Pintar rua, de
0: verdade,
7: pô, ornamentar.
0: Cara.
7: Agora tem que ser o seguinte, igual lá perto da minha casa lá, tá rolando um concurso, 3 contos pra rua mais...
1: Maneiro?
0: Opa!
7: Mais bem enfeitado, então aí a galera vai pra dentro, porque
0: isso.
7: Se depender só da motivação pela seleção,
0: tudo de churrasco e cerveja
7: no 0-0 ali. Tamo junto, um abração.
0: Valeu, mano!
1: Sabe o que eu acho disso tudo?
0: Também. 11:48 no Rio.
1: Olha o vídeo.

0: musiquinha boa, eu me apaixonei. Tem também curtindo a vida do bom gosto. Daqui a pouquinho tem mais, sai daí não.
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0: participação que o Rian adorou. Não é verdade, Rian?
1: Foi. Um grande abraço aí pro nosso amigo Mundinho.
0: Não, mas tem,
1: né,
0: que falar na linguagem. Perfeito. Tá vendo? O Rádio Globo é bem audível. Perfeito.
1: Aqui é inclusão, parceiro.
0: Exatamente. Um abraço pra essa rapaziada
1: que
0: chega junto, participa. Galera que brinca também. Cara, a gente tá se divertindo aqui na Rádio Globo nessa super maravilhosa quarta-feira. Animar você, né? Te colocar pra cima. Vambora, vamos nessa. Ponto final em mais uma edição do Conexão Globo, mas primeiro... Juarez Pereira é o nome da emoção. Final de fone 57. Alô, Juarez, meu camarada! 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
0: Rádio Globo, 12:05.
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0: Bora!
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0: clamor do Arte Popular. Muito bom, muito bom. Rebobina, de domingo a domingo, meio-dia, na rádio que vibra com você. Intervalo é rápido, a gente volta já.
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0: Muito que bem, as informações do glorioso
3: Botafogo!
0: Fala se não é!
4: O Botafogo terá novidades nos dois últimos jogos antes da pausa para a Copa do Mundo. O Glorioso divulgou na segunda-feira a lista dos jogadores relacionados para as partidas contra o Caracas, nesta quarta-feira, 7h, fora de casa pela Copa Sul-Americana, e o Bahia, no próximo sábado, em Salvador, pelo Brasileirão. A principal novidade é o retorno do atacante Matheus Martins. O jogador volta a ficar disponível para o técnico Franklin Carvalho após sofrer um estiramento muscular que o tirou dos jogos das duas últimas semanas. Outra novidade é o Anthony, zagueiro contratado pelo clube em março, que foi relacionado pela primeira vez em meio aos desfalques que o Botafogo tem no setor. A única ausência nova na lista de relacionados fica por conta do garoto Kadir. O panamenho ficou de fora da lista final de sua seleção para a Copa do Mundo, mas foi chamado para integrar o grupo para os amistosos que antecedem a competição.
0: Valeu, obrigado aí pelas informações. A qualquer momento, mais informações do seu clube do coração, aqui na Globo.
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0: saudade! Renatinho Boca Louca, Tuninho Branco, toda a tropa do Boca Louca. Shotinho Saint-Tropez, Shot da Alegria Fala Mansa, com Coab City Negritude, Corpo Nu, Vinícius e Andinho. Tá vendo aquela lua?
1: Gostou, levanta a mão e bate palma.
0: Exalta! Ponto final nessa edição do Rebobina. Volta amanhã, meio-dia, na rádio que vibra com você. Raul Henrique, final de fone 60, é você, malvadão. Tá levando dois pares de ingressos pra curtir com a família o show do Tiquequê, com a participação especial do Grupo Tri, 7 de junho, lá no Qualistage, classificação livre, informações no Instagram, @Tiquequê. Parabéns, Raul Henrique! Manda mensagem pra gente aqui, 97.9988, fala com a Gabi pra saber como é que você vai retirar os seus ingressos, tá? 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Você participa aí no app ou no site. Final da hora a gente libera o resultado. E agora acabou!
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3: 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E a hora certa.
0: Rádio Globo 1:04.

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0: agora com ele, o soldado Ryan. E aí, papai, o que, que é notícia?
1: Bora, meu parceiro, falar dessa movimentação ali em São Gonçalo. O bicho tá pegando. Ih, em São Gonçalo, RJ-104, BR-101. Duas pessoas morreram por lá, tem manifestação de moradores. Falar também do Flamengo, né? Fez o dever de casa muito bem feito ontem.
0: Até que enfim, né?
1: Mas, meu irmão, Cusco FC, time ruim pra cacete, hein?
0: Tomando cuscuz.
1: Tomando cuscuz.
0: É.
1: E também a Virgínia viralizou ontem de novo.
0: Eita.
1: Não é difícil também, né? Tu agora no hashtag Globo, vambora!
0: Bora!
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1: Hashtag São Gonçalo, dois homens foram mortos a tiros pela polícia militar hoje pela manhã, cara, ali no Jardim Catarina, em São Gonçalo. A galera tá falando que eles eram trabalhadores, pedreiros, estavam com ferramentas e marmitas nas mãos.
0: Nossa.
1: Quando acabaram sendo confundidos, né? Os policiais teriam achado que eles estavam com armas na mão.
0: Caramba.
1: Bom, a PM soltou uma nota dizendo que lamenta a morte do Marcelo e do Edivan e ressalta que preza pela transparência das ações, colaborando integralmente com o que aconteceu. E aí, o que que acontece? Manifestação dos moradores, né?
0: Uhum.
1: Que os caras eram trabalhadores, pedreiros, estavam com ferramentas de trabalho nas mãos.
0: Cara, isso é...
1: Segundo os moradores, isso certamente será investigado. E agora, manifestação quebra-quebra aí na RJ-104 e também na BR-101. Atividade.
0: Terrível, terrível isso, cara.
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1: Hashtag dever de casa muito bem feito pelo Flamengo, né, Léo? Até demorou,
0: verdade,
1: né? O
0: verdade.
1: Flamengo fez os gols, os três gols ali na reta final do jogo, né?
0: Foi mesmo.
1: Dos 80 minutos
0: primeiro
1: pra frente.
0: Primeiro tempo foi meia bomba. Chutou, mas não entrava.
1: Flamengo com o time reserva, né, meu parceiro?
0: É verdade.
1: Se tivesse com o titular ali, eu acho que era um papo de um daiá, de uns 6-7.
0: Quando a rapaziada entrou no segundo tempo na meiuca, lá mudou tudo.
1: Aí,
0: né?
1: O Jardim viu que, ó, preciso botar ali o Pedro, a rapaziada ali que faz a diferença.
0: Floriu o Jardim, fez, né?
1: Ah, já era, o Jardim floresceu. Parabéns ao Mengão classificado para as oitavas da Liberta.
0: Boa!
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1: Hashtag tá na rede. Virgínia Fonseca ontem foi dormir e postou uma frase enigmática. Ih. Após o vídeo com o Zé Felipe viralizar, né? A gente sabe que eles fizeram a festa juntas do filho e tudo mais, aqueles pique.
0: Uh-huh.
1: E aí ela botou lá, ela compartilhou uma parte da Bíblia que diz o seguinte: se for da vontade de Deus, vai acontecer e nada poderá te impedir.
0: O que, caboclo?
1: A galera tá dizendo que é uma indireta.
0: Eu acho que é uma resposta ao clamor popular, não acha, não?
1: Ah, que isso. Eu não sei de nada.
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22: Boa! Vambora pro Sem Parar, 2 horas direto, nenhum intervalo comercial, valendo 20 produtos da Mundial. 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Vambora, 2

0: 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Oh, meu Deus.
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0: aqueceu meu coração com o meu parceiro João Gomes, o homem da voz grossa, lá ele pro Max. 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Lembrando, você pode se cadastrar quantas vezes quiser, você faz isso no app ou no site da Rádio Globo e sempre que for mandar o cadastro, tem que mudar a sua resposta, tá? Vai lá, faz isso, vai dar tudo certo.
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0: Vamos seguindo aqui, rapaz, com Sem Parar!

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0: som do Belo junto com o Muzik, Eu Mudo. Deixa eu dar parabéns pro Matheus da Silva, final 96. É, meu amigo, vai pro especial e o UCI Day. É, dia 1º de junho essa parada. Rolando aí exibição de grandes clássicos do cinema. Tem Titanic, tem La La Land, cara, muita coisa legal lá. Ó, lembrando que é válido somente pro Kinoplex Shopping da Ilha, tá bom, meu parceiro Matheus? 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Ô, Matheus da Silva, manda mensagem pra gente aqui, 97.9988. Você vai trocar uma ideia com a Gabi e vai saber como retirar o teu par de ingressos. 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Por aqui, continua.
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0: Vem aí o Mola. Abraço do Léo Mello. Até amanhã.

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0: algo rápido, tá?
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0: Rádio Globo, 4:03. E é o seguinte, tem resultado de promoção, tá? 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Por aqui, continua.
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0: fala pra mim, irmão. Como é
1: Boa
0: que tá?
1: Tarde, meu parceiro Mola. Tudo certo, irmão. Tudo seguinte, tranquilo. Falar de um lance inusitado que tá acontecendo numa escola municipal lá em Nova Iguaçu. Falar do Neymar também e Boa. De Oroz. Terminou de novo o relacionamento. Eita. Tudo agora do Hashtag Globo.
0: Maravilha.
1: Bora.
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1: Hashtag inusitado. Frequentadores do Centro Olímpico Municipal de Nova Iguaçu, na Baixada, passaram por momentos de susto durante a última semana e após o aparecimento de cobras dentro do espaço esportivo. Segundo relatos de usuários, os animais foram vistos durante uma aula de hidroginástica, Eita. Causando medo entre alunos, idosos e crianças que utilizam diariamente o local, né? É um local público. De acordo com os frequentadores, uma das cobras apareceu dentro da piscina. Imagina, Mola, você rapaz, tá na atividade e a cobra aparece atrás de você.
0: Não tem condição.
1: Ah, cuidado, hein, rapaz.
0: Lá pro lado. Não tem como, essa daí não, filhão.
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1: Hashtag Neymar. O Neymar deu uma resposta atravessada pra uma pergunta de um jornalista sobre a suposta lesão na panturrilha, né? Uhum. Que poderia tirá-lo da estreia da Copa do Mundo. Bom, o jornalista perguntou o seguinte: e aí, Neymar, e a panturrilha? Aí o Neymar apontou pra panturrilha e falou: tá aqui.
0: Ué, mandou?
1: Inteira. Ué, o cara perguntou: e a panturrilha tá aqui?
0: Tá
1: embaixo do joelho, né? E o jornalista retrucou, perguntando pra ele: mas isso será um problema na seleção? O Neymar falou: problema de quê?
0: É.
1: Então tem uma galera achando que o Neymar não tá machucado, só não quer jogar esses últimos jogos pelo Santos pra não correr o risco de se machucar. Pra focar na Copa do Mundo. Enfim, vamos aguardar.
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1: Hashtag tá na rede. Orochi anunciou que mais uma vez terminou o relacionamento com a Lara Jucá. Rapaz, eu acho que a gente anunciou isso aqui no Hashtag Globo pelo menos umas 12 vezes, tá? É isso, cara. Ele falou que a Lara é a mulher mais importante da vida dele, que ela é uma pessoa maravilhosa, mas que o destino quis assim, que os dois terminassem, né? Uma pena, então. Orochi e Lara estão na pista. Que sejam felizes, né?
0: Exatamente. É isso, né? Daqui a pouquinho tem mais, né?
1: Seremos felizes também aqui, não é nóis? Valeu.
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0: Vamos nessa, hein?
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0: E muito boa tarde, vamos nessa, começando mais uma edição do É Nóis, por aqui o Mola. E como sempre, quem tá comigo, ele, soldado Ryan, fala, irmão.
5: Tudo bem? Boa tarde, Mola, meu parceiro. Boa tarde a todos os ouvintes ligados aqui na Rádio Globo. Hoje é quarta-feira, dia 27 de maio de 2026. Seja muito bem-vindo aqui à Rádio Globo.
0: Podemos dizer que tá frio?
5: Tá
0: mais ou menos.
5: Aonde que tá frio?
0: Não tá frio, não.
5: Mudou o tempo, rapaz.
0: Mudou o tempo,
5: não, mas
0: né?
5: Lá fora tá um calorzinho legal.
0: Tá um calorzinho,
5: tá
0: mas
5: agradável.
0: Mas tá ventando.
5: Tá agradável.
0: Eu tô me sentindo um pouco na Europa.
5: Isso, você tá em Londres, confia.
0: Em Londres.
5: Vai ali na central rapidinho com o celular na mão pra ver se você tá em Londres.
0: Tranquilaço.
5: Meu parceiro, olha só, hoje é quarta-feira. É dia de promoção de
0: Verdade.
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5: 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Papai. Você vai pagar se você ganhar o voucher aqui da Rádio Globo, você não vai pagar.
0: Vai dar pra terminar aquele desenrolo que tá rendendo, porque tá sem grana, fala a verdade.
5: Então aquele casamento que, pô, mó tempão que a gente não sai, porque a gente tá apertado, a Rádio Globo vai te dar essa
0: vai
5: moral.
0: Vai dar essa moralzinha,
5: tá? Segue a Rádio Globo, segue R21 Bar e Restaurante, comenta lá, eu vou amassar essa delícia várias
0: Maravilha.
5: Vezes. Pode comentar 500 vezes o resultado, galera, ao vivo no final do É Nóis, beleza?
0: E marca
5: beleza?
0: Os amigos pra marcarem também, porque vai que ganha te leva, né?
5: Isso, aí tem que dar essa moral.
0: Isso, tem que dar essa
5: e lembrando
0: moral,
5: que hoje também tem entrevista, hein? Temos um magozinho aqui. Você a chuva, o vento. Nem vou tentar, porque até é um constrangimento perto do cara, né, mano? O moleque canta demais. Daqui a pouco, o Magozinho aqui com
0: Maravilha.
5: A gente pra trocar ideias sobre carreira, vida e música também.
0: E eu quero saber o seguinte, rede social, como você falou que tem que seguir lá o R21, pode seguir a gente também pra dar essa moral, fala a verdade.
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0: Isso.
5: E eu também tô no Instagram, @RyanLobo10, R-Y com Y, Lobo10, e aí a gente se segue lá no Instagram.
0: Oi, vem com o Papito também, @Mola tá ligado, fechou?
5: Partiu.
0: Gostei do microfone assim, tá?
5: Gostou, tá bonito, né?
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0: Bom demais, né, cara? Tá rolando o É Nós, começamos aí de altíssimo estilo, Dilcinho. O que eu faço agora, o soldado Ryan?
1: O que a gente faz agora, apresenta pra nossa galera a nossa resenha do dia, né?
0: Boa, é verdade.
1: Hoje falando sobre Ana Castela, sonhos.
0: Então é sempre bom, né? Falar com a Ana Castela é sempre bom.
1: Isso, e quando a gente fala de sonho também é
0: maravilhoso.
1: É melhor ainda, né, cara? Porque acho que todos nós temos dentro de nós, né, sonhos. Coisas
0: exatamente.
1: Que movem a gente, que fazem a gente acordar mais cedo todo dia.
0: E todo mundo tem que ter um sonho, cara.
1: Isso. Eu sendo bem sincero pra você, eu sempre tive o sonho, né, como jornalista, de trabalhar no Grupo Globo.
0: É verdade.
1: Isso era um sonho pra mim, juro, assim, por tudo que é mais sagrado. Porque é o maior grupo de comunicação, então estar aqui pra mim é um sonho.
0: E eu sempre tive o sonho de trabalhar contigo, então tô realizando esse sonho aqui também.
1: Acorda. Já são 3.
0: Acorda às 6 da manhã.
1: 3:14, acorda, mola. Para de ser mentiroso aqui no ar, hein? Bom, e a gente quer saber por que Ana Castela, ela comprou, cara, o carro dos sonhos, né, uma Dodge Ram, e ela conseguiu modificar o carro do jeitinho dela, cara. Ficou perfeito assim pra ela, com luzes bem coloridas, cor rosa.
0: Ela meteu um Velozes Furiosos na Dodge Ram?
1: Velozes Furiosos, esquece, filho. É,
0: bastante
1: luz. Toreta. E aí, o que acontece? Ela realizou um sonho, e hoje a gente fala sobre sonhos
0: verdade,
1: aqui no É Nós,
0: verdade.
1: Beleza? É, eu quero saber de você, ouvinte sintonizado aqui na Rádio Globo, não É Nós, qual é o seu sonho? Pode ser um sonho profissional, pode ser um sonho pessoal. Hoje eu tenho o sonho de poder fazer a minha filha, né, as crianças, deixarem elas bem. Trabalhar bastante,
0: é
1: correr atrás, pra hoje proporcionar a elas o
0: maneiro.
1: Que eu posso... E você também, né?
0: É, não, eu também. Meu sonho agora é minha filhona crescer bem também.
1: É isso.
0: Entendeu? Temos vários sonhos. Cara, você pode falar um sonho que você já realizou.
1: Isso.
0: Você pode falar um sonho que você tá buscando realizar.
1: Isso.
0: Ou você pode, às vezes, falar um sonho que você talvez pense que seja inalcançável. Mas nunca é, né?
1: Nunca é.
0: Sempre
1: basta
0: dá.
1: Você acreditar.
0: Fechou?
1: E aí pode falar isso. Vamos falar, vamos fazer isso. Vamos fazer um sonho que você já realizou.
0: Isso.
1: Um que você quer realizar. Manda pra gente aí, a gente quer sonhar contigo também. Vambora?
0: Boa. 97.9988. 97.9988, manda o áudio até 30 segundos, porque não é podcast, né?
1: É, não, não.
0: Falando em sonho, me deu fome, então é um sonho.
1: Não, cara, é sonho de sonho.
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3: Muito obrigado.
4: Alô, essa, pra contrariar.
3: Essa marcou gerações. Quem sabe solta a voz, canta com a gente assim, ó.

0: Muito bom, né, cara? Eu vou te falar que a versão proibidão agora fica na cabeça dessa música, né, cara?
1: Eu nem conheço, que não, não pode. Não pode, não pode. Bom, ô Mola, meu parceiro, agora 3h23, bora lá falar de oportunidade pra galera, pra garotada aí que quer entrar no mercado de trabalho. Hoje e amanhã o CIEE tá fazendo um mutirão especial de atendimento no sistema metroviário carioca em celebração ao mês do trabalhador. É uma iniciativa gratuita, né, pra cadastrar estudantes interessados em várias vagas de estágio, de aprendizagem e tudo mais. Tá oferecendo oportunidades pra pessoas com deficiência também, é sempre muito importante. A ação acontece na estação Carioca, galera, no centro do Rio de Janeiro, de 7 da manhã às 15 da tarde, contando aí com processos seletivos, oficina de LinkedIn, vários serviços aí oferecidos. Então, se você tem algum jovem em casa que está precisando de uma oportunidade para entrar no mercado de trabalho, ainda dá tempo de você ir lá amanhã, tá? A ação acontece amanhã de 7 da manhã às 3 da tarde. Leva seu currículo aí, vai que, né?
0: Vai tirar essa onda, né? E olha, tem uma para te contar aqui, Rian, que a Receita Federal reteve um container com cerca de 22 mil toneladas de materiais esportivos no Porto de Santos, no litoral de São Paulo. A apreensão ocorreu no último dia 20 e inclui aproximadamente 120 mil camisas de seleções e de clubes brasileiros. Segundo o órgão, foram encontradas camisas de seleções da Copa do Mundo, como Brasil, Argentina, Portugal, Alemanha, Espanha, Japão e México. Também havia peças de clubes brasileiros, entre eles Santos, Flamengo, Botafogo, Atlético Mineiro e Portuguesa. A fiscalização identificou ainda 2 toneladas de malas na parte da frente do container. Não teve camisa do Vasco, né?
1: No Vasco só original, só tudo falsificado.
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4: Esse momento...

0: Você, Carta Branca, amante, sou bom demais, grupo menos é mais. Soldado Ryan, agora é que momento a gente ouviu o sonho da galera, é isso?
1: Bora, 97.9988 bombando a galera Note falando 1, sobre né? realização de sonhos, isso, moleque? Vamos ouvir a nossa rapaziada,
2: vai, partiu. Vai. Fala, galerinha, é nóis, soldado Ryan, meu parceiro.
1: Qual é, meu faixa preta?
2: Aqui de bom sucesso. São vale, dois irmão. Sonhos. Soldado Ryan visitar minha academia.
0: Aí,
2: irmão. E o Mola me seguir no Instagram.
0: Dá uma alô,
2: é
0: nóis.
2: Fala
0: assim, dá um oi aí que a gente consiga agora.
1: Aí, fechou? Moleque, boa. Ele quer que eu vá na academia dele de jiu-jitsu. Eu falei pra ele que minha parada é bola, parceiro.
0: Ah, é?
3: Fala, Rádio Clube. Boa tarde. Cara, vocês estão falando aí sobre sonhos, né?
0: Uh-huh.
3: E, cara, acho que o meu maior sonho, eu tenho 19 anos, sou novo, mas acho que o meu maior sonho é parar de trabalhar, né? Que eu, atualmente eu tô trabalhando.
0: Ah, tá.
3: Voltar na faculdade, terminar, que meu sonho é ser jornalista também, assim como vocês comentaram agora. Meu sonho é me formar em jornalismo esportivo.
0: Maneiro.
3: Da FRJ. E é isso, cara. E depois disso eu quero casar, ter filhos e ter mais estabilidade financeira. Acho que é isso. Acho que é o sonho geral assim, de todo mundo. Mas é isso, bem maneiro.
0: Valeu. Tirou onda, ele tá novo. Dá pra poder correr atrás ainda,
1: mas
0: muito.
1: Mas já quer parar de trabalhar.
0: Não, mas ele quer parar pra trabalhar pra focar pra ser jornalista esportivo.
1: Não, tem que trabalhar e estudar, meu filho. Senão dá ruim,
0: Senão dá ruim?
1: A conta não para de chegar, não.
0: É porque eu nunca parei de trabalhar, né? Então não sei como é que é.
4: É nóis, aqui é a JM, tudo bem? Tudo bem?
0: JM.
4: É nóis, a melhor, a Rádio Globo.
0: Boa.
4: Cara, é meu sonho, cara. É ganhar na Mega Sena.
0: Mas aí, né?
4: Largar tudo.
0: Privilégio só teu, pô.
4: Só ficar acordando meio-dia.
0: Tá aquelas
4: com uma rádio gelada, aquela picanha, passeando o mundo todo. Meu sonho era isso. Mas aí, ó, pá, acordei.
0: Boa.
4: Tem que pegar o trem cheio. BRT lotado.
0: Ouvi a gente autônomo.
4: Comendo aquela quentinha lá. Mas tá bom. Tamo com saúde. A melhor. Rádio Globo, aqui é JM.
0: Valeu, JM. Tamo junto.
1: Valeu,
0: rapaz, mas aí o sonho da Mega Sena é um sonho padrão,
1: mas
0: né?
1: Pra acordar meio-dia, mole. É só tu acordar, ficar na vaga do Mola aqui no Mola que tu chega 2 horas.
0: Aí tem que trabalhar bastante.
5: Boa tarde, Rádio Globo.
0: Boa tarde.
5: É nóis.
0: Sempre
5: o
0: é
5: meu
0: nóis.
5: Sonho que eu já conquistei, meu primeiro sonho, foi minha filha.
0: Ah,
5: hoje ela tá com 4 anos. Foi uma coisa que eu queria, uma coisa planejada por mim.
0: Uh-huh.
5: E o segundo, eu já tô trabalhando pra conquistar, que é a minha casa própria. Minha
0: Maneiro.
5: Não, né? Vai ser da minha filha. É claro. É nóis.
0: 97.9988. Maneiro, hein?
1: Se você tem filho, você não tem mais sonho, né?
0: O sonho
1: só
0: passa
1: sonha
0: tudo,
1: pro seu filho. Isso é maneiro demais.
6: Fala, Mola. Deixa eu te contar o meu sonho. Eu tenho um sonho de receber um pix do Rian. Depois que eu lavar um sofá lá na casa dele.
0: Aí.
6: Eu sou o Marcos, aquele que tem uma história pra cada enquete.
0: Valeu,
6: mas cedo eu falei dos sonhos que eu e minha esposa, a gente já conquistou, que a gente tá conseguindo conquistar e que a gente tem em mente pra conquistar. Mas eu também tenho um sonho muito legal de fazer meu filho ser um bom homem aqui nessa terra, ser um homem honesto.
0: Maneiro.
6: Eu tenho certeza que eu vou conseguir. É nóis, galera, uma boa tarde.
0: É isso, pode deixar que o Rian vai resolver isso pra tu, esse primeiro sonho aí, né, Rian?
1: Tô quebrado, irmão. Tô vendendo a janta pra comer no almoço.
0: Bom demais.
1: Então, bora, 97.9988, queremos mais áudio falando sobre sonhos aqui na Rádio Globo, você pode participar do É Nóis aqui, né, não, Mola?
0: É isso aí, participa à vontade lá, 97.9988. Soldado Ryan, daqui a pouco a gente tem um bate-papo aqui, isso, uma
1: resenha. O Magozinho já tá com a gente aqui, você vai no nosso youtube.com/Rádio Globo, vê o Magozinho trocando uma ideia com a gente aqui sobre vida, a nova trajetória. Partiu
0: então. 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
5: Você sabia que o Brasil disputava a Copa do Mundo com uma camisa na cor branca? Pois é, até 1950 era assim. Mas após a seleção perder a final para o Uruguai em pleno Maracanã, o uniforme branco ficou marcado pelo azar. Depois disso, ficou decidido que o uniforme precisava mudar completamente. Em 1953, o jornal Correio da Manhã organizou um concurso para criar um novo uniforme que representasse melhor o país. O vencedor foi Aldir Garcia, que tinha apenas 19 anos. Ele criou o modelo com a cor amarela.
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0: Eu posso dizer que essa daí é um clássico do, do hip hop, né? Isso. Fala a verdade. Rolou muito naquele CD da Malhação Internacional, lembra daquele CDzinho? Que tinha o Cabeção, você lembra dessa?
1: Não lembro de Cabeção não, parceiro. Isso aí é contigo.
0: Você não, você boa, falou do CD, ruim. Pô, da Malhação. Ah, entendeu? Quero falar o seguinte pra você, tá? Temos um convidado hoje no estúdio.
1: Temos o convidado hoje
0: no estúdio. E vou te dizer, fala Lírio, peraí que enquanto o Lírio tá fazendo a música aí.
1: Não, Lírio tá conversando aqui, eu falo contigo com ele mesmo tempo, entendi. Que é do rádio.
0: Temos um convidado de hoje, que eu vou te falar, minha primeira entrevista hoje na Rádio Globo, tá? Primeiro bate-papo que eu vou fazer na Rádio Globo hoje. E comecei bem, né?
1: Começou
0: direto
1: bem.
0: De Madureira, começou. Quem?
1: Magozinho, meu parceiro Magozinho.
0: É faça nóis. Barulho.
1: É nóis, bravo. Nascido em Madureira, cara. Começou na música, molequinho. Verdade. Hoje já é... É novo, né? Nossa. Parece que eu tô falando com um cara de 45 anos.
0: Até 10, 15 anos, cara.
2: Maneiro demais. Nascido e criado em Madureira. É, sou muito feliz e orgulhoso por isso, né? Terra do samba. E aprendi demais ali. Apesar de ter vindo de família de músicos, a Madureira me ensinou bastante.
0: Maneiro.
2: E graças a Deus eu pude seguir essa tradição aí, né?
1: Maneiro.
2: Fico feliz demais de representar a Madureira, Bento Ribeiro, Marechal Hermes, aí vai.
1: E a família orgulhosa, né?
2: Família orgulhosa, graças a Deus. Família de sambista.
1: Maneiro demais. Irmão, eu queria que sabia de você, como que tá essa nova trajetória na tua vida, que é o nome do teu trabalho, é, você que veio do Caju pra Baixo, hoje vive a carreira solo e tá, meu irmão, eu tô muito feliz pelo resultado.
2: Pô, cara, obrigado.
1: Porque
2: obrigado.
1: O Renan sabe que tá aqui, que trabalha contigo, eu sou muito teu fã, de verdade. Pô, eu falei isso no camarote. Eu falei com o Mora, pô, fico felizão.
2: Trocou uma ideia naquele dia.
1: Pô, fico felizão quando consigo trazer a rapaziada que eu gosto aqui.
0: Maneiro.
1: E você é um desses caras e, pô, o audiovisual, fenômeno pra mim.
2: Pô,
1: fala
2: obrigado,
1: do teu momento,
2: cara.
1: Aí pra gente.
2: É um momento muito especial, né, pra minha carreira. Na verdade, agora, eu acho que eu tô realmente entendendo quem é o Magozinho, né?
1: E
2: graças a Deus eu tô conseguindo passar isso pro meu público.
1: Sim.
2: Né? É, essa questão de repertório, né? Muita gente fala. E esse projeto que você acabou de falar, que tá passando aqui agora, fiquei felizão quando eu entrei aqui e assisti. É um projeto que diz muito sobre o artista que é o Magozinho, né? E há um tempo atrás eu não sabia o que acontecia, sabe? E hoje eu tô começando a entender, né, o que é o Magozinho, a minha trajetória. Portanto, que colocamos o nome de Nova Trajetória.
1: Sim.
0: Maneiro.
2: Então, eu tô feliz demais. Realmente, tá sendo um desafio muito gostoso, um processo muito bacana de passar. Eu acho que amadureci muito musicalmente, artisticamente também, falando. E fico muito feliz em poder passar essa minha identidade, que é o Magozinho, que eu tô me descobrindo agora, pro meu público e ser abraçado, e o público tá aceitando, né? Então, tá sendo um processo muito gostoso e eu tenho certeza que Papai do Céu vai continuar abençoando. Eu vou poder mostrar muito mais do Magozinho pra vocês, pra quem tá acompanhando, pra quem torce por nós também. Então, já vou aproveitar pra deixar muito obrigado aqui, pra quem tá assistindo, pra quem tá ouvindo, pra quem tá torcendo. E é isso. Eu acho que tá sendo um momento muito importante pro Magozinho e pro Rafael também, né?
1: Sim.
0: Bom demais.
2: Mas tô muito feliz por isso,
0: E cara, começou no pandeiro, fazendo um sonzinho no pandeiro, é isso?
2: Caramba, é, cara. O meu primeiro instrumento foi o pandeiro, de verdade.
1: Depois
2: de cavaquinho, rapaz. Vocês tiveram uma bola aí,
1: pô. Um abraço aqui pro produtor desse programa, que é bom, pô.
2: Cara, meu primeiro instrumento foi o pandeiro. Como eu falei, vim de uma família de músicos, né? Meu pai sempre foi músico, então eu cresci ouvindo. E quando eu saía pra brincar com meus amigos em Madureira, sempre tinha um pagode em cada esquina.
1: Sim.
2: Então não teve pra onde eu correr. Não tive.
0: E o pandeiro bota na mochila, né?
2: Não tive outra opção. Apesar, eu também tenho um sonho. A gente tava falando de sonho.
1: É. Isso.
2: Na verdade, eu tinha esse segundo plano, que era ser jogador de futebol.
0: Mas joga bem. Porque você fala assim,
2: todo jogador é reconhecido só de você chegar. Então, quando eu cheguei, o que você acha? Você acha que eu jogo?
1: A passada, né?
2: A passada já conta.
0: Daquele jeito.
1: Fala pra ele como é que a galera te chama, entendeu? Aí no mundo da música.
2: Cara, a gente tem um futebolzinho toda segunda. Futebol do Suel. Um beijo, Suel, também. Daqui a pouco a gente já fala do projeto que ele também tá fazendo parte.
1: Show de bola.
2: Eu, Suel, Rony, maior galera. E, pô, o primeiro toque de bola, assim, a primeira vez que eu fui jogar, lançaram uma bola pra mim e eu matei ela no peito. Botei ela pra dormir aqui no ombro.
1: Que isso?
2: Aí o senhor botou o apelido de Magunei, cara.
0: Ah, é?
2: Pô, Magunei. Pô, acabou. Meu apelido do futebol é Magunei.
0: Pô, então não tem pra onde correr.
2: Daí eu peguei esse personagem aí, mas não é só personagem não, cara. Eu jogo bem. É, não é que nem os outros aí que fica postando vídeos
0: ah,
2: e...
0: Ah, tem o pessoal,
2: né? Papo de Undaiá e tal, né?
1: Renan é meu centroavante, tá pelado, é subóbito.
0: Ah, é?
1: É, todo mundo que marca ele tá morto.
2: Mas é... Então eu comecei no pandeiro e depois meu segundo instrumento, é um instrumento que eu amo, eu toco até hoje nos meus shows também, que é um outro lado que eu posso mostrar também, o meu lado musical, que é o cavaquinho e, consequentemente, banjo também amo.
0: É porque acaba sendo primo ali, né?
2: É, exatamente, violão, é, arranho um pouquinho de teclado, sabe? Eu acho que...
0: Multi-instrumentista, né?
2: É muito legal você saber um pouquinho de cada coisa ali, só pra... Não pra enganar, mas pra você passar ali.
0: O que não pode faltar na rodinha de pagode lá, de instrumento?
2: O reco. Eu amo esse instrumento.
0: É mesmo, não pode faltar
2: o reco. Eu amo reco. E quando falta um reco, assim, eu já fico incomodado, cara.
1: Esse toca também que eu tô
2: toco
1: ligado.
2: Reco, toco posto reco.
1: Direto lá no Instagram.
2: Eu toco não, mas eu arranho um pouquinho ali. Mas um instrumento não pode faltar, é reco, é aquele banjo bonito, uhum. é um violão bem tocado, bem, pô.
0: Tá com o Ed hoje aí, né? Vai fazer o som pra gente aí também.
2: Nosso baiano.
1: Bravo. Agora então, meu parceiro, eu vou pedir agora no improviso. Vou contar o roteiro aqui, é o seguinte. Eu vou te dar a missão, Magu, de você cantar uma música que marca muito a tua vida. Vamos dizer assim, a música que fez você virar o Maguzinho, se tornar conhecido e reconhecido no mercado. Vambora.
2: Saudade, sou o maior. Essa canção, eu tive o prazer também de, na época, de mostrar um pouquinho desse meu lado, né? De ouvinte. E é uma canção que eu sempre admirei, sempre ouvi. Eu tive o prazer de gravar e deu super certo. Um pouquinho mais pra frente. Assim, ó.

0: Que saudade do nome da música.
1: Eu amo essa música, de verdade.
0: Música
1: eu amo
0: é
1: essa música, mano.
0: Eu tenho gostado de bater palmas aí.
1: Bravo, bravo, máximo respeito. Cara, nova trajetória, a gente tava falando sobre isso.
2: Exatamente.
1: Aqui, que é o seu trabalho atual, tá tocando aqui, tá sendo reproduzido no YouTube aqui. Então quero que você faça um convite pra galera poder curtir, ô Magu, lá no seu Instagram, no seu YouTube. Já tem mais de 1.600.000 visualizações.
0: Cara, 1 milhão.
1: Em um mês, né?
0: Em um mês, e foi uma história muito bacana, porque assim que gravamos, eu tava muito ansioso pra esse projeto. Foi como eu falei, é um projeto que eu quis realmente passar a minha identidade e eu acho que eu tô conseguindo fazer isso. E eu, cara, sou um cara muito ansioso, não conseguia dormir e tal. E eu falei assim, cara, eu acho que quando lançarmos esse projeto, se ele bater 100 mil
1: tá
0: tipo, em um mês, já tá bonito demais, não tenho que reclamar, sabe? É igual quando você faz aquela fezinha em algum jogo, tipo assim, pô, assim.
1: Pingou qualquer coisinha.
0: Pingou qualquer coisa, dobrou, o dia já tá ótimo.
1: Tá bom.
0: E, cara, em uma semana chegamos na faixa de 500.000. Em 2 semanas, 1 milhão de views. Em 3 semanas, 1,5 milhão. Hoje, se eu não me engano, já tem mais de 1.600.000 visualizações.
1: Isso.
0: E realmente foi surpreendente. Então, pra quem não assistiu ainda, quem tá ouvindo aqui é nós na Rádio Globo. Vou deixar um convite. Nova trajetória do Maguzinho. E nesse volume 1 recebi meu parceiro Ian. Já esteve aqui também, né?
2: Já, tá direto.
1: Quando o Ian veio aqui, Mago, quando o Ian veio aqui, ele tinha 50... Renan sabe disso, né, Renanzinho? Ele tinha 50 mil seguidores, irmão.
0: Eu
1: acho que foi a primeira rádio que ele veio dar entrevista, que ele tocou com a gente lá no camarote Quem é o Globo, no palco Rádio Globo. E hoje o moleque tá com milhões de...
2: Aqui dá sorte, entendeu?
0: Porra, que bom, cara. Então, olha só, pra você que não me segue, dá essa moral, Magozinho.
1: Maneiro.
0: E eu recebi o Ian. E daqui a pouquinho a gente vai falar também, porque tem mais coisas ainda pra acontecer. E tem o volume 2 também. E em primeira mão vou deixar aqui já o dia que vamos lançar.
1: Aí, ó, ninguém tem, hein?
0: Aí. Ninguém tem, então vou deixar aqui pra vocês. E, pô, cara, foi bom demais. Então, quero agradecer também ao Ian pela moral, pelo carinho, ter ido lá cantar comigo. E pra você que não assistiu ainda, corre lá no meu canal no YouTube, Maguzinho, nova trajetória que tá bacana demais, pra você que curte aquele pagodão retrô 90, pra você que curte um pagode mais atual, então tem de tudo um pouco que você vai ouvir, pode botar pra rolar na resenha dos amigos, na família, dedicar pra alguém que tem música pra dar e vender.
1: Desses 1.600.000, 15 mil fui eu.
0: É mesmo?
1: 15 mil fui eu.
0: Obrigado pela moral.
1: O rádio do carro tá travado
2: direto,
1: lá, graças a Deus, vai direto.
0: Fico feliz em saber.
1: Eu vou te pedir agora pra tu cantar algumas musiquinhas, pode ser um pupurrizinho curtinho aí, de algumas músicas que estão dentro do Nova Trajetória lá, que a galera consegue curtir.
0: Ah, lógico.
1: Algum bloquinho daqueles que você fez lá.
0: Tá bem.
1: Pode ser?
0: Vamos fazer o... Você Beijar Também, pode ser?
1: Pode?
0: Não, me dá um lá maior, Isso. Um pouco mais pra frente. Aí. Essa daqui eu gravei e essa canção é linda demais. Aí. Começa assim, ó.

0: mais ou menos isso.
1: Faça um barulho, faça um barulho.
2: Obrigado.
3: Bom demais, hein, cara. Como é que não vai lá no Nova Trajetória no YouTube pra curtir?
2: Pô, vamos lá dar essa moral.
3: Rapaz, é o seguinte, Maguzinho, quero saber de você agora, meu parceiro, suas referências na música, né? Além da tua família, obviamente, que você começou lá, sim, molecão ainda, em Madureira, obviamente inspirado na tua família, que é uma família de músicos. E quando você olha pra um artista assim que você... Pô, mano, esse cara aí que eu sempre quis gravar, esse cara que sempre foi minha maior referência. Quem é esse cara?
0: Cara, eu já tive o prazer de gravar, graças a Deus, com os meus ídolos, né? Que não são poucos. E só tem uma pessoa que eu não gravei ainda, que se for da permissão, papai do céu permitir, isso vai acontecer. Eu vou trabalhar pra isso acontecer também, se Deus quiser. Que é o Thiaguinho.
1: Ah,
0: é o Thiaguinho, e essa canção que cantamos, que é Que Saudade, é do Thiaguinho.
1: Sim,
0: E se Deus quiser, um dia eu vou ter a honra.
1: Ah, isso vai ser mole.
0: Só de estar cantando assim na resenha com ele já vai ser bom pra caramba. Mas os meus ídolos também, os meus outros ídolos, são meus heróis, é o Belo. É um cara que eu quero seguir, eu quero trilhar os mesmos caminhos na música. E graças a Deus hoje eu tenho uma afinidade muito boa com ele. Tenho um carinho e respeito também, é recíproco isso. Belo, tive o prazer de gravar também com o Krigor, que é um cara que eu admiro demais. E onde eu gravei esse projeto, tem um projeto também que na Casa Batuque, que é uma das maiores casas de samba e pagode do Rio de Janeiro. Eu fui assistir o Krigor, né? Fui assistir o Krigor e ele me viu assim e falou: pô, tá fazendo hoje, Maguzinho? Soldado no quartel quer serviço, vem cantar comigo.
3: Eu vi essa parada.
0: E aí, cara, eu super nervoso, eu falei: pô, Krigor, que isso? Do nada. Ele: pô, vem cantar, cara, e tal. E começamos a cantar algumas músicas. Pode cantar um pedacinho aqui?
1: Pode, por favor, tá maluco?
0: Olha só, maior.
3: Você tá em casa.
0: Tchim, tchim, tchim.

0: voltei com o Magozinho.
1: Tá, tá doido. Deixa eu te amar. Mais ou menos assim.
0: Brabo. Magu, nosso tempo tá acabando, meu parceiro.
2: Poxa, já?
0: Tá indo pra reta final.
1: Caramba.
0: Tá passando rápido.
3: Passa rápido,
0: né? É porque tem muita música boa,
3: é,
0: né? E eu, pra gente encerrar, a gente vai tocar ali música gravadinha, boa, bonitinha, pô, perfeita que você gravou, que é a sua música de trabalho Lei do Coração, né? Fala um pouquinho assim, por que a escolha dessa música, a gente já vai pra galera entender o porquê.
1: Então, eu costumo pulsar muito com o meu público, né? Então, eu costumo dizer que toda crítica construtiva é sempre bem-vinda. E a internet tá aí pra isso, pra você ter um parâmetro das coisas e, como eu sou um cara muito ansioso também, e nesse projeto assim que eu lancei, ela, por incrível que pareça, ela é a última música do projeto. O projeto, se eu não me engano, tem 48 minutos, o volume 1. E vou lançar o volume 2 também agora.
0: Que era a data? Cadê a data?
3: Ainda não falou, ainda não tá enrolando.
1: Já pode falar?
3: Pode.
1: Dia 12 de junho.
3: Tá aí, tá chegando.
0: Dia dos namorados.
1: E eu vou ter o prazer também de receber no volume 2 Suel, Rony Lúcio, Fabinho, Kevin Cris. E tá bacana demais, então, pô. Você que tá acompanhando aí, segue lá, Magozinho. Meu canal também no YouTube. E, enfim, essa canção, ela é a última música do projeto. E muita gente se identificou com ela, porque ela conta uma história daquele de 90, 80% dos casais, que é aquele amor e ferro e fogo, sabe? Você briga, mas daqui a pouco você tá se amando e você não quer mais, daqui a pouco você quer de novo e acaba... E muita gente se identificou com a canção e muita gente deixou o comentário, muita gente marca, muita gente que ouviu pela primeira vez também. E eu falei assim, cara, eu vou na ideia de vocês, sabe? Então, o meu público, eles também decidem por mim, sabe? Eu dou essa liberdade. E aí eu resolvi sair com ela na música de trabalho, Lei do Coração, que vocês vão ouvir agora pela primeira vez aqui, né, nós, na Rádio Globo.
3: Maravilha,
0: Magozinho, obrigado, tá?
1: Tamo junto.
0: Agradeço. Vou agradecer aqui, obrigado, que depois a gente vai direto no break. Sou teu fã, de verdade.
1: Obrigado, de verdade.
0: Tamo junto sempre. A casa tá aberta pra você quando você quiser voltar aqui no Nós na Rádio Globo.
1: Com certeza. Obrigado. Fechou? Obrigado.
2: E, pô,
1: parabéns.
2: Passa a rede social pra galera aí também, né? Que todo mundo já sabe, mas passa de novo, né?
1: Ó, @ Magozinho. Vou ver se meu português tá legal. M-A-G-U-Z-I-N-H-O.
3: Tá bom.
2: Tá maluco?
0: Tá bem?
3: Bora curtir então.
1: Obrigado,
3: Magozinho.
1: Tamo junto.
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0: a pouquinho tem mais É Nós, não sai daqui não, hein? Rádio Globo agora 4:10. 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
0: Fala, soldado, qual é a boa, irmão?
2: Fala, eu falo, você pediu, eu falo, meu parceiro. Mengão ontem amassou o Cusco. É, rapaz, é Cusco aqui no Maracanã, 3-0, sem esforço nenhum, time reserva, depois botou a cavalaria, como diz no futebol, os caras que são os titulares. 3-0 pro Flamengo, classificado com muita tranquilidade pra próxima fase da Libertadores. Hoje tem também Caracas e Botafogo pela Sul-Americana. Botafogo classificado também. O jogo é lá na Venezuela às 7 da noite. E hoje também tem Fluminense e Deportivo La Guaira. Jogo muito importante, galera, valendo a classificação pra próxima fase da Libertadores. Torcendo aí pelo Botafogo, então, pelo Fluminense. Hoje também tem Vasco e tem muita coisa. Tem muito futebol, Globo CBN, Vasco às 7 da noite aqui contra o Barracas Central. Boa. Em São Januário. No ar, na Sul-Americana. Vambora, todos estão jogando, hein? Partiu.
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12: Mesmo sem ganhar uma Copa do Mundo desde 2002, a seleção brasileira ainda detém o posto de seleção com mais títulos na história da Copa do Mundo. São 5. O último título veio na geração de Ronaldo Fenômeno, Ronaldinho Gaúcho, Rivaldo, Roberto Carlos e companhia, na Coreia do Sul e no Japão. E você sabia que tem uma seleção que pode chegar ao pentacampeonato? A Alemanha tem 4 títulos e pode nos alcançar. Outra tetracampeã, a Itália, ficou de fora da Copa do Mundo pela 3ª vez consecutiva.
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4: Essa é uma homenagem à minha diva, à minha amiga. 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

0: Bom demais, Xande Pilares, ainda bem a versão zona maneira, hein? Curti essa versão. Agora chegou aquele momento de a gente começar com ela, Fabi. Fala, Fabi, tudo bem com você? Como é que você tá?
1: E aí, Mola, tudo certo, e você?
0: Tudo tranquilo também, Fabi. Tá no ar o É da Sua Conta, né? 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
1: 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Mas seja com dinheiro físico ou digital, ensinar as crianças a guardar parte do valor que eles recebem desde cedo, com certeza ajuda a criar adultos mais responsáveis, né?
0: Olha, isso é verdade, Fabi. E como é que a gente pode incentivar os pequenos a cuidar do próprio dinheiro, que é importante.
1: Sim, olha, a gente pode, por exemplo, criar metas com as crianças, né? 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Alguns desses cofrinhos também, Mola, podem ser compartilhados com os responsáveis, e quando a mesada cai na conta do filho, você pode orientar e guardar uma parte no cofrinho que vocês criaram juntos, né? E os responsáveis acompanham o extrato, limitam o valor do Pix e podem também determinar valores diferentes para o período noturno e diurno.
0: Assim tá muito fácil, hein, Fabi? Tá bom demais,
1: exato,
0: né? Valeu pela dica de hoje, Fabi, até amanhã com mais Era Sua Conta aqui, tá?
1: Valeu demais, até amanhã.
0: Tamo junto.
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Agora, eu quero pedir um favor pra vocês. Muito importante. Pra cantar bem alto comigo, a música que mudou demais a minha vida.

0: Soldado Ryan, bom demais, né, cara?
1: Pô, pra quê? Pra a vida nunca tem fim.
0: Nunca tem fim, né, cara?
1: É, graças a Deus.
0: Deixa eu te falar, a gente tem muito sonho pra ouvir aí da galera, não tem, não?
1: Tem muito sonho. Sabe qual é um dos meus sonhos? Acabar o programa de hoje premiando alguém lá no R21, lá no restaurante.
0: Rapaz, a galera tá participando,
1: hein? Esse sonho vai ser realizado. Meu parceiro, o que eu posso te dizer é o seguinte,
0: lá na Rádio.Globo no Instagram, tá bombando, né?
1: São 5.100 comentários até agora. Aí você que tá aí, mano, eu não participei. É, aí você não vai ganhar. É. Isso é fato.
0: Você,
1: né,
0: tem que entrar lá e ficar comentando, cara.
1: Tu quer levar tua família pra curtir o R21, bar e restaurante?
0: É maneiro.
1: Vai comer uma picanha, vai comer um peixinho, vai comer um camarão.
0: E é picanha de verdade, tá? É, não vem com essa de
1: não é chão de dentro, não. É picanha mesmo. E aí você nem paga. Tem um voucher de R$200, um combo.
0: Duzentão, sim? Pô,
1: dá pra levar família.
0: Duzentão dá pra, pô, tá
1: maneiro.
0: Dá pra
1: brincar legal. E o combo vem com refrigerante, vem, ou pode ser com cerveja também, dois chopp zero grau.
0: Tá salvando o rolê da galera de final de semana?
1: Tem taça de sorvete, irmão, que na parada. Isso? Tudo incluso.
0: Não, então, esse agora voucher vai ser meu.
1: Tomara. Esse voucher pode ser seu. A hora é agora de você participar lá no @radio.globo, 5.128 comentários. Vai lá participar, galera. E agora a gente tá com a galera que participa no WhatsApp da Rádio Globo.
0: É verdade.
1: Falando sobre sonhos. Bora ouvir a galera.
0: Bora, 97.9988. Manda.
2: Fala, Rádio Globo. Boa tarde. Fala, aqui é Ludmila de Paciência.
0: Ludmila, é nós.
2: E o meu sonho que eu já realizei é ser mãe. Eu consegui engravidar e ter minha filha. Ser mãe era meu maior sonho.
1: Sim.
2: E o meu sonho que eu quero realizar e que eu pretendo realizar e vou conseguir é o sonho de ter a minha moto.
1: Maneiro. Pô, legal.
2: A minha,
1: cara,
2: moto minha, comprar com meu dinheiro e meu esforço. Boa. É nóis.
0: Vai conseguir, boa, pô, vai conseguir. Tá correndo atrás, vai conseguir.
1: Quando comprar a moto, vem aqui dar uma carona pra nós.
0: Exatamente. 97.9988.
1: Tá rolando.
3: Boa tarde, Rádio Globo. Boa tarde, meninos. É, um sonho já realizado.
0: Meninos.
3: Foram os meus estudos, né? Minha graduação e minha pós-graduação. E um sonho futuro é passar no concurso público, ter minha casinha própria e ser feliz com a minha família, com meu marido e com as minhas duas cachorrinhas, que são as minhas filhas.
0: Maravilha.
3: Beijo, Carla do Meia.
0: Valeu, Xará.
1: Boa, Carlinha.
0: É isso aí, tirou onda.
1: Por que Xará?
0: É porque eu sou Carlos, né?
1: Ah, queria que você falasse isso.
4: Boa tarde, saudade. Ai, boa tarde. Opa. Aí pra todo mundo. Hoje em dia o meu maior sonho é ver minha filha crescer com saúde, conquistar os objetivos dela, apesar que ela só tem 9 anos. E se torne uma mulher de bem, igual a mãe dela é. E o outro sonho que eu tinha era de morar num sítio, de ter meus bichos para criar.
0: Bom.
4: Mas infelizmente ainda não alcancei, mas quem sabe, dia da manhã Deus pertence.
0: Exatamente.
1: Valeu.
0: Morar num sítiozinho é bom demais, tá?
1: Sonho de qualquer um, né?
0: Bom demais. 97.9988. Pode participar e contar pra gente qual é o teu sonho, se já realizou, se tá realizando, tá correndo atrás. Fechou?
1: Fechou.
0: Vamos com um break rapidão? A gente volta rápido.
1: De bobina, hein?
0: Então, maravilha. Fala a hora pra gente aí, vai.
1: Agora. 4h41 no Rio.
0: Que voz.
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11: O Botafogo terá novidades nos dois últimos jogos antes da pausa para a Copa do Mundo. O Glorioso divulgou na segunda-feira a lista dos jogadores relacionados para as partidas contra o Caracas, nesta quarta-feira, 19h, fora de casa pela Copa Sul-Americana, e o Bahia, no próximo sábado, em Salvador, pelo Brasileirão. A principal novidade é o retorno do atacante Matheus Martins. O jogador volta a ficar disponível para o técnico Franklin Carvalho após sofrer um estiramento muscular que o tirou dos jogos das duas últimas semanas. Outra novidade é o Anthony, zagueiro contratado pelo clube em março, que foi relacionado pela primeira vez em meio aos desfalques que o Botafogo tem no setor. A única ausência nova na lista de relacionados fica por conta do garoto Kadir. O panamenho ficou de fora da lista final de sua seleção para a Copa do Mundo, mas foi chamado para integrar o grupo para os amistosos que antecedem a competição.
0: maravilha, tem resultado de promoção, tá? Quem vai curtir o Rio to See, parabéns, Thiago Brasil, final do telefone 62. Manda bem, Tiagão, manda um WhatsApp pra gente aí, cara. Vai lá no 21 97 9988 pra saber como retirar seu prêmio aí, como é que você vai curtir o Rio to See, fechou? Classificação 18 anos pra você que quer curtir o Rio to See, entra lá, rio2crio2c.com pra você conseguir teu ingresso pra curtir também, fechou? É isso aí, a gente vai pro break, vai seguir o break, daqui a pouquinho tem mais É Nóis, não sai daqui não.
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1: E aí, vamos
2: nessa, no quiz, o que, que vai ter de bom hoje aí, cara?
1: Hoje vai ter de bom um prêmio misterioso pra você que responder primeiro no 97.9988 o seguinte. Esse cantor já fez uma homenagem a um jogador de futebol e uma música.
2: Boa.
1: Eu quero saber quem... Quem é o cantor?
2: Quem
1: é o
2: cantor? Quem tá
1: e
2: cantando?
1: E também vai, qual o jogador que ele homenageou. Só isso.
2: Então, qual é? Repete a pergunta.
1: Quem é o cantor? E quem é o jogador que ele homenageou em uma música?
2: Ah, teve homenagem nessa música?
1: É, rapaz, tá
2: é
1: louco.
2: É mesmo?
1: Vai,
2: então, bora ouvir?
1: Solta!
2: Então, vambora. Esse é o Quiz Rebobina, vai.
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0: isso, hein?
1: Mole, né?
0: Tava fácil pro Rio Grande de hoje, hein?
1: Isso é Tony Garrido!
0: Ele mesmo.
1: E a gente perguntando pra galera qual é o nome do quem é o canto? Tony Garrido. É ele.
0: Isso daí é a pessoa que errou essa daí.
1: Não errou não, ninguém errou não, rapaz. Ah, tá. A galera não erra não, a galera que errou demais. E seguinte, quem é

0: voucher de R$100 do Bahamas Deck Bar.
1: Porra, tirou onda, hein?
0: Vai curtir o melhor aí da Baixada Fluminense. Só mandar uma mensagem pra gente aqui, Gui. Tamo junto, você vai preencher um formulário rápido aqui pra você tirar o seu voucher de R$100 lá no Bahamas Deck Bar. E agora, primeiramente, antes da gente encerrar, Mola, vai soltando aquela trilha que a gente
1: aquela
0: gosta.
1: Clássica.
0: Aquela do amor. Aquela do amor. Que eu vou pegar essa trilha, vou pegar esse bonde pra agradecer aos 6 mil comentários.
1: Que isso? Sério?
0: Isso é recorde aqui na Rádio Globo, no Não É Nós. 6 mil Rapaz. Comentários, vocês são brabos demais. Lá na promoção do R21, bar e restaurante, é muito comentário, cara, porque de fato...
1: Deve ser bom lá, hein?
0: É uma promoção que faz a diferença. A galera curte, mano, a galera curte muito. E temos o resultado de hoje. Parabéns ao Paulo Henrique, P9 _ Paulinho. Foi ele que ganhou o combo hoje do R21. Um bar e restaurante aqui na Rádio Globo. Lembrando
1: Maravilha.
0: Que quarta-feira que vem tem mais promoção.
1: Isso.
0: E estamos negociando com o nosso setor de marketing e promoção novas parcerias aqui pro É Nós. Porque eu sei que a galera gosta de sair, levar a família pra jantar, aquelas coisas, na conta da Rádio Globo, beleza? Pode me cobrar no WhatsApp aí da Rádio Globo, no nosso Instagram, @radio.globo, @RyanLobo10, @Mola, tá ligado com 2 L's, que a gente vai trazer mais promoções aqui pra vocês. Estão ligadões aqui.
1: É isso aí, cara. E hoje o tema foi sonho, né?
0: Isso.
1: Como é que foi seu sonho? E meu sonho tá se realizando agora, cara. Que a gente vai estar terminando o programa, vai começar Baile da Globo com o DJ Brinquinho, que eu escuto o DJ Brinquinho desde que sou criança.
0: Eu sei.
1: Tá?
0: Isso entrega que é a idade dele.
1: É. Ah. Eu tô com uns 20 anos, tá tranquilo, tá Brinquinho?
0: Tá bom.
1: Tá certo.
0: Partiu?
1: Partiu. Beijo pra você, tá?
0: Vai ficar chuvoso, galera. Vai. Já que a gente falou, não tem muito pra onde correr,
1: então,
0: não.
1: Bom, tchau. Vai embora.
0: Bora. Valeu.
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1: Fala
2: certa.
1: Fala a hora, meu jovem, vai.
0: Isso é um sonho, 5 horas em ponto.
1: Brinquinho tá aqui mesmo, cara.
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1: Resultado de promoção, parabéns, Vanessa Bezerra, final do telefone 33. 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
3: Muito boa tarde, Milena. Vamos nessa, saber o que tá rolando no trânsito?
4: Fala, Nola. Muito boa tarde para você, pro nosso ouvinte aqui na Rádio Globo. Começo com um destaque sobre a Zona Sul, porque tem uma faixa ocupada na Praia de Botafogo por conta de um acidente envolvendo moto, um atropelamento na altura da rua Professor Alfredo Gomes, no sentido centro da cidade. Agora o trânsito melhorou por lá, mas o motorista ainda encontra fluxo bem intenso na região. Atenção redobrada a esse acidente. Você que está em direção ao centro está encontrando melhores condições pela enseada de Botafogo para acessar mais à frente o aterro do Flamengo. Estou observando boas condições até a chegada ao túnel Marcelo Alencar. Ainda falando sobre a Zona Sul, o Pinheiro Machado com lentidão na altura da Marquês de Pinedo. Observo reflexos no Santiago Dantas e também na Rua Farani. Você motorista que sai de Botafogo em direção à Laranjeira está encontrando melhores condições nesse momento pela Rua Senador Vergueiro, fluxo apenas intenso nessa tarde. 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Tena, daqui a pouco eu volto. Tá combinado, amor?
3: Valeu, Milena. Até já, hein? Combinado.
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0: Agora é com ele mesmo, hein? Bem que vem.
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0: Salve, salve, vamos nessa. Muito boa tarde pra você, DJ Brinquinho.
2: Fala, meu querido.
0: Sempre cheiroso, bem vestido.
2: Muito obrigado, garoto. Esse é o microfone 6, tá ligado?
0: 6, tá sempre ligado. Aqui o Mola tá o quê?
2: Tá ligado, é isso. E o Mola com dois L's, porque a... Como é a cartomante?
0: Numeróloga.
2: A gente tem também aqui uma numeróloga aqui na companhia.
0: É que dois L's é mudança.
2: 5 também é.
0: 5 também.
2: 6 também. Aí é mudança sem parar.
0: Ímpar também.
2: Então vai lá no nosso Instagram, corre lá no arroba DJ Brinquinho, arroba Mola tá ligado e arroba rádio.globo.
0: Zona.
2: Pede o teu som, pede tua música, que começou o quê?
0: O quê?
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1: É, hoje é dia de pegar a camisa da seleção brasileira. Já vestiu a sua? Eu tô vestido com a minha, pronto pra torcer pro
2: Brasil.

0: jeito, hein?
1: Brasil!
0: Essa é de quem? Essa é de quem? Essa é de que brabo? Essa é de que brabo?
1: E moleque! É tudo nosso, meu pai!
2: Será que vai o Hexa? O Hexa?
0: Cara, acho que vai com o hino desse aqui, acho que vai, irmão.
2: Será?
0: Isso aqui é a cara de tudo, irmão.
2: Rapaz, nossa. Eita!
0: Já vejo o jogo no Brasil, pam, pam! Fez o gol, fez o gol! Não tem como, não tem como!
1: É Copa do Mundo, meu garoto!
0: É isso aí, DJ Brinquinho, como é que faz pra galera te acompanhar? Vamos falar a agenda agora, a agenda do final?
2: Ih, rapaz, me lembrou bem, rapaz.
0: Lembro bom, bem, né?
2: Lembrou
0: aquela 0800 lá com paredão, com um monte de coisa.
2: Isso, lá no Galpão do Engenhão?
0: Isso.
2: Rapaz, no Galpão do Engenhão.
0: Eu tô contando o dia pra chegar lá, irmão.
2: É mesmo?
0: Vou curtir.
2: Encontro de Titãs, rapaz. Encontro de Titãs, aniversário da equipe Estúdio 58, rapaz. Estúdio 58 Trovão, vai ter super quente, o Cacarecão muito mais invocado, isso tudo dia 31 de maio, domingão.
0: Maranhão.
2: Dia 31 de maio, domingão, começa 2 da tarde.
0: Bom.
2: A galera vai chegando, vai se ambientando com a parada.
0: E vai ter um paredão maneiro.
2: Vai ter um paredão. Aquele bagulho.
0: Nossa senhora.
2: Isso, lá no Galpão do Engenhão. E é detalhe bonito que você já falou, é 0800.
0: Exatamente.
2: Você que tá ali pelas imediações ali do...
0: E vai ter hora pra você tocar lá ou você tá lá?
2: Não, vai lá.
0: Show de bola.
2: Demora pra curtir a música.
0: Bom demais. DJ Brinquinho, como é que foi pra galera te achar aí, cara?
2: Arroba DJ Brinquinho no Instagram, vai lá, segue nós. Arroba Mola Tá Ligado, isso, com 2 L's. E arroba Rádio.Globo.
0: Maravilha, bora com um break rapidão?
2: Bora.
0: Então fala a horinha pra nós aí, vai.
2: 5h33 no Rio.
0: Senão você reconta.
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13: Tem resultado de promoção, parabéns, Deila Garritano, final do fone 51. Ó, mandou bem, cara, vai curtir aí Vitinho e Chininha, tirou onda, especialmente hoje, o evento, especialmente hoje, que vai rolar no dia 3 de junho. Parabéns, Deila. Ó, manda um WhatsApp pra gente aí, vai lá no 21 97 9988 pra saber como retirar seu prêmio, beleza? 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E vamos pra rua agora com ela. Fala, Milena!
14: Bora, Mola! Agora com informações sobre a região sudoeste, porque pela Avenida das Américas estou observando trânsito lento em direção ao Recreio dos Bandeirantes, na altura da estação do BRT Bosque da Barra. Nesse momento, estou observando reflexos na altura da estação do BRT Ricardo Marinho, nas duas pistas. Então, atenção redobrada para você, motorista. Esse trânsito carregado também é por conta da Avenida Ayrton Senna, que tem lentidão nesse momento em direção à linha amarela, na altura da Gardenia Azul. Reflexos, portanto, chegam na Avenida das Américas. Você, motorista, que sai da Barra em direção ao Recreio dos Bandeirantes, quer uma dica? Siga pela Lúcio Costa, tá melhor nessa tarde. No sentido contrário, tanto a Lúcio Costa quanto a Américas apresentam pistas livres. Agora você, motorista, que tá indo pra região da Curicica, melhores condições pela Avenida Salvador Allende. 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Daqui a pouco eu tô de volta, Mola.
13: Valeu, Milena, até já, hein?
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0: DJ Brinquinho tirando essa onda, hein? Essa
1: aí, é a Anitta, né? Anitta com Shakira.
0: Shakira, cara.
1: Vou até voltar, ó.
0: Volta. Essa música é boa, deixa rolando
1: merece,
0: o trilho
1: merece,
0: aí.
1: Merece. Shakira e Anitta, né?
0: Boa, braba, duas braba, né? Não tem como, né?
1: Não tem como, né? Rebentaram, né? Aquele showzão que teve aí.
0: Né? As rainhas da América Latina.
1: Porra, é? É isso.
0: Gosto demais, cara.
1: Colômbia e Brasil. Tudo com B.
0: Tudo. É. Tudo caliente.
1: Bora!
0: DJ Brinquinho. Cara, vamos dar uma passadinha na tua agenda rapidão?
1: Vamos, lembrando.
0: Tá no evento maneiro aí.
1: Eu tô lá no dia 31. 31 é domingo, né?
0: Isso.
1: Galpão do Engenhão, rapaz. Galpão do Engenhão. Galera, pode chegar por lá. Vai ter aquele aniversário bonito, rapaz. Aniversário bonito da equipe Estúdio 58. É, Trovão. Vai ter super quente. Cacarecão muito mais invocado. E, claro, vários convidados lá no Galpão do Engenhão. O melhor.
0: Fala,
1: 0800. Chega cedo porque a parada começa cedo. Tá que ele vai tomando aquele brinco tipo.
0: Sim, não, vai curtindo, vai curtindo.
1: Ah, não é isso?
0: Vai relaxando, daqui a pouco o DJ Brinquinho quebrando tudo lá naquele. Vai ter subzão, vai ter aquela.
1: Aí, meu irmão, nossa. É bailão. Aí chegou até, viu, que deu uma
0: foto. Vou adivinhar aqui, igual Matrix.
1: É isso, moleque. Ó, chamando um forte abraço aqui pro Alex Bolinha, tá ouvindo a gente. Alô, Bolinha,
0: brabo.
1: É, o nosso querido AJ também, tá ligado? AJ, Bolinha, todo mundo lá. O Murilo Hawaii, mais conhecido como Murilo Havaí.
0: Sim,
1: tá ouvindo
0: sim.
1: A gente lá direto.
0: Bom demais.
1: Né? Mas quem tá aqui? O André Souza também tá ouvindo a gente. O Elton Madureira. Alô, Elton Madureira.
0: Elton, pô.
1: Tá ligado nós. A Mara Celtin também tá ligado no baile da Globo. Peter Corrêa também tá ouvindo a gente. Rafael BP tá lá nos States.
0: Ó, tá ouvindo na gringa? Pelo aplicativo Rádio Globo, né?
1: Ele fez um remix maneiro, rapaz, do It's Automatic. Bam, bam. A gente vai lançar aqui amanhã, viu? Como é que vai? It's Automatic. Bam, bam,
0: amanhã que amanhã tem.
1: Amanhã tem TBT.
0: Já é quinta-feira.
1: E amanhã já é quinta, rapaz.
0: Que isso?
1: O bagulho é doido.
0: Vai rolar aquela Lines?
1: Isso, Lives!
0: É, Lines! Bom demais, como é que foi pra te achar, DJ Brinquinho?
1: Vai lá no arroba DJ Brinquinho, arroba Mola Tá Ligado
0: com os
1: L's e arroba Rádio.Globo. Vai seguindo nós, que amanhã tem TBT pra relembrar.
0: Rapaz, amanhã explode tudo. Fala a hora pra gente aí, vai. Não tocou. Então fala de novo a hora pra gente aí, vai.
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1: 6:03 no Rio.
0: Mas já acabou?
1: Tchau.
0: Então tchau.
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10: Bora, meu amigo, agora com informações sobre a Avenida Francisco Bicalho. Você, motorista que está em direção ao gasômetro, está encontrando lentidão desde o acesso pela Avenida Presidente Vargas. Atenção e paciência, tá? Tô observando o trânsito lento até a chegada à rodoviária. Você que segue pela Via Expressa do Porto também está encontrando dificuldades a partir da Rua Rivadavia Correia até a chegada à rodoviária. Esse trânsito carregado muito por conta mesmo do viaduto do gasômetro, que apresenta lentidão em direção à Avenida Brasil. Tô observando melhores condições pela binária, apesar do fluxo intenso também na passagem pela rodoviária. Falei agora sobre o gasômetro, o motorista encontra muita lentidão em direção à Avenida Brasil por conta de reflexos do trânsito na Avenida Brasil. Pela linha vermelha, você que segue em direção à Baixada também está encontrando dificuldades a partir do acesso do elevado Rufino Bizarro até a chegada ao Fundão. Mais à frente também estou observando retenção na altura do Galeão, no sentido centro, dificuldades a partir da cidade universitária até a chegada ao Caju. 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Daqui a pouco eu tô de volta, mola.
9: Valeu, Milena. Até já, hein?
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9: Pode chegar essa Rádio Globo 98.1 FM. Vamos que vamos, tá começando o Top Hit, só as 5 músicas mais queridinhas por você aqui na Rádio Globo. Vem que vem, por aqui o Molen. Muito boa noite, vambora.
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0: Posição 5.

0: segunda posição de hoje aí no Top Hits. Pedro Pecado, agora a gente vai curtir a primeira posição. Ferrugem, Arrependidaço, bora.
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2: Posição 1.

0: posição com ele, Ferrugem arrependidaço. Daqui a pouquinho tem futebol aqui na Rádio Globo. Não sai daqui não, tá? Rádio Globo agora 6h29.
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3: Bora bola, meu parceiro, o último Hashtag Globo desta quarta-feira, falar de greve de profissionais da Rede Municipal de Educação em Niterói, falar de Copa do Mundo, seleção brasileira apresentada e também Ed Mota se desculpando mais uma vez, tudo agora no Hashtag Globo.
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3: Hashtag greve em Niterói. Profissionais da Rede Municipal de Educação de Niterói fazem hoje uma greve de 24 horas para cobrar melhorias de condições no trabalho, né? Reajuste salarial, ampliação do quadro de funcionários nas escolas da cidade. Durante essa manifestação, os participantes chegaram a interditar a Rua da Conceição por alguns minutos, né? E depois foram ali para frente da Câmara dos Vereadores. Sempre importante a gente reforçar aqui a necessidade das prefeituras, das cidades valorizarem os professores, hein?
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3: Hashtag partiu Copa. Os jogadores convocados por Carlo Ancelotti chegaram à Granja Comari em Teresópolis hoje para o início da preparação da seleção brasileira visando a Copa do Mundo de 2026. O último a chegar foi Neymar, hein? Camisa 10 do Santos chegou em um helicóptero próprio, enquanto os outros jogadores foram de avião, enfim, cada um chegou do jeito que quis. E o moleque Ney, né? Tá duro, tá a pé, chegou de helicóptero.
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3: Hashtag tá na rede. O cantor e compositor Ed Mota publicou um vídeo hoje nas redes sociais pedindo desculpas ao povo do Nordeste do Brasil pelo áudio no qual chama o garçom, que é aquele que ele se envolveu numa confusão, em tom pejorativo de Paraíba. No vídeo, Ed Mota canta a canção Coleção do paraibano Cassiano. Nossa, super conseguiu limpar sua barra, amigo. Bom, Mola, com essa eu me despeço, meu parceiro.
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3: Amanhã eu tô de volta aqui na programação da Rádio Que Vibra com você, tá bom? Um beijo, meu parceiro, um beijo pra você, beijo pros nossos ouvintes. Tamo tchau, junto. Valeu, galera.
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11: rua com ela. Fala, Milena.
12: Lola, bora pra Praça Cibele. Estou observando lentidão nos dois sentidos nesse momento. Paciência pra você, motorista, tá? Você que sai do Leblon em direção a São Conrado, paciência, porque pela Avenida Niemeyer também estou observando o trânsito bem lento. Na altura da Praça do Vidigal, há reflexos. Na Avenida Delfim Moreira, agora você que tá no sentido contrário, a Avenida Niemeyer tá servindo de alternativa, trânsito livre nessa noite. Pela autoestrada Lagoa Barra, estou observando boas condições, fluxo apenas intenso nos dois sentidos, mas por enquanto sem problemas pra você, motorista. Na Lagoa, retenção pela Avenida Epitácio Pessoa, a partir do corte do Cantagalo até a chegada ao acesso ao túnel Rebouças. Nesse momento, a Avenida Epitácio Pessoa apresenta melhores condições, apesar da lentidão também na passagem pelo Parque das Figueiras até a chegada ao Clube Naval e também na chegada à Rua Maria Angélica. Você é motorista que segue pela Rua Jardim Botânico, também está perdendo tempo em direção ao Maitá, a partir do acesso pela Avenida Rodrigo Otávio, trânsito bem complicado no entorno da Lagoa, né? 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Daqui a pouco eu volto, Mola.
11: Valeu, Milena. Beijo pra você.
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0: Beni, 6h40 no horário de Brasília. Muito, muito boa noite, galera do Futebol Globo CBN. Tá no ar o Enquanto a Bola Não Rola, porque hoje é dia de Vascão na Copa Sul-Americana. Vasco, Barraca Central. Depois das derrotas na Sul-Americana e no Brasileirão, chegou a hora do Vascão voltar a vencer. O desafio hoje é ganhar para continuar com chances de seguir na Sula. A bola rola daqui a pouco, às 7 em São Januário, para Vasco e Barracas Central. E você vai curtir tudo com Hugo Lago, Michele Silva e a Larissa Menegatti. Eu estarei no comando da Central da Bola e você vem com a gente no Futebol Globo CBN.
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0: 6h41, com Jorge Presuntinho, a criatividade dele de sempre na mesa de áudio. Vem aí aquele F5 no seu feed aqui no Enquanto a Bola Não Rola. Hoje é dia de Sula pro Vasco. Tem Vasco e Barraca Central. O primeiro destaque do jogo. Fala você, Larissa Menegatti.
2: Tudo bem, Aelo? Uma boa noite para todo mundo que acompanha a gente no Futebol Globo CBN. A gente primeiro destaca a situação dos dois times na tabela, porque o Vasco hoje, para se classificar direto, ou seja, se classificar em primeiro, vai contar com jogos simultâneos, ou seja, o jogo de Olímpia e Audax Italiano. O Audax Italiano precisa vencer o Olímpia por no máximo 2 gols de vantagem e o Vasco vencer a partida contra o Barraca Central. O Vasco, que tem de volta o técnico Renato Gaúcho, depois de cumprir 3 jogos de suspensão. E ele manda a campo hoje o time titular, escalado com Léo Jardim, Tietê, Robert Renan, Cuesta, Cuiabano, Barros, Thiago Mendes, Rojas, Adson, Andrés Gomes e Spinelli. E o Barraca Central não tem nenhuma vitória dentro desta Sul-Americana. E vem de 7 jogos sem vencer, somando todas as suas competições. Ainda não venceu, como bem destaquei, e tem o segundo pior ataque da competição, tendo balançado as redes em 2 oportunidades. Caso vença hoje, não tem nenhuma chance de se classificar, nem diretamente, nem para os playoffs.
0: Legal, Larissa, já rola a bola pro jogo do Vascão e a galera toda ligada aqui no Futebol Globo CBN, rapaz. O meu parceiro Anderson, motorista de aplicativo, tá circulando pelo Rio de Janeiro, vascaíno. Buzina pra ele aí, buzina pra ele aí. Valeu, Anderson, obrigado pela audiência. Já tem jogo do Vasco, tem Hugo Lago, tem a Larissa Menegatti e a opinião com ela, comentarista do Futebol Globo CBN, Michele Silva. Boa noite, Mi.
3: Tudo bem, Chico? Boa noite pra você, pra todo mundo que tá na nossa audiência. Olha, pior do que você desdenhar da Sul-Americana, ou melhor dizendo, pior do que disputar a Sul-Americana, já que ela é tão ruim assim, tão descartável assim, e eu não penso dessa forma, quem pensa assim é o Vasco, é o Renato. Pior do que disputar a Sul-Americana é disputar os playoffs da Sul-Americana. E o Vasco se colocou nessa situação. E essa correção de rota em meio à fase de grupos da competição, já no fim da fase de grupos da competição, ela é um atestado, um carimbo de falhamos no planejamento. Por quê? Porque o time titular era pro jogo contra o Olímpia fora de casa. Aquele jogo que te permitiria, inclusive, praticamente descartar a partida seguinte, que seria essa contra o Barracas Central. Se o Vasco vence o Olímpia fora de casa, ele já estaria chegando para esse jogo aqui, a gente estaria falando de qualquer outra coisa, a gente estaria falando de Neymar, de seleção brasileira, qualquer outra coisa que não fosse o jogo. Por quê? Porque o Vasco já estaria confortável, já estaria classificado, já teria sua vida encaminhada na Sul-Americana. Pode desdenhar da competição, pode usar reservas na competição, mas é uma competição continental, vale taça e paga bem. E o Vasco olhou para isso muito tarde e agora se colocou numa situação muito desconfortável, porque precisa vencer o pior time do grupo e que também vem numa sequência de jogos sem vencer, que é a equipe argentina Barracas Central, e contar com resultado paralelo, como disse a Larissa. não é tarefa simples pro Vasco. A partir do momento que você não conta só com teu esforço, passa a ser um pouco mais complexo. Mas é um Vasco que principalmente tem que dar uma resposta em relação aos últimos jogos. Respeitar um pouco mais o torcedor que está em São Januário.
0: Legal, Michele. E hoje, uma quarta-feira, né, de definição nas Copas, né, na Libertadores da América e também na Copa Sul-Americana. Eu lembro que às 21h30, o Fluminense faz o jogo da vida dele na Liberta. Tem Fluminense e La Guaira, Edson Mauro, Carlos Eduardo Éboli e a Thalita Gilson vão contar tudo isso. E eu vou acompanhar, hein, no reloginho da Globo, como diz o Edson Mauro, de 5 em 5 minutos, o jogo do Bolívar diante do Rivadavia. Não basta o Flu só vencer, hein? Tem que torcer contra o Bolívar. E atenção, hein? Uma informação envolvendo o jogador Neymar. Uma informação trazida no site da CBF. A Confederação Brasileira de Futebol informa que o atleta Neymar Júnior não participou do treino da seleção brasileira realizado na tarde desta quarta-feira em Teresópolis. O jogador foi encaminhado, atenção para essa informação que é muito importante, o jogador foi encaminhado a uma clínica na cidade para a realização de exames complementares. Nenhuma outra informação será divulgada até o fim das avaliações por parte da equipe médica da seleção brasileira e a gente vai acompanhar tudo isso. Outro destaque do Vascão da Gama. Volta você, Larissa.
2: Vamos lá, a gente estava destacando essa sequência ruim da equipe do Vasco e realmente o clima no clube não é dos melhores. O time acumula 4 jogos sem vencer, com 1 empate e 3 derrotas, inclusive essas 3 derrotas consecutivas. Nesses 4 jogos, o time sofreu 12 gols, acendeu o sinal de alerta para a partida de hoje e buscando retomar essa sequência. Hoje, Renato Gaúcho, com o seu retorno, adaptou o time e trouxe a equipe titular, diferente das outras partidas da Copa Sul-Americana. A torcida também protesta contra a fase do clube, tendo lançado a campanha Público Zero para o confronto. Foram vendidos pouco mais de 3 mil ingressos para um estádio que comporta 21.880 torcedores. Então, definitivamente, não teremos casa cheia para o jogo de hoje, Aiello.
0: Boa, Larissa. Tá no ar o Futebol Globo CBN. Você ligado também nas nossas redes sociais. Dá um clique aí, ó, e acessa geral. A gente tá no Facebook, facebook.com/FutebolGloboCBN, a opinião dos nossos comentaristas, informação de Flamengo, Vasco, Fluminense, Botafogo e vem aí a Copa do Mundo. Cadê o climinha de Copa do Mundo, Brasil? Olha aí, olha aí.

partir do dia 11 de junho começa a maior Copa do Mundo, 48 seleções. E o Futebol Globo CBN vai acompanhar os jogos da seleção brasileira e outras principais partidas da competição. O Brasil estreia no dia 13, diante de Marrocos, e hoje na Granja Comari em Teresópolis já teve a apresentação de boa parte do grupo de jogadores. Então, a partir de 11 de junho, vem aí a Copa do Mundo no Canadá, no México e também nos Estados Unidos. Você participa com a gente também no Instagram, instagram.com/futebolglobocbn. Acessa aí, ó, e dá aquela curtida legal. Tudo isso no Futebol Globo CBN.

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0: Agora o jogo do Vascão na Copa Sul-Americana. Da vitória, gente, depois de perder na Sula e também no Campeonato Brasileiro. Vem aí Vasco e Barracas Central com ele. Ele é a maior fera do futebol Globo CBN.
1: Aquele abraço pra você ligado no futebol Globo CBN. Nesta quarta-feira, hoje é dia 27 de maio e a bola vai rolar daqui a pouquinho em São Januário, onde o Vascão da Gama, o gigante da colina, vai buscar em casa mais uma vitória nessa Copa Sul-Americana e torcer para que o Audax Italiano faça a sua parte diante do Olímpia e ele, Vasco, com um resultado positivo, se classifique em primeiro no grupo G da competição. Será que vai acontecer? Mas antes é preciso vencer, Vascão da Gama. Vasco e Barracas Central é a próxima atração para você ligado, ligada aqui no Futebol Globo CBN. Eu já tô nessa, tô por aqui para transmitir as emoções desse jogão com a Michele Silva. Ela vai comentar, opinar, falar, palpitar durante os 90 minutos no intervalo e fim de jogo. A Lari Menegatti com todas as informações dessa partida que pode classificar o Vasco em segundo para os playoffs ou em primeiro direto para as oitavas de final da competição. É o que vamos curtir a partir de agora com o Francisco Aiello comandando a central da bola, atualizando informações, Copa Sul-Americana, Libertadores da América, esta semana de Copas Internacionais para os times do Rio de Janeiro e do Brasil, tudo a gente destacando aqui no Futebol Globo CBN. Às 6:53, faltando 7 minutos para a bola rolar em São Januário, eu confirmo que pela Copa Sul-Americana teremos confronto já já e pela Libertadores também às 9:30 no Maracanã. Fluminense e La Guaira vão se enfrentar e a gente vai contar tudo a partir das 9:30 direto do Maraca, sim, com o bom de bola Edson Mauro transmitindo as emoções desse jogo, os comentários do Carlos Eduardo Éboli, as reportagens da Thalita Giudice e claro, a gente já no clima, todos nós já na expectativa da Copa do Mundo. Faltam 15 dias para a Copa do Mundo e você já sabe, os jogos da seleção brasileira e as principais partidas do Mundial dos Estados Unidos, do México, do Canadá, você vai curtir aqui no Futebol Globo CBN, porque aqui a Copa do Mundo já começou.
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1: 6:54, 6 minutinhos faltando para começar o jogo em São Januário, por isso eu confirmo que tá na hora do pontapé inicial na nossa conexão com você chegou agora, ótimo, já tava aqui com a gente desde as 6:30, beleza, então vem todo mundo, porque a partir de agora você vai curtir na voz da Lari Menegatti, craque do timaço Globo CBN, como as equipes vão entrar em campo. Ela vai escalar o Vasco, vai escalar a equipe do Barracas Central e o time de arbitragem no Futebol Globo CBN, aqui tem jogo.
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0: técnico Renato Gaúcho. O Vasco vem a campo com um Léo Jardim no gol. Na lateral direita, 3 Tchê. Na zaga, 30 Robert Renan e 46 Cuesta. Na lateral esquerda, 66 Cuiabano. Meio de campo com 88 Barros, 23 Thiago Mendes e 10 Rojas. No ataque, 28 Adson, 11 Andrés Gomes e 77 Spinelli. Repetindo o time titular do Vasco, com Léo Jardim, Tchê, Robert Renan, Cuesta e Cuiabano, Barros, Thiago Mendes, Rojas, Adson, Andrés Gomes e Spinelli. No banco de reservas, temos Fusato, Avelar, Lucas Freitas, Saldívia, Hugo Moura, Ramon Rique, JP, Zuccarello, Nuno Moreira, Bruno Lopes, Brenner e David.
1: Barraca Central, aí foi o barraco de sabor. 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
0: Pelo técnico Rubem Daro em sua, ele manda a campo, goleiro, camisa 30, Minho. Na linha defensiva, o lateral direito, 4, o Martínez. Na zaga, 14, Jappert, o 32, Tóbio e o 31, De Martini. Na lateral esquerda, 6, em sua. No meio campo, 5, Milok, 10, Tapia e no ataque, 16, Guaraz, 7, Brueira e 11, Briasco. Repetindo o time do Barraca Central, que tem Minho, Martínez, Jappert, Tóbio, De Martini, Insua, Milok, Tapia, Guaraz, Brueira e Briasco. No banco de reservas, Spínola, Cambi, Ubarrios, Haki, Tomás, Manuel Duarte, Taborda, Bogarin, Maroni, Maximiliano Puig e Kandia.
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0: Apita Esteban Ostoic, arbitragem uruguaia para a partida de hoje. Seus assistentes Martim Sopi e Horácio Ferreiro, o quarto árbitro Matias de Armas e o VAR que fica a cargo de Christian Ferreira. Tá tudo pronto em São Januário para a sexta rodada da Copa Sul-Americana.
3: Valeu, Lari Menegatti com as escalações. Ela trouxe aqui pra gente a formação do Vasco, a do Barracas Central, o time de arbitragem, e a gente tá aqui na expectativa. São 6:57, faltam 3 minutos pra bola rolar em São Januário e nós já estamos por aqui. Boa noite, Michele Silva.
4: Tudo bem, Hugo? Boa noite pra você, pra todo mundo que tá na nossa audiência. Olha, uma partida pro Vasco vencer, fazer a sua parte, e uma vitória hoje, ela tem mais do que o significado pensando na Sul-Americana. E aí não importa se o torcedor ou a torcedora do Vasco está em São Januário, está ouvindo a gente pelo rádio, pelo YouTube, acompanhando o Futebol Globo CBN, da forma que estiver. O torcedor e a torcedora do Vasco precisam dessa vitória. Não é o Vasco que precisa na Sul-Americana, não é a Sul-Americana que precisa do Vasco, não é o Vasco pensando nos playoffs ou pensando na primeira posição, é a necessidade de desempenhar bem e entregar para o torcedor e para a torcedora do Vasco uma vitória convincente contra o pior time do grupo da Sul-Americana. É isso que o Vasco tem como papel, como tarefa, como missão nesse jogo. Dá uma resposta que não deu nos últimos 4 jogos. Parar de tomar gols como vem tomando. 10 nos últimos 3 jogos. É essa a missão do Vasco na partida de hoje. Claro, classificar em primeiro seria excelente. Evita 2 datas aí que incomodariam muito um calendário já lotado no Vasco, que tem pela frente também a Copa do Brasil e Brasileirão. Então é claro que classificar em primeiro é muito importante, mas eu vejo como mais importante ainda uma vitória em casa convincente para dar um pouco mais de confiança e ânimo para o torcedor do Vasco, que nunca deixou de apoiar.
3: É isso aí. Estamos nesse momento acompanhando ali o time de arbitragem no Cari Coroa, aquele protocolo tradicional. Thiago Mendes, capitão do time do Vasco, camisa 10, Tapia do Barracas Central, também ali já nos últimos ajustes, e a gente já tá com tudo pronto aqui para transmitir as emoções de Vasco e Barracas Central. É a sexta rodada desse grupo G da Copa Sul-Americana. Só lembrando que o Vasco entra em campo, começa essa rodada com 7 pontos, o Olímpia, que é o líder, tem 10 pontos, ou seja, o Olímpia no jogo com o Audax Italiano joga por um simples empate para garantir a primeira colocação do grupo e se classificar de forma direta para as oitavas de final. Para o Vasco fugir do playoff e ir para as oitavas, tem que vencer o Barracas Central e torcer para que o Audax Italiano derrote o Olímpia. Sendo bastante sincero contigo, Michele, uma situação pouco provável, né?
4: É, pouco provável, assim, joga, é claro, com a possibilidade ali do Audax Italiano. ano, né? O que tem ainda de ambição nesse grupo, lembrando, tem que vencer por no máximo 2 gols de diferença. Então, um resultado bem específico esse do Audax contra o Olímpia. Detalhe, Hugo, eu não vejo muito público em São Januário. Então, talvez a gente consiga até escutar muito dos técnicos na beira do gramado. E aí, é claro que nos interessa muito mais o Renato Gaúcho, né? Já que a gente não ouviu o técnico do Vasco depois da derrota para o Bragantino em casa.
3: É, diferentemente do que acompanhamos habitualmente em São Januário,

0: O estádio de São Januário praticamente vazio, né? A torcida não aderiu a esse jogo e talvez seja uma resposta, talvez não, é uma resposta mais do que a esse momento do Vasco, mas principalmente aquilo que não está acontecendo e que deveria, em termos de postura, sobretudo por parte do time e dos profissionais que trabalham em São Januário. O árbitro apitou e na colina histórica já temos bola rolando. Barraca Central. A saída do Vasco, que arranca pelo lado direito, olha o Spinelli, deu o drible da vaca pra cima da marcação do De Martini, fazendo ali a ultrapassagem, acabou derrubado na ponta direita. A falta é a favor do Vasco entre a linha lateral do campo e a da grande área. Quem sabe o primeiro gol, Lari Menegatti.
1: É, já temos falta para a equipe do Vasco pelo lado direito, na boa arrancada que teve o Spinelli. O marcador do Barracas viu que a única solução era derrubar o centroavante do Vasco e já descolou a primeira falta. O Vasco, que ainda não tem gols de falta no nem na Sul-Americana, nem no Campeonato Brasileiro.
0: A falta vai ser cobrada, é a favor do time do Vasco, é pela ponta direita. Tô vendo o goleiro Minho lá dentro da pequena área, encostado à trave esquerda, orientando o posicionamento dos companheiros. Cuiabano prepara para a cobrança de falta. Menos de um minuto de bola rolando no primeiro tempo, a chance do primeiro gol do Vasco. Thiago Mendes dentro da grande área, ergue o braço direito pedindo jogada lá dentro. Dois jogadores na barreira do time do Barracas. A chance do Vasco fazer o primeiro gol em São Januário. Rojas está na bola, Cuiabano também. Um bate com a esquerda, o outro com a direita. Cuiabano bateu de canhota no desvio. Thiago Mendes, a bola foi por cima do gol do Minho. Saiu em tiro de meta na primeira investida do Vasco, com um pouco mais de um minuto nessa cobrança de falta que veio da direita. E o Thiago Mendes acabou aparecendo quase que como um elemento surpresa, dando aquele leve toque no desvio que acabou fazendo com que a bola subisse e saísse em tiro de meta. Algum detalhe aí, Michele?
2: É, um detalhe para isso que você falou da torcida, né? O torcedor não tá muito presente. Claro, é uma resposta em relação ao que o time não vem jogando. E aí, Hugo, a gente tem que falar também, né? O torcedor sempre apoiou o Vasco, mesmo na Sul-Americana. Mas não deixa de ser uma resposta também, porque o Vasco abandonou essa competição.
0: Sai jogando errado a defesa do Vasco. Olha a tentativa da jogada para dentro do campo de ataque. Era o posicionamento do Martínez, que segundo o árbitro levantou demais o pé para cima do Cuiabano, e a falta foi marcada. Falta marcada por conta desse quase toque, mas ele levantou demais o pé, hein, Lari?
1: É uma boa ligação do goleiro Minho para achar o Martínez pela meia direita. De fato, acabou levantando demais ali o pé, e na hora de escapar pelo lado direito acabou cometendo a falta. Então tem falta no campo de defesa, o Vasco da Gama.
0: Se manda pelo lado esquerdo o time do Vasco, o lançamento era pro Andrés, o cruzamento, a bola desviada na zaga do Barracas, saiu pela linha lateral. Cuiabano prepara para cobrança, ele vê a movimentação dos jogadores do Vasco pelo lado esquerdo. Robert Renan tem a bola dominada, leva pro pé esquerdo, conseguiu passe para Rojas, abrindo o lance novamente para Cuiabano, ponta canhota. Atuou para a grande área, descolou o cruzamento, é para o Spinelli. Tentou o desvio na primeira trave. A bola foi sem direção, se perdendo em tiro de meta. Em mais uma chegada do Vasco, com pouco mais de 2 minutos e meio deste primeiro tempo. A movimentação está boa. O Vasco pressionando bastante no campo de ataque. O Vasco precisa da vitória. O Vasco já tem, pelo menos com esse empate parcial de 0-0, a segunda colocação assegurada para chegar à fase de playoff da Copa Sul-Americana. E aí esperando, né, os times que vão vir da Libertadores e as equipes que vão se classificando. Lembrando que a definição dos jogos de playoff não sairá de sorteio, é o chaveamento mesmo que vai definir quem vai enfrentar quem. O Vasco tem chance aí até de pegar o Nacional do Uruguai, mas a gente vai esperar aí para saber qual vai ser a definição. Recuada de bola, agora aparece o Léo Jardim dentro da pequena área, ele liga pelo lado esquerdo. Cuiabano, o lançamento não alcançou a posse de bola, o Insua, ele que é filho do treinador. Robert Renan no campo de defesa, manda a bola lá pro campo de ataque, a tentativa do Andrés Gomes, chega cortando de cabeça na defesa do time do Barracas. Quem cortou foi Yaper, tentando para cima da marcação, a bola tirada de qualquer maneira, saiu em arremesso lateral. É pro Vasco bater pela canhota. Qual o detalhe, Michele?
2: Detalhe para um Vasco que tenta atacar pelos lados do campo, principalmente, né? Mas precisa de um pouco mais de movimentação do Thiago Mendes, né? Para ele articular mais, aparecer como opção. O Barros é um cara que se movimenta demais. O Rojas está se movimentando bem também. O Thiago Mendes tem que aparecer um pouquinho mais para essa troca de passes do Vasco ser um pouquinho mais dinâmica e aí atacar o Barracas Central quando a equipe argentina estiver desarrumada.
0: Robert Renan faz o lançamento rasteiro, buscando Cuiabano, ele deixando mais atrás. Thiago Mendes, lançamento da esquerda, bola invertida, aparece pelo lado direito o Tietê, o que ele domina, já tenta tirar ali da marcação do Martínez, recomeça tudo com Carlos Cuesta, é o zagueirão do time do Vasco, descolando o lançamento de primeira, dá o tapa agora Thiago Mendes, entregando na meia direita para Rojas, abrindo jogada também pelo lado direito no setor ofensivo com o Tietê, faz ali a proteção. Rojas, ele traz pro pé direito, movimentação, o time do Barracas está todo todo lá atrás, tá todo armado lá atrás.

0: voltando jogada agora na altura da entrada da grande área, na primeira bola voltou o chute direto pro gol, acabou indo direto pela linha de fundo na finalização do Rojas, e pedrada pra cima do goleiro Minho, jogada perigosa, o Vasco querendo nesse início de jogo, logo o primeiro gol. 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
0: 5 minutos deste primeiro tempo, Vasco buscando jogada mais no campo de ataque, o Barracas vai tirando tudo lá de trás, cobrança do tiro de meta, o goleiro Minho manda a bola pro campo de ataque, a tentativa da resvalada de cabeça, a zaga do Vasco não interveio na primeira, na segunda sim, tirou de cabeça, agora o Barros lá atrás, nova chapada na bola, furou a zaga, Spinelli tentou chegar, Martinelli, a bola sobrando no campo de defesa, Tobinho faz o lançamento, a resvalada de cabeça, a bola se oferece novamente, era o Robert Renan tirando, na verdade no Carlos Cuesta, a bola sobrando no meio campo, aparece o Guaraz, na primeira não conseguiu o domínio, Vasco arranca agora buscando Andrés Gomes, ele se manda na velocidade, é no toque, no pique, no pique, no toque, descolando a jogada agora pela ponta direita com o Watson, no pé direito ele domina, no esquerdo ele traz, descolou o cruzamento buscando Spinelli na grande área, cortou a zaga, a bola tirada agora na sobra, fez a matada ali o Guaraz, ele descolou um lançamento, mas o lance está parado, acho que o árbitro pegou irregularidade no ataque do Vasco. Fala, Lari Menegatti.
2: É, o Vasco tinha tentativa pelo lado direito, tava tentando escapar ali individual com o camisa o 23, o Watson pelo lado direito. Desculpa, e me parece que ele marcou um impedimento na hora de buscar o atacante próximo ali à grande área. Ele marcou um impedimento, por isso o jogo está paralisado, Hugo.
0: 6 minutos deste primeiro tempo. O Vasco tenta se rearmar, o Vasco vai para a recomposição, enquanto o time do Barracas Central vai para a cobrança da falta ali dentro da meia-lua. 6 minutos e meio, primeiro tempo. Manda a bola para o campo ofensivo. O goleiro Minho chega desviando de cabeça. A bola tirada lá no meio da defesa, agora com o jogador Robert Renan. No meio do caminho ela sobra, mais uma vez se oferecendo ao Guaraz. Não deu em bola na primeira, Barros chegou tirando a bola dividida, acabou sobrando com Brueira, na entrada da grande área, o lançamento errado pra ninguém na primeira, Tietchan aposta a corrida, chega tirando tudo, opa, bola dividida, tive a impressão de falta, o árbitro tá dando só um arremesso lateral, e é pro Barracas Central, já cobrado rápido pelo Insua, lançamento pra grande área, o cruzamento rasteiro, Barros chegou tirando pelo time do Vasco, ele descolava o lançamento, era ligação direta com o Spinelli, jogada não deu em bola na primeira, tentou ali o domínio, Brueira no campo de ataque, mais perto da grande área, Guaraz, jogada na primeira não foi boa, o Vasco tá tendo uma falta pra cobrar agora, o árbitro tá dando lá atrás em cima do Tietchan, aos 7 minutos deste primeiro tempo, vai cobrar pelo lado direito, o domínio mal feito naquela tentativa de lance do jogador que era o Guaraz, acabou resultando na retomada na posse de bola do time do Vasco, que segue no ataque, Thiago Mendes, com a bola dominada ele faz a ligação pelo lado esquerdo agora com o jogador que é o Cuiabano, tira na primeira voltando no recomeço com o Robert Renan, o zagueiro do Vasco descola o lançamento rasteiro para o jogador que era o Rojas, ele ganha o campo de ataque, já tá na altura da intermediária fazendo o lançamento para Adson, meio que dominou errado, mas conseguiu ali o lançamento, também errado, não achou o Andrés Gomes na ponta esquerda, chega tirando a zaga, a bola com Barraca Central lá no campo defensivo, desviou na primeira, bola sobrando com o time do Vasco da roubada, acredita no lance, consegue Andrés Gomes, descolou ali uma roubada o time do Barracas, mas o Vasco tem novamente a posse dela, Thiago Mendes com o Cuiabano, ele deixou mais atrás pro próprio Thiago Mendes, de longe será que ele pega? Não, preferiu prender no meio de 3 jogadores, Cuiabano deu opção, ele preferiu passe, ainda para Rojas, tentou o toque ainda na entrada da grande área com o Andrés Gomes, pé direito, chutou com desvio, goleiro Minho vai correndo, correndo, não conseguiu evitar a saída, acho que ele saiu a bola pela linha de fundo, pelo que eu observei aqui ele tentou evitar, mas não conseguiu não, é escanteio pro Vasco pela direita, Lari.
2: Isso, escanteio pro Vasco pelo lado direito, o Vasco tentando bastante nesses primeiros minutos da primeira etapa, e agora o Andrés Gomes viu que tinha liberdade pelo lado esquerdo para tentar arriscar direto pro gol, Minho não fez uma boa defesa e descolou o primeiro escanteio da partida.
0: Vai pra cobrança, tô vendo Cuiabano e Rojas, o Cuiabano bate com a canhota, o Rojas com a direita, tá saindo da jogada, parece que vai ter lance ensaiado, a rolada do Cuiabano pro Rojas na ponta direita, descolou o cruzamento, passou pela zaga do time do Barracas, chega tirando na sequência, a bola sobra, agora com o Tietchan, ele no pé direito entregando pela ponta canhota, Thiago Mendes deixou na saudade o zagueirão, ficou no chão, olha o cruzamento, Spinelli não chegou de cabeça, a bola sobrou, vem ali na tentativa do carrinho, Watson, cruzamento, mas arbitragem tá parando pra marcar ali, o Watson se esticou todo e no entender do árbitro, acabou cometendo uma falta em cima do jogador ali do Tapia, da equipe do Barracas Central. Mas te falar também, o Tapia, que loucura esse mergulho aí, não sei nem se foi mergulho, mas foi uma movimentação arrojada ali, digna de uma grande peça teatral, hein, Michele?
3: É, deu uma forçadinha ele, né? E detalhe, né? O Esteban Ostojic, que é o árbitro experiente uruguaio, ele apitou recentemente, pra galera que acompanha mais futebol brasileiro aqui, sul-americano, aquele jogo do Cruzeiro contra a equipe do Boca Juniors em BH. E ele também apitou Flamengo e Estudiantes, mas no Maracanã. É um árbitro que, a exemplo dos árbitros da Comebol, né, tem sido assim em todas as competições, deixa o jogo rolar. Ele não marca qualquer faltinha. Pelo menos esse é o critério, essa é a lógica até aqui. Vamos ver se ele vai manter esse critério no jogo.
0: É, e na sequência ali o Brueira, a bola já tinha saído pela linha de lado, ele deu uma trombada no Cauã Barros e saiu o primeiro cartão amarelo do jogo, hein, Lari?
2: Isso, camisa 7, Brueira, é o primeiro amarelado da partida, primeiro cartão amarelo para jogador do Barraca Central. De fato, né, o Barros tentou evitar ali a saída para a equipe do Vasco e o Brueira chegou muito atrasado ali no lance e acabou cometendo a falta. Posse de bola para a equipe Cruz Maltina.
0: Confirmando a hora certa, são 7:11. Ligado no nosso timaço, você confere agora o tempo e o placar do jogo. Passados 10 no primeiro tempo, 35 para o intervalo e no placar do Futebol Globo CBN. Copa Sul-Americana é a sexta rodada no grupo G da competição em São Januário. Confere aí. Tá 0-0.
4: Central. Em Assunção, 10 no primeiro tempo. 0 Olímpia, 0 Audax Italiano. Olímpia segue na Sula e o Vasco está indo para o playoff.

0: faltam 15 dias para o início da Copa do Mundo a partir do dia 11 de junho, galera. Estaremos aqui no Futebol Globo CBN com as emoções da Copa do Mundo dos Estados Unidos, México e Canadá, os principais jogos e, claro, a partir do dia 13 com a seleção brasileira em campo e a gente transmitindo tudo para você aqui no Futebol Globo CBN. A Copa do Mundo aqui já começou e, ó, a partir de domingo já tem o penúltimo amistoso da seleção antes da estreia na Copa do Mundo, Maracanã, Brasil e Panamá, 6:30, a gente vai transmitir direto do Maraca, todo mundo já no ritmo de Copa do Mundo. Quase 12 minutos deste primeiro tempo, Michele Silva, rapidinho, fala Lari, e aí?
1: Só destacar que rolou mais um cartão amarelo, dessa vez no banco de reservas para o técnico. Rubem Dario Insua está amarelado, 11 minutos de jogo e já cartão amarelo por reclamação.
0: É, a galera do Barracas Central já veio com tudo armado ali, já pronto pra...
2: fazer um barraco.
0: É verdade, olha, foi bom, fala Michele. Muito bem,
2: pena que o presunto não tá.
0: É, não, ele tá ali na coisa.
2: Deixa ele com as coisinhas dele. Ele com as coisinhas dele.
0: É, deixa ele, ele tá sempre. Mas e o jogo, Michele? 12 minutos do primeiro tempo.
2: Olha, um jogo em que o Vasco está tentando encontrar os espaços, né? Está tentando furar essa defesa do Barracas Central. Tem espaço, só que o Vasco ele precisa melhorar passe, finalização e se movimentar mais. Não dá para todo mundo ficar atrás da linha da bola. Alguém tem que passar da linha da bola, se oferecer como opção entre as linhas de marcação do Barracas Central. O Vasco não está tendo essa coragem de dar passos para frente. Tá ali o Rojas e o Thiago Mendes, um do lado do outro. Eles estão quase jogando de mãos dadas, Hugo. Tá faltando essa movimentação. Um dos dois tem que passar da linha da bola.
0: Pois é, e agora os jogadores do Vasco reclamaram de um pênalti ali que o árbitro não marcou. Ele deu só o escanteio, porque o zagueirão, cara, o zagueirão, te falar, tá mais perdido que azeitona na bandeja de brigadeiro. Acabou se atrapalhando todo com a bola ali, deu um escanteio. Só que a galera do Vasco continua pedindo pênalti, que o árbitro definitivamente não marcou o escanteio. Cobrado no Rojas, rolando bola pro Andrés Gomes. Cruzamento rasteiro pra ninguém. Chegou tirando de qualquer maneira. Martínez na defesa do time do Barracas Central. 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
0: Pela ponta direita, o Vasco ataca, o passe do Adson agora pro Thiago Mendes, ele tira do primeiro marcador, tocando bola na entrada da grande área, Tietê, pé esquerdo, rolou errado no passe pro Thiago Mendes, a sobra de bola agora com Brueira, na sequência acabou sofrendo a falta e vem cartão, mais um, agora é para jogador do Vasco, hein, Lari?
1: É, agora é pro camisa 3, o Tietê, hoje de lateral direito, acabou cometendo a falta em cima do jogador que me pareceu o Brueira. O Brueira quem acabou sofrendo a falta pelo Tietê, melhor, não foi ele, foi o Guaraz, o camisa 16, Guaraz, então quem sofreu a falta. E o camisa 3, Tietê, toma o primeiro cartão amarelo pro lado. Cruz Maltino não era um dos pendurados. Pendurados o Vasco tem para hoje Hugo Moura, Lucas Freitas e Matheus França.
0: É, eu respeito esse árbitro, né, Estevam Ostoy, do Uruguai, porque a visão dele é privilegiada. Ele viu algo que só ele, ninguém mais no planeta enxergou, hein, Michele? Que foi a violência suficiente para aplicação do cartão amarelo.
2: É, porque nem tocou, né?
0: Pois é.
2: Não chegou nem a encostar
0: falar,
2: no jogador, cara, do Barracas.
0: Arbitragem,
2: é da Comebol.
0: Copa Sul-Americana e Libertadores da América.
2: Tá especial.
0: Que loucura, que loucura. Pra ficar ruim tem que melhorar 84% de acordo com os meus cálculos aqui.
4: Falei pra vocês, é muito brasileiro ganhando, muito brasileiro chegando à final. Já falei pra vocês.
0: Arbitragem da Comebol neste ano, nessa temporada 26, um desastre completo. 15 minutos, primeiro tempo. Olha o time do Barraca Central trabalhando bola agora no campo de defesa de primeira. O tapa chegou ali no De Martini pelo lado esquerdo. Ele faz a bola chegar no meio-campo também, na bola rolada. Protege, para. Aprende, é o capitão do time do Barracas Central, é o Tapia, descolando jogada no círculo central, também na movimentação, agora buscando Milok, fazendo o lançamento, o Vasco consegue a intervenção, chega Thiago Mendes, ela se oferece mais uma vez, Cauã Barros, descola o toque curto, ainda com Rojas, avançando com o time do Vasco, sem velocidade, mas o jogo tá parado. O jogo tá parado aí, foi atingido ali o Brueira e mais um cartão amarelo. Acho que pro Cauã Barros. O árbitro tá distribuindo cartões aí direto, hein, Lari?
1: Pois é, e agora uma falta no campo de ataque do Barracas Central. Em cima do camisa 7, o Brueira me pareceu de fato pro camisa 88, Barros. Então Barros é mais um jogador amarelado. Já temos 3 cartões amarelos, 2 para jogadores do Vasco. Agora tá passando o replay. Ele deixou pezinho de nada ali, não sei se foi pra tudo isso não, Hugo.
0: Não, eu tô impressionado com esse árbitro. Esse árbitro, na hora que o goleiro bater o tiro de meta, ele vai aplicar o cartão vermelho, vai dar pênalti lá do outro lado.
2: Surreal. Surreal, porque era passada normal do Barros.
0: Eu tô preocupado com esse cidadão aí.
2: O Brueira vem de trás, o Barros nem tava vendo que ele tava chegando ali. Agora tem que dar um Oscar aí pro Brueira, né?
0: É.
2: Porque a segunda dele, assim, é uma encenação absurda. Assim,
0: e sabe o que acontece numa situação como essa? É que os jogadores do Barracas, percebendo a fragilidade do árbitro diante dessa encenação, vai ser um show de rolar em campo, de se jogar em campo, tanto pro lado do Barracas Central, quanto pro lado do Vasco. Porque os jogadores vão começando a querer pegar o apito para tomar conta do jogo, Michele.
2: É, que eles viram que ali é terreno fértil para você ocupar, né? A cabeça do árbitro é um grande terreno, né?
0: Não tá vendo nada, vai ver o que eu quero que ele veja.
2: Exatamente, dá para encenar à vontade aí que ele vai marcar tudo. E detalhe, né? O lance... Assim, ó, poucos passos dele, mais uma vez. A arbitragem da Conmebol, ela tá, assim, muito, muito, muito ruim. Muito ruim mesmo. E eu entendi o que o Chico quis dizer, né? Muito brasileiro ganhando competição sul-americana. Agora, tem formas mais esportivas e corretas de equilibrar as coisas, né? Vamos lá. Assim, acho que tem uma diferença financeira que precisa ser colocada em debate. Mas, gente... Tá feio, tá ficando chato.
0: Horrível,
2: já.
0: Horrível.
2: Vale lembrar, o Vasco no jogo contra o Dax italiano em casa.
0: O jogador do Vasco sofreu uma falta e recebeu o cartão vermelho.
2: Foi uma das.
0: Tá louco.
2: Assim, um dos maiores absurdos que eu já vi de arbitragem em futebol profissional, recente. Foi simplesmente surreal. Eu só não digo que tá ruim, assim, em função dos brasileiros, porque a gente vem de uma final de Libertadores em que um jogador deveria ter sido expulso em tempos de VAR.
0: Pois
2: e não
0: é.
2: Foi, que foi o Pulgar. Então, assim, demonstra muito da fragilidade da arbitragem.
0: Falta cobrada pelo Barraca Central, bola levantada na grande área, tentativa do tapa de esquerda do Iaper, que a bola acabou desviada na zaga do Vasco e saiu em escanteio. Ele lamenta, quase o primeiro gol do jogo seria do Barraca Central. Fala, Lari!
5: É, boa visão que teve na cobrança de falta para achar pelo lado esquerdo, com liberdade o camisa 14 e o Iaper. Também contou com a sorte ali a defesa do Vasco para conseguir mandar para a linha de fundo e trazer o escanteio pelo lado esquerdo.
0: 18 minutos e meio passados no primeiro tempo de jogo, prepara para a cobrança do escanteio, é o Tapia, já tirou fora da grande área, ele bateu, a devolução feita, o próprio Tapia de primeira, pé direito na bola, descolou o cruzamento, chega Robert Renan tirando na zaga do Vasco. 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
0: 19 minutos do primeiro tempo, lançamento do Gomes, acabou não encontrando o Rojas, também não achou o Spinelli, a bola nas mãos do goleiro Minho. 19 minutos passados na primeira etapa, tá 0-0 em São Januário, o Vasco precisando da vitória, uma vitória do Vasco, garante o Vasco na sequência da Copa Sul-Americana, pelo menos na etapa de playoff. Se o Audax Italiano derrotar o Olímpio, o Vasco vencer, quem vai direto para as oitavas de final é o Vasco. 19 e meio, pegou uma falta ali o árbitro, o Brueira tá caído, o Barros também, o Barros tá com a no rosto, é aquela história, não sei se o Barros foi atingido, não vi exatamente o detalhe do lance, mas como o árbitro tá dando cartões, até pelo que não aconteceu, por que que eu não vou rolar aqui, de repente, para puxar aí o cartão amarelo do bolso do árbitro e aplicar pro adversário? Tá valendo tudo, Michele.
2: É, e ele tá forçando, né? E assim, vale dizer, o Barros foi um dos primeiros a forçar, né? Porque ele tem o lance do Brueiro que foi em cima dele, foi falta, mas gente, ele rolou quilômetros pro árbitro dar o cartão amarelo. Os jogadores, eles estão vendo que podem crescer para cima do árbitro e a partir de agora a tendência é o jogo ficar insuportável.
0: Confirmando a hora certa, 7:21. Ligado no nosso timaço, você confere agora o tempo e o placar do jogo. 20, passados 20 do primeiro tempo, 25 para o intervalo. E no placar do Futebol Globo CBN, Copa Sul-Americana, é a sexta rodada no grupo G da competição, em São Januário. Confere aí. 0-0. Confirmando para você, logo mais às 9:30, tem Maracanã, tem Libertadores da América, Fluminense e Laguaira vão se enfrentar. E a gente vai transmitir aqui no Futebol Globo CBN as emoções desse jogo que pode representar para o Fluminense a ida às oitavas de final da Liberta ou a ida para os playoffs da Copa Sul-Americana. Será que o Fluminense avança na Libertadores? Será que o Fluminense deixa a competição pelo caminho? A gente vai transmitir tudo a partir das 9:30, direto do Maracanã. O Bom de Bola, Edson Mauro vai narrar. Os comentários do Carlos Eduardo Ébora e as reportagens da Thalita Giudice. Pela ponta esquerda, o Vasco ataca, agora tá na meia. O Rojas, pé direito na bola, ele deu uma pedalada, entregando na ponta, ainda com o Andrés Gomes, pra cima da marcação, ele ginga, deixou pra trás a marcação, tabelando com o Madson, tudo pelo lado esquerdo, agora tirou do primeiro marcador, voltou novamente com o Rojas de longe. Será que ele pega? Descolou o cruzamento pra dentro da área, era pro Spinelli. Chega a zaga tirando Barros na cabeçada, ele toca novamente, também de cabeça. Adson achando o Rojas pelo lado esquerdo, tocando bola mais centralizado, é o Barros. O Vasco recomeça agora com Robert Renan. Quase 22 minutos de bola rolando no primeiro tempo. O Vasco vem ao ataque. Robert Renan gesticula, pede aproximação. O time do Barracas Central tá todo trancado lá na defesa, enquanto o Barros tem a bola. Será que ele pega de longe? Não, preferiu entregar pela ponta direita, dominando Tietê pra cima da marcação. Vai fazendo o toque novamente atrás. É com Carlos Cuesta da esquerda. Ele rola na direita, da direita. Vai lá pra esquerda agora com Robert Renan. Com a bola dominada, ele conduz, curte uma de meio. O Vasco vai todo ao ataque. O time do Barracas Central tá todo na defesa. Calma, Barros tocando bola novamente a Carlos Cuesta. Passamos dos 22 minutos deste primeiro tempo. Olha o Thiago Mendes botando bola na frente com Rojas. Ele protege no meio de dois, entregando jogada agora para Andrés Gomes. Vamos lá, Andrés, sou mais você. Aposta a corrida com a marcação, pé esquerdo, descolou o cruzamento. A bola passou por todo mundo e pro Spinelli, se oferecendo pro Rojas novamente. Aliás, era o Tietê pela ponta direita. Tietê deixou na tabela agora com o Madson. Thiago Mendes na devolução. Tietê levou na linha de fundo, descolou o cruzamento. Chega a zaga do Barracas Central tirando. O Vasco na pressão, querendo o primeiro gol. Lari Menegatti.
1: Primeiro, a grande chance do Andrés Gomes pelo lado esquerdo, tentando buscar Adson ou Spinelli na segunda trave. Depois, a boa recomposição do Vasco pelo lado direito com o Tietê, ele mesmo conseguindo escapar nas costas da marcação, e na hora de achar alguém na primeira trave, não tinha ninguém. A posse de bola já volta a ser do Vasco no campo de defesa.
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0: Bola lançada, Andrés Gomes matou no peito, acabou ficando sem ela, chegou tirando Martínez na zaga do time do Barracas Central. A bola trabalhada pela equipe da Argentina, buscando jogada agora novamente no meio, deixou o Milok no lançamento, antecipa Robert Renan, tira pelo time do Vasco, o passe foi pro Rojas na altura da intermediária. Thiago Mendes está pedindo, ele consegue fazer o giro, parou, prendeu, voltou ali no pé direito, dominando, conduzindo a marcação pelo lado esquerdo. Agora tem a posse de bola o time do Vasco com o Rojas, também a devolução agora pro Thiago Mendes. Rojas novamente, será que ele pega de longe? Tentou agora com o Spinelli na meia lua, nas costas da marcação, ele tenta isolado no meio de três, voltou mais atrás, Barros chegou batendo de primeira, a bola explode na zaga, sobrando novamente com Cuesta. O zagueiro colombiano tá ali com a bola dominada. Aliás, o Cuesta tava na expectativa de disputar a Copa do Mundo, e não vai, o Cuesta acabou não sendo convocado para a disputa da Copa. O Cuesta vai para a Copa do Mundo?
7: Não vai,
0: só vai o Andrés Gomes. Andrés Gomes foi convocado, hein, Michele?
2: Merece pela, enfim, por ser um jogador desequilibrante, né, tem a velocidade, tem ali o drible. O Vasco não vive um bom momento, mas acredito que sim, ele é um jogador que pode acrescentar em uma Copa do Mundo. Agora o Cuesta assim, teve um ano de 2025 em que ele ajudou,
0: verdade,
2: né, o segundo semestre.
0: Verdade.
2: Ele e o Robert Renan foram bem, mas eu acho que o Cuesta viveu algo muito parecido com o que viveu o PH. Paulo Henrique também deixou o futebol dele ali em outubro do ano passado.
0: E, diferentemente do que aconteceu em 2025, nenhum dos dois está jogando absolutamente nada. O Paulo Henrique está machucado, está vetado, inclusive, não está participando desse confronto. O Carlos Cuesta, sim, mas sem a garantia de que vai disputar a Copa do Mundo. Bom, estamos acompanhando a parada para reidratação. Estou vendo o time do Vasco ainda bastante lento e o Renato pouco atuante ou menos atuante em relação ao que a gente normalmente vê ali na área técnica, hein, Michele? Não sei se é impressão minha.
2: Desculpa, Hugo, pode repetir, por favor?
0: Não, eu tô dizendo, achei o Vasco nesses 25 minutos iniciais pouco inspirado, pouco acelerado para a característica habitual, e por falar em característica habitual, o Renato pouco atuante ali na área técnica, diferentemente do que estamos acostumados a ver.
2: É, mas vale lembrar, ele é técnico do Vasco, não sei se ele tem planos diferentes para o futuro, mas ele é técnico do Vasco e ele tem que cobrar e fazer o time desempenhar mais do que está jogando, né? Eu vejo um Vasco com medo de jogar. Vasco tá com medo de jogar, tá com medo do contragolpe do Barracas Central, tá com medo de arriscar, tá com medo de ocupar espaço, só que precisa fazer isso. O Vasco trabalha a bola, troca passes. Repito, Thiago Mendes e Rojas estão jogando de mãos dadas, eles estão jogando no mesmo espaço, estão jogando lado a lado. Ali em frente a eles, né? Eles olham para frente para buscar o gol e eles enxergam as duas linhas de quatro do Barracas Central posicionadas. E lá no meio, lá na área, tem o Spinelli. Na ponta direita tem o Adson. Na ponta esquerda tem o Andrés Gomes para tentar driblar dois ou três e quem sabe criar alguma coisa. É um Vasco muito espaçado por essa falta de coragem, de confiança também, para ocupar esses espaços. Se o Vasco for um pouco mais agressivo, tiver um pouco mais de personalidade, pode ocupar melhor esses espaços, tabelar com mais qualidade e oferecer mais perigo. Mas o que eu vejo em campo é um time bem sem confiança e desorganizado.
6: 26 minutos e meio deste primeiro tempo. Segura aí, Chico Aiello. O Vasco vai cobrar um escanteio com o Cuiabano. Levantamento vai ser feito para dentro da grande área. O árbitro está ali pedindo o fim do empurra, empurra. Autorizou a cobrança do escanteio. Toque curto. Cuiabano para Rojas, a devolução. Camisa 10 de pé direito. Descolou o cruzamento. O goleiro Minho subiu para fazer a defesa. Jogadores do Vasco reclamam ali de pênalti. O árbitro mandou seguir. Fala, Chico Aiello.
4: Só para dar um F5 mesmo, né? O Olímpia segue empatando com o Audax italiano. E esses resultados, Olímpia segue e o Vasco vai para o playoff. O Botafogo tá jogando, tá? 28 do primeiro tempo na Venezuela. 0 Fogão, 0 Caracas.
6: É, o Fogão já classificado antecipadamente para as oitavas de final da Copa Sul-Americana. Tá apenas fazendo um confronto protocolar para cumprir a tabela de fazer 6 partidas nessa fase de grupos da Copa Sul-Americana. O Fogão tá indo a 14 pontos, portanto, né? Entrou em campo com 13, esse empate parcial vai levando o Botafogo a 14 pontos. Olha o time do Vasco pela ponta esquerda, o lançamento do Adson era pro Rojas, muito forte, a bola acabou indo direto pela linha lateral, é só arremesso para o time do Barracas cobrar pela direita na defesa. 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
6: Bom, jogadores do Vasco reclamaram no lance anterior, Lari, e eu tive a impressão do Barros ter sido puxado na grande área no momento que a jogada evoluía pela esquerda, hein?
1: Exato, a gente teve uma reclamação muito grande, né, dos jogadores do Vasco pelo lado esquerdo, um puxão do Barros, e depois pelo lado direito na segunda trave, o Milok acabou acertando o Adson, o Spinelli, até ele paralisar a jogada, até dar o ataque ali para seguir, né, com o jogo, com o ataque do Barraca Central, ele ficou reclamando, tentou falar com o Stoic, mas ele já mandou o jogo seguir. É, acredito que nem o VAR, né, chegou para falar algo pro árbitro para deixar o jogo rolar e já marcaram uma falta agora para a equipe do Barraca Central.
6: 28 minutos e meio do primeiro tempo, a bola cobrada da direita, passou por dois jogadores do Vasco, sobrou o Léo Jardim, fez a defesa, rapidamente ele repõe a bola em jogo agora com o Thiago Mendes, puxando o contra-ataque, faz ali a aproximação com o Adson, ele no pé esquerdo, abriu jogada na ponta, perto da linha lateral do campo, pelo lado canhoto no campo de ataque, o time do Vasco vem com o Andrés Gomes, sobrou para Cuiabano, ele consegue dominar, girar, voltar na intermediária, Carlos Cuesta, a linha defensiva do Vasco avança, aqui pelo lado direito agora da opção, é o Tietê, na tabela feita com o Rojas, ele no meio da marcação. O time do Barracas está todo lá atrás, o Vasco está tentando ali com passes curtos tentar furar ali a retranca, abrir uma brecha na defesa do time do Barracas Central, a bola voltando mais uma vez com o Tietê, ele deixando no campo de defesa Calman Barros, rolando bola novamente a Carlos Cuesta, achando o Adson na altura da meia direita, fazendo a aproximação, aparece Thiago Mendes pela direita, agora na meia ele vê a movimentação, deixou pela ponta Tietê, tudo pelo lado direito no campo ofensivo do time do Vasco, Thiago Mendes no passe curto buscando novamente Carlos Cuesta, tabela dando evolução com Thiago Mendes, Carlos Cuesta novamente curtindo uma de atacante, aparece pelo lado direito o Adson com a bola dominada na direita, ele de canhota, achando o Thiago Mendes, devolução na ponta direita agora para Thiago, para Adson, voltou com Rojas, devolveu mais uma vez, ele consegue fazer o giro, toque no campo defensivo do time do Barracas Central, o time do Vasco articula pelo lado direito, centralizado agora aparece o Calman Barros, ameaçou o toque na direita, preferiu o passe na esquerda, Roberto Renan tentou incrementar para cima ali do jogador que era o Guaraz, voltando o lance, Thiago Mendes traz pro pé esquerdo, ele com a direita, nova distribuição, o Vasco não rifa a bola, tenta tirar ali o espaço da marcação do time do Barraca Central, o Vasco com a bola dominada do Tietchan conseguiu o passe pro Adson, que não entendeu. Se ele tivesse sido um pouquinho mais sagaz, apareceria na direita da grande área para tentar o primeiro gol, hein, Lari?
1: Exatamente, o Adson não ficou tão esperto ali no lance, poderia ter passado melhor ali nas costas da marcação e já teve uma reclamação ali de um possível impedimento. Já vai repor a bola o Barraca Central.
2: É, e o Vasco ele é muito isolado em campo, né? Esse lance do Tietchan agora, ele foi um lapso. Ele foi quase que um susto, assim, de um passe mais vertical. E aí pegou o Adson de surpresa, porque não esperava de fato a jogada. É, não sei se o melhor posicionamento pro Adson é pelo lado direito nesse jogo. O Barracas Central tá fechando muito a perna canhota dele, ele tá puxando pra dentro e não tá tendo espaço. De repente, se ele inverte o Adson e o Andrés, que já jogou do lado direito, ele consegue ter um pouquinho mais de vitória pessoal dos dois jogadores de lado direito. De campo que o Vasco tem. Coloca o Andrés para jogar um pouco mais do lado direito e deixa o Adson para jogar pelo lado esquerdo e puxar mais pro fundo, até para tentar a bola cruzada, enfim, alguma jogada diferente. É uma tentativa para que os pontas do Vasco consigam jogar um pouco mais.
6: O time do Vasco vem um ataque pela ponta esquerda, tentativa do Andrés Gomes, deixou sentado o zagueiro, voltou pela ponta, desvio da zaga, a bola sai em escanteio e eu confirmo a hora certa, 7:32. Ligado no nosso timaço, você confere agora o tempo e o placar do jogo. 31, passados 31 no primeiro tempo, 14 para o intervalo e no placar do Futebol Globo CBN, Copa Sul-Americana, sexta rodada no Grupo G da competição. O time do Vasco na cobrança do escanteio, a bola sobrou, Thiago Mendes chutou cruzado, chegou tirando a zaga, voltou na desviada de cabeça, Adson bateu de primeira e emplacou! Depois da cobrança do escanteio, a bola acabou se oferecendo pelo lado direito, a batida cruzada do Thiago Mendes, a zaga desviou e ela sobrou na meia lua, pro Adson chutar de canhota, canto esquerdo do goleiro Minho, abrindo o placar o Vascão da Gama aos 32 minutos do primeiro tempo. 32, primeira etapa, Adson, 28 na camisa, faz o primeiro do gigante. 1-0. O detalhe do gol de Galari.
5: Na jogada ensaiada da cobrança de escanteio pelo lado esquerdo, buscando a segunda trave, a bola mal recuada da equipe do Barraca Central sobrou para o Thiago Mendes primeiro pelo lado direito para ele tentar arriscar direto para o gol. A defesa conseguiu tirar novamente, mas novamente recuou a bola errada e o camisa 28, Adson, viu liberdade para bater com a perna direita. A bola quica no chão e morre no fundo das redes, no canto baixo do goleiro, no canto baixo esquerdo do goleiro Minho, para o Adson marcar o segundo gol dele na temporada e abrir o placar em São Januário, 1-0 para o Vasco.
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6: 33 minutos do primeiro tempo. Michele Silva, Vascão na frente. Diga, Michele.
2: É, o Vasco arriscando, né? Tentando ali finalizar um pouco mais. Já valeu a primeira tentativa do Thiago Mendes, né? Porque ela tinha endereço, mas foi bloqueada no meio do caminho. Aí o Robert Renda consegue o rebote e o Adson foi bem em finalizar, né? Viu um pequeno espaço, tentou arriscar e é isso. Tem que fazer isso. Contra defesas mais fechadas, você arrisca uma finalização, tem um desvio e a bola vai morar lá no fundo da rede. O Vasco fez certo, agora tem tendência do Barraca Central sair um pouco mais pro jogo e o Vasco tende a encontrar um pouco mais de espaços na partida. O jogo do Vasco até o gol não era bom, mas agora pode melhorar.
6: É, 34 minutos quase, a situação do grupo é a seguinte, né? O Vasco está indo a 10 pontos, o Olímpia com um empate parcial 11, o Olímpia continua se classificando em primeiro, né? E com 11 pontos, né, Chico?
4: É, não muda nada até agora. Agora, se o Aldax italiano, amigo, faz um gol lá, aí os três ficam com 10 pontos. E aí tem que ir nos critérios.
6: É isso aí. Bom, o Vasco...
2: Aí é Vasco em primeiro. É, porque aí... se o Aldax vencer por mais de 2 gols de diferença, o Olímpia, aí modifica o posicionamento do Vasco no grupo. Né? Tem que torcer por uma vitória do Aldax italiano contra o Olímpia por até 2 gols de diferença. Então, se o Aldax fizer 1-0 lá, o Vasco se torna primeiro do grupo.
6: Vencendo por 1-0, que é o placar de momento, né? Isso aí. Todo mundo empata com 10 pontos, né? E o Aldax passa a ter 10, o Vasco em primeiro passa a ter 10 e o Olímpia permanece com os 10 que tem aí dentro desse grupo G da Copa Sul-Americana. Teve falta aí a favor do Vasco em cima do Adson e o cartão amarelo para quem, Lari?
5: Pro camisa 32, o Tóbio, ele que fez a falta em cima do Adson, camisa 28, tá caído na meia esquerda, quase uma rasteira, né, em cima do camisa 28, por isso que o jogo tá paralisado e o Vasco tem uma falta importante pra aproveitar.
6: É, e o Tóbio chegou ali cheio de gás pra cima do Adson. Diga, Chico Aiello.
4: Ah, essa foi muito boa, essa foi excepcional. Olha aqui, lá na Venezuela tem gol do Caracas, tá? O Caracas faz 1-0 em cima do Botafogo, Hugo.
0: É isso aí. Então, ó, o Caracas abre o placar para cima do Botafogo, que não muda para o Fogão absolutamente nada, já que o time, com os 13 pontos, antecipadamente já tinha garantido classificação para as oitavas da Copa Sul-Americana. Então, estamos acompanhando aí, né, essa movimentação no grupo G, grupo que tem Vasco, Olímpia e Audax Italiano buscando vaga nessa fase, oitavas de final ou nos playoffs da competição. Bom, 36 minutos deste primeiro tempo, 36 primeira etapa, o Vasco com o gol do Adson vai conseguindo uma importante vitória. Por que importante? Primeiro, buscando classificação, e segundo, para tentar se levantar dessa sequência ruim aí de 3 derrotas seguidas, sendo 2 por 3-0. Aliás, não, foi 4-1 pro Inter, 3-1 pro Olímpia e no último domingo 3-0 pro Bragantino.
2: 10
0: gols. Sequência
2: é
0: indigesta, hein, Michele?
2: É, sofreu 10 gols em 3 jogos, né?
0: Marcou 2, né?
2: É, então assim, muito, muito ruim o desempenho do Vasco, né? E para além dos resultados, um desempenho muito ruim. Time reserva, time titular. Aí tem uma coisa que o Vasco tá uniforme. Reservas e titulares. Todos jogando muito mal.
0: Pois é. Complicada a situação, realmente. Quase 37, o Vasco tem uma falta para cobrar. Repito, quase 37 minutos do primeiro tempo. Dois jogadores na barreira do time do Barracas Central, o árbitro uruguaio, a gente vai lá, cara. Esteban Osto está ali orientando a barreira, né? Atuação desastrosa até o momento desse árbitro, mas não chega a ser exclusividade. A falta na jogada ensaiada, agora rolada do Cuiabá, era pro Rojas, tentou de longe, mandou a bomba de pé direito, ela subiu, o goleiro Minho ainda se esticou, mas ela saiu em tiro de meta na chegada perigosa do Vasco. Fala, Lari Menegatti.
1: Vasco agora tem mais liberdade para arriscar direto pro gol. Para aproveitar a cobrança de falta, o Rojas limpou da marcação, viu que tinha liberdade para bater pro gol e tentou acertar o meio, um pouquinho mais pro lado esquerdo onde estava o goleiro Minho, mas pegou muito embaixo da bola. Ela sobe, vem tiro de meta para a equipe do Barraca Central.
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0: Quase 38 minutos, olha a bola recuada, o goleiro Léo Jardim tira o perigo de dentro da grande área, a bola chega no campo de ataque, resvala de cabeça, chegou tirando ali o De Martini pela defesa do time do Barracas Central. Thiago Mendes acredita no lance, divide duas vezes, perde na primeira, acaba ganhando na sequência. O time do Barracas Central tem a bola dominada, agora buscando é o Brueira, entrada da grande área, bola rolada na direita, ameaça o chute, conseguiu cruzado, Cauã Barros desviou na zaga do Vasco, a bola interceptada novamente, sobrando novamente para o Insua, será que ele pega de longe, preferiu ali o lançamento. Ela bate no Adson, chega ali no drible. Opa! Deu um rapa pra cima do Adson e tá expulso, hein? Tá expulso em sua vasta cabeleira. Tá fora, recebeu o cartão vermelho de forma direta, Lari Menegatti.
1: É isso, camisa 6 em sua está expulso. Depois de chegar, uma entrada dura em cima do Adson pelo lado esquerdo, bem próximo à linha lateral e bem próximo do treinador Rubem Dario em sua, que diz pro árbitro que não foi nada. De fato, vai ter que rever aí esse lance para ver se as travas da chuteira acabam acertando o joelho. É isso que parece, que acerta o joelho esquerdo do camisa 28, o Adson, e por isso camisa 6 em sua já está expulso, tomou o cartão vermelho.
0: Em sua opinião, vem bem aplicado vermelho, Michele?
2: Ah, cara, não
0: você ia perder,
2: isso.
0: Né, cara?
7: Eu gosto disso.
0: Ia perder, né?
2: É, tem trocadilhos piores aí com os nomes
0: com
2: dos
0: toda
2: jogadores
0: certeza.
2: Do
0: sempre
2: Barraca
0: pode
2: Central.
0: Piorar, sempre
2: um
0: pode.
2: Um abraço ali pro Thomas.
0: Calma que ele vai entrar, a Lari tá na expectativa. Não. Também.
2: Pô. Lari, tu tomou um caminho correto na escalação, segue nesse caminho e eu tô contigo.
1: Não, com certeza, vamos nessa.
0: Mas ai, diga, Michele, em não, sua assim, opinião, o Insua foi bem expulso ou não?
2: Não, muito bem expulso. Se pudesse dar um segundo cartão vermelho, olha, justíssimo, ele vai com a trava muito alta, muito alta. Não pegou em cheio. Ah, gente, não interessa. A trava muito alta, ele assumiu um risco, é uma jogada que pode fazer o jogador adversário se machucar demais, assim, ele assumiu um risco gigantesco e para mim muito bem expulso. Foi bem o árbitro em expulsar na hora e o querido ali, o técnico do Barracas Central, o Rubem Insua, é só porque é filho dele, né, Hugo?
0: É, que ninguém olha. Sua, cara.
2: Ninguém olha isso.
0: Pois
2: e
0: é.
2: Entende que, não, o vermelho é exagerado. Pô, claro que não.
0: Pelo
2: né?
0: amor de Deus, deixa eu falar. E olha, vou te dizer que ele pegou o joelho do Adson, mas não acertou em cheio, porque se acerta, poderia até tirar o jogador de campo. Não que essa possibilidade esteja descartada, porque o Adson está caído em campo sendo atendido, mas felizmente já se levantou, está tudo bem com ele. Está expulso, a informação que a gente pode confirmar agora, está expulso o camisa de número 6, o Insua, meio campo do time do Barracas Central, que é filho do treinador Rubem Insua, que tá ali, enfim, a família investe na cabeleira, né? Cada um na sua,
2: investe
0: seu estilo.
2: Mal.
0: Pois é. Aí
2: vou ter que fazer a avaliação. Investe mal.
1: Certíssimo.
2: Tá gastando dinheiro, talvez, no cabeleireiro aí, num dos melhores. E detalhe, tá? O Adson, né? Ele é um jogador que vem de, sei lá, quase 2 anos parado por lesões graves, né? Claro que aí não pegou exatamente o mesmo local, a mesma perna, mas é uma preocupação com esse jogador. O Vasco controla a minutagem dele justamente pelo tempo que ele ficou parado se recuperando de lesões graves. Então, assim, um lance como esse traz ainda mais preocupação para quem acompanha a carreira do Adson. E o Insua, não sei o que ele tá fazendo em campo ainda.
0: Pois é, tá indo embora, porque você vê que ele foi passar aquele pote de 500 gramas de margarina no cabelo e acabou a margarina, né? Porque provavelmente usaram no lanche lá no vestiário antes de entrar em campo, e aí ele tá com falhas ali, mas tá indo embora lá. Aí vê se sobrou alguma coisa lá na vasilha lá e vai completar ali. Tá expulso aí o nosso camisa de número 6, o Insua. Foi bem, hein? Deu-lhe uma pregada no joelho do Adson, que te falar, cara. Ai, o Barracas Central jogando com 10 a partir de agora. E eu confirmo a hora certa, 7:43. Ligado no nosso timaço, você confere agora o tempo e o placar do jogo. 42, passados 42 no primeiro tempo, 3 minutinhos para acabar a primeira etapa, pro intervalo e no placar do Futebol Globo CBN, Copa Sul-Americana é a 6ª rodada no grupo G da competição, em São Januário. Confere aí. 1 gol de Adson.
7: Barraca Central.
0: 0.
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0: E o Vasco agora atacando pelo lado esquerdo. Tem uma falta em cima do Andrés Gomes e tome cartão amarelo. É mais uma falta a favor do Vasco e mais um cartão amarelo ali pro jogador do Barraca Central, que também vai chegar ali. O Martínez chegou justamente para atingir o que você quiser, Lari, menos a bola.
1: Pois é, chegou na boa inversão de jogada, né, para achar pelo lado esquerdo o Andrés Gomes, e o camisa 4, Martínez, é o mais novo amarelado da equipe do Barracas Central. Então, mais um cartão amarelo, é o terceiro cartão amarelo para jogador do Barracas e já o quinto da partida. Acabou acertando ali a parte interna, né, da coxa direita do Andrés Gomes, por isso o jogo tá paralisado e tem falta pela meia esquerda, próxima da grande área.
2: Barracas tá indo para machucar, tá? Tá indo na maldade.
0: Pois é.
2: Não, lembrando, né? Não se classifica de jeito nenhum. Então, na Sul-Americana, o Barracas não tem nada pra fazer.
0: Não tem nada pra fazer. Tá chutando o pau da Barracas.
1: Não tem nada a perder também.
0: Exatamente. Pois é. Olha o Rojas na cobrança de falta direto. E o goleiro Minho foi lá pra fazer a defesa. Direto aí, o goleirão não deu rebote. 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
0: Quase 44 do primeiro tempo para o time do Vasco. Bom lançamento do Rojas, é pro Andrés Gomes na velocidade, chegou ali a zaga, proteção, a bola acabou meio que sem querer sendo recuada pro goleiro Minho, que chegou tirando tudo lá de trás. Fala, Michele.
2: Vou tentar de novo, tá?
0: Fala.
2: Barracas Central tá meio barraqueiro, né?
0: Tá, com certeza. Tá bom, Michele, vamos acumulando aí, vamos fazendo ali o aumento aí, ó.
8: Toda tímida, toda vagada.
0: Verdade.
8: E agora já tá desse jeito, né, Hugo?
0: Verdade. Chegou aqui, ó, capaz pra cá, capaz
8: isso,
0: pra lá.
8: Isso, guria e tal.
0: Exatamente.
2: É verdade.
0: Ó, tá vendo aí, ó? Mas isso aí.
2: Agora eu sou carioca, né?
0: Com toda certeza.
8: Essa convivência do problema, né, cara?
0: Pois é. A Lari também já é carioca. Tá, já é, com certeza.
2: Tento cobrir o Vascão.
0: Tá vendo aí, ó? Aí, tu mandou bem, Lari, gostei. Tu já tá em casa, Lari, é isso aí. Vem pela esquerda, olha o Robert Hernandes colando o lançamento na meia esquerda também, agora com o Rojas bancando bola na canhota. Cuiabana, ela passa pelo Rojas, chegando no Thiago Mendes, ele arma pro chute. O Vasco jogando com 11, o Barraca Central com 10, foi expulso em sua. Toque de calcanhar, Thiago Mendes defendeu o goleiro, ela sobrou antes do Andrés Gomes, chegou tirando o Marcos. Martínez, a bola acabou saindo pela linha lateral, com o Vasco chegando pronto para fazer o segundo, Lari.
1: Belíssima troca de passes entre Thiago Mendes e Andrés Gomes. O Thiago Mendes vinha escapando pelo lado esquerdo em velocidade, ele acha o Andrés Gomes na entrada da grande área, de, com muita categoria, ele acha novamente o Thiago Mendes escapando nas costas da marcação, só que na hora de finalizar, o Minho saiu muito bem para fazer a defesa. O Andrés Gomes tentou, né, ainda recuperar a jogada, saiu em linha lateral, já foi cobrado e temos mais 4 minutos, vamos até 49 nesta primeira etapa.
0: Portanto, com quase 46, temos pouco mais de 3 minutos para acabar o primeiro tempo, com o Vasco vencendo parcialmente, tá 1-0 pro Vasco, gol do Adson, o Vasco vem ao ataque, Carlos Cuesta com a bola na intermediária, ele abriu o lance pela ponta direita com o Tietê, para cima da marcação, invade a grande área, tentou na bola dividida, acabou ganhando na segunda, linha de fundo, cruzamento, o goleiro saiu de soco, a bola sobrou, Adson mandou a bomba e placou!

0: direito com o Tchê, ele acreditou, ganhou na segunda dividida, descolou o cruzamento, o goleiro Minho de soco acabou mandando a bola nos pés do Adson, que da entrada da grande área mandou um chute de canhota, canto baixo esquerdo, aumentando a vantagem do Vasco no jogo. Eu confirmo, 46 do primeiro tempo, 46 primeira etapa, Adson, 28 na camisa, é o segundo dele, segundo do Vascão. 2-0. E aí, Lari?
1: Tchê gostou da jogada. Pelo lado esquerdo, bem rente ali a linha da entrada da grande área, ele tirou do marcador o De Martini, que até chegou a encostar na bola, mas o Tchê insistindo na jogada, tentou achar a referência próxima ali na pequena área e o Minho conseguiu encostar nela, tirar ali próxima da pequena área do gol da equipe do Barraca Central. Mas novamente ele, Adson, livre de marcação, escolheu novamente o canto baixo esquerdo do goleiro Minho para marcar o segundo gol do Vasco na partida. O terceiro dele na temporada, deixar o Vasco na reta final ainda mais na vantagem, 2-0.
0: Encaminhando bem uma vitória, a sua parte o Vasco está fazendo nesse momento e agora é esperar por um gol do Audax Italiano para economizar duas datas, hein, Michele?
2: É, acho que se o Vasco puder, se o Vasco, né, tivesse essa possibilidade, entraria o segundo tempo para jogar contra o Olímpia.
0: Pois é.
2: Para tentar fazer gols aí para, enfim, conseguir essa classificação em primeiro lugar. É, detalhe, né? Teve essa oportunidade na semana passada, acabou desperdiçando, mas muito bem o Adson, né? Teve a oportunidade ali, a bola parou na frente dele, ele aproveitou e já bateu direto, foi muito bem, teve recursos ali para bater com a perna canhota no cantinho. Muito bem o Adson, tá? O jogo se desenhou um pouco mais pro Vasco depois do 1-0 e depois da expulsão, mas vale dizer também que o Vasco soube aproveitar esses espaços também.
0: Exatamente, o Vasco jogando com 11, o time do Barraca Central com 10, o Insua foi expulso por uma falta aí dura em cima do Adson, o Vasco jogando com 11, o time do Barracas com 10, o Vasco tá vencendo por 2-0, 2 gols do Adson, tenta o terceiro gol nesse finalzinho de primeiro tempo, menos de um minuto para acabar a primeira etapa, 48 minutos e meio, Andrés Gomes pelo lado esquerdo, ele segura a jogada, deixando novamente com o Thiago Mendes, fazendo o lançamento da esquerda, a bola chega pela ponta direita, bom lançamento pro Tietê, ele amortece no pé direito, tenta chegar ali para cima da marcação, no pé canhoto, rolando pro Adson, já deixou 2 no fundo das redes, tá querendo mais um, Vascão da Gama, com o Rojas pela ponta direita, ameaça o cruzamento, conseguiu o drible e deixou para trás o primeiro marcador, passou pelo segundo, tem jogada na entrada da grande área, devolução do Thiago Mendes, o passe pro Calma Barros, a bola tocada, saiu o goleiro Minho para defender, acho que tinha impedimento no ataque do Vasco aí com o Barros, hein, Lari?
1: É, me parece que o árbitro marcou isso mesmo, o impedimento do Cauã Barros, que foi tentar definir, aproveitar, né, a boa escapada do Rojas pelo lado direito, partindo ali próximo à entrada da grande área no meio campo para achar o Cauã Barros, ele foi pego de surpresa, né, e na hora de se esticar todo para tentar encostar na bola, o goleiro Minho também saiu, conseguiu fazer a proteção, ele ficou caído reclamando de falta, mas já foi marcado o impedimento no lance.
0: Bom, temos 49 minutos e meio, o árbitro provavelmente vai pedir a bola para acabar o primeiro tempo, o goleiro Minho tá ali. Acho que é isso mesmo. Apitou pela última vez o árbitro, final de primeiro tempo em São Januário. 2-2 do Adson. 0. 7:52, 7:52 nesta noite de quarta-feira. 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
1: Na Globo, na CBN, 7h52 no horário de Brasília, intervalo de jogo em São Januário, no Grupo G, rodada meia dúzia, a última na Copa Sul-Americana, e tá dando o Vascão na gama, hein? O Vasco tá vencendo o Barracas Central por 2-0 com 2 gols do Adson. Lá em Assunção, o jogo está no intervalo, 0 para a equipe do Olímpia, 0 também para o Audax Italiano. E essa combinação de resultados é a seguinte: o Olímpia em primeiro com 11 pontos, segue na Copa Sul-Americana. O Vasco em segundo com 10 pontos, joga o playoff com o terceiro colocado da Libertadores da América, Audax Italiano e Barracas Central, eliminados da competição. Michele Silva, comentarista do Futebol Globo CBN, qual é o seu destaque, o resumo do primeiro tempo, que já já você vai contar tudinho, Mi.
2: O Vasco não fazia um bom primeiro tempo, mas o desenho do jogo e o primeiro gol fizeram com que o Vasco tivesse mais espaços, e a expectativa agora é do Vasco fazendo contra o Barracas Central no segundo tempo o que os times fizeram contra o Vasco nas últimas partidas.
1: Já já, Michele Silva vai falar e você vai ouvir no Futebol Globo CBN.
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0: na Globo, na CBN, 7h54 no horário de Brasília. É hora de opinião nessa central da bola. O que foi o primeiro tempo de 2 pro Vasco, 2 gols do Adson, 0 pro Barraca Central. Michele Silva, comentarista do futebol Globo CBN. Fala tu, guria.
1: É o primeiro tempo em que o Vasco teve mais posse de bola, como já era de se esperar, né? O Barracas Central, lembrando, chega para esse jogo sem nenhuma ambição na Sul-Americana, que não tinha mais oportunidade nenhuma, possibilidade nenhuma de classificação, mas tentou fazer o seu jogo, né? Inclusive, eu tava até observando antes ali o comportamento dos jogadores antes do jogo começar, né? Sempre os jogadores que visitam São Januário tirando fotos, enfim, muito empolgados ali em jogar nesse palco aqui do nosso futebol. E a gente viu o Barracas Central tentando fazer o seu jogo de transição, de fechar espaços, de não permitir oportunidades ao Vasco. Não é por acaso que o Barracas Central termina a primeira etapa com menos de 100 passes trocados, né? Então, praticamente não fez nada, né? Teve ali 2 lances de finalização, mas nada com perigo, nada que assustasse o Vasco de alguma forma. Qual que era o grande desafio? Era a criação do Vasco, né? Porque com tanta posse de bola, chegou a quase 70% na primeira etapa, o Vasco tinha que criar, tinha que desenvolver o jogo ali nesse primeiro tempo. E acontece que só desenvolveu mesmo, com um pouco mais de fluidez, com um pouco mais de dinamismo, de aproximação, agilidade na troca de passes e também na movimentação, depois do 1-0 e depois da expulsão. Que até esse momento, dá pra dizer que até o gol ali do Adson, o primeiro que ele faz no jogo, era um Vasco mais travado. Um Vasco com mais dificuldade de encontrar os espaços, os jogadores muito próximos para trocar esses passes. Então, um Vasco com dificuldade de articular as jogadas e encontrar espaços em meio às linhas de marcação do Barracas Central. Barracas Central posicionado num 4-4-2. O Vasco quase sempre tinha ali como principais articuladores o Thiago Mendes e o Rojas, sendo que o Barros estava posicionado como primeiro volante, cuiabano bem aberto, bem projetado, Tietê da mesma forma, às vezes o cuiabano um pouco mais por dentro, mas o Vasco com muita gente atrás da linha da bola. Muita gente atrás da linha da bola, muita gente olhando para essas duas linhas de quatro do Barracas Central, o Adson mais aberto na direita, às vezes o Tietê por ali, o Andrés Gomes tendo que enfrentar 2-3 marcadores, tentando e às vezes conseguindo fazer isso, e um Vasco com pouca aproximação. E acabava o Spinelli lá isolado entre toda essa marcação do Barracas Central. E eu até comentei durante a primeira etapa, gente, tem espaços, tem aí algumas oportunidades para o Vasco aproveitar, mas precisa se movimentar, precisa trocar passes, precisa principalmente ocupar os espaços. Né? Quando você enfrenta duas linhas de quatro assim, um time muito fechado, você tem que tentar ter a superioridade numérica, você tem que tentar igualar em número de jogadores que você tem para marcação, você tem que ter mais ou menos uma quantidade parecida ali de jogadores atacando, jogadores aparecendo na frente. E o Vasco só tinha o Spinelli como esse jogador mais projetado. Eu mencionei também durante o primeiro tempo, até o 1-0 do Vasco ficou muito nítido, Thiago Mendes e o Rojas ocupando praticamente o mesmo espaço, para assim ilustrar muito bem o que foi, se o Thiago Mendes acabasse dando 2 passos para o lado, ele esbarraria no Rojas, e o contrário também é verdade. Então eles estavam muito próximos, e os dois jogando ali de frente para essas duas linhas de quatro do Barracas Central. Um desses dois tem que estar nas entrelinhas, tem que estar entre as duas linhas de marcação. E foi isso que faltou pro Vasco até o lance do 1-0. Aí tem o lance do 1-0 ali, que é bem importante destacar a personalidade do Thiago Mendes para tentar uma primeira finalização. E claro também, mais do que isso, a personalidade do Adson para no rebote dessa primeira finalização do Thiago Mendes, num segundo rebote ali dentro da área, o Adson consegue pegar ali fora da área e fazer o gol de canhota ali com um leve desvio para fazer esse 1-0 importante que destravou o jogo em favor do Vasco. Aí tem o lance do Insua em cima do Adson. Em minha opinião, foi uma expulsão justa. Obrigado, presunto. Uma expulsão absolutamente justa. Não tem nem o que falar. E o árbitro viu no campo. Foi com a trava muito alta o jogador do Barracas Central, bem expulso. A partir daí, sobrou espaço pro Vasco. Aí o Vasco teve muito espaço para tabelar, para ocupar os espaços. O Andrés Gomes e o Thiago Mendes fizeram uma boa tabela. O Thiago Mendes se projetando um pouco mais. E o Vasco ainda consegue sair dessa primeira etapa com um 2-0. Né? Com um 2-0, mais um gol do árbitro. Jadson, na jogada individual do Tietchan, ele falha, quase perde a bola, cruza de qualquer jeito, o goleiro afasta e o Adson consegue finalizar de novo, quase que do mesmo lugar, para fazer esse 2-0 em favor do Vasco. Não é um Vasco brilhante, não é um Vasco encantador, mas é o Vasco que vence um jogo importante, tá fazendo a parte dele. Pode ser que seja tarde demais para fazer a parte dele? Pode, mas a parte dele ele tá fazendo, para tentar evitar essas duas datas aí nos playoffs da Sul-Americana.
0: Muito bem, Michele Silva, comentarista do Futebol Globo CBN, e opinião dela para esse primeiro tempo de 2 pro Vasco, 2 gols do Adson. Primeiro aos 32 minutos, o segundo aos 46, 0 para a equipe do Barracas Central. Já já tem todo o segundo tempo com Hugo Lago, e você vai fazer o quê? Você vem com a gente no Futebol Globo CBN.
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1: Na Globo e também na CBN, a gente está no intervalo de jogo do Vasco da Gama na Copa Sul-Americana em São Januário, na última rodada, né? Na rodada meia dúzia do Grupo G. E o Vasco está vencendo o Barraca Central por 2-0 com 2 gols do Adson. O primeiro aos 32 minutos e o Hugo Lago contou assim, ó.
2: O time do Vasco na cobrança do escanteio, a bola sobrou, Thiago Mendes chutou cruzado, chegou atirando a zaga, voltou na desviada de cabeça, Adson bateu de primeira e emplacou! Depois da cobrança do escanteio, a bola acabou se oferecendo pelo lado direito, a batida cruzada do Thiago Mendes, a zaga desviou e ela sobrou na meia lua, pro Adson chutar de canhota, canto esquerdo do goleiro Minho, abrindo o placar o Vascão da Gama aos 32 minutos do primeiro tempo, 32 primeira etapa, Adson, 28 na camisa, faz o primeiro do gigante. 1-0.
1: O Adson fez o segundo gol aos 46 minutos. Rolou a bola para o segundo tempo. Lá em Assunção, no Paraguai, 0 para o Olímpia, 0 também para o Audax Italiano. E essa combinação de resultados, o Olímpia segue na competição e o Vasco vai ter que jogar um playoff com o terceiro colocado da Libertadores da América. O Vasco voltou, voltou também o Barraca Central. Tá de volta ele, a maior fera do nosso timaço.
2: Valeu, Francisco Aiello comandando a central da bola nesse intervalo até aqui. Vasco 2, 2 gols do Adson, 0 para o Barracas Central. E tô vendo aí que o Brenner, acho que é o Brenner que tá em campo, daqui a pouco a Lari vai confirmar pra gente a alteração ou as alterações, caso haja uma ou mais de uma, estamos aqui na expectativa. O Barracas também tá mexendo, hein, Lari?
3: Pois é, temos alterações no Vasco e no Barraca Central. No Vasco já consigo confirmar. O camisa 77, o Spinelli, foi quem deixou o campo para a entrada do camisa 20, o Brenner. E o do Barraca Central, eu já confirmo, são 2 mexidas.
2: Pois é, tô vendo aqui o Bogarin também aí já em campo, né?
4: Ele entrou? Aquele?
3: Ele entrou.
4: Ele entrou?
2: 8?
3: É.
2: Entrou no lugar de quem?
3: O Tomás entrou no lugar do Guaraz, o camisa 16.
2: Beleza.

0: Então, 16, Guará saiu para a entrada do Tomás. Tomás. O árbitro apitou em São Januário. Já temos bola rolando. Barraca Central. Com a saída do time argentino, segurando a jogada agora pelo lado esquerdo, voltou centralizada a defesa do Vasco. Então vamos confirmar aqui as alterações. Foram três. Entraram isso. O Tomás, o Barrios e o Bogarin. É isso, Lari?
1: Isso mesmo. 8 Tomás, 28 Bogarin e o 13 Barrios entraram neste segundo tempo. Para a saída do 11 Briasco, 16 Guarais e 10 Tapia.
0: Muito bem. O time do Barraca Central, vendo o que, que dá para fazer aí, porque. E esse. No que dá pra fazer aí é muito pouco, hein, Michele?
2: É, vai tentar se reorganizar ali, né? Vai tentar se posicionar de novo defensivamente. É, tô vendo já só o camisa 7, Brueira, mais solto ali pra atacar. Agora, mais do que nunca, é a retranca do Barracas Central. E o Vasco vai ter que dar um jeito de vencer essa retranca, né? Com movimentação, com tudo aquilo que a gente já destacava que o Vasco precisaria fazer na primeira etapa, tendo a vantagem de ter um jogador a mais. Claro, não pode se precipitar na criação, né? Tem que trabalhar bem essa bola.
0: Quem foi que saiu aí para a entrada do Brenner, hein, Lari?
1: O camisa 77, o Spinelli. Então o Spinelli deixou o campo para a entrada do 20, Brenner.
0: Acertou o Renato com essa alteração, Michele?
2: Ele vai dar minutagem pro Brenner, né? Vai dar minutagem pro Brenner pra ganhar ritmo, enfim, né? É um jogador que o Vasco contratou nessa temporada, aposta nele. Eu deixaria o Spinelli um pouco mais, mas acho que também ele deve estar dosando os minutos do Spinelli. E por isso ele faz essa mudança para também utilizar o Brenner. Agora o Brenner é que precisa mostrar mais, né? O nível que ele tá atuando não tá de acordo com a exigência com tudo que requer a camisa do Vasco.
0: 2 minutos quase deste segundo tempo, a bola acabou saindo pela linha de lado e arremesso lateral que o time do Barracas vai cobrar. E aperto, vai dali bater pelo lado direito no campo de defesa, ele seca a bola, vai ali tentando ganhar tempo também, porque o Barracas, além de estar perdendo por 2-0, ainda está jogando com 1 a menos, ou seja, tentar retardar o andamento da partida também pode ser favorável para o resultado não ser ainda pior. 2 minutos deste segundo tempo, afasta de qualquer maneira, é amigo, é o Tomás, estava por ali, o Tomás está ligado, e a gente também já cobrado arremesso lateral.
2: A gente tem que contar, né?
0: A gente vai contar. Na hora certa a gente vai contar. Na hora certa.
2: Talvez mais pro fim do jogo, assim.
0: É você que vai contar, Lari, ou é a Michele que vai contar?
1: É, vamos ver.
2: Na verdade, Lari, ele tava comentando comigo que ele queria contar. Aí eu vou deixar
1: ele querer contar?
2: É, o Hugo quer contar.
1: Eu topo.
0: Na hora certa. Vai pra cobrança do arremesso lateral. É Cuiabano. Vai tentando agora pelo lado esquerdo o time do Vasco sair. Mas pela direita rouba ali o time do Barracas Central. O lançamento na altura da meia. Fez o toque lá no campo de defesa. Tira da primeira marcação. Era o Tobio. Fez ali o toque ainda pelo lado esquerdo. Mata no peito, mata no chão. A bola não chegou ali na altura da meia com o Milok. O Vasco veio pra roubada. Thiago Mendes na tabela agora com o Adson. Devolveu o Thiago novamente com o Adson. Arranca se manda na velocidade. É no toque, no pique. É pela ponta direita. Tietchan devolução pro Adson. Direita da grande área, ele traz pro pé esquerdo, acabou se atrapalhando com a bola e ela saiu pela linha de fundo, é só tiro de meta para o Barracas Central cobrar aos 3 minutos e meio deste segundo tempo, 3 minutos e meio da segunda etapa, lembrando que o Vasco com essa vitória parcial, como confirmou há pouco a Aiello, tá indo a 10 pontos do grupo G da Copa Sul-Americana, o Olímpia que começou a rodada com 10, está empatando nesse momento com o Audax Italiano, indo a 11 pontos e portanto o Audax Italiano e o Barracas Central nesse momento vão ficando pelo caminho, Olímpia e Vasco vão se classificando para as oitavas de final e para a fase de playoff respectivamente. Olha o time do Barracas Central na altura da meia, fez ali a tentativa, agora o Bogarin na primeira não deu, o Vasco conseguiu a roubada, Thiago Mendes ligando pelo lado esquerdo, é com o Andrés Gomes rolando jogada novamente com o jogador que é o Thiago Mendes fazendo o lançamento, Cauã Barros pedia no meio, mas Cuiabano prendeu, a bola desviada pela zaga, chegou tirando de qualquer maneira, era a proteção feita pelo Iaper, a bola se ofereceu novamente pelo time do Vasco, pelo lado direito, Tietchan descolou o toque, buscando lá no ataque, na primeira não deu, voltou com o Adson na sobra, devolveu a Cauã Barros, ainda com o Tietchan pelo lado direito, ele recomeça a jogada no campo de defesa com Carlos Cuesta, achando o Robert Renan mais pela esquerda, ele sai da zaga, arranca, vai ao campo de ataque, distribui o lance ainda pelo lado esquerdo, agora com o Andrés Gomes, pra cima da marcação, faz ali a proteção, pé esquerdo nela, o toque mais atrás, o time do Vasco não rifa a bola, tá vencendo por 2-0, é só explorar um pouquinho que acha o espaço pra fazer o terceiro gol. 4 minutos e meio passados neste segundo tempo. 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
0: 5 minutos, segundo tempo. Olha a bola tocada mais uma vez pelo lado direito, com o Adson no pé esquerdo. Ele inverte a jogada, aparece no campo de defesa, mais centralizado. Cuesta, novamente com o companheiro dele de defesa, o Robert Renan, descolando o lançamento. Thiago Mendes agora aparece pelo lado esquerdo. Brenner mais centralizado, vê pelo lado direito o posicionamento do Cauã Barros. Deixada de primeira com o Rojas voltando. Jogada tudo pelo lado direito, dá a opção Tietê. Rojas tentou ali o drible, a bola dividida por baixo no carrinho. Chegou Milok tirando tudo. Ele afasta de qualquer maneira, mas a bola volta a ser do Vasco ainda pelo lado esquerdo. Campo de ataque, Robert Renan, Thiago Mendes tocando bola na ponta. Era pro Andrés Gomes, chegou por baixo, tirando e aperto. A bola acabou sobrando pela linha lateral. Saiu e arremesso pro time do Vasco cobrar pelo lado esquerdo. Campo de ataque. Cuiabano prepara para a cobrança do arremesso lateral. A bola volta ainda pelo lado esquerdo com Robert Renan, descolando a proteção para cima do primeiro marcador. Olhou já no campo de ataque. Ele tenta a inversão do lance, ainda com toque rasteiro aparecendo. Carlos Cuesta, lançamento de pé direito, buscando jogada agora com Cauã Barros. Vai ao ataque o time do Vasco. Tabela com o Adson, ele já deixou dois, está querendo mais um. Devolve a jogada agora Barros. É com o Adson dominando bola novamente para o Barros. O time do Barracas Central não dá o bote, tenta ali apenas cercar os espaços para buscar a roubada de bola. 6 minutos do segundo tempo. Olha o time do Vasco pelo lado esquerdo agora com o Cuiabano. Olhou para dentro da grande área, não tem ninguém para cruzar. Ele preferiu o toque mais atrás. Recomeça com o Robert Renan, achando posicionado ali o Thiago Mendes. O time do Barracas Central vai baixando as linhas até formar uma linha em cima da linha do gol. Vai com o toque feito. É com o Andrés Gomes. Tocada de bola com o Adson. A devolução para o jogador colombiano. Ele já foi convocado. Vai disputar a Copa do Mundo de 2026. É o Andrés Gomes, convocado para a seleção da Colômbia. Ele está fazendo hoje com a camisa do Vasco em Lari. O último jogo dele antes de se apresentar para a Copa do Mundo. Lembrando que no final de semana o Vasco enfrenta o Atlético Mineiro, mas ele está fora, está suspenso em Lari.
1: Exatamente, está suspenso para o último duelo, né, em São Januário, também contra o Atlético Mineiro neste domingo. Andrés Gomes, que inclusive está próximo de completar 50 jogos com a camisa cruzmaltina, tá? Hoje, como ele entrou como titular, faz o seu jogo de número 49. Então, 49 jogos tem já com a camisa do Vasco, Andrés Gomes, além de ser um dos principais assistentes da equipe de Cruz de Malta nesta temporada. Então, faz o seu último jogo e está muito bem na partida, Hugo.
0: É o jogador do Vasco que vai representar, que é o único jogador do Vasco que vai disputar a Copa do Mundo. Havia expectativa do Paulo Henrique, não foi chamado para a seleção brasileira.
2: Essa expectativa ficou em 2025.
0: Pois é, mas estava na pré-lista, né? Em teoria,
2: não entendi
0: possibilidade.
2: Muito bem essa pré-lista.
0: Pois é.
2: Samuel Lino também estava.
0: Pois é. E aí o Carlos Cuesta vai para a seleção da Colômbia. Vai. O Carlos Cuesta vai para a seleção da Colômbia?
4: Não vai.
0: E aí o Puma Rodrigues vai para a seleção do Uruguai?
4: Não vai.
0: Ou seja, é só o Andrés Gomes mesmo, enxerga.
2: Sabe que o Puma eu achei que podia ir?
0: Eu também.
2: Pela questão
0: também.
2: Da dificuldade de encontrar
0: da
2: laterais.
0: Posição.
2: E porque ele joga nas duas laterais, né?
0: Tá, pois é.
2: Não é um espetáculo, mas joga nas duas laterais. Ele cumpre ali, né? Eu achei que o Puma poderia estar na lista.
0: Eu também. Mas não vai, não.
2: Não vai.
0: Pela
4: não.
0: Ponta direita, Adson com a bola dominada, entregando mais atrás. O toque para Tietê. O time do Barracas Central tá todo lá na defesa. O Vasco tá todo lá no campo de ataque. 8 minutos passados no segundo tempo. O Vasco vai vencendo por 2-0. 2 gols do Adson. Aparece agora ali o Robert Renan. A bola passa por ele, chegando no Rojas. Consegue ali um drible para cima da marcação. Deixando jogada agora com o Cuiabano. Faz ali a limpada para cima do primeiro adversário. Era o Martínez pelo lado esquerdo. Agora o time do Vasco tem a dominada. Robert Renan. Mais pela direita aparece o Carlos Cuesta, quase 9 minutos do segundo tempo. Adson já deixou dois, está querendo na arrancada agora pelo lado direito. A tabela feita com o Tietê, devolução do Adson. Ele traz para o pé canhoto. Dois jogadores da marcação, não deu para cruzar. Mais atrás com o Tietê, o lançamento forçou a bola desviada na zaga sobre o Thiago Mendes. O toque atrás não conseguiu. Brueira chegou tirando para o time do Barracas Central, que perde na sequência. A bola se oferece novamente. Cuesta para Robert Renan, achando na meia esquerda agora Cuiabano. Ele faz o lançamento, buscando ali na entrada da grande área do Rojas. A bola sobrou novamente. Brenner estava na meia lua. Volta com Cauã Barros, deixando na esquerda Andrés Gomes de primeiro, um tapa de pé direito. Robert Renan, a linha defensiva do Vasco está lá na intermediária de ataque. Cuesta faz a distribuição pela meia direita. Agora com Rojas, perto dele tem o Adson. Ele traz para o pé canhoto, consegue o giro para cima da marcação. Está ali tentando novamente se desvencilhar da marcação e achar os espaços para quem sabe fazer o terceiro do Vasco. Olha o toque de cabeça do Thiago Mendes na ponta direita para o Adson. Tentou tirar do primeiro drible, acabou caindo. Pediu o pênalti, o árbitro não deu. Rojas mandou a bola.

0: o Adson puxou pela ponta direita, ele acabou sendo atingido, o árbitro disse que não houve a falta, nem o pênalti, a bola se ofereceu pro Rojas, que dentro da grande área, quase sem ângulo, mandou um chute cruzado, canto alto direito do goleiro Minho, sem chances, o Vasco faz o terceiro gol em São Januário, 10 minutos do segundo tempo, 10 da segunda etapa, Rojas, um belo gol, aumentando a vantagem do Gigante. 3-0. E aí, Lari?
1: Uma belíssima jogada pelo lado direito, iniciada com o Adson. Ele buscou o cruzamento para a entrada da grande área e o Thiago Mendes, de cabeça, devolveu para o Adson pelo lado direito. Na hora da jogada individual, ele foi derrubado, reclamou ali de uma possível falta, mas o Rojas estava esperto no lance para aproveitar, se aproximar do Adson e conseguir dominar a bola, chutar para o fundo das redes com a perna esquerda, marcar o segundo gol dele com a camisa do Vasco e ampliar o placar em São Januário. 3-0 para o Gigante da Colina.
0: E eu confirmo a hora certa, 8:17. Ligado no nosso timaço, você confere agora o tempo e o placar do jogo. 11, passados 11 no segundo tempo, 34 para o fim da partida. E no placar do futebol Globo CBN, Copa Sul-Americana, é a sexta rodada no grupo G da competição em São Januário. Confere aí. 3-0.
2: Central.
3: Em Assunção, são 15 minutos de bola rolando no segundo tempo. Segue 0 Olímpia, que fica em primeiro. 0 Audax Italiano.
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0: É, faltam 15 dias para a Copa do Mundo e nós vamos transmitir para você aqui na Rádio Globo, aqui na Rádio CBN, as emoções dos principais jogos da Copa do Mundo dos Estados Unidos, México e Canadá. E claro, a partir do dia 13, com o Brasil em campo buscando o Hexa. Já a gente vai com a Copa do Mundo. Domingo tem amistoso, a seleção brasileira já reunida lá em Teresópolis, na Granja Comari, iniciando os trabalhos de preparação para, quem sabe, conquistar o sexto título de campeão mundial. Bom, o Vasco mexeu duas vezes, hein, Lari?
1: Isso, o Vasco mexeu duas vezes, tirando camisa 3, Tietê, e o 28, Adson. Então, Tietê e Adson fora, para a entrada do camisa 17, Nuno Moreira, e 86, Zuccarello.
0: Já, Michele, o Vasco arranca pela ponta esquerda, invade a grande área, Andrés, cruzamento, tentava um passe ali pro Rojas, que acabou não alcançando, a bola também não chegou no Brenner, e ela saiu pela linha de fundo, é tiro de meta, a bola fugiu do Brenner ali, né? O Andrés Gomes fez uma excelente arrancada pelo lado esquerdo e disse: Brenner, chega pra fazer. E o Brenner chegou, Lari.
1: Era pra ele, né? O Andrés Gomes fez de tudo, apontou pro Brenner, falou: vai, você tem que fazer o quarto gol da equipe do Vasco. Ele tentou se esticar, tentou encostar com a perna direita, mas passou da bola, bola muito forte do Andrés Gomes. Seria o quarto gol do Vasco com o Brenner, que tá precisando marcar. Mas acabou deixando desperdiçada mais uma chance do Vasco.
0: 13 minutos, segundo tempo, Michele. Só um detalhe, né? O Brenner, ele chegou no Vasco indicado pelo Fernando Diniz, né? Pro Corinthians, o Diniz não indicou o Brenner, não, né? Tá bom. Vai, Michele.
5: É, não...
0: Todo mundo gosta, eu também gosto.
5: Bota mais alto, presunto. Mais alto, que ele merece. Ele tá... É isso. Assim, o Brenner, eu não entendi muito bem qual é a dele ainda com a camisa do Vasco. Por quê? Se ele é um centroavante mais posicionado na área...
0: O WhatsApp pro Diniz, ele deve saber, foi ele que indicou, né?
5: Mas eu não tenho essa intimidade perguntar.
0: Beleza.
5: E eu aí vou problematizar um pouco, porque também tá muito fácil pros clubes, né? O técnico vai lá, indica, eu só aceito, e depois eu digo: ah, foi fulano que indicou. Tá, você não tem um departamento de futebol? Você não tem analistas? Perfeito. Você não tem um departamento de scout?
0: Verdade.
5: Você não tem um executivo de futebol? Cara, o que mais tem é gente no departamento de futebol. E aí o técnico manda e desmanda assim?
0: É.
5: Um técnico que você vai demitir com nem um ano de clube? Como é que você dá tanto poder assim pra um técnico? Enfim.
0: Vai vendo aí.
5: Problemas do futebol brasileiro. Agora, sobre o Brenner, tenho dúvida se ele é esse centroavante fixo na área, como ele tenta ser, né? Porque ele não se movimenta muito. E se ele é esse cara, essa bola ele tem que guardar. Essa bola é dele. Esse tipo de jogada... prévia.
0: Tem que chegar atacando a bola.
5: Desculpa,
0: né?
5: O Andrés Gomes quase que mandou um WhatsApp pra ele, dizendo: olha, eu vou fazer
0: postou
5: isso.
0: Postou ontem, essa história bola... que ia jogar a bola ali, né?
5: Exatamente.
0: Ele não chegou.
5: E ele não chegou. Ele não teve capacidade de chegar nessa bola. Então, assim, eu ainda acho que o Brenner não é exatamente centroavante de área. Eu experimentaria ele como ou um camisa 10, um camisa 8, um jogador ali pra tentar articular um pouco mais.
0: Gandula, não. Que...
5: Não.
0: Não. Não, Tobi, faz fala pra Michelle. Mais forte, fala.
5: Não, você pode, eu não posso fazer isso. É, mas assim, pra jogar um pouco fora da área, que era o que ele tava fazendo no clube anteriormente. É, detalhe, né, as trocas do Renato, coloca o Nuno Moreira no jogo, que é outro jogador que precisa dar uma resposta em 2026 com a camisa do Vasco. E o Zuccarello, que é um jogador da base do Vasco, muito talentoso, é, tem qualidade pra jogar de meia. A princípio tá entrando na lateral direita, né, na vaga do Tietê, mas é um jogador com qualidade técnica. Claro, precisa de paciência, tempo, cuidado, para que ele seja desenvolvido, para estar mais vezes à disposição. Destacar também a grande partida que faz o Rojas, se movimentando como o jogo pede.
0: Bom, e o time do Barracas mexeu aí, hein, Lari?
1: Isso, tirou camisa 4, o Martínez, era um dos amarelados do time, para a entrada do camisa 37, Campi. Então, gastou um Campi em campo no lugar do Martínez.
3: Hugo.
0: Diga, Chico.
3: Tem gol do Botafogo, tá? Na Copa Sul-Americana, o gol do Cris Ramos. Empata o jogo em Caracas, um Caracas, um Botafogo, Hugo.
0: Aí, portanto, tá tudo igual lá na Venezuela. Aqui o Vasco vem tentando pelo lado esquerdo, girando pra cima da jogada. Lari também tá animado, hein? Beleza, é isso aí. Bom, temos 16 passados no segundo tempo. 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
0: E teve cartão amarelo aí, em que momento, hein, Lari?
1: Pois é, camisa 8, Tomás, toma o cartão amarelo depois de uma falta em cima do Thiago Mendes. Ele acabou explodindo a bola em cima do jogador do Vasco, por isso é mais um dos amarelados da equipe do Barraca Central.
5: Esse é o momento que a família do Tomás aí fala nome ali, lamenta muito, né?
0: Pois é, verdade. Verdade. Ai, ai, ai, já vou explicar, calma, gente. A falta cobrada pela ponta esquerda agora com o Andrés Gomes. Ele tenta ali gingar na frente da marcação, no pé direito, ele leva na linha de fundo, novo drible, trouxe pro drible, nova finta, linha de fundo, pé canhoto, cruzamento, saiu o goleiro Minho, foi lá pra fazer a defesa. Ó, vou contar uma vez só, hein, pra gente não ficar repetindo aqui. É porque o camisa 8 do Barracas Central, o primeiro nome dele é Tomás. E o sobrenome dele, que foi inclusive o que veio pra gente na súmula e é o que está escrito na camisa dele, é Porra. Então, esse é o sobrenome do jogador do Barracas Central, o camisa 8. Então, a gente fechou aqui com Tomás, que é o nome do rapaz, não é isso?
5: Não, fala completinho pra galera saber.
0: É, mas é isso. Já falei. Já foi dito. Agora, só se você e a Lari quiserem.
5: Pra quem tá ligando o rádio agora, vai.
0: Olha aqui, para quem está sintonizando, conectando com a gente agora, o camisa 8 do Barracas Central chama Tomás. Só que o sobrenome dele, que é o que inclusive está escrito na camisa e o que chegou na súmula pra gente, é Porra. Então o nome deles é Tomás Porra. Só que a gente está chamando ele de Tomás. Tá boa a explicação, Lari?
1: Tá ótimo. Tá de bom tamanho pra quem entrou agora, pra quem tava curioso.
0: Agora pra quem chegou agora. E pra quem não chegou agora, já tá dada a explicação e não vai ter mais explicação, não. Porque também é desnecessário. Vem dominando a bola do time do Vasco, buscando jogada. É com o Zuccarello fazendo o lançamento. Brenner na tabela. Devolveu o Zuccarello pelo lado esquerdo agora com o Thiago Mendes. 18 minutos e meio do segundo tempo. Zuccarello, lançamento. Nuno Moreira, entrada da grande área. Pedia a jogada do Brenner. A bola foi tirada pela defesa do Barracas Central, que tenta articular sem velocidade, com um a menos. O time do Barracas não consegue chegar ao setor ofensivo. Robert Guinan na roubada, deixando mais atrás, Calman Barros rolando bola para Zuccarello, ele tenta ali tirar no primeiro drible e conseguiu para cima da marcação do jogador, que era o Bogarin, abrindo o lance pela direita com o Rojas. Segura a jogada agora pelo lado direito, já a gente vê a informação, o Vasco com a bola lançada, campo de ataque, Berto da meia lua, girou, é a chance, Andrés Gomes pela ponta esquerda, deixada com Thiago Mendes, tabelando novamente agora com Andrés Gomes, entrada da grande área, o Vasco recomeça tudo com Robert Guinan, e o Aldax italiano abriu o placar, Chico Aiello.
3: É isso, lá em Assunção é o primeiro do Aldax italiano e muda tudo, tá? Com esse gol, o Vasco passa a ser o primeiro e segue de boa na Copa Sul-Americana. Na Copa Sul-Americana e o Olímpio, o segundo colocado.
0: Ou seja, neste momento, o Vasco vencendo 3-0, tem os mesmos 10 pontos que o Olímpia e os mesmos 10 pontos que o Aldax italiano. Ou seja, o Vasco está indo em primeiro no grupo G com 10 pontos, o Olímpia também com 10 em segundo, está se classificando para a fase de playoff. e o Audax Italiano, com a mesma pontuação, está indo para casa.
5: Excelente, é isso, né? Em resumo, o Vasco está evitando aquelas duas datas a mais para tentar chegar nas oitavas. Nesse momento, o Vasco está indo de forma direta para as oitavas. É excelente, o Audax também está fazendo a parte do Vasco, não é só o Vasco que está fazendo a parte dele.
0: Pois é, exatamente. Então, só lembrando, né? A derrota do Olímpia nesse momento e a vitória do Vasco classificam o Vasco de forma direta para as oitavas e o Olímpia para a etapa de playoff da Copa Sul-Americana. Fala, Chico.
3: O Audax tem que fazer mais um gol para tirar a vaga do Olímpia.
0: Ou seja, no saldo, então, o Audax vencendo por 2-0 ou 2 de diferença, pega a segunda colocação do grupo, é isso, Chico?
3: Nesse exato momento, os dois têm saldo positivo de 1.
0: Pois é, o Vasco está indo nesse momento direto para as oitavas de final. Está evitando duas datas na Copa Sul-Americana. Bom, o Vasco, né, que tanto fez nessa fase de grupos da Sul-Americana, está conseguindo não só não ser eliminado, como sequer participar dos playoffs. Está indo de forma direta para as oitavas de final. Fala aí, Lari.
1: E é importante evitar esses playoffs, porque os jogos de ida e de volta, principalmente o de volta, ocorreria próximo ali do dia 28, 30 de julho. E a partida do primeiro jogo das oitavas da Copa do Brasil aconteceria no dia 1º ou 2º de agosto. Então o calendário ia ficar bem apertado para a equipe do Vasco, por enquanto tá tranquilizando a situação.
0: Verdade, tem não é incompatibilidade, mas esse amontoado de datas aí que certamente vai trazer um prejuízo físico, não só para o Vasco, mas para todo mundo que estiver envolvido num contexto parecido, né? Olha pela ponta direita o time do Vasco, a bola rolada, Thiago Mendes na grande área, pela direita, bateu e ela explodiu ali no Brueira. Fala, Michele.
5: Não, e é justamente isso, né? A questão física, né? Equilibrar, dosar a força quando você reúne muitas datas de jogos difíceis, jogos tensos, importantes assim. E vale lembrar, né? O Vasco pegou o Fluminense na Sul-Americana, então é clássico.
0: Na Copa do Brasil. O Andrés tentando jogada na esquerda da grande área. Chutou e o goleiro Minho defendeu. Fala, Chico Aiello.
3: Eu não estou acompanhando o jogo do Olímpia com o Audax, tá? Só estou colhendo aqui informações. E a informação que chega é que o gol foi contra, sabe de quem? Do Raul Cáceres. Raul Cáceres fez um gol contra.
0: Não, Raul Cáceres não é aquele que jogava no Vasco, no Vitória.
3: Exatamente.
0: Não
3: é. Exatamente. É o Vasco jogando lá também.
0: Olha aí, ó.
5: Ele ainda é Vasco, rapaz.
0: Que coisa, hein?
5: Será que agora ele é mais Vasco do que ele já foi?
0: Ai, não sei.
5: Sabe.
0: Não sei.
5: Sabe.
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0: Um abraço pro Mediapo, tá ligado aqui na nossa transmissão, tá com a gente aí, querendo dar susto, mas beleza, é isso aí. Bom, parada pra reidratação nesse momento. Diga, Tata, direto do Maraca, já às 9:30, falta pouco mais de uma hora pra bola rolar e o Flusão vai entrar em campo pela Liberta. Fala comigo, Thalita Gitti, boa noite.
6: Fala, Lucinho Gão, boa noite pra você, todo mundo ligado aqui na transmissão, é isso, o Fluminense escalado pro duelo decisivo, jogo da vida desse mês de maio do Fluminense na Libertadores, equipe escalada com Fábio, Guga, James Freitas e Guilherme Arana. Ele tá de volta, Martinelli, Hércules e Lúcio Acosta, e o trio de ataque com Savarino, Canóbio e John Kennedy pra partida desta noite contra o Laguaira, o Gão.
0: Beleza! Que loucura, hein? É, Thalita que vai do Maracanã trazer todas as informações desse jogão entre Fluminense e Laguaira. Esse confronto que pode colocar o Fluminense nas oitavas de final da Copa Sul-Americana, da Libertadores, ou classificar o tricolor para os playoffs da Copa Sul-Americana. Tem gol, fala Chico Aiello.
3: Em Assunção, empate o Olímpia, Alan Rodrigues, 1 pro Olímpia, 1 pro Audax Italiano, o Vasco volta a ser segundo, Hugo.
0: Ou seja, vai a situação inicial do grupo G se confirmar nesse momento. O Vasco em segundo no grupo G, participando dos playoffs, e o Olímpia indo com 11 pontos de forma direta para a fase oitavas de final da Copa Sul-Americana. 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
0: E o Vasco vai mexer. Lari, já tem alteração aí pra gente confirmar, hein?
1: Tenho, camisa 66, o Cuiabano é quem está deixando o campo para a entrada do camisa 72, Bruno Lopes. Então, Bruno Lopes no lugar do Cuiabano, camisa 66. E teve alteração também na equipe do Barraca Central, a última, tirando o camisa 5, o Milok, para a entrada do 33, Maroni.
0: Bom, então, todo mundo mexendo. Enquanto isso, o Vasco tira o Cuiabano e coloca aí o camisa 72, o Bruno Lopes. Já vem o Vasco no campo de ataque, olha a bola tocada. É com o Andrés Gomes rolando, buscando ali na altura da marca do pênalti. A batida de canhota, bateu na zaga, a bola explodiu. Chega ali o time do Barracas Central tirando. O Vasco pressiona, querendo o quarto gol. Afasta a zaga do Barracas Central. Michele, mais uma alteração promovida pelo Renato aí.
5: É, colocou o Bruno, né, e ele tava ali passando a orientação até do Thiago Mendes, de repente ficar um pouco mais, e aí o Bruno vai se projetar mais, tava ajustando o time. O Bruno Lopes é outro jogador da base do Vasco, também muito talentoso, é um jogador de muita capacidade também, e que agora passa a utilizar esse jogo, né, para dar minutos também, né. O Vasco tá fazendo a sua parte, o Barraca Central não oferece nenhum tipo de perigo, então é o Vasco que vai dando minutagem para esses jogadores mais jovens. O Zucar, que entrou na lateral direita, ele tá quase que jogando como um meia pela direita, né? Porque ele busca muito o centro do campo, é um jogador de armação na base vascaína, então é essa estratégia, essa a disposição tática do Vasco nesse segundo tempo com esses garotos em campo.
3: Gol do Olímpia.
0: Gol do Olímpia, então, no Paraguai, vira o time paraguaio. Fala, Chico Aiello.
3: Isso, vira o Olímpia, o segundo gol marcado pelo Quintana, lance está sendo revisado nesse exato momento, se for confirmado, 2 Olímpia, 1 Audax italiano.
0: Portanto, nesse momento, o Vasco continua como segundo no grupo G da Copa Sul-Americana, vencendo por 3-0 e tentando aí, no caso, esperar que a equipe do Audax italiano vire o jogo, caso o segundo gol do Olímpia seja confirmado. Tem gol na Venezuela, fala, Chico Aiello.
3: Tem sim, Botafogo virou o jogo na Venezuela, gol do Cauã Toledo, Botafogo 2-1 para a equipe do Caracas.
0: 16 pontos tem o Botafogo, portanto, no grupo E da Copa Sul-Americana. Grupo E. É isso aí. Quase 27 minutos do segundo tempo para o time do Vasco tentando sair do campo de defesa. Andrés Gomes tabelando, jogada agora mais uma vez é com Brenner. Ele inverte o lance, aparecendo centralizado. É Carlos Cuesta deixando pelo lado direito. Toque feito também na direita. Arranca o time do Vasco, chegando ao campo de ataque, buscando novamente o posicionamento do jogador, que era o Bruno Lopes. Olhou para dentro da grande área. Rojas tem a bola dominada. Tenta ali também, pedindo jogada na movimentação na entrada da grande área do Zuccarello. A bola voltou no lançamento rasteiro, buscando Brenner na primeira tirada. A bola devolvida com Andrés Gomes, entrada da grande área, pé direito, tentou o chute, colocado, a bola vai por cima do gol do Minho, saindo em tiro de meta para o Audax italiano, é mole, para o Barracas Central cobrar. 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
0: 27 minutos e meio, fala Lari.
1: Esqueci de passar uma alteração junto com...
0: Segura aí, Lari, quando vem o time do Vasco agora, Andrés Gomes, bola rolada, na meia lua, tirou do primeiro marcador, voltou com o Andrés Gomes, esquerda da grande área, ele limpou, pé esquerdo, a bola cruzada, o chute do Nuno, defendeu o goleiro, sobrou o pé esquerdo, batida e emplacou! Mas está impedido aí o Bruno Lopes, hein, Lari?
1: Estávamos falando dele, né? Bruno Lopes, ele pelo lado direito recebia a boa descida que teve o Vasco pelo lado esquerdo, novamente com ele, o Andrés Gomes, fazendo uma partidaça, conseguindo novamente acionar o Rojas na hora de buscar o camisa 72, o Bruno Lopes. Ele já estava em condição irregular, de fato estava bem à frente do último marcador da equipe do Vasco, mas marcaria o quarto gol da equipe Cruz Maltina. Só para completar a informação, o Bruno Lopes não entrou sozinho, entrou com o camisa 82 Avelar, então saíram os 66 Cuiabano que eu já tinha confirmado e também o 88 Barros.
0: É, mas a gente tá vendo aí, depois da informação da Lari, né, sobre a alteração no Vasco, a entrada do Avelar na vaga do Barros, que esse gol do Bruno Lopes vai ser validado, hein?
5: É, se ele tá impedido é ajustado, tá? Porque tem o pezinho
0: uma
5: ali
0: perna
5: do...
0: perna esticada ali, né?
5: É, do Kevin Yapper, que tá dando condição, pelo menos é o que eu vejo, assim. Eu acho que o gol é legal, vamos ver, pode ser aí o primeiro gol do Bruno Lopes, né, com a camisa do Vasco no time principal, um gol importante, né, pra esse garoto que tem aí uma boa avaliação na base vascaína. Vamos ver se vai rolar esse gol. Pô, mas foi uma quebra de momento especial pra ele ali, complicado, né, porque ele tava pronto pra correr, abraçar todo mundo. Mas agora o gol está sendo checado. Acho que está em posição legal
0: eu
5: o
0: também.
5: Jogador do Vasco.
0: Bom, acho que o Bruno Lopes marcou o gol em posição legal, porque como bem lembrou aqui a Michelle, o defensor do time do Olímpia, estou com a cabeça no Olímpia Audax Italiano, o jogador do time do Barraca Central estava com a perna esticada, dando condições, ainda que involuntariamente, para que o jogador do Vasco marcasse o quarto gol. Estamos na expectativa da validação ou não deste gol marcado pelo Bruno Lopes.
5: E um detalhe, ele cuidou o posicionamento o tempo todo. Ele foi muito bem no lance, o Bruno Lopes, porque ele foi cuidando o posicionamento para não ficar impedido o tempo todo. Só realmente naquele último lance que ele já estava um pouquinho mais projetado. Mas assim, foi inteligente o jogador do Vasco também nesse cuidado em relação ao impedimento.
3: Gol do Olímpia.
0: Portanto, gol do Olímpia, é o terceiro, hein, Chico?
3: É o terceiro, Cardoso faz o terceiro, Olímpia 3, Audax Italiano 1.
0: Portanto, aí o Olímpia virando mais um jogo, né? Virou pra cima do Vasco, 3-1, no jogo lá no Defensores del Chaco, e agora tá virando mais uma vez nessa oportunidade pra cima do Olímpia. Bom, e o gol segue sendo checado, e eu confirmo a hora certa, 8:37. Ligado no nosso timaço, você confere agora o tempo e o placar do jogo. 30, passados 30 no segundo tempo, 15 para o final da partida. E no placar do futebol Globo CBN, Copa Sul-Americana é a sexta rodada no grupo G da competição. Em São Januário, confere aí. 3. Barraca
8: Central. 0.
3: Na Venezuela, o Botafogo virou o jogo. Tá vencendo a equipe do Caracas por 2-1.
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0: E o gol segue sendo checado, hein, Lari?
1: Pois é, segue sendo checado, mas a gente teve a repetição e de fato, né, o Kevin Yapert, na hora que o Bruno Lopes ele recebe a bola pelo lado direito, ele estava no chão. E aí a perna dele esticada dá condição sim para o Bruno Lopes. Então, se o VAR estiver atento na partida de hoje, validará este gol.
0: Exatamente, então a tendência, pelo que estamos acompanhando, é o árbitro confirmar o quarto gol do Vasco agora. Tá custando para essa confirmação ou para a confirmação da anulação ou a revisão para validação do gol do Vasco, Michelle.
5: É, e principalmente a questão da transparência, né? Pô, mostra ali traçando as linhas, né? Passa uma imagem também para quem tá assistindo. Eu acho que esse é o ponto. É, tá todo mundo no escuro, né? Sem entender. Tá sendo traçada a linha, não tá, tá, é ajustado, não é, enfim, mas tá só ali checagem do gol, a gente já sabe que é uma checagem de impedimento e a gente sabe também que é ajustado, mas a Comebol poderia mostrar essa imagem.
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0: Olha, sinceramente, impressionante, negativamente impressionante, o tempo que está levando para a gente saber se foi ou não gol. E ele está anulando gol. Ele está dando aí o impedimento. Sinceramente, mais uma lambança, na minha opinião, da arbitragem, Michele.
5: É, vou esperar para ver a linha ali, né, sendo traçada, mas volto a dizer, para mim a questão da transparência é que incomoda. É, a falta de. O gol foi anulado? Tá, mostra a imagem aí. Por que foi anulado? Não deixa para mostrar daqui meia hora. Mostra agora, pô.
0: Tentativa da arrancada, é o Avelar pelo lado esquerdo, fez o lançamento, era para posição do jogador Breno Lopes, também pediu o Rojas, a bola tirada pela zaga do time do Barraca Central, acabou dando de graça, o Vasco vem para roubada, agora tem o domínio, Avelar, entrada da grande área, deu as costas, o Breno Lopes ficou sem ela, a tentativa de tirar ali o Barraca Central, toque de cabeça do Bruira, a roubada de bola do time do Vasco chega no meio campo, Brenner, ela volta pelo lado direito com o Zuccarello, pé direito, ele dá o traço para cima do primeiro marcador, a bola rolada, buscando jogada agora na entrada da grande área, passou pelo jogador que era o Andrés Gomes, chega agora o colombiano, pé direito na bola, bota na frente, tentou tirar no drible, vai ter pesadelos ali o Barrios do time do Barraca Central com o Andrés Gomes que segue com a bola dominada, Avelar pedindo ali na altura da meia, voltando mais atrás, o toque feito, na primeira não deu, o time do Vasco tem a bola dominada, Nuno Moreira pedia, novamente ali o Thiago Mendes com o toque feito pro Robert Renan, posicionado perto dele tem o Carlos Cuesta, 34 minutos, chegamos agora neste segundo tempo, o Vasco vencendo tranquilamente, 3-0, tá chegando a 10 pontos, tá indo pra fase de playoff da Copa Sul-Americana, porque o Olímpia está vencendo lá no Paraguai a equipe do Audax Italiano por 3-1. Olha pelo lado direito, recebe a jogada do Zuccarello, para cima da marcação, ele tenta ali, gingou na frente da marcação de dois jogadores, voltou na entrada da grande área, roubou na bola dividida, ganhou, vai invadir a grande área, tá no bico direito, conseguiu ganhar, botou na frente, levou na linha de fundo, cruzamento, não conseguiu alcançar ali o cruzamento para o Nuno Moreira e o Bruno Lopes, tudo pelo lado esquerdo, mas a jogada do Zuccarello pela direita foi boa, hein, Lari?
1: Muita confiança, né, no garoto Zuccarello conseguindo escapar pelo lado direito, foi cara a cara com a marcação, colocou a bola um pouquinho mais à frente, até tentar acionar o Bruno Lopes, que era o jogador que estava mais próximo ali dele. Marcação do Barraca Central, ficou esperta no lance e conseguiu tirar, cedeu mais um lateral para a equipe do Vasco.
0: É, e o árbitro ali agora mostrando um toque de mão, né, do jogador do Vasco, não vai dar o arremesso lateral, vai dar falta para o time do Barracas Central cobrar. Bom, temos nesse momento 35 minutos da segunda etapa. Fala, Michele Silva, estamos revendo aqui o lance que acabou gerando a anulação do que seria o quarto gol do Vasco.
5: Bem ajustadinho, mas assim, coisa de centímetros, né? Ou até um centímetro, muito, muito ajustado, mas de fato, pela linha ali traçada, estava impedido mesmo o Bruno Lopes. Terá muito tempo ainda para fazer gol com a camisa do Vasco.
0: Ah, com certeza.
5: Agora quero
0: de
5: chamar...
0: repente até no jogo de hoje ainda, né?
5: É, olha, se depender do Barracas Central, espaço não vai faltar. É, Zuccarello, né? Entrou bem, com confiança, com personalidade, partindo para cima, assumindo protagonismo. Por isso que eu gosto de colocar os garotos. Eles têm essa irresponsabilidade boa que dá para você utilizar em jogos como esse. Não é sempre que você vai conseguir usar os garotos, né? Porque essa verticalidade, essa falta de medo de perder a bola, às vezes ela pode ser arriscada em algumas partidas, mas nesse jogo, acho super importante.
0: Canetou o marcador agora, o Andrés Gomes pelo lado esquerdo, a arbitragem diz que não houve a falta, ele reclama, dizendo que foi tocado, mas certo é, o Barrios, que está marcando ali o Andrés Gomes, levou uma caneta desconcertante ali, ele vai ter pesadelo com o Andrés Gomes, porque não está achando nada em Lari.
1: Não mesmo, o Andrés Gomes está bem, né, com a marcação ali do Barrios. O Barrios, inclusive, que acabou segurando, né, a camiseta do Andrés Gomes, por isso que acabou reclamando ali no lance, e vem o Barracas para ataque.
0: Tentativa da jogada, vai fazer o gol, o Barracas Central, bola batida, subiu! Olha o Marone! Marone! Marone foi quase que cara a cara com o Léo Jardim e não conseguiu sequer ajeitar a bola pro chute. Olha o Marone aí, é 33, anota a placa dele aí, Lari.
1: Na marca do pênalti, ele conseguiu receber a bola do lado direito pro meio do campo e foi encaminhando a jogada sozinha para tirar da marcação do Cuesta e quase cara a cara com o goleiro Léo Jardim. É só definir, era só tirar do goleirão do Vasco, ele pegou muito embaixo na bola, acabou passando acima da meta defendida pelo Léo Jardim.
5: Sabe por que ele não conseguiu, né?
0: Por quê?
5: Faltou o Bruno ali, né?
0: Cara, aí... Essa foi lá no fundo, hein? Essa foi lá no fundo.
1: Nossa, eu demorei pra entender.
0: De falar, cara.
5: Mas cara, o jogo não tá entregando grandes coisas. Eu tô fazendo o meu melhor.
0: Aí o Marone não fez o gol porque faltou o Bruno, é isso?
5: É isso.
0: Foi boa. Meus parabéns, viu, Michele?
5: Muito obrigado.
0: Sabia que...
5: Assim, eu não conseguiria sem você.
0: Ah, tá certo, tá certo. Que loucura, cara. E o outro também, olha lá. Pra isso tá sempre no ponto, diria o sábio Roberto. Vem Thiago Mendes na altura da intermediária, bola chegando no Carlos Cuesta, ele deixa pra Thiago Mendes, 38 minutos quase do segundo tempo, ela se oferece novamente pela canhota, Andrés Gomes tira do primeiro marcador a bola achada, agora com Nuno Moreira, lançamento rasteiro, o time do Barracas Central com 10, tá todo lá atrás, o Vasco com 11, tá todo lá na frente, aparece pelo lado direito agora o Zuccarello, abre os braços o Robert Renan pedindo jogada na altura da meia, 38 segundo tempo, Futebol Globo CBN, aqui tem jogo.
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0: Olha o time do Vasco, cruzamento da esquerda, a bola vai entrando, chegou, tirando a zaga, o Bruno Lopes estava ali, pronto para fazer o dele, Lari.
1: Bruno Lopes está querendo deixar o dele no jogo, uma belíssima jogada pelo lado esquerdo com o próprio, o Avelar pelo lado esquerdo para tentar achar o Bruno Lopes na entrada da pequena área, ele tentou encostar na bola, ficou naquele bate-rebate e o zagueiro do Barraca Central conseguiu tirar, a cobrança de escanteio do Vasco já veio.
0: tentativa da jogada agora, o time do Vasco ainda no campo de ataque, amortecida no bico do pé direito, agora com o Nuno Moreira, olhando pra dentro da grande área, tá pedindo bola o Zuccarello, a bola tocada pra ele, voltando, bola novamente com o Bruno Lopes, vantagem, Brenner chegou no lançamento, ela passou chegando agora Andrés Gomes, entrada da grande área, rolou na canhota, com o Avelar cruzando, a bola bateu no jogador do Barracas e o árbitro marca pênalti pro Vasco. Tá marcando pênalti, dando um toque de braço do jogador do Barracas Central, que diz que tava com a mão, com o braço colado ao corpo, mas o pênalti tá marcado, hein, Lari?
1: O Kevin Appert, me pareceu ele, o camisa 14 que tava ali na entrada da grande área na hora do chute do Avelar pra buscar novamente o Bruno Lopes na entrada da grande área. É, de fato, o braço não tava colado ao corpo, né? Tava bem aberto ali, não tava nem próximo do peito do jogador. Bate no braço dele, isso é um fato. Mas a Michelle consegue falar disso melhor do que eu.
0: Pênalti, na sua opinião, Michelle?
5: Muito pênalti. Tava com o braço ali com uma distância em relação ao corpo. Detalhe, né? Quem tava jogando, criando as principais jogadas do Vasco, Avelar, Zuccarello, Bruno Lopes dentro da área. Mas na hora de bater o pênalti, aí vai a galera mais experiente.
0: Ah, é. E é o Brenner, né? Mas cadê a... Bom, é o Brenner que vai cobrar esse pênalti. Vai, quem sabe, fazer o quarto gol do Vasco. O Vasco tem um pênalti para cobrar, o goleiro Minho tá ali. Enfim, sem ter ninguém para consolá-lo nesse momento em que o Vasco tá vencendo por 3-0 e ele tá aí com a dura missão de evitar que essa cobrança seja convertida. Ou seja, o Vasco pode chegar ao quarto gol no jogo com esse pênalti que está marcado e pode ser convertido pelo atacante Brenner, camisa 20, que entrou no segundo tempo. Já ajeitou para cobrar, hein, Lari?
1: É, ele mesmo, chamou a responsabilidade, só tá esperando a confirmação ali do árbitro. Brenner tem a chance de voltar a balançar as redes pelo Vasco.
0: 41 minutos do segundo tempo, 41, segunda etapa. Brenner já tá preparado para a cobrança de pênalti. Pode ser o quarto gol do Vasco. O árbitro já tirou todo mundo de dentro da grande área. Autoriza a cobrança. Brenner, é ele com a responsabilidade de, quem sabe, converter e fazer o quarto gol. Correu pra bola no pé direito, chutou e o goleiro pegou na sobra de bola. O time do Vasco tenta ali o gol, mas o Brenner perdeu a posse dela, perdeu a cobrança de pênalti. Andrés Gomes pela ponta esquerda tentando aí corrigir o que o Brenner não conseguiu, ou seja, fazer o gol. Lari, o Brenner perdeu o pênalti, para surpresa de absolutamente ninguém, diga aí.
1: Pois é, não vive a melhor fase, né? O Brenner e o técnico Renato Gaúcho passou a responsabilidade para ele para ver se quebra essa seca, né? São mais de 10 jogos no qual o Brenner não balança as redes. Ele escolheu bater do lado direito. Só que o Minho também pulou pro lado direito. Uma cobrança não tão forte foi facilitada pro goleiro do Barraca Central para fazer a defesa. O Vasco até tentou insistir, mas a defesa do Barraca Central já mandou pro tiro de meta.
0: É, ele tentou quebrar a seca, mas a seca tá inteirinha, né, Michelle?
5: É, e aí um detalhe, né, filme repetido, Brenner perdeu o pênalti no Campeonato Carioca contra o Fluminense, né, defesa do Fábio, mas assim, foi mais uma vez uma oportunidade pra esse jogador. Cara, não dá pra bater como ele bateu. Ele não olha
0: ele
5: pro goleiro.
0: Ele postou ontem, tô te falando, ele postou no story ontem que ele ia bater ali.
5: Aí que tá, foi no feed, cara, tu acredita?
0: É.
5: Não foi nem no
0: pois
5: story
0: é.
5: que apaga rápido, foi no feed, ele pois assim...
0: É.
5: Cara, ele não olha pro goleiro, ele fica só olhando a bola, bate fraco na bola, dá todo o indício pro goleiro de que ele vai bater ali no lado direito. Ficou fácil pro goleiro do Barracas Central e o Brenner, ele precisa urgentemente se ajudar. Urgentemente se ajudar, porque oportunidade não tá faltando. Inclusive, eu acho que o Vasco está passando do limite na oportunidade. Tá sendo algo até além da conta, assim. Nesse jogo aí, que não vale mais nada, beleza. Mas o Vasco já cansou de escalar o Brenner, precisando fazer gol, e ele deixou o Vasco na mão. Dessa vez foi mais uma e na marca da Cal, né? Como já tinha acontecido no Carioca.
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0: 43 minutos passados neste segundo tempo, 43, segunda etapa. Olha o time do Vasco na arrancada com ele, Brenner, vaiado pelos poucos torcedores em São Januário, ainda com Andrés Gomes. O passe foi pro colombiano, 11 na camisa, arrancando, voltando com Rojas, tudo pelo lado esquerdo, tentou tirar no primeiro drible, acabou desarmado pela defesa do time do Barracas Central. Quase 44 minutos do segundo tempo, ela vai sobrando no campo de defesa, agora com Barrios, ele tira o perigo lá de dentro, acompanha a chegada agora no campo de defesa, é o Avelar tirando do primeiro marcador, deixando para trás o Poeira, na altura da intermediária defensiva, é o time do Vasco tentando sair. 8:50, eu confirmo daqui a pouco. 9:30 tem Maracanã, tem Libertadores. A gente vai transmitir aqui na Globo e na CBN as emoções de Fluminense e Deportivo La Guaira da Venezuela. Vale a classificação pro Fluminense, mas tem que vencer e torcer pro Rivadavia lá em Santa Cruz de la Sierra derrotar o Bolívar. Vem pela direita agora arrancando o time do Vasco, é com o Zuccarello. Gingo na frente da marcação, perto do bico da grande área, bola rolada mais atrás, Nuno Moreira achando posicionado o Thiago Mendes agora na altura da intermediária, rolando na meia esquerda, é com Danilo Avelar, vai descolando ali a proteção, voltou no toque mais atrás com o Thiago Mendes de primeira. 44:30 do segundo tempo, o time do Barracas Central numa condição ali de sem ter o que fazer mesmo, não é meio sem ter o que fazer, é completamente sem ter o que fazer. Arranca o time do Vasco, vem pela ponta esquerda agora com o Andrés Gomes, ele tirou de dois dentro da grande área, tentou passar pelo terceiro, na dividida acabou ficando sem ela. Quase 45 minutos, olha o Brueira, ele tá isolado, tentou ali o domínio, bota na frente, acaba caindo. Segundo o árbitro, não teve falta, não, ele deu sim, deu a falta ali a favor do Barracas Central, na direita, na defesa, do Brueira, do isolado Brueira, hein, Thalita? Ô, Lari.
5: É isso, o Brueira acabou sofrendo a falta cometida pelo Thiago Mendes, que estava dando continuidade ali na jogada no campo de defesa, mas o jogo está paralisado. Bola parada para a equipe do Barraca Central, também no campo de defesa, bem próximo à linha lateral, e o árbitro já trouxe os acréscimos. Mais 5 minutos, vamos até 50 neste segundo tempo.
0: Vamos a 50 neste segundo tempo. Tem gol do Botafogo, Chico Aiello.
3: É o terceiro do Fogão lá na Venezuela, Joaquim Correia. Botafogo 3-1 para a equipe do Caracas.
0: Ou seja, o Botafogo com sobras se classificando para as oitavas de final da Copa Sul-Americana. No Paraguai, o Olímpia está vencendo o Audax Italiano 3-1, com essa vitória do Vasco 3-0. Olímpia e Vasco avançando dentro do grupo G da competição. O Olímpia direto para a fase de oitavas, o Vasco participando do playoff. Olha o time do Barraca Central prendendo bola no campo de ataque, gira para cima da marcação. É a jogada com Bogarin, pede pelo lado direito, o lance era para o Yapert. Na primeira não deu, o time do Barraca Central tenta articular uma jogada, o lançamento errado, Thiago Mendes na roubada, deixando pelo lado direito, arrancando com o time do Vasco, tentando sair com o Zuccarello. Campo de ataque, ele tenta pedalada para cima da marcação, ficou sem ela, voltou, parou, prendeu, perdeu na dividida. Agora com o time do Barraca Central articulando jogada dentro do círculo central, bota na frente, tentativa do Marone, na primeira não deu, ficou sem a bola, adiantou demais. Thiago Mendes roubando pelo time do Vasco, ele abre os braços ali, entrega pelo lado esquerdo, é com Danilo Avelar, recebendo lá na frente o Rojas, a movimentação do Nuno Moreira, Andrés Gomes bota na frente, tirou do primeiro adversário, já teve a camisa puxada, mas o árbitro deu vantagem. É o Vasco no campo ofensivo, Nuno Moreira, ele que vem tentando agora pelo lado esquerdo, aparece mais centralizado, afunila a jogada, faz o toque curto ainda com o Thiago Mendes, distribuindo jogada na meia direita, é com o time do Vasco arrancando, é Zuccarello, pra cima da marcação, ele tentou drible, entrada da grande área, adiantou demais, deixada de primeira do Bruno Lopes, escorregou ali o Zuccarello, não chegou na jogada. O time do Barracas chega tirando a bola, bateu por último ali o Tobio, né, a bola tocou por último no Zuccarello e saiu em tiro de meta para o Barracas Central cobrar com 47 minutos do segundo tempo. O jogo vai a 50, temos 3 minutos, portanto, para acabar o jogo em São Januário, com o Vasco se reabilitando desta fase que vai trazendo algum contorno de instabilidade, mas que com uma vitória por 3-0 dá uma amenizada. Resta saber o que vai acontecer no final de semana entre Vasco e Atlético Mineiro, jogo que está marcado para São Januário também, Michele.
5: É, e a prioridade do Vasco na temporada, né? O Renato já falou, é o Brasileirão. Ainda acho que o Renato tem que ser um pouco mais cobrado pelas decisões dele. Escolhas, inclusive, ruins contra o Bragantino. Não foi só os jogadores que atuaram de maneira péssima naquele jogo em São Januário. É um Vasco que tem dificuldade de competir em várias peças. Um Vasco que precisa melhorar muito para praticar um futebol razoável. Tá ganhando o jogo 3-0, mas a gente precisa colocar isso, né? Nuno Moreira, Brenner, é uma questão de confiança, claramente, sim, mas eles têm que dar a volta por cima de alguma forma. É perdendo mais espaço, é tendo mais oportunidades, assim, não sei, mas eles têm que dar a volta por cima, porque o calendário do Vasco está ficando mais longo, com duas datas a mais de playoffs.
0: Exatamente, escanteio cobrado pelo Vasco, ponta direita, levantamento na área, não conseguiu achar na cabeçada, ela sobra com o Nuno Moreira, esquerda da grande área, deu traço, pé canhoto, chutou cruzado e a bola bate na zaga, sai em escanteio. Fala, Aiello.
3: Final de jogo em Assunção, vitória do Olímpia por 3-1, e final do jogo lá em Caracas, Botafogo 3-1 para a equipe do Caracas.
0: Já cobrado o escanteio do Vasco, olha o Thiago Mendes pela ponta esquerda, tentou cruzamento, a bola bate na zaga, sobrando novamente, ainda com o Avelar, pé esquerdo na bola, faz a inversão, é lá pelo lado direito, ajeita, pra cima da marcação, é o Rojas, pedalou, voltou na entrada da grande área, tentou o lançamento, Robert Renan, tá todo mundo lá na frente, cortou a zaga do Barracas Central, Andrés Gomes não achou nada, ela sobra pelo lado direito, Thiago Mendes chega na tentativa de acompanhar a marcação, arranca, vai tentando a jogada agora pela meia com o Tomás, quase, vem pela ponta agora novamente com a bola dominada, arranca no Barrios, o time do Barracas Central perdeu a posse dela, o time do Vasco na defesa com Brenner, 49 minutos passamos, chegamos no último minuto de partida, com o Vasco confirmando uma vitória na Copa Sul-Americana e seguindo vivo na competição. Olha a posição do Zuccarello pedindo lá pelo lado direito, a jogada é com Rojas, faz o cruzamento para dentro da área, Andrés Gomes não conseguiu alcançar na cabeçada, a bola vai direto pela linha lateral, é arremesso pro time do Barracas cobrar, acho que o árbitro vai pedir a bola, 49 minutos e meio, 49 e meio do segundo tempo, o time do Barracas Central fica com a última colocação no grupo G, enquanto o Vasco na segunda posição tá indo pra fase de playoffs, o árbitro vai pedir a bola, pediu a bola, fim de jogo em São Januário, 3-0. 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

0: Globo e também na CBN, final de jogo em São Januário, tá fechado o grupo G da Copa Sul-Americana. O Vasco venceu Barracas Central por 3-0, com 2 gols de Adson e 1 gol de Rojas. Os 2 gols do Adson no primeiro tempo e o Rojas fez o gol no segundo tempo. Em Assunção, a vitória do Olímpia por 3-1 em cima do Audax Italiano. E o grupo ficou dessa maneira: o Olímpia com 13 pontos segue direto para as oitavas de final da Copa Sul-Americana. Vasco, segundo colocado, 10 pontos. Vai jogar contra um terceiro colocado da Libertadores da América para saber se continua ou não na Copa Sul-Americana. Audax Italiano, 7 pontos. E Barracas Central, com 3 pontos, estão eliminados da competição. Então, Vasco, segundo colocado, tem mais 2 datas, faz 2 jogos ainda pelo play-off da Copa Sul-Americana. 8h58, está na hora de opinião. O que foi a vitória do Vascão da Gama por 3-0? O jogo na voz dela, comentarista do Futebol Globo CBN, Michele Silva. Fala tu, guria.
1: É um jogo em que o Vasco teve dificuldade para entrar na partida, mas a gente pode separar como um jogo até o primeiro gol e até a expulsão do Rodrigo Insua e um jogo depois disso, né? Até esse momento, até o primeiro gol e a expulsão ali, que foram lances próximos ali na primeira etapa, era o Vasco com muita dificuldade de articular, muito dependente de jogada individual. O Andrés Gomes para driblar 1, 2, 3 que estavam ali na frente dele. Um Vasco com um distanciamento muito grande entre os jogadores em campo, com bastante dificuldade de articulação. Um Vasco que tinha quase sempre o Rojas e o Thiago Mendes lado a lado, nenhum dos dois passando da linha da bola, nenhum dos dois armando o time. Muita tentativa de condução e resolver sozinho. Um Vasco que lembrou, inclusive, os momentos mais difíceis ali do Diniz no começo do ano. E isso eu vi também no jogo contra o Bragantino. De falta de organização, de falta de capacidade de articular, de simplificar demais as jogadas, sem paciência para articular, sem coragem para aparecer nos espaços e tentar o lance mais difícil. Muita jogada de cruzamento, de definição rápida de qualquer jeito, quase que se livrando da bola. Agora, depois do primeiro gol, o gol do Adson ali que vai, acontece, né, numa insistência do Thiago Mendes, pegando o rebote, finalizando, e aí o Adson também finaliza bem para fazer 1-0. Depois desse gol e depois da expulsão, que é sofrida a falta ali pelo Adson no lance que ele também participa, né, a gente pode colocar, o Adson participou de todos os gols, porque o gol do Rojas é ele que aparece ali pelo lado direito, tentando a jogada de drible, a bola acaba sobrando pro Rojas, indo ali pela meia direita, invadindo a área, quase sem ângulo, e acerta um belíssimo chute, para mim, o gol mais bonito da noite, pela dificuldade, pela falta de ângulo que ele tinha, e ele conseguiu fazer o 3-0. Mas o jogo, ele se abriu pro Vasco a partir desse 1-0 e a partir da expulsão. Barracas Central com jogador a menos, aí ficou realmente muito complicado, o Vasco teve muito mais espaço para poder jogar. E teve também algo que é bem importante pro Vasco. Não só pro jogo de Sul-Americana, que o Vasco não tá dando muita bola e arrumou mais 2 datas, né? Já que não fez o dever fora de casa contra o Olímpia na semana passada. Se tivesse feito, não estaria dependendo do Audax Italiano nessa rodada e não estaria indo para os playoffs como está. Mas tem algo que o Vasco precisa levar não só para esse jogo, não só pra Sul-Americana. Tem que levar pra Copa do Brasil e Brasileirão. Atitude. Atitude, a linguagem corporal, o que você faz dentro de campo, a tua movimentação. O Vasco pode até perder jogo, mas atitude, personalidade, coragem para jogar são princípios muito importantes do jogo. E o Vasco tá abrindo mão desses princípios. Seja por